0: E o Galegos da marcação toca na meia para Mac. Mac acelerou, deu para Muso. Lá vai a Muso na ponta canhota. Devolução no fundo do campo para Mac. Cortou lindo o drible, levantou na área. Afasta de cabeça, alegria. Volta a bola pro Grêmio. Pavão ajeitou no peito, bateu. O goleiro pegou, largou, deu rebote. Bright White. White! Muito cedo aqui na arena, ele pega o rebote, mergulha na pequena área e de cabeça faz o Grêmio abrir o placar contra o Palestino. Pavon matou no peito, estufou o peito, encheu os pulmões, soltou a bomba, o goleiro largou. Bright White no peixinho, mergulhando e fazendo 1-0 para o Grêmio. Gol importante, gol que vai dando um caminho, trilhando um percurso para o Grêmio na Sul-Americana. E é um gol cedo, né? Para espantar o frio de Porto Alegre. É do Bra! É do Bre, do Bri, do Bra, do Bru, do Bright White, Simon!
1: Que saudade, o torcedor gremista estava de um jogo tranquilo. Com 3 minutos, o Grêmio começa a definir a sua partida aqui contra o Palestino. Pavon dominou pela meia direita, no peito, soltou um chute forte, direitinho. O goleiro fez grande defesa, mas espalmou para frente. Ali estava o centroavante, que busca o melhor ritmo depois de uma grave lesão. Bright White, de peixinho, mandou pro fundo do gol. O Grêmio começa bem a partida. 1-0 contra o Palestino. Bright White, o nome do gol, Munari!
2: É, e mais uma bela jogada do Mac no lado esquerdo, né? O Mac é um jogador diferente, fez a jogada aí, depois o Pavão finalizou. Eu até acho que o goleiro, que eu avisei, César, que ele era amigo, ele deu uma, soltou pra frente ali, e aí o Bright White fez a função do centroavante, né, César?
3: É, isso aí, Munari. O Grêmio abre o placar e o talento de Gabriel Mac é uma das marcas. Pessoal, querido Bertoncello, tem 3 jogadores de 18 anos jogando e o Grêmio abre o placar contra um time chileno por aqui.
4: E o Bright White marca seu 27º gol pelo Grêmio, o 4º dele na temporada. Agora o tricolor é 2º colocado com 10 pontos, 2 a menos que o City Torque. Só depende dele na última rodada contra o City Torque para se classificar às 8ª da Sul-Americana.
0: Quer que aqui, quer que ali, quer que lá. Gol cedo, quer que.
5: Quer que na arquibancada com o torcedor, aumentando o volume aqui na arena. Eu tô aqui com o Mano Chagas de Santa Maria. Não podia ter começado melhor, né?
6: Não, não. Aí tá valendo a pena, né? Nós saímos de Santa Maria hoje de manhã. Com frio, né? Mas crentes na vitória do Grêmio e esperando os mata-mata futuros, né? Que é certamente que nós vamos chegar lá. Tá certo?
5: Tá,
6: Kaique?
5: Tá certo, tá certo. Tamo junto pra Pão Diário Santa Massa.
0: Grande Santa Maria no coração do Rio Grande, na boca do monte Santa Maria. Domina o time do Palestino, Galegos domina, recua a jogada, começa com o volante que é Fernandes. Fernandes tocando para o zagueiro que é o Rocco. Rocco levanta a cabeça, tá ali no centro do gramado, lançou na frente pro Rony Fernandes, matou no peito, dobrou a marcação em cima dele. Pavon protege bem, recua a jogada em Luiz Eduardo, dá um bico na bola, metendo pra lateral aí, Lucas.
7: É, o Luiz Eduardo tava na disputa com o Fernandes e o Pavon chegou pra ajudar, só que o corte foi pra trás, o Luiz Eduardo ficou apertado, teve que botar pra lateral e o Grêmio vence 1-0, a informação é claro.
0: Pegada, marca da conquista. Quer botar no craque agora, CCD? Eu quero esperar um pouquinho.
3: Vamos esperar mais uns minutos.
0: Mais uns minutos. Lateral cobrado para Rony Fernandes, dominou de costas pro gol. Na risca da grande área, tentou fazer o pivô, curta a bola. Pavon meteu no meio das pernas do cara, mas consegue a recuperação ali o jogador chileno. Deu atrás pro domínio do Leon. Leon tentou fazer a tabela no meio, para o Montes, adiantou, perdeu, saiu errado o Grêmio. Deu rebote, o chute pro gol. O Everton pegou, largou, deu rebote, olha a chance. O Everton! Make de manchete. Ai, ai, ai, ai, ai, o Everton! Chute do Galegos, me pareceu aí, Lucas.
7: Ele mesmo, chutou de fora da área, um chute forte, mas não tão no canto. E aí o Everton espalmou pra frente, espalmou mal o goleiro de Copa do Mundo, deu rebote. No fim, o Grêmio não sofreu tanto perigo, mas foi mal o goleiro do Grêmio, que vence por 1-0. Informação é Tumeleiro.
0: 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Tá tirando de qualquer maneira, Leon para o time do Palestino. onde aqui. O cara caiu de mau jeito aí. Olha a altura que ele pulou. Sabe o cara, aquele que pula na piscina de peito, Lucas?
7: Não, foi muito alto e aí caiu reto no gramado. Mas tá bem, tá bem.
0: Tá bem, né? 8:30, jogados do primeiro tempo na Arena. Placar é Grêmio 1-0, gol de Bright White. Domina Fernandes para o time do Palestino. Toca aqui do lado esquerdo. Tá gostando do jogo? Tá gostando do Grêmio, CCD? Tá legal?
3: Eu tô gostando, principalmente dos movimentos do MEC, gente. Todos os movimentos do MEC até o momento são muito interessantes, tá? Tecnicamente falando, com confiança, ele tá melhorando também do ponto de vista físico. Hoje é um dia que é especial, tá? Pra quem gosta do que o Grêmio produz, da excelência do Grêmio, que é a categoria de base. É legal tu ver três jogadores de 18 anos numa competição sul-americana, mais o Vieri, que brilha também. Hoje é um dia especial e eu acho que o torcedor do Grêmio tem que curtir muito o que tá acontecendo aqui.
0: CCD, posso te dizer?
3: Pode me dizer.
0: 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Te liga, não vai ficar empenhado,
3: tá? E Gabriel
0: Meck
3: é o homem da centralização do jogo técnico.
8: Debona, oi. Diz pro CCD desfrutar.
0: Por quê?
8: Porque Meck e Pedro Gabriel estão suspensos e não enfrentam o Santos. Então essa noite para ele se deleitar, aproveitar o jogo hoje dos guris do Grêmio.
0: Deleitado. Vem o time do Palestino lá pela direita, domínio de bola é do Galegos. Galegos recua a bola para o zagueiro Rocco, ele tem aberto aqui do lado esquerdo o Leon, é o que ele faz, passe curto para ele, no meio, joga de novo ali com o Fernandes. Fernandes esticando para o xará dele, que é o Rony Fernandes, que é o centro, mas ele é teatral, né? Mergulhou, caiu, não levou, contra-ataque do Grêmio puxado pelo Bright White, abriu na direita para Enamorado, voltou a jogada, ganhou do marcador, ganhou do Leon, esperou mais gente chegar, chegou Noriega, tá passando timidamente Pedro Gabriel na esquerda, a bola chega mais curta, é para Muso, Muso no Noriega, Noriega lá no Pedro Gabriel, encosta Muso, os dois trocam passes ali pelo lado esquerdo. 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Luiz Eduardo domina, é Copa Sul-Americana. Qual é a situação do grupo neste momento, Bertoncello?
4: Bom, o City Torque ontem venceu o Riestra por 4-1, tem 12 pontos. O Grêmio é segundo colocado com 10. Última rodada decisiva na
0: Pedro
4: próxima...
0: Pedro Gabriel cruzou de cabeça a tentativa do Mac. Era ele quem apareceu e meteu de cabeça para fora, Simon.
7: É, de novo a gurizada do Grêmio. Na linha de fundo, Pedro Gabriel aprimorou o cruzamento, quase na marca do pênalti. O baixinho Gabriel Mac deve medir aproximadamente 1,70 m. Subiu, cabeceou, ela passou perto do travessão, quase segundo do Grêmio, com os jogadores mencionados há pouco. Pedro Gabriel e Gabriel Meck, 18 anos, tem a dupla em formação de Trilegal.
0: Bom, situação do grupo então, Bertoncello.
4: City Torque 12 pontos, Grêmio 10, a única definição desta chave. Na próxima terça-feira, quem passa em primeiro para as oitavas, quem será segundo para os playoffs. Terça-feira, às 7 horas, Grêmio City Torque.
0: Aqui, ó, tô recebendo uma mensagem aqui de um grande gremista, que é o Diogo, o CCD. Diz o seguinte: se o CCD ousar elogiar o Bright White hoje, eu saio de Novo Hamburgo e vou atrás de você, só pra avisar.
3: É? Ele tá indo bem, o Bright White.
0: Que bárbaro.
3: Tá indo bem o Bright White mesmo. Tá contribuindo pro time, não acha isso, mais?
2: Tá bem, e movimentando, né? Dentro daquela ideia do que a gente falou antes do jogo, o Bright White sai mais, em alguns momentos é ele quem vem receber dos volantes e o Mac... o jogador mais adiantado do Grêmio.
3: Um pouco a própria jogada do Mac do
2: cabeceio. Nesse momento tá acontecendo isso, é. Ó. Ele recuou e o Mac que tava para tentar atacar a última linha.
0: 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Pegar da marca da conquista. Já quer que vai ouvir mais o torcedor. Pavon recuando a jogada, começando com Luiz Eduardo. De Luiz Eduardo para Noriega. Noriega lá na ponta esquerda para Muso. A Muso vai encarar a marcação ali do Alegria. Lá vai a Muso, dois em cima dele. Colocou do lado para completar a meia-lua. Foi agarrado, foi puxado. É falta nele, Simon.
7: Ponta esquerda, a Muso tentou passar entre dois marcadores. Foi puxado pelo adversário, uma boa falta. Pedro Gabriel vai chegando por ali para colocar a bola na área. Quem sabe o segundo para deixar o Grêmio ainda mais tranquilo na partida. Sicredi.
0: É falta lá na ponta esquerda, falta para o time do Grêmio. 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
7: Trocou.
0: Quem?
7: O Pavon assumiu a responsabilidade de cobrar a falta. O Pedro Gabriel vencer a alternativa no campo defensivo.
0: Pavon vai cobrar a falta, ele fica lá no pé trocado, de perna direita, só um homem na formação da barreira. Pavon levantou na marca penal, afasta Rocco de cabeça, sobra a bola para Muso, ele recua para Pedro Gabriel, está no meio do campo, é o mais recuado dos jogadores do Grêmio, lançou aqui na ponta direita, Noriega ajeitou de cabeça, deu para Enamorado, já colocou na frente, passou pelo primeiro, ingressou na área, lado direito, foi deslocado, ainda assim cruzou. De cabeça, Fernandes mete para escanteio, Simon.
1: Sabe o que aconteceu? Engatou a segunda Enamorado, passou pelo marcador, chegou a linha de fundo, dentro da área, tentou cruzamento, raspou na cabeça do jogador chileno, escanteio, ponta direita, Pedro Gabriel, pé trocado na bola.
0: Pedro Gabriel vai cobrar o escanteio para o Grêmio, atenção, 14 do primeiro tempo, 1-0, o Grêmio, Pedro Gabriel levantou, para trás a bola ajeitada de cabeça, tá tirando lá o Salgado para o time do Palestino, que tenta sair de trás, implacável a marcação do Amus, foi lá, brigou, ganhou, recua a jogada, o Grêmio está começando aqui atrás com o goleiro da seleção, o Everton, atenção, tempo e placar no futebol da Gaúcha. 14,5 Arena Sul-Americana, é primeiro tempo, Bright White fez, Grêmio 1-0 no Palestino, Bertoncelo.
4: Mais cedo pela Sul-Americana, na Vila Belmiro, o Santos abriu 2-0, mas cedeu o empate para o São Lourenço, placar de 2-2 neste grupo, que é o grupo D, o Santos é o último colocado com 4 pontos, e o Vasco perdeu no Paraguai para o Olímpia pelo placar de 3-1, o Vasco é segundo colocado com 7 pontos.
0: 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Vem o Mac tocando de primeira aqui na direita para Enamorado. Enamorado outra vez recebe, encara a marcação, sai ali do Leão, volta para Luiz Eduardo. O que é que o torcedor tá achando, o que do Grêmio?
5: Vou falar com o seu José aqui. O Grêmio abriu o placar cedo e tá bem no jogo, né?
9: Uhum. Sim, tá bem no jogo. A abertura do placar cedo, se o Palestino tinha intenção de vir para empatar o jogo, vai facilitar as coisas, porque vai dar mais tranquilidade para os jogadores do Grêmio. Ainda está com meio campo meio confuso ali, né? Mas o Bart White abriu cedo e eu acho que nós temos condição de aumentar o placar ainda, no primeiro tempo ainda.
5: Aí o torcedor debona para Pão de Alho Santa Massa.
0: O Bruno Sampaio me manda aqui no Instagram a sugestão. Se o Bright White fizer mais um, o CCD vai deixar o cabelo igual ao dele. Dele e Bright White, no caso, né?
3: Aquele engraçadinho, ali. Quem é que fez essa piada?
0: Engraçadinho. É boa.
2: Ficaria bem de coque, César.
10: Coque? O problema é quanto tempo para conseguir alcançar esse penteado.
3: Tu também, né, Sérgio? Pelo menos me ajuda nessa.
10: Não,
3: a situação já não tá boa.
0: Vem o time do Palestino tentando atacar aqui pelo lado esquerdo. Lá vai Montes. Montes domina, recebe a marcação do Luiz Eduardo, colocou na frente, meteu na ponta para Alegria. Alegria ingressou na área, passou no meio de dois, afasta de qualquer maneira. Noriega, era ele aí, hein, Lucas?
7: É ele que ficou na sobra. O Alegria, pela ponta esquerda e entrando na área do Grêmio, conseguiu parcialmente passar pelo marcador, mas vinha na sobra ali o Noriega, jogou para lateral, lado esquerdo de ataque do Palestino, que perde por 1-0 em forma KTO.
0: Lateral vai ser cobrado ali pelo Leon, bem pertinho da linha de fundo, lado esquerdo, a cobrança do lateral vai direto para fora. Um erro na cobrança do lateral do time do Palestino. 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E aí, Munari, me conta mais do jogo com 17. 1-0 Grêmio.
2: Não, o gol cedo dá uma tranquilidade pro Grêmio, né? Mas é um jogo assim sob controle, né? O Grêmio tem muito espaço pelo lado esquerdo. Hoje, com dois zagueiros, ele segura um pouco mais o Pavon na saída de bola junto com os zagueiros. E aí ele faz uma linha de cinco lá na frente para atacar com o Enamorado pela direita. O Pedro Gabriel avança pela esquerda. E aí a Muso e Max se aproximam do Bright White. Mas o Bright White se mexe bastante. Um problema que o Grêmio tem é quando a bola cai nos volantes, principalmente no Pérez, né? Não sai um passe diferente do Pérez, é sempre um passe burocrático. O Noriega também não arrisca muito, mas essas jogadas assim que envolvem a Musa, Enamorado, Mac, tá saindo o jogo. E o lado esquerdo, o lado direito de defesa do Palestino, é um convite pro Grêmio atacar. Ali tá jogando o Salgado, que é um extrema improvisado como lateral, e tá perdidaço. É um doce o Salgado.
3: Esse momento tem uma curiosidade que eu recebo de um amigo aqui. Tem 4 jogadores da base do Grêmio no campo, 6 estrangeiros e um goleiro brasileiro convocado. 6 estrangeiros e 4 da base. Não tem nenhum jogador contratado no Brasil brasileiro, a não ser o goleiro, que é goleiro de seleção brasileira.
10: E dos 6 estrangeiros, o único que não tem passagem por seleção é o Léo Pérez, se a gente colocar que o Amoso foi convocado. Ah, o Enamorado ainda não também. Noriega, da seleção peruana. O Bright White já foi da seleção dinamarquesa. O Amoso foi chamado agora. Falta o Enamorado e o Pérez ainda, né?
3: Sim. O que, que o juizão tá fazendo aí, Sérgio?
10: Problema na comunicação, viu? Já uns 2 minutos aproximadamente, ele tem conversado ali com o quarto árbitro e também com um funcionário da Comebol para reestabelecer a comunicação com a arbitragem. Não sei se tem algum tipo de interferência até mesmo com o VAR, né, Diori? Diferentemente da CBF, o VAR é in loco, né?
11: É, tem essa questão aí. Agora ele tá trocando com o aparelho de comunicação ali para facilitar isso. No Campeonato Brasileiro, o VAR opera direto do Rio de Janeiro.
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0: Bom, reiniciado, retomada a partida, está tudo ok lá com os equipamentos do árbitro, que é do Paraguai, né, Diori? Para o quê?
11: É, paraguaio. Paraguai.
0: 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Aproveite. Amuso domina. Ele toca curtinho ali no meio para Noriega. Passe para frente. É legal o volante que toca para frente, hein? Tocou no Mac. Mac abriu na direita para Enamorado. Olhou, cruzou para o Bright White. Afasta de cabeça e a falta no Espinosa, Simon.
1: É, mas era uma grande trama, inversão de jogo. Noriega pro Enamorado na ponta direita. Tentou o cruzamento. Houve a infração na área do Palestino. Grêmio vence 1-0, Grupo IESA.
0: 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Manda beijos pro CCD, tô na arena com muita fé e amor. E tá frio, é alguém que tá mandando a foto aqui da nossa frente aqui, CCD. Depois tenta descobrir quem
3: Vamos
0: é.
3: Vamos olhar.
0: De cabeça tá tirando ali para o time do Grêmio, Noriega cabeçou para trás, era o Vieri e a bola tá nas mãos do goleiro Everton. 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Logo mais tem o Palmeiras em campo e tem o Flamengo também, Bertoncelo.
4: É, os dois times tentando encaminhar suas classificações para as oitavas da Libertadores. O Palmeiras enfrenta o Cerro Porteño às 9:30 na sua casa e também na sua casa, no Maracanã, o Flamengo recebe o Estudiantes. 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
0: O jogo tá parado, tem falta ali no meio do campo, é falta pro time chileno, hein, Lucas?
7: É, intermediária ofensiva numa disputa de bola aérea e aí o Noriega chegou um pouco por baixo, acertou o jogador chileno, ficou no chão, falta marcada, os jogadores do Palestino pedindo um amarelo pro Noriega e o juiz não vai dar. O Grêmio vence por 1-0, informação é claro.
0: Eu não consigo ver daqui, procede que a cara do juiz é a cara do Diveri ou Diori, que é parecido ou não?
11: Ah, eu não achei tão assim, eu acho o Diveri mais bonito.
2: Mas de longe parece o Daronco, né?
11: Ah, mas então tá bem, bem complicado o negócio.
2: Não se parece?
11: De parece o Daronco musculoso, né? Parece o Diveri.
2: É.
11: Alguma coisa tá errada.
2: É o Diveri bombado.
0: É, foi o que o Rômulo Reginato aqui me mandou, Gabriel. Não sei. Olha, é jogo do rádio, né? Sabia disso, né, CCD? É jogo do rádio. Lá vai o Mac! Passou por um, por dois, por três, tentou! O quarto chegou! E o quarto era o Salgado. E aí não deixou o doce não, hein, Simon?
1: É verdade. Deu uma engasgada. Poderia ter tocado à frente pro Bright White. Tentou passar pelo quarto, o marcador se enrolou. Ele poderia ter pifado o dinamarquês, queria ficar cara a cara com o goleiro chileno, o Pérez. Mas foi uma bela jogada da promessa do Grêmio, que vem sendo observado por clubes europeus. Recentemente até olheiros do Villarreal da Espanha estiveram na arena para acompanhar o garoto. O Grêmio aguarda uma grande oferta por ele nessa próxima janela de transferências na informação Trilegal.
0: Vem o time do Palestino, Vinha, né? Vinha aqui pelo lado esquerdo, chegou na marcação, Léo Pérez tocando a bola para fora. Grupo IESA, BYD, a sua concessionária BYD no Rio Grande do Sul e pegada, a marca da conquista. O jogo parou de novo, só que dessa vez a posse de bola é pro Grêmio. São jogados 23, metade do primeiro tempo aqui na Arena. O Grêmio está ganhando do Palestino por 1-0. E aí fecha a semana que vem. Qual é exatamente o dia e o horário, hein, Bertoncello?
4: Na terça-feira em casa recebe o Montevideo City Torque às 7 horas da noite. O Grêmio no momento tem 10 pontos, 2 a menos em relação ao City Torque. Tem que vencer. Uma vitória simples para encaminhar a classificação às oitavas da Sul-Americana, Unimed Porto Alegre.
0: O Munari se acostumou a ver a pausa para a hidratação em janeiro no Passo da Areia, né? No jogo do Gauchão com 80 graus em Porto Alegre. Agora com 10 tem a pausa também, hein, o Munari?
2: É, mas isso aí é protocolo, né? Isso aí é forçado pela Conmebol, porque na transmissão.
13: Um produto comercial.
2: Na transmissão deles, aí pega o treinador dando orientação e tal. Sim,
13: virou um conteúdo.
2: É, virou. Os caras estão transformando o futebol em esporte americano, né? Parar toda hora. Né? Essa daí é mais uma novidade que eu não gosto. Tá?
13: É.
2: Futebol tem que ter 45 minutos, só parar se for algo muito sério.
13: É, eu acho que faz parte também, isso aí acaba tirando o ritmo do jogo. O Grêmio que fez o gol, Monari, a partir do gol, o Grêmio passou a treinar, né? O Grêmio tem movimentos típicos de treino no jogo. Acho que faz um bom jogo, bom movimento. Aparentemente não corre risco no jogo, mesmo que a gente saiba que 1-0 não é resultado suficiente, mas um ritmo de treino e até o momento uma atuação de gala do Gabriel Mac. Né?
2: É, o Mac tá muito bem. Só teve um erro numa jogada que ele começou muito bem, que ele arranca. E ele pediu dado passe pro namorado, onde o Bright White até gritou bastante com ele. Mas tá um jogo desenhado pro Grêmio fazer o 2-0 logo e ficar tranquilo. É bom não deixar muito tempo esse 1-0 aí, daqui a pouco uma bola parada, uma jogada isolada do Palestino pode complicar. Mas tá um jogo bom pro Grêmio, sim. E é um jogo, eu concordo contigo, é ritmo de treino, assim. A gente vê pelos movimentos, pela saída de bola. É, o Grêmio não arrisca muito não, Debona.
0: Tu também tem essa habilidade de olhar pra alguém e achar as pessoas parecidas com alguém? Não sei se você tem.
13: Eu tenho.
0: Já me disseram que o árbitro é igual o Diverio e que o técnico do Palestino é o Marcelo Groi.
13: Marcelo Groi. E o Everton.
0: O Everton é o Everton, né?
4: Tem um auxiliar ali que é o Argel Fux, né? O cabelinho, da barbinha ali, ó.
2: É, não, mas o Argel tem outros sósias por aí.
0: 1-0 Grêmio! Assume aí, Keke, que a cabine caiu aqui.
5: Vou falar com o Rafael aqui. Rafael, o Grêmio tá bem no jogo, né?
14: E aí, Keke, coisa boa ver um jogo tranquilo. Fazia tempo que eu não vi um jogo, mas olha o lance aí.
0: Mac entrou na área, lado direito, dois chegaram. Aí dobrou a marcação, ficou difícil pra ele. Pode ir, Keke.
5: O torcedor sabe direitinho aqui quando tem a hora de parar. Pode completar.
14: Jogo bom de ver, o ataque tá muito bom. Esses quatro no meio ficou mais móvel. O Bright White deixa um ataque diferente e tem que parar de cruzar para ele. É bola no chão. Ele não é jogador de jogar com a cabeça.
5: Show de bola, tá aí o torcedor para Pão de Alho Santa Massa.
0: Sai de trás do time do Grêmio agora com o Léo Pérez. Léo Pérez tocando para o Mac. Tá forte, né? Ele aguenta a porrada aí. O cara deu nele, ele ficou em pé. Serviu o Bright White no Enamorado. Disparou o Pavon aqui na direita. O Enamorado levou a bola para o meio. O Pavon passou, deu uma olhada para ele. Agora o Enamorado faz o lançamento longo no corredor direito para Pavon. Que cruzamento é esse? Passa do Amuso e vai embora, Simon.
1: Com o tanque cheio. Ele que estava suspenso no Brasileirão contra o Bahia. Volta hoje, segunda jogada promissora, na primeira saiu o gol no rebote, o Bright White aproveitou, agora na ponta direita, fez o cruzamento um pouquinho forte, o Amuso não chegou na bola, Pavon surpreendendo, acertando os movimentos aqui na arena, Grêmio 1-0, Sicredi.
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1: Tá explicado.
0: Hã?
1: Trocou o líquido, Pavon.
0: Ah, é isso aí. Líquido bom, líquido da Paraflu ali com o Pavon. De cabeça tá ajeitando para trás agora o Noriega. A bola tá nas mãos do goleiro da seleção. Murari, quem vai ser o goleiro titular do Brasil na Copa do Mundo, hein? Ou quem deve ser?
2: Não, o goleiro, se não tiver nenhum problema físico, voltar a jogar agora no Liverpool no final de semana, é o Alisson. Eu acho que o Ancelotti não tem dúvida disso. A questão é física. O Alisson teve algumas lesões na temporada. Se o Alisson não conseguir jogar, tiver lesionado... Aí eu acho que abre uma disputa porque o Ederson, a temporada dele não foi boa. O Ederson também não joga desde dia 25 de abril na Turquia. Aí eu acho que vai ter uma disputa. Exatamente por isso que o Everton está indo, porque o Ancelotti não teve segurança de ter um terceiro goleiro pouco experiente. Se ele perder o Alisson, que é o titular, aí abre uma disputa entre os outros dois.
0: Falta já cobrada pelo Grêmio ali no meio do campo. Amuso tá voltando para Noriega. De Noriega para Vieri. De Vieri para...
11: Tem gol.
0: Luiz Eduardo. Tem gol de quem?
11: Vem comigo, Debona. Tem gol marcado pelo Botafogo. O argentino Medina faz lá em Assunção contra o Petroleiro da Bolívia. Botafogo 1, Petroleiro 0. Botafogo melhor brasileiro na Sul-Americana. Primeiro do Grupo E com 13 pontos. 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
0: Lançamento é para Muso lá na frente, dentro da área. Sai do gol, Pérez, para pegar, Simon.
1: Grande lançamento para o Amuso. A bola quicou e acabou correndo demais. Com isso, o Pérez conseguiu fazer antecipação. Mas o Grêmio chegou de novo. Vence 1-0 o Grupo IESA.
0: É, e agora o time do Palestino tenta sair rapidamente para o campo de frente. A bola passa e sai em lateral, que vai ser cobrado aqui rapidamente pelo Alegria. Não, o Alegria não teve tanta pressa assim. Deixou a bola para Leon. Lá do canhoto, o Grêmio 1-0. O gol foi cedinho do Bright White. Rony Fernandes tentou ajeitar de cabeça, torneou para trás. Não há ninguém do Palestino por ali, só o goleiro Everton que está pegando. 28 minutos e meio. 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Tem. Esse é o jogo do rádio, né, Bertoncelo? E de GZH, né? O que, que tu me diz aí? Como é que tá o nosso chat? Tá bombando aí, Bertoncelo?
11: Sempre bomba, né? Impressionante. Rumo a 1 milhão de inscritos, né?
0: Não se inscreva. Chegamos ainda?
11: Ah, tá pertinho.
0: Vamos chegar hoje?
11: É possível? Talvez. Talvez. Estamos com 932 mil.
0: Não,
11: aí
0: não
11: tem que ser fenômeno.
0: Tem.
11: Tu és fenômeno.
0: Não,
11: talvez não tanto.
0: É que é fenômeno, né?
11: É isso.
0: É ela que chega, é ela que vai fazer acontecer. Bright White tá virando a jogada lá do outro lado pro domínio do Vieri. Vieri carrega, tá ali no centro do gramado. Fez o passe à frente para Bright White, dominou, caiu falta nele. A falta é para o time do Grêmio.
11: De repente, se tu dançar salsa, é que não tem vídeo, né? Esse é o problema. Mas se tivesse vídeo.
0: Ah, eu danço salsa, né? Falta pro Grêmio, Simon.
1: Verdade, Michael Jackson dos Pampas. O Bright White dominou, sofreu um calço atrás e caiu. Falta já cobrada.
0: Já cobrada, e namorado tentou. São dois jogadores do Grêmio caídos por aqui. Um deles é Pérez. Pérez protege, dois em cima dele. Perdeu a bola para Galegos. Galegos colocando na frente, tentando colocar velocidade na jogada. O lançamento aqui. O time do Palestino não troca três passes, hein, Munari? Não, três não, dois, né?
2: Não é o Forte Davis, os passes, não. Mas eles estão ficando um pouco mais com a bola, né? É, nesses últimos... Depois da volta ali da parada, o Grêmio deu uma reduzida no ritmo. Até teve uma chegada numa bola rápida pro Pavon, que errou o cruzamento pro Amuso. Mas o Grêmio já não controla tanto o jogo como controlava antes da parada, né? Bom retomar, ficar mais com a bola.
0: E lá vai o Palestino pela direita, chegou dentro da área, Pedro Gabriel. Fez bem a proteção, hein, Lucas?
7: Ah, foi bem o lateral do Grêmio, porque era uma jogada perigosa do Palestino pelo lado direito. De fora da área, o Fernandes, camisa 9, fez um bom passe em profundidade pro Carrasco, o capitão, que subia ali o camisa 7 pelo lado direito. Via ficar cara a cara com o Everton, Pedro Gabriel. Chegou na hora certa. Bloqueou, a bola saiu em linha de fundo e o Grêmio vence.
0: O Cassiano tá mandando aqui que a TV tá num volume baixo, né? Até porque chega bem depois, né? A
11: Gaúcha, 45 segundos.
0: 45. A Gaúcha tá no YouTube. E para Flu do Pavon, que tá correndo uma barbaridade aqui pela direita. Falta. Teve cartão aí, não, Simon?
1: É, pela ponta esquerda, o Amuso tentou uma finta bonita para cima do Salgado, fechou as portas para ele, foi derrubado. Lance meio grosseiro, jogador chileno, falta recobrada.
0: Já cobrada, e tentava justamente o Amuso lá pela ponta esquerda. O desarme foi feito no carrinho que foi dado ali pelo Salgado. A bola tá na linha de lado para Pedro.
11: Começou.
0: Gabriel cobrar. Onde?
11: Tem bola rolando na Libertadores para o Flamengo. No Maracanã, enfrenta a equipe do Estudiantes. E em seguida, em São Paulo, tem Palmeiras contra o Cerro Porteño, Unimed Porto Alegre.
0: Outra vez a Amuso lá na ponta esquerda. São dois marcadores do Palestino. A Amuso foi lá, brigou, colocou no alto. Ganhou do marcador, foi derrubado. Juizão, deu vantagem? Deu. Não deu vantagem. Não deu a falta. E a bola é recuperada pelo Palestino. Lá pela direita com o Galegos. Galegos levantou a cabeça, balançou na frente da marcação do Noriega. Protegeu, tocou no meio para o zagueiro Rocco. Tá ali armando a jogada. Outra vez o Galegos. Galegos mais à frente. E o Palestino tenta chegar pela esquerda. Lançamento aqui na ponta para Alegria. Alegria carrega lado esquerdo. Tenta levar para o meio. Vigiado pelo Pavon. Escapou dele. Tentou meter. Não tem ninguém por aí, Lucas.
7: É, o passe foi triste, né? O Alegria foi conduzindo o lado esquerdo, puxou pra dentro, fez o passe em profundidade, mas não encontrou ninguém. Aí ficou fácil pro Everton. Grêmio vence 1-0, em forma tumeleiro.
0: Atenção, te liga aí. Tempo e placar no futebol da Gaúcha. 33 jogados aqui na Arena Grêmio, 1-0, Bertoncello.
4: Está rolando o mata-mata da Copa do Nordeste, semifinal, partida de ida no Barradão, o Vitória, próximo adversário do Inter, empata com o ABC pelo placar de 1-1. E fora de casa, no Castelão, o Sport Recife está vencendo Fortaleza por 1-0.
0: Tem escanteio, o time do Palestino para cobrar lado direito, o Grêmio está ganhando por 1-0, são 33,5 jogados no primeiro tempo. Bertoncello está acompanhando tudo que rola nessa noite, os dois grandes clubes.

0: com o tanque cheio mesmo, Pavon. Lateral para o Palestino fazer a cobrança. 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Lateral cobrado, outra vez Pavon tira de cabeça, completa Gabriel Mack, deu no Bright White, refugou. Era para ter dado um balãozinho ali no Espinosa, que está recuando até o goleiro Pérez. Ele vai na intermediária, pressionado pelo Bright White. Pérez bate na ponta direita, subiu Pedro Gabriel. A bola está sobrando tranquila para Vieri. Keck, 1-0, 34.
1: Vou falar com o Marcelo aqui. Marcelo, já está na hora do segundo gol, né?
2: Já devia ter feito, né? Para tranquilizar a gente, não passar aquele susto que a gente tem passado nos últimos jogos. Mas o time está bem e vai sair.
1: Boa, tá aí o torcedor para Pão de Alho Santa Massa.
0: No meio, Noriega voltando a jogada para Luiz Eduardo. Luiz Eduardo tocando na frente para Gabriel Mack. Ele tentou o passe de primeira para acelerar a jogada. Não deu continuidade. Ela é recuperada pelo Palestino. Bom, o Munari, o que mais está te chamando a atenção nesse time do Grêmio 1-0 até aqui?
3: Não, o Grêmio baixou um pouco o ritmo e tem uma dificuldade de marcação no meio campo, né? É, a dupla Pérez e Noriega, que são dois primeiros volantes, deveria ter mais marcação do que está tendo. O Noriega, ele assiste o jogo dentro do campo, né? Ele marca pouquíssimo. E o Pérez até tenta marcar, mas também tem alguma dificuldade. É, o jogo está fácil, né? Isso dá a impressão que o Grêmio largou um pouco também de fechar mais os espaços, mas aí corre perigo, né? Agora vem um escanteio aí, já teve escanteio antes, o jogador chileno quase cabeceou. É, tem que retomar um pouco o controle do jogo, ficar mais com a bola, senão vai acabar sofrendo.
0: E tem escanteio, mais um, o Palestino, num chute que foi desviado no meio do caminho, que não tinha nenhuma pretensão ou não levava perigo ao gol do Everton. Escanteio. Galego está colocado para a bola, lado direito, fatiou na área, buscou Fernandes, ele não alcança, ela está saindo aqui do outro lado. Tem falta do centroavante aí, Lucas?
4: É, ele colocou muito peso sobre o marcador gremista e aí a jogada foi paralisada, mas mesmo assim ele deu uma casquinha para trás. De qualquer forma, a bola ia ser do Grêmio. Um belo cruzamento, né? Aquela fatiada bem bonita do Galegos, colocando no segundo pau, mas o Grêmio não sofreu perigo na jogada e vence por 1-0.
0: 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O Everton vai bater na bola. O goleiro da seleção brasileira está despachando para o campo de frente, tentando Bright White. Rocco sabe mais do que ele, ganha na disputa aérea. Tem falta do Bright White. Falta para o Palestino cobrar, CCD, me conta mais.
5: Ah, o jogo entrou num ritmo muito lento, ritmo de treino. O Grêmio podia acelerar um pouquinho mais, porque 1-0 não traz aquela confiança para o jogo, né? O Grêmio tem que fazer mais gols para poder aí sim administrar e treinar. Claramente o Grêmio está treinando movimentos, tá? E eu tô com o Munari. Os movimentos da abertura de meio campo não são bons, existe espaço para jogar, o que deixa o jogo sempre perigoso.
6: Debona, posso passar o banco do Grêmio na sequência?
0: Pode.
6: Beltrame, Wagner Leonardo, Kahneman, Monsalve, Marcos Rocha, Dodi, TT, Caio Paulista, Thiaguinho, Riquelme, André Henrique e Carlos Vinícius.
0: Amuso disparou pela esquerda, abriu a bola para Pedro Gabriel, cruzou para o White White, se mexeu, ajeitou no Mack, falta na meia-lua, falta frontal para o Grêmio, Simon.
6: Ponta esquerda, mais um cruzamento do Pedro Gabriel. Quem dominou bonito, fez a parede, o Bright White. Mack na meia-lua fez o domínio, tocou para a direita, nisso foi atingido pelo marcador. Uma falta interessante para o Grêmio, uma boa oportunidade para Pedro Gabriel e Pavon, para quem sabe encaminhar de vez a vitória, e amarelo para Fernandes, Julián Fernandes, número 5 da equipe do Palestino.
0: E aí, é uma falta boa pro Grêmio, a falta derrubada do Gabriel Mack, meia lua da grande área, hein? Bom, olhando daqui, essa barreira vai ser formada diante da marca do pênalti, né?
7: É, falta bem marcada, claríssima, do belo toque do Bright White e o cartão amarelo bem aplicado também, debando uma jogada promissora impedida pelo jogador do Palestino.
0: O Bruno Brum, tá tentando sincronizar o nosso som, né, do aplicativo com a imagem da TV. Então eu vou dar essa força para quem tá tentando sincronizar, ó.
5: Sabe fazer?
0: Tem que fazer um silêncio. Tem que fazer, eu vou segurar aqui, ó.
5: Silêncio.
0: Aí, Bruno, é nós.
5: É assim?
0: É isso aí.
5: Conseguiu fazer?
0: Claro, cara. Agora ele aí, tá ó,
5: qualidade,
0: vivendo ao mesmo
5: qualidade.
0: Tempo.
5: Gol de quem?
0: Bright White vai cobrar a falta.
5: Quer cantar o gol já ou o Bertoncello ainda não?
8: Vamos lá, né? O último gol de falta do Grêmio em 24, viu? 2024, gol do Reinaldo.
5: Tá tendo uma convenção agora pra saber quem vai bater, não é isso?
6: Tá o Vieri, tá o Pavon, vejo por ali...

0: também o Bright White. São os três que estão indo atrás da bola para tomar a distância. Mas tá com muita cara do Bright White mesmo.
1: Quando é que foi o último gol de falta, Bertoncello?
2: Grêmio e Fluminense na Libertadores de 24, gol marcado pelo Reinaldo.
1: Ah, lá em Curitiba, né?
3: É. Essa bola, ela tá dentro da meia-lua da grande área. É só passar pela barreira que é gol.
4: O gol do Gabigol foi assim hoje, né?
3: Só passa pela barreira que é gol.
1: Então vamos ver o que, que vai acontecer. 39 minutos e meio, falta para o time do Grêmio. É uma falta dentro da meia-lua da grande área. Bright White, ele tá na bola, ele fez o gol. Bright White bateu na barreira, voltou para ele, brigou contra o marcador, afasta Montes de cabeça. Vai tentar armar o contra-ataque agora o time do Palestino, coloca a bola na frente, passa legal. Meia-lua que foi dada ali pelo jogador para cima do Pavon, era o Leon, não era o Alegria. É forte o Vieira, hein, Lucas?
5: É, chegou trombando, jogou Alegria pra fora de campo. Isso porque primeiro, num primeiro momento, ele consegue passar num belo drible da vaca. Coloca a bola por um lado, vai pelo outro, escapa da marcação. Mas depois o Vieira chegou que nem um caminhão. Jogou ele pra fora, bola em jogo.
1: É, e a bola tá em jogo na tentativa de jogada do Palestino. Só que já parou a arbitragem, marcou uma falta para o time do Grêmio. 41, que é aqui nessa reta final do primeiro tempo para ouvir o torcedor.
6: Vou ouvir o Marcelo aqui, outro Marcelo na arena. Dá para fazer mais um antes, né, desse intervalo?
7: Dá, o Grêmio parou de jogar, faz uns 10 minutos que parou de jogar. Tá deixando o outro time tocar muita bola. Eu acho que agora mais uns minutinhos faz o segundo aí. E aí a gente vai pro segundo tempo bem tranquilo.
6: Aí o torcedor gremista na arena para Pão de Alho Santa Massa.
1: 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Uma tabela de vocês, meus comentaristas. Cristiano Munari, CCD, com 41 do primeiro tempo.
4: Então, o jogo, o Grêmio tá nesse ritmo que o torcedor falou, né? O Grêmio tá ganhando o jogo e não tá nem um pouco interessado em asseverar o jogo. Tanto que a gente tá vendo agora os zagueiros trocando passes. E o Palestino perdendo também, não sobe marcação, não arrisca muito. E tá um jogo assim, morno. Só que o Grêmio não pode correr o risco de daqui a pouco sofrer o empate, né? Então, quem tem que asseverar é o Grêmio. Aqui, olhando nos números aqui, ó, 3 chutes a gol para cada time. O Grêmio finalizou só 3 vezes no jogo, né? Tem que asseverar mais, chegar mais no gol, complicar mais, né, César?
3: Eu acho que o Grêmio precisa mais. Mais uma lá, vai lá, Vedebona.
1: Vai lá o Palestino. Alegria recebeu na ponta esquerda, encara a marcação do Pavon, coloca os braços para trás, enamorado, dobra, Alegria limpou, deu atrás, Leon, pé canhoto, levantou, afasta de cabeça Vieri. Sobra de bola do Palestino, Leon outra vez, insistindo na jogada, aqui pelo lado esquerdo, Galegos faz bem o giro, ganhou do Noriega, mais um corte, se atrapalhou, meio que pisou na bola, ela foi aberta aqui do lado esquerdo para Alegria, lá vai ele, escondeu a bola, entortou o enamorado, meteu para a área, afasta outra vez a defesa, agora foi Luiz Eduardo, e ela tá sobrando lá do outro lado para Amuso puxar o ataque do time do Grêmio com 42 do primeiro tempo. Amuso espera a parceria, chega por ali para receber Pedro Gabriel, dominou, setor esquerdo, campo de defesa, limpa a marcação, entrega atrás para Vieri. Complete aí, CCD.
3: É que o Grêmio precisa acelerar um pouco, o meio campo tem espaço, mas tem pouca projeção também na frente, o Grêmio precisa um pouco mais, tá? Acho que o time tá fazendo exatamente o que o treinador pediu, o Bright White jogando ao lado do Mac, muitas vezes trocando até, indo jogar um pouco de meia, fazendo a jogada como aquela jogada da falta muito bonita que ele acabou antecipando. Mas precisa mais, né? Precisa mais, sobretudo na abertura do meio-campo.
1: É, para você que está chegando na live, muito obrigado, né? Você vai ver uma semelhança, e não é no cabelo do CCD e do Munari, hein? Incrível a semelhança. Ué? Só acessando para conferir. E são fotos estáticas hoje, né, Bertoncello?
2: E rindo, regramento dois, né?
1: da Comebol, né?
2: É o sorriso ou é o óculos?
1: Não é o sorriso, não é o óculos e não é a careca, mas tem que dar uma olhada lá. É igualzinho. Domina Leon para o time do Palestino, chuta a bola para frente tentando Fernandes, se atirou na frente da bola, o pavão da vida dele em campo. Atenção, tempo e placar no futebol da Gaúcha. 43,5, primeiro tempo na arena, Grêmio do Bright White, 1-0, Bertoncello.
2: Atualizo também a Sul-Americana, o Botafogo fora de casa vai vencendo o Independente Petroleiro por 1-0, gol marcado pelo Medina, e no estádio Monumental de Núñez, em Buenos Aires, o Bragantino está enfrentando o River Plate do Cudê, placar de 0-0 o jogo no primeiro tempo.
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5: Amarelo.
1: Pra quem?
5: Pérez, do Grêmio, cometeu uma falta na intermediária defensiva em cima do Montes. Amarelado, o volante gremista.
4: Tá, Debonar, eu ia sortear qual dos volantes que tinha que sair, então agora já pode ser o Pérez, tá, no intervalo. Sai o Pérez, entra o Thiago pra ter um volante com uma qualidade maior, porque os dois estão mal, mas então aí saiu o amarelado.
1: É, e pra melhorar a dinâmica ali, né? Bright White dominou, tentou passar pela marcação, não conseguiu, caiu. Pérez fica com a sobra. Desperdiçou uma puxada de contra-ataque agora no erro do Bright White. Errou também agora o Leon. Dominou Pérez. Pérez no passe à frente. A bola foi aberta aqui na direita para Enamorado. Pérez passou para receber. Enamorado prendeu, segurou, levou para a área, cruzou. Ali no meio da área, tá tirando de qualquer maneira o Salgado. Deu rebote, chute forte do Noriega. Explode na marcação. Sobra lá do outro lado para o Carrasco. Pouco falei o nome dele no primeiro tempo. Carrasco coloca na frente. Pedro Gabriel não desiste dele. Carrasco fazendo passe para Montes. Escapou ali do Mac. Conseguiu tocar. Tocou para Leon. Tentou na esquerda para a Alegria. Chega inteiro, chega primeiro, Pavon. Lá vai ele. Tanque cheio do Pavon. Na inversão de jogada, lá do outro lado, para Amuso. Encara a marcação do Salgado. Amuso cortou para dentro, ganhou do primeiro. Tentou, não passa do Espinosa, Simon.
0: Adiantou demais. Passou pelo primeiro, depois foi tentar uma espécie de elástico. Perdeu o controle da bola. Katsurayama, quantos de acréscimo?
5: Mais 6, vamos a 51.
1: 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Noriega, pois é, CCD, é um jogo que o Grêmio tá, como é que tu usasse essa expressão aí, treinando movimentos, né? Ele pode usar o Thiaguinho no segundo tempo, que mudanças para aperfeiçoar movimentos o Luiz Castro pode fazer?
3: Eu queria, acho que é importante a figura do Thiago no segundo tempo, tirando um dos volantes aí, pode ser o Pérez, como o Munari pegou, mas pode ser o Noriega também, para o time ter um pouquinho mais de dinâmica, né? Eu acho que faltou um pouco isso, faltou um pouquinho mais de velocidade na transição, mas os movimentos são positivos, sobretudo dos dois zagueiros, do Pedrinho e do Gabriel Mac.
1: É, e agora mais um erro de passe ali no jogo, caiu bastante a qualidade do jogo nesses últimos 10 minutos do primeiro tempo. Bright White domina, lado esquerdo, voltando para Pedro Gabriel, e aí o Grêmio troca passes, reta final do primeiro tempo, em seguida tem o Diori Vasconcelos e o bola parada. Vamos lá Grêmio, Vieri tá recuando para goleiro Everton, aplaude o Everton aí, CCD, goleiro da seleção brasileira.
3: Ah, esse é a grande contratação do Grêmio na temporada, o grande nome do Grêmio, tá? Um jogador que dispensa comentários, né, gente? Dispensa comentários, vai jogar a Copa do Mundo, né?
1: Copa do Mundo. Amuso tá brigando, tentando ali na jogada, perdeu a bola para Fernandes, agora é contra-ataque do Palestino, a bola no Alegria, Alegria pela meia esquerda, lá vai ele, contra a marcação do Luiz Eduardo, colocou, ganhou, faltou acabamento aí, Lucas.
5: É, adiantou demais o Alegria, passou por um marcador, vinha puxando para dentro a partir da esquerda, e aí quando foi tentar um passe mais qualificado, não conseguiu. A bola ficou tranquila para o Everton. Grêmio vence 1-0. 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
1: 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Pavon brigando, ganhando. Metendo grande bola de canhota aqui na direita. Para Enamorado. Invadiu a área. Cruzou para trás para o Bright White. Antecipa. Legal. Salgado para tirar. Volta no Pavon. Vai daí. Se empolgou. Pavonzinho. Pavonzante. Pavonzão, Simon.
0: Ele começou a jogada anterior, abriu para o Enamorado que fez cruzamento, não deu certo. Depois voltou da intermediária, uns 40 metros do gol, pensou, agora vou me consagrar de vez. Meteu o chute, a bola foi no gramado sul, nas cadeiras do gramado sul, isolou o Pavon, mas calma, meu querido. 1-0 Grêmio, Sicredi.
1: 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Bola do Palestino tentando jogar na pelonada direito. Chegou ali, desarmou parcialmente Pedro Gabriel. Voltou a bola para Montes. Montes protegeu, deu para Galegos. Galegos escapou do Pedro Gabriel. Meia direita, balançou na frente da marcação do Noriega. Passou dele também. Passou também pelo Vieri. Levou para a ponta direita. Tá mancando, caindo. Se atrapalhou, se desequilibrou. ficou em pé, caiu, pediu a falta, não levou. Sequência do lance, chute pro gol. Ela passa à esquerda do Everton e vai embora, Lucas.
5: É, primeiro uma boa jogada do Galegos pela ponta direita, foi costurando a marcação gremista e aí soltou no lado direito pro Fernandes, o camisa 5. Chutou de fora da área, passou relativamente perto do gol do Everton, mas sem tanto perigo, porque ela não foi com tanta força e o goleiro acompanhou a saída dela. O Grêmio vence por 1-0 e tem jogador sendo atendido agora. Vamos confirmar quem é, jogador do Grêmio que ficou na...
3: É o Vieri acho que trancou ali o pé, tá?
5: É, foi bem na hora do chute.
3: É, trancou e saiu batendo no chão. Pelo amor, né? Pelo amor de Deus.
5: Departamento médico do Grêmio já em campo para atendimento do zagueiro gremista.
1: 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Vai terminar o primeiro tempo. Como é que tá o povo aí? Como é que tá o frio, Keck?
6: Tá bem frio, Debuana. Tá, eu botei a luva agora, tá? Porque tá frio pra caramba aqui. É menos de...
1: Frio ou verão, Keck? É frio ou calor?
6: Calor, calor, calor. A torcida do Grêmio gosta de calor.
1: Fazenda ou praia?
6: Praia, praia. Caipirinha ou cerveja?
1: Uhum.
6: Cerveja, caipirinha, tudo que vier. Sim. Torcida do Grêmio gosta de tomar uma coisinha assistindo o Tricolor.
1: Eu tenho uma informação que o Matambrito da Borrússia que faz é algo inacreditável, assim, de bom.
6: Especialidade da casa, viu?
5: Só convite que não chega, né, Debone?
1: É.
5: Tá bem o Vieri.
6: Vamos ampliar esse convite aí.
1: 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Vai bater na bola o Everton do Grêmio. Do Brasil, da seleção brasileira, o Everton chutando a bola pra frente. O juizão ali, que é a cara do Rafael de Vério, tá olhando pro cronômetro, vai terminar o primeiro tempo em seguida. Sobra de bola do Palestino, chegou estourando tudo Pedro Gabriel. Afasta agora Luiz Eduardo em definitivo, joga lá do outro lado, lado esquerdo, não domina Muso. E o Espinosa tá dando aqui atrás para o goleiro Pérez. 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Ficou nervoso com o que, CCD?
3: Não, meus dois volantes não marcam, eu nunca vi disso. Eu já vi volante que marca, mas não sabe jogar. Mas os que não marcam não dá, não pode jogar. O treinador vai ter que mexer nisso. Vai lá agora, vamos fazer esse golzinho.
1: Erro do Palestino, Mac na cara do gol. É pra fazer o segundo, bateu, errou. Era ele e o goleiro. Ele tentou tirar do Pérez, que foi bem demais, Simon.
8: O Espinosa foi inverter o jogo, entregou pro Mac cara a cara com o goleiro. Tentou tocar rasteiramente, o goleiro Pérez com a perna direita fez a defesa. Tem que matar, Mac, tem que matar, quer brilhar. Nesse tipo de jogo tem que fazer o diferencial, tocar por cima, mas fez o óbvio, o goleiro fez a defesa, o Grêmio perde a chance de fazer 2-0.
1: Amuso, quem sabe nessa agora, colocou na frente, terminou o campo para ele, ela tá na linha lateral e terminou. Fim do primeiro tempo, gol do Bright White, Grêmio 1-0, vem aí Diori Vasconcelos e o Bola Parada.
9: Bola Parada, intervalo de jogo no futebol da Gaúcha pela Sul-Americana, o Grêmio está vencendo. Dentro de casa o Palestino, vitória na arena, vitória importante, uma primeira manifestação CCD.
3: É um jogo em ritmo de treino, Diori, um jogo em que o Grêmio fez gol cedo e depois disso fez movimentos, assim, claramente... de evolução, principalmente do Mac, do Pedrinho, que está fazendo um bom jogo, lateral esquerdo, muito bom jogo, eu diria, e também aí destaque para os dois zagueiros, mas é um jogo muito, mas muito lento, e um jogo que mostra também a facilidade com que o Grêmio está enfrentando o adversário.
9: CCD, a primeira análise do Bola Parada no intervalo de jogo de 300, parceira do produtor do planejamento até a comercialização, oferecendo um ecossistema completo de grãos, insumos e indústria. O gol cedo para não deixar que o jogo fique arrastado, mas também não teve grandes emoções, Munari.
10: Foi pelo contrário, né? O gol cedo é que deixou o jogo... Porque o Grêmio faz o gol e não acelera, né? Embora o Grêmio tenha tido uma boa chance até logo depois com o Mac, num cabeceio, um cruzamento do Pedro Gabriel. O Everton fez só uma defesa no jogo, o Palestino não ameaça, mas ficou aquela coisa, o Grêmio não ataca muito, não pressiona, o time chileno não consegue ficar com a bola, não consegue atacar e pouca coisa aconteceu. né? O Grêmio acabou se acomodando com um gol cedo e no segundo tempo vai ter que acelerar um pouco mais, fazer logo 2-0, até para ter uma, né, dar um pouco mais de emoção para a torcida que veio aqui nesse frio, nessa noite na arena.
9: 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Daqui a pouco a Kek trazendo a manifestação do torcedor gremista. Agora a reportagem da Gaúcha relatando como foi a saída de campo aí na arena. Simon Bianchini e Lucas Katsurayama.
8: Poucos jogadores do Grêmio foram em direção à arbitragem fazer qualquer tipo de reclamação. Vieri, naquele lance no primeiro tempo que ele ficou caído, foi atendido. E só. Todos já no vestiário, nesse momento o gramado sendo irrigado. E aí a gente resta saber se o técnico Luiz Castro vai mexer já no intervalo, Jory. Ele tem como alternativas no banco: Thiago Beltrame, Wagner Leonardo, Kahneman, Monsalve, Marcos Rocha, Dodi, TT, Caio Paulista, Thiaguinho, Riquelme, André Henrique e Carlos Vinícius, que tem um adendo, está pendurado. Se receber cartão hoje, não joga contra o Torque, onde mais uma vez o Grêmio precisa de uma vitória na Sul-Americana para avançar.
5: E do lado do Palestino, saída tranquila de jogadores, saindo de forma direta para o vestiário depois dessa derrota parcial por 1-0.
9: 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Bertoncello, o Grêmio vencendo hoje. Precisa só vencer a próxima e está na próxima fase da Sul-Americana nas oitavas de final, né?
11: Pois é, Jory, tudo definido agora para que eles, Grêmio e Montevideo City Torque, decidam a vaga para as oitavas e a vaga para os playoffs da Copa Sul-Americana na próxima terça-feira aqui em Porto Alegre, às 7 horas da noite. Neste momento, o grupo F da competição tem o City Torque, 12 pontos, Grêmio segundo colocado com 10, Deportivo Riestra com 4 e Palestino com 2, Riestra e Palestino eliminados.
9: 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E a galera gremista tá encarando esse friozinho na noite de hoje, Kek, e tá vendo uma vitória do Grêmio.
6: Pois é, Jory, começou muito bem, a galera animada na arquibancada, depois é, com aquela falha do Gabriel Meck ali na hora da finalização, ficou um pouco na bronca, mas tá ganhando, saiu ganhando nesse intervalo. Eu vou conversar com o Cláudio aqui. Cláudio, e esse primeiro tempo do Grêmio?
12: Boa noite, tudo bem, Kek? Primeiro tempo foi bom, acho que começou bem o Grêmio, mas o Grêmio tem aquela coisa que faz o gol, faz o resultado e coloca o time para trás, joga um pouco com isso no colo, acho que isso é um pouco arriscado. Estou gostando de ver o Pavão, acho que o Pavão realmente entendeu qual é que é a função de um lateral, acho que aos poucos ele está melhorando, acho que o Mac, para mim, ele ainda é uma incógnita, né? Ele joga excelente.
9: O Mac é uma incógnita e falhou o microfone, o sinal da Kek que estava ouvindo o torcedor.
6: Agora voltei, Jory.
9: Voltou, Kek.
6: Voltei. Pode completar, por favor.
12: Do Pavão, então. O Pavão é um cara que eu gostei de ver hoje. Eu acho que ele está realmente entendendo o que ele tem que fazer na lateral. E o Mac é alguém que eu espero sempre mais, né? É um grande jogador, melhorou o nosso meio campo. Mas eu acho que o Grêmio ainda depende muito do setor de criação dele, né? E ele, quando ele tem que driblar, ele chuta. E quando ele tem que chutar, ele dribla. Acho que falta um pouco desse cacuete de 10 para ele, né? Apesar de não ser a posição dele 10, né? Mas ele melhorou o Grêmio, leva o pé.
6: E o Bright White, mais um golzinho dele, tá se afirmando de novo, tá voltando a marcar. Daqui a pouco pode pegar a titularidade desse time?
12: Eu acho que sim, Kek, porque assim, ó, as características, tanto de um quanto de outro, são bem diferentes. O Bright White, ele sai mais da área, ele domina melhor, melhora a bola, né? O Carlos Vinícius, ele é o jogador de área. Na área, ele faz, se sobrar para ele, é gol. E ele não tem muito esse cacuete de sair, de criar. Acho que o Bright White, por enquanto, tem mais a ver com o esquema de jogo do Grêmio.
6: Mudaria alguma coisa para esse segundo tempo?
12: Ah, eu voltaria com o Thiaguinho. Né? Tiraria o Pérez, que tem cartão, mas voltaria com o Thiaguinho. Acho que o jogo vai fluir melhor.
6: Valeu, muito obrigado. Tá aí, Jory, o torcedor pedindo Thiaguinho pro segundo tempo, tirando ali algum dos volantes, como disse a nossa cabine.
9: Kek, ouvindo a galera na arena, 300, sempre parceiros, o ecossistema mais completo do agronegócio brasileiro. 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Parceiros aqui do Bola Parada, no intervalo de jogo na Sul-Americana, o Grêmio vence 1-0 o Palestino. Vamos ouvir mais o CCD, mais o Munari sobre o primeiro tempo. Essa primeira etapa que vai confirmando a vitória do Grêmio e vai colocando ou recolocando dentro do universo gremista o Bright White, que marcou um gol importante hoje em CCD.
3: É verdade, o Bright White faz o gol. Tem uma outra jogada depois de combinação com o Mac também que vale a nossa atenção. Agora, os destaques eles passam obrigatoriamente, Diori, pelos jovens jogadores, né? A dupla de zaga muito forte, muito rápida. O Vieri está vivendo um grande momento. É difícil driblar o Vieri, ele é muito forte. O Luiz Eduardo muito jovem ainda, algumas decisões ainda que não são perfeitas, mas também mostrando que tem muito potencial. Gostei muito do jogo do Pedrinho, o Pedro Gabriel está evoluindo também jogo a jogo. E o Mac é o lampejo, né? Não adianta, ele é muito talentoso, ele tem duas ou três passagens ali. Ele tem dois erros nesse primeiro tempo, né? Mesmo que ele tenha contribuído com a jogada do primeiro gol, ele tem, num contra-ataque, ele podia deixar o Enamorado na cara do gol, ele acabou avançando sozinho, acabou perdendo a melhor opção. E agora no fim do primeiro tempo ele rouba a bola num erro da defesa e sai na cara do gol. E aí ele não teve ali, enfim, não teve tranquilidade ou habilidade para tirar do goleiro e fazer o 2-0. Mas é sem dúvida nenhuma o jogador que a qualquer momento ele faz alguma coisa diferente e transforma o jogo também em algo mais plástico, assim, um jogador muito técnico. Agora, Munari, se a gente quiser analisar o jogo como competição, foi sonolento, né?
10: Não, foi. O Grêmio não acelera depois de fazer o gol. Tava até fácil encontrar um caminho pelo lado esquerdo. Tem um lance que o Mac consegue cabecear na área do Palestino depois
13: 1,71 tem ele, tá? Fui buscar aqui na ficha dele.
10: Pois é, cabeceou entre os zagueiros.
3: Né? Pô, e tem um zagueiro ali que tem que é maior do que o goleiro do Grêmio de 2 metros.
10: Tem 1,91, viu? O camisa 3 do Palestino, viu? O Rocco. Mas aí eu acho que passa muito pelos volantes, tá? Porque o Grêmio segura um pouco, o Luiz Castro segura o Pavon com os dois zagueiros para fazer uma saída, coloca 5 jogadores lá em cima da última linha do Palestino e essa bola ela tem que passar pelos volantes. Do Pérez não sai nenhum passe mais difícil, né? O Pérez é passe para o lado ou 2 metros para frente. E o Noriega tá numa marcha lenta, assim, o Noriega ele tá difícil, tanto para marcar quanto para jogar. Então, como os volantes eles não conseguem dar dinâmica para o jogo. Aí fica um jogo, dá a bola, um toca pro outro, vai no zagueiro, volta, e o jogo não anda, né?
3: Tu acha que o fato do Grêmio não jogar com dois extremos, a bola acaba passando muito pouco pelo meio? Por exemplo, se o Grêmio optasse hoje por botar o TT, que vem jogando pouco, tá? Se tu bota o TT hoje, tirando o Enamorado principalmente, tu vai conseguir um pouco mais?
10: Tu poderia ter. O site teria que soltar o Pavon pela direita, né?
3: Isso.
10: Às
3: vezes passou, né?
10: Passou. O Enamorado tem alguns erros assim, de tomada de decisão. Inclusive, acho que a única boa jogada do Pérez é uma jogada que o Pérez consegue roubar a bola e sai correndo. E é um contra-ataque e o Pérez faz a infiltração para o Enamorado tem a chance de dar o passe pro Pérez. Não dá o passe e tenta um cruzamento, quase totalmente errado. Enamorado e aqui pela direita realmente tomou algumas decisões erradas. Mas eu acho que pode compensar com o volante, tá? Ou daqui a pouco, o Mac saindo um ponto, nesse caso, pode entrar talvez o William por dentro. Ou poderia, nesse jogo, tá? Daria pra entrar o Carlos Vinícius com, e Bright White. E o Mac como falso ponta, né? Saindo da ponta e vindo pra dentro também, e aí dando o corredor pro lateral.
3: Até porque, Munari, se a gente pensar, algumas bolas passaram a área, né? Hoje, o centroavante teria um pouco mais, tanto é que o gol é uma jogada de cruzamento para a área, né? Então, talvez essa seja uma medida interessante.
10: E tem o seguinte, né?
3: Seriam duas modificações, né? O Thiaguinho entrando na do Pérez pelo amarelo e o Bright White virando meia com a entrada do Carlos Vinícius na do Enamorado, imagina.
10: Sim, porque o Enamorado joga no final de semana, né? O Mac não joga contra o Santos, tá? Tu pode testar já isso, né? Porque Bright White e Vinícius pode ser uma alternativa. Eu não sei se ele vai voltar a usar o Monsalve. O William, sinceramente, o William não me empolga, tá? As atuações recentes do William, como volante ele chegou a jogar, como meia, como extrema, ele em nenhuma atuação assim me deixou com a expectativa, vai ser, é bom começar com ele. Eu não começaria com o Ivan contra o Santos. Então, daqui a pouco, testar algo diferente. Bright White e Vinícius, por que não? A gente viu a zaga do Santos mais cedo contra o São Lourenço. É um horror. Lucas Veríssimo tá numa fase que tá pior que eu, César.
3: Pior que tu?
10: Tá pior que eu. Então, daqui a pouco, dois centroavantes pode ser um caminho.
3: É, pode ser. Mas, principalmente, eu acho que a troca dos volantes... O extrema... Esse time com dois extremas, eu só acho que fica muito longe. Fica muito longe do gol. Muitas vezes fica tendo que voltar aqui para formar linha de quatro. Quando tu tem transição, ok. Mas quando tu não tem necessidade de fazer isso. Eu acho que hoje o Grêmio tem que construir um pouco mais.
10: É por aí. E tem uma questão que os dois laterais do Grêmio são jogadores... Esse é um problema já desde o início do ano, que o Grêmio tem dois laterais, e já era com o Marlon também, que jogam por fora. Então tu acaba tendo ponta e lateral por fora e falta gente por dentro. E aí exige mais ainda do volante. Quando tem Arthur, bom, o Arthur compensa um pouco. Até o Nardone se tivesse à disposição. Mas Pérez e Noriega são dois caras que não conseguem ocupar esse espaço.
3: Hoje, eu não sei se o Simon está nos ouvindo, não tem ninguém aquecendo no intervalo,
13: não.
3: Que é uma coisa meio comum, né?
13: Talvez o Grêmio tenha uma área no vestiário.
3: Que hoje está frio também.
13: É, talvez por essa questão climática, se tem algum tipo de aquecimento, né? Lá dentro. Não tem essa informação, César. É. Mas acho que não tem qualquer tipo de restrição. Acho que competições da Conmebol pode aquecer no gramado. Os jogadores do Palestino aos poucos começam a voltar e os do Grêmio nada ainda.
3: É, porque essa é uma ideia que me parece importante. Ele precisa mexer, né? Ele precisa dar ritmo. Não sei se te parece isso, Johnny.
9: Perfeito, não, é isso aí, tem que aproveitar porque são muitos jogos pela frente, né? 300 sempre parceiros, o ecossistema mais completo do agronegócio brasileiro. A gente faz uma inserção e daqui a pouco a gente volta para fechar o Bola Parada e voltar para o segundo tempo.
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9: 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Riquelme. 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Como é que é, Simon?
13: Riquelme veio com os jogadores titulares. Já está posicionado, vai ser uma modificação do Grêmio. Deixa eu ver, eu vejo o Amuso, vejo o namorado, o Bright White. Tô vendo o Gabriel Mac por ali. Não tô vendo o Pérez. Tô vendo o Vieri, tô vendo o Noriega, o Luiz Eduardo, o Pavon e o Pedro Gabriel.
3: Nosso comentarista é do ramo, tá? Ele disse que ele vai botar o Riquelme e vai tirar o Pérez.
9: É isso aí, vai tentar ter a bola nesse CD.
3: Munari, teus dois principais acertos desse ano foram nesse jogo.
9: Parabéns pelo teu trabalho, Munari.
10: Mas o Riquelme de volante é uma boa, né? Tem qualidade, ele tem a qualidade
13: já pra
10: dar...
13: Já fez essa função, tá? Acho que até contra o Palestino lá no Chile.
10: É... Contra o Palestino, eu lembro de já ter visto ele jogando mais recuado. Ele tem passe, né? Ele tem esse passe que tá faltando.
9: Tem estatura também.
10: É, porque o Pérez não tem passe nenhum.
3: Qual foi o jogo que ele foi expulso?
16: Atlético Paranaense.
13: Saiu que, Alegria.
3: Em determinado momento ele jogou ali.
9: Acabou
3: na linha de volante.
9: 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Para a gente fechar aqui antes de começar o segundo tempo, Viviana Fronza e os principais destaques do jornalismo geral. Viviana.
17: Diori, os quatro hospitais de alta complexidade de Porto Alegre, Santa Casa, São Lucas da PUC, o Clínicas e o Conceição enfrentam superlotação nessa noite. O cenário mais crítico é no Hospital São Lucas. O painel de monitoramento da prefeitura aqui da capital diz que os principais motivos dessa alta demanda são casos oncológicos e também doenças respiratórias. Jory.
9: Viviana Fronza no Jornalismo Geral. Vai começar o segundo tempo. Marcelo Debona, let it go.
18: Começou.
5: E trocas no Palestino também.
18: Let it go, demovia.
5: Troca no Grêmio, Simon.
13: Sai Léo Pérez com a 33 para a entrada de Riquelme com a 65, informou o Trilegal.
18: Trocas no Palestino, Lucas.
5: Entram dois titulares, sai o Alegria com a 30 para a entrada do 27, o Munder. E sai também o 24, Salgado, para a entrada do 29, o Gargues.
18: Gargues.
1: Falta para o Palestino. Bola viajando na área, passando por todo mundo. O Everton acompanha, deixa ela sair pela linha de fundo. Então saiu o Salgado e entrou o Garguês, 29.
10: É, o Garguês que é lateral, né? Vai fazer, ele estava jogando o glorioso Salgado no lado direito. Não estava bem o Salgado. A gente teve dificuldade para descobrir se era destro ou canhoto, porque a bola não estava muito amiga dele.
1: 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Lançamento para Muso aqui na ponta esquerda. Chegou Garguês, cabeçou para fora, cabeçou em lateral para o Grêmio.
16: Tem gol! Pro Munari essa, tá? Tem gol marcado pelo Bragantino no estádio Monumental de Nunes.
10: Coisa linda!
16: O zagueiro Alex faz. River Plate 0, Bragantino 1, Sul-Americana. 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
1: Lançamento para Riquelme lá na ponta direita. Ele tentou o passe por dentro para Enamorado. Divide com ele, toca a bola para fora. A marcação que estava sendo feita no acompanhamento feito ali pelo Montes, lateral para o time do Grêmio cobrar com o Pavon. 1 a 0, gol do Bright White ainda no primeiro tempo. Estamos na segunda etapa com 2 minutos jogados. 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Tira lá de trás o time do Palestino, tenta encaixar o contra-ataque. A bola é recuperada pelo Grêmio com o Vieri, que está aqui atrás para o Everton. O Everton domina ali na meia-lua, vai lá na intermediária para sair jogando. Entregar ela curtinha para Vieri. Vieri sinaliza com o braço, que era a passagem ali também do Luiz Eduardo. Mas Vieri opta então por devolver a bola até o goleiro Everton.
10: Debona.
1: Oi.
10: O Luiz Castro mexeu, está no posicionamento do meio-campo do Grêmio, porque ficou só o Noriega agora como o único volante na frente da zaga. E aí o Riquelme joga como meia ao lado do Mac. Então ele sai daquele 4-2-3-1. Para um 4-1-4-1, um 4-3-3 mesmo. Um volante e dois meias. O Mac joga ao lado do Riquelme.
1: Para vencer, fora de campo, planeje. 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Lateral para o Palestino cobrar. 3 minutos, 3 do segundo tempo. Terça-feira que vem, o Grêmio vai fechar a primeira fase da Sul-Americana, enfrentando aqui na arena o time do City Torque, que hoje é o líder do grupo, o time de Montevideo. E sábado tem o Santos, né? Qual é o horário do jogo do Grêmio sábado, Bertoncelo?
16: Exatamente às 7 horas da noite, em ponto. O Grêmio recebe o Santos. O Santos jogou hoje pela Sul-Americana, empatou com o São Lourenço na Vila Belmiro, sem o Neymar, placar de 2-2, Debona.
1: Quando joga o Inter no Brasileiro?
16: Também sábado, 5 horas da tarde, vai visitar o Vitória no estádio Barradão.
1: Olha o City Torque chegando, furou, Carrasco deu rebote, Galegos bateu e... explode no Noriega e sai pela linha de fundo, Simon.
8: Uma liberdade tremenda para a equipe chilena. Na ponta esquerda, o cruzamento que passou, ninguém conseguiu completar para o fundo do gol. Sobrou na ponta direita, o chute rasante, rasteiro. Noriega num carrinho, tocou para escanteio. Palestino quase empatou aqui na arena. 1-0 Grêmio Sicredi.
1: Não foi exatamente uma troca de times que eu falei, né? Estávamos falando do City Torque, que é o líder do grupo. Quem quase fez o gol aqui, claro, é o Palestino, né? Levantamento, escanteio. Everton soberano lá no alto e com os braços. Longa bola lá na ponta direita para Enamorado. Perninhas curtinhas, arranca pela ponta. Para na frente da marcação, volta toda a jogada, entregando para Pavon. Pavon vai voltar para Luiz Eduardo. Não, aqui do outro lado, lado esquerdo, para o domínio do Vieri. 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Tentou Noriega, passe à frente. Interceptação foi feita. Galegos dominou. Fatiou a bola lá na ponta esquerda. No meio do caminho, quem ganhou agora é Pavon. Coloca a bola na frente. Dá um passe curtinho ali para Riquelme. Círculo central. Quem domina é Noriega. Olha para lá. Olha para o outro lado. Lá do lado direito, ele abre a bola para Pavon. Recebe a marcação ali do Munder. E ele voltou para o Luiz Eduardo. Diga.
8: Hoje o Everton é capitão do Grêmio, mas o que dá de orientações o Bright White para o restante do time, principalmente no setor ofensivo. Olha, todo momento gesticulando, pedindo a bola, dizendo pro Enamorado agora há pouco, tu poderia ter invertido, não precisava ter voltado, sinalizando. É uma das referências dentro de campo em relação às orientações para os companheiros.
1: Lá vai Amuso. Amuso arrancou da esquerda, levou para o meio, soltou para Riquelme. Riquelme abrindo para Pavon. O Grêmio não está fazendo muita questão, né? CCD de acelerar o jogo também, né? Tá em ritmo lento.
3: É, mas quase tomou um gol há pouco. Se tomar um gol, esse jogo já vira um horror. Então tem que fazer o gol, senão vai virar um horror antes. Quem sabe a gente aprende um pouco a não assustar o torcedor.
1: Qual é o panorama nesses 5 minutos de segundo tempo, hein, Munari?
10: É, o Grêmio é exatamente isso que o César falou, né? Acelerar, tentar arriscar um pouco mais para fazer o gol. O Riquelme começa a participar mais do jogo do que participava o Pérez, né? Mas também do Riquelme, ele tem muita qualidade, mas ele também é um jogador que precisa acelerar um pouco mais o jogo, né? Ele é muito do jogo cadenciado e tem momentos que esse meia tem que acelerar.
1: Galegos aqui na ponta direita para Carrasco. Novo escanteio pro Palestino, hein, Simon?
13: 18 aninhos. Luiz Eduardo, mais uma vez titular, agora chegou, deu um bico na bola, só que entregou um escanteio para a equipe chilena. Com calma, com tranquilidade, o Palestino vem crescendo na partida, buscando o empate. Número 23, Leon, lateral esquerdo, vem para a cobrança na ponta direita.
1: 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Atenção, escanteio para o time do Palestino, levantamento é feito, bola fechada, que toque perigoso para fora. E a bola foi tirada, hein? É novo escanteio, tava lá o Noriega, Simon.
13: Bola procurava o número 3, Rocco, no primeiro pau, ali apareceu o Everton, defensor gremista, tocaram para escanteio, novamente na ponta direita, se o cara consegue cabecear, era um abraço. Vai de novo o Leon para cobrança.
1: Leon, novo escanteio para o Palestino, 7 minutos, levantou, fechado! Do Grêmio do Brasil, da seleção, tirou o Everton, deu rebote, insiste o Palestino, chute pro gol, desviou, o Everton tentou pegar,
13: saiu.
1: Não alcança, ela saiu, terceiro escanteio seguido, Simon.
13: É, e agora cruzamento fechado, o Everton soqueou no rebote fora da área, tentativa do chute, houve o desvio, o Everton acompanhou, tentou buscar, não conseguiu, de novo o Leon, o Grêmio tem que se ligar.
1: É, e o narrador vai dizer, né? O momento é do Palestino no jogo, escanteio fechado, o Everton tira de novo. Tá numa preguiça o Grêmio, quem sabe agora no contra-ataque dominou, lindo, de letra é namorada, é só tocar no Amuso, ele não tocou. Qual é a dificuldade, hein, o Lucas, de dar a bola pro Amuso que tava entrando livre, hein, Lucas?
5: Tomou umas vaias até o enamorado, porque ele partiu no contra-ataque, não pelo lado dele, pela esquerda. E ele foi puxando mais pro lado, abriu um espaço no meio, aí ele passava o Amuso. Se ele tocasse, ia deixar o camisa 9 na cara do gol. Não fez isso, tomou as vaias, é lateral pro Grêmio, lado esquerdo.
1: Bom, a 8 minutos do segundo tempo contra o Palestino, o CCD tá sinalizando aqui pro juiz paraguaio terminar o jogo, né? Porque o Grêmio tá sendo pressionado pelo Palestino na arena, mas aí não dá, hein, ô CCD?
3: Ah, que 9 da noite, um frio desse, os caras entram com sono. Vamos jogar, rapaziada! Vamos jogar! Estão de brincadeira!
1: 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Bola do Grêmio, bola do Amuso, lado esquerdo, vai encarar a marcação. Balançou, são dois em cima dele, conseguiu limpar da jogada, foi puxado pela camisa, ficou em pé. Chega o cara, é, dá larga a bola, grita o CCD aqui, não largou, né? O juizão tá dando lateral pro Grêmio. Pedro Gabriel vai cobrar. São 9 minutos do segundo tempo, o placar é Grêmio 1-0, o gol foi do Bright White no comecinho do jogo, ele tá pedindo ali na entrada da área, recebeu de costas para marcação, fez bem a parede, protegeu, deu no Amuso, tentou de calcanhar, tomou um soco nas costas aí, Lucas.
5: É, soco nas costas, jogador do Palestino, o Amuso dominava essa bola de costas e aí fez um pivô, o jogador do Palestino chegou empurrando, deu um soco, é o 29 que acabou de entrar, o Garguês, lateral direito, tá com cartão amarelo, mas olha, teve uma tentativa de agressão ali.
1: Eu acho que ele deu o cartão amarelo só pro Garguês, né? Só pro Garguês. Isso. O Amuso foi tomar satisfação lá, foi cobrar, mas o amarelado foi o jogador do Palestino que jogou o braço ali nas costas do jogador do Grêmio. Amuso recebe lá na ponta direita, trouxe ela pro meio, ficou sem opção de passe, perdeu, volta a bola, no Noriega, Noriega no Bright White, ajeitou no Mac, bom lance do Grêmio, abriu no Pavon, ingressou na área, é caprichar, Bright White na trave, cruza, risca e não entra! Deu no ossinho do pé, né? Foi no ossinho ali do tornozelo, o chute do Bright White, Lucas.
5: Não pegou da forma que ele gostaria. Foi uma jogada muito boa, muito bem trabalhada pelo Grêmio por dentro. E aí o Mac acha o Pavon na linha de fundo, faz o cruzamento para trás, só que ela vem muito forte, muito em cima do Bright White. Ele pega como dá, vence o goleiro, mas não a trave direita do goleiro Pérez. E aí a bola bate ali, corre, quase entra. Por pouco, o Bright White não faz o segundo do Grêmio, o segundo dele, por enquanto, 1-0, informação é claro.
1: 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Chegada do Palestino, Carrasco, tá dentro da área, proteção feita pelo Vieira, ele meteu pra área de voleio! Que isso, pra fora! 10 graus em Porto Alegre, o torcedor veio e ele tá vendo o Palestino dar sufoco no Grêmio, Simon.
8: Um grande lançamento pro Carrasco, às costas do defensor gremista, ele abriu na direita pro companheiro tentar fazer a jogada. Ele tentou o chute, depois acabou saindo uma espécie de cruzamento, mesmo Carrasco, uma espécie de meia bike, meio voleio, ela pegou elevação e caiu na rede por cima do gol, defendido pelo Everton. Perde a oportunidade de empatar o Palestino em plena arena. Grêmio 1-0, mas solta um te liga, de bono pro tricolor não deixar escapar essa vitória e se complicar na Sul-Americana, Grupo IESA.
1: Te liga, Kek, vamos ouvir o torcedor. 1-0.
6: Vou falar com o Lírio aqui. É impressão minha ou o Grêmio tá querendo se complicar, Lírio?
19: O Grêmio tá querendo se complicar muito. É um time que tá desatento, lento, com pouquíssima ambição e erra muito a tomada de decisão. Tá bem difícil e acho que a síntese do jogo é o Pavon, um dos melhores em campo. Então, assim, tá bem difícil.
6: Grita pra acordar aí.
19: Vamos, Grêmio!
6: Aí o torcedor pra Pão de Alho Santa Massa.
1: É, e vai dominando o Pavon no campo de defesa, tocando ali no meio para o passe que é do Riquelme. Riquelme recomeçando lá atrás, Luiz Eduardo para o goleiro Everton, chutando a bola pra frente, tentando o Mac na ponta canhota, ou na meia esquerda, dominou, agora sim vai em direção à ponta. Escapou da marcação, grande jogada do Mac, preparou, curta a bola pra Noriega, ele perdeu na dividida. Ficou aberto o jogo, hein? O Palestino tá gostando, tá chegando, a bola no meio, corta Lúcio pro gol do Brasil, da seleção do Grêmio, o Everton faz grande defesa, quase o empate do Palestino, mas aí tem o Everton, Simon.
8: Palestino troca passes no campo ofensivo, o Everton defendeu.
1: Levantamento pra área, chegou no Fernandes, cabeceou pra dentro, afasta Pavon, rebote será do Palestino. O CCD tem pressão do Palestino, CCD.
3: Vamos fazer o gol no primeiro contra-ataque, opa!
1: Amarelo pro Carrasco.
3: Ele tá desmaiado lá, o menino, cara.
1: Opa, o lance mais feio aí, Simon.
8: Isso, Carrasco subiu, dividiu. O Everton foi pra cima, dizendo que ele utilizou o cotovelo em cima do garoto. Tá caído. O médico do Grêmio invade o campo, sem autorização da arbitragem, pra fazer atendimento em cima do Gabriel Mac. Tá recebendo atendimento, tá com as pernas erguidas, não parece estar desacordado, mas atenção, e o Grêmio protesta pedindo a expulsão do camisa 7 da equipe chilena.
1: Bom, o lance já vai chegar para o Jory fazer a avaliação. A reclamação muito forte do Everton para um cartão vermelho para o Carrasco, 7 ali do Palestino. Caído o jogador do Grêmio, jogo parado, 13 minutos e meio, 1-0 para o time do Grêmio.
10: Enquanto o Jory espera chegar, porque demora essa imagem, hein, Debona? O lance da defesa do Everton, a grande defesa do Everton, ele só acontece porque o Noriega perde uma dividida que o teu primeiro
16: vermelho
10: não pode perder nunca.
16: Para vermelho. Maldoso o jogador do Palestino, deu uma cotovelada no queixo do Gabriel Mac, deixou o Gabriel Mac nocauteado no gramado e o VAR deve interferir, porque é lance de violência, é lance para vermelho direto, deve ser expulso o jogador do Palestino.
3: Ok, preciso dizer, claro que tem o lance aí, a gente não tem aqui o monitor, mas o Jory está falando, tem o lance, pode mexer com o jogo, não tem dúvida disso. Agora, o Grêmio caminha no campo, isso não tem cabimento, tá, gente? Não tem cabimento. Esse lance que o Munari relatou do que passa pelo Mac, passa pelo Noriega e passa por uma defesa que sequer voltou, né? O Pavon demorou para voltar. Aí não, né? Nós tô falando de... Tem um monte de gente aqui que veio ver o Grêmio e o pessoal tá
8: nada tá de vermelho, tá, CD? Vai recomeçar o jogo, ele nem colocou a mão no ouvido.
3: Olhou.
1: Pois é.
16: É um absurdo esse lance aí.
1: Ficou no amarelo.
16: Foi nítida a intenção de atingir o Mac.
8: Tudo
16: nítida.
8: Certo com o Mac, tá? Já voltou, tá ok, continua a partida, não teve que sair necessariamente para atendimento médico. Já tá recomposto a joia gremista.
1: 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O Palestino que está ameaçando o Grêmio procede, Bertoncello. Não fez gol na Sul-Americana ainda, né?
16: Não, e mais que isso, tá? Dos 32 times da fase de grupos da Sul-Americana, apenas um não fez gol. O Palestino. 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
1: É, não pode tomar gol do Palestino na arena, né? Galegos domina ali para o time chileno no meio do campo. Toca a frente para o jogador que é o Montes. Montes arranca pela meia esquerda. Fez a abertura de bola. Chegou o Palestino. Vem na ponta canhota. Marcação forte ali do Enamorado. Tá dominando mais atrás o Munder. Munder ajeitou. Chega o Palestino trocando passes agora com uma tranquilidade. Cruzamento. Desvia no Pavon. Bola amortecida nas mãos do Everton. Atenção! Tempo e placar no futebol da Gaúcha. 16 minutos, segundo tempo de partida na Arena Sul-Americana, quinta rodada. Bright White fez Grêmio 1-0, Bertoncelo.
11: Em intervalo de partida na Libertadores no Maracanã, Flamengo e Estudiantes empatam em 0-0. Também em São Paulo, 48 minutos do primeiro tempo, Palmeiras só empata com o Cerro Porteño, placar de 0-0.
1: 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Montes arrancou aqui pela ponta direita. Nossa, pegadinha forte agora do Vieri, Simon.
13: É, foi só com essa intenção, levantar o adversário, jogou fora do campo. Melhor que o escanteio, cartão amarelo pro Vieri. O Grêmio só tem o Carlos Vinícius pendurado, tem 6 jogadores fazendo trabalho de aquecimento. Daqui a pouco pode ter alteração no tricolor. Amarelo para Vieri.
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13: Debona,
1: oi.
13: Deixa eu corrigir uma informação, o Mac atualmente tem 1,74. Ganhou 3 centímetros em relação à planilha que eu tenho do Grêmio. 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
1: Faça, 3 é bastante coisa. 4 minutos e meio, segundo tempo 1-0 para o time do Grêmio. Tá na bola ali o Galegos para fazer a cobrança. É... na ponta direita, ele cruzou para trás, Enamorado. Agora é contra-ataque, hein? Enamorado, puxou, ganhou do campo de defesa, já passou ali no meio do campo. 180 velocidade, é o Enamorado, saiu da marcação, rolou, pintou, Amuso. Ele errou. O zagueiro tirou, hein? O zagueiro chegou. Eu duvido que o Usain Bolt pegaria o Enamorado, hein, Lucas?
5: É, porque o Enamorado, ele que puxou o contra-ataque sozinho. Numa jogada que começou, na verdade, numa falta de ataque do Palestino. Cobrança horrorosa e aí o Enamorado dominou, saiu correndo quase toda a extensão do campo. Ficou centralizado e achou na esquerda o passe para o Amuso. Ele foi finalizar e aí o Carrasco travou ele, jogou para escanteio. É lado direito de ataque, o Grêmio vence por 1-0 e quase fez o segundo.
1: Bom, mas é gol perdido ou é chance de gol, CCD?
3: Ah, isso é gol entregue, né? Tinha tudo para fazer o gol, 2 contra o goleiro, não fizeram.
1: Escanteio, levantamento para a área, afasta Rocco de cabeça para trás, ela está saindo aqui do outro lado em lateral.
3: Agora, o Munari é brabo, né? São 3 lances já, uma bateu na trave, um chute da pequena área, e 2 vezes o Grêmio teve um jogador contra o goleiro, o Grêmio não conseguiu fazer o gol. Aí também é difícil, né?
10: É, o Mac finalizou mal aquela hora e agora o Enamorado, tá bom, ele tentou ser garçom, tá? Mas o atacante ali frente a frente com o goleiro tem que ter a confiança pra fazer o gol, né? O Enamorado não é um bom jogo dele, apesar dessa arrancada boa dele, as decisões dele no jogo não têm sido boas.
1: Galegos, aberto o time do Grêmio, ele tentou o passe lá na esquerda pro Munder, errou! Quem tá aberto agora é o Palestino. Lá vai Enamorado. São 2 em cima dele. Ele volta a jogada lá do direito. O Riquelme tá pedindo. Enamorado não largou. Tomou uma vaia aqui na arena. Nesse frio, Enamorado. O cara passou. Meteu pra Pavão. Entrou a dribles. Grande jogada do Pavão. Pé canhoto bateu. Travado. Afasta então Espinosa. É o melhor Pavão de todos os tempos na lateral direita do Grêmio, Lucas.
5: Ah, pode ser, é uma boa definição. Tu é pouco definitivo, né, Debona? Mas o Enamorado atrasou um pouco a jogada, mas depois viu o Pavão disparando pelo lado direito, soltou nele e foi o velho Pavão, aquele de Copa do Mundo. Driblou 1, driblou 2, passou pelo terceiro, chutou meio mascado e aí a bola não ficou tão difícil pro Pérez, mas foi um belo lance do jogador argentino do Grêmio. Tem um
1: Lucas,
5: jogador do Palestino agora
1: sendo atendido. Pela cara dos companheiros, é gravíssimo o problema ali, hein?
13: Debona, Carlos Vinícius e Kahneman chamados, conversando. Já vão entrar no Grêmio, mais 2 trocas no Luiz Castro. Trilegal.
5: É o 29, o Garguês, lateral direito, que entrou há pouco. Tá bem, tá consciente, né? Bem dentro do possível, é claro, mas tá recebendo atendimento médico. E existe, de fato, essa preocupação dos companheiros com ele.
1: 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Quer que... E o povo...
6: Vou falar com o Ismael aqui. O Grêmio construiu algumas chances claríssimas de gol. Não dá pra errar esses gols assim, né? Tem que deixar o torcedor tranquilo.
20: Não, tá difícil. E essa última aí, se a gente for olhar o time que tá em campo, é o único jogador que tá em campo que foi trazido pela nova direção. Então eu fico me perguntando, cadê o trabalho, cadê o time competitivo que se prometeu em campanha? Só tem o Enamorado em campo. O Dutra tá fazendo o que lá, Keck? Me responde aí.
6: Aí o torcedor na bronca com a direção para Pão de Alho Santa Massa. Mas tem o Everton também, tem o Everton também.
13: Trocas. Saem Luiz Eduardo e Gabriel Meck para as entradas dos experientes Walter Kahneman e Carlos Vinícius. Duas novas trocas no tricolor, Sicredi.
1: Monari.
10: É, acho que
1: Vinícius e Bright White.
10: É, um pouco de experiência, né, também, porque o jogo começou a ficar perigoso e vai com a ideia do Bright White com o Vinícius, que pode já ser um teste pro jogo contra o Santos, que o Mac vai estar suspenso. Tô curioso para ver os dois jogando juntos, tá? O Bright White, o melhor Bright White da carreira, não era jogando como centroavante, né? Ele jogava com um centroavante. Aí depois, com o tempo, passando a idade na Europa, ele passou a jogar como 9, mas não é a posição original dele.
3: Agora, se não corrigir a ideia de meio campo, está tendo dificuldade contra um time muito frágil. Vai ter mais problemas ainda. É preciso ter um pouco mais de força nesse aspecto. Tem que marcar mais. Futebol, quando tu não tem a bola, tem que marcar. O Grêmio não está conseguindo marcar.
1: 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Pedro Gabriel domina para o time do Grêmio. Abre aqui do lado esquerdo para Muso. Amuso vai encarar a marcação, coloca na frente, pé canhoto, levantou, passou do Carlos Vinícius, deu rebote, Pavão, uma bomba, golaço! Eu disse que era o melhor Pavão na lateral direita de todos os tempos, um golaço, gol! Pavão sendo abraçado pelo goleiro da seleção Everton, que atravessou o gramado todo, porque o homem tá com o tanque cheio, tá cheio de vontade, tá com gana, tá com vontade e tá acertando um chutaço de fora da área. Pavão, uma paulada no alto, estufando a rede do Palestino pro Grêmio fazer 2-0 e finalmente ficar tranquilo no jogo. Pro torcedor respirar, pro torcedor daqui a pouquinho ir dormir aliviado, feliz, porque o Grêmio faz 2-0 e resolve a partida. Pavão é o nome dele, Lucas!
13: Era o jogo dele, Pavão, muitas vezes criticado, hoje fazendo a sua partida, acertando cruzamentos, há pouco fazendo fila de jogadores e agora um foguete, um chutaço de fora da área. Sem chances para o goleiro Pérez. Pavão marcando dele e o segundo do Grêmio. Grêmio 2-0, Munari.
10: Ah, Pavão já tinha feito uma boa jogada antes, que ele tentou a finalização com o pé esquerdo e agora pegou muito bem na bola, né? Ano de Copa do Mundo, Pavão, é difícil às vezes o torcedor acreditar, mas ele já jogou Copa do Mundo pela seleção argentina, foi um jogador muito importante 8 anos atrás e aqui no Grêmio ele não deslanchou, né? Agora como lateral tem muita entrega e a gente viu a comemoração do grupo, né? O Everton atravessou o campo, isso é porque o grupo gosta muito do jogador. Belo gol do Pavão, CCD.
3: É, um gol para premiar um jogador que luta, né? Que luta, que não desiste, que quer todo o tempo. E muito bonita a atitude de todo o time do Grêmio, inclusive com um goleiro do outro lado do campo, indo lá abraçar o Pavão, que pega muito bem. Bertoncelo, Pavão é querido de todos por aqui.
16: E tem motivo. O Pavão não marcava gol há 65 jogos. O Pavão não fazia gol desde fevereiro do ano passado, quase 500 dias. Por isso a festa. Pavão marca e o Grêmio é segundo colocado com 10 pontos. Só depende dele na última rodada para se classificar às oitavas de final da Sul-Americana.
1: O Keck, olha a ênfase dada pelo Marcos Bertoncelo, né? Mudando o tom de voz para falar que foram mais de 60 jogos depois, 500 dias depois. É o melhor Pavão no Grêmio na lateral de todos os tempos, quer que...
6: É o melhor Pavão e o torcedor respira aliviado na arquibancada da Arena. Tô aqui com o Denis. Denis, que Pavão é esse, Denis?
7: Acertou uma que, meu Deus do céu, coisa mais linda. Veio para dar ânimo pro Grêmio, para ver se a gente consegue fazer mais uns dois ali, para sair legal hoje nesse frio.
6: canta o torcedor na arena para Pão de Alho Santa Massa.
1: Canta o torcedor, espanta o frio. Parou. Como é que tá o jogo do Palmeiras, Bertoncello?
16: Intervalo de partida, o Palmeiras em casa vai empatando com o Cerro Porteño, placar de 0-0. Aproveito para dizer que na Libertadores também, Flamengo e Estudiantes, intervalo no Maracanã, 0-0.
1: Como é que tá o Bragantino na Sula?
16: Intervalo de partida, o Bragantino está vencendo o River Plate no Monumental de Nunes por 1-0, gol marcado pelo zagueiro Alex. E o Botafogo na Sul-Americana, segundo tempo, vence fora de casa o Independiente Petroleiro da Bolívia por 1-0.
1: O jogo parou, vamos ouvir mais o torcedor que é aqui.
6: Vou ouvir a torcedora que tá aqui, ó, correndo de frio. Seu nome?
2: Suzana.
6: Suzana, 2-0, já aliviou o torcedor, né?
2: Com certeza.
6: Golzinho pra dar tranquilidade, ainda bem que foi do Pavão. Que golaço do Pavão!
2: Que golaço!
6: Mais de um ano sem fazer gol, tava merecendo já.
2: Tava merecendo. Se nós tivéssemos mais uma meia dúzia de Pavão como a garra dele, já seria bem melhor.
6: É verdade. Tá aí a torcedora para Pão de Alho Santa Massa. Deixa eu aproveitar para passar o público, Debona, que o jogo tá parado. 13.757 torcedores nessa noite gelada na arena, a renda de R$419.860,17 para Pão de Alho Santa Massa.
1: Chegou a hora de perguntar, CCD3.

0: Tino, Tapia domina a primeira dele, faz a abertura aqui no lado direito, domínio de bola do Carrasco, levantou na marca penal, toque de cabeça, sem direção, ela sai do outro lado em escanteio, Tapia acompanhou o escanteio aí, Simon.
1: Cruzamento da ponta direita, o jogador apareceu como elemento surpresa, tentou cabecear ao desvio, com isso o Grêmio entrega mais escanteio agora pela ponta esquerda, sempre Leon na cobrança, Tricolor 2-0, Sicredi.
0: Agora a imposição física do Vieri é algo impressionante, né? Levantamento, opa, dois jogadores do Grêmio se chocaram, Rocco deu rebote, a bola tá viva na área, afasta Carlos Vinícius, a bola no Amuso, tentou ajeitar de cabeça, colocou na frente, bola recuada lá para o goleiro Pérez. Pérez vai dominar para o time do Palestino. O Munari, o jogo de terça que vem, em tese, né? Ele é mais difícil do que o de hoje, né? Vamos ver esse ataque aqui. Carrasco, ponta direita, cruzou. Vieri tira mais uma, tem escanteio. Rapidamente, porque o City Torque é melhor que o Palestino, né?
2: Sim.
0: Com esse futebol, como é que fica, hein? Tem que jogar mais, né?
2: O Palestino é melhor, tem mais qualidade. O City é melhor, tem mais qualidade, mas também é um time que marca menos, né? É um time de mais toque de mais bola no chão, mas não é tão forte fisicamente. O Palestino é mais forte fisicamente. Mas o Grêmio é favorito, igual.
0: Escanteio pro Palestino. Atenção para a cobrança que será feita pelo Leon. Peca em outro, levantou, ele mete fechada sempre, mas ali tem o goleiro da seleção brasileira, tem um jogador chileno que está caído ali, vai protestar pênalti. O Everton tem a bola dominada e o jogo vai parar, o Everton gentilmente vai parar para que seja atendido o jogador do Palestino. 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Jogo parado. O Grêmio está fazendo 2-0 no Palestino, está ganhando. Então vamos na ordem, os quatro jogos ou os três que terá pela frente o Grêmio até a pausa para a Copa do Mundo, Bertoncelo.
3: Em ordem, tá? No sábado, às 7 horas da noite, recebe o Santos pelo Brasileirão. Na próxima terça-feira, às 7 horas da noite, em casa também enfrenta o Montevideo City Torque pela Sul-Americana. E para fechar, o último jogo antes da parada para a Copa, em casa, no sábado, dia 30, 5:30, recebe o Corinthians.
0: 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Uma pergunta, Bertoncelo, a CBF pode ter a sensibilidade de rever essa rodada de 30 e 31 ou nem?
3: Pode, tá? Mas faz um tempinho já que ela divulgou os horários de todos os jogos daquele sábado dia 30 e domingo dia 31. Acho complicado.
4: E agora já entra naquele período que tem proibição de mudança de horários, né? Pelo Estatuto do Torcedor, com 10 dias de antecedência, né?
0: Não seria nem mudar, rever, né? Seria cancelar a rodada, né?
4: Adiar, né?
0: Adiar. Joga lá para o outro lado, lá para outro.
4: Depois da Copa,
0: frente,
4: joga, né? Isso aí.
0: Isso aí.
4: Confusão, os times todos desfalcados.
3: Não, e no dia que tem Brasil e Panamá, que é domingo, dia 31, às 6:30, no mesmo dia tem o Inter contra o Bragantino pela manhã, tem o Palmeiras e Chapecoense às 4 horas, tem Vasco Atlético Mineiro às 4 horas, tem Cruzeiro e Fluminense às 8:30.
4: Um horror, né?
3: Então, meio do amistoso, tem Brasileirão.
0: Além de ser já uma data em que os jogadores estão servindo a seleção, tem jogo da seleção. Ou seja, a CBF quer criar uma conexão.
4: A CBF joga contra si mesmo.
0: Ela quer criar uma conexão, ou reconectar-se, né, com o torcedor, né? Mas ela tá esvaziando o próprio jogo do Brasil no domingo.
4: Ruim, muito ruim.
2: E cria uma antipatia. Tu acha que se o Grêmio perde pro Corinthians com falha do garoto, do goleiro, o torcedor do Grêmio vai estar feliz com a seleção brasileira?
4: Estreia dele com o profissional, né,
2: mano? Ou o Flamengo mesmo, jogar sem quatro jogadores, perde, vai, empata, sei lá. Então, assim, não tem nenhum sentido. A CBF, ela organiza o calendário do Brasileirão e ela organizou o amistoso pro mesmo dia. É um troço, assim, é inacreditável, é muita incompetência.
4: TT e Wagner Leonardo prontos para entrar, o Grêmio vai mexer pelas últimas vezes. Tá saindo na maca, tava caído ali o enamorado. Não consigo identificar se foi algum choque, se foi questão de desgaste, se é para justamente gastar tempo. Mas ele vai sair para a entrada do TT com a 21. Resta saber quem é que vai sair para a entrada do Wagner Leonardo. Ele vai mexer pela quinta vez também na sequência, já a gente confirma.
0: 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Amuso sai, né?
4: Isso, sai.
5: O enamorado.
0: Ele trocou.
4: Agora, era trocou. Só, né? Tem que ver se trocou aquela papeleta para não dar confusão, né? Sai o 99 enamorado para a entrada do 21 TT. E aí sai o Vieri para entrada do Wagner Leonardo com a 3. Ele mexeu todas as vezes. Preservação provavelmente.
0: Vai preservar o melhor zagueiro, hein, CCD?
5: Sem dúvida. Mais uma partida fantástica.

0: técnica do Vieri, tá? Mais uma partida, olha, ele tá numa fase física...
1: Aplaudido pelo torcedor.
0: Muito aplaudido pelo torcedor, muito bem lembra, muito bem colocado o Keck. Agora o treinador quer dar um pouquinho de emoção pra partida, né? Botou o Wagner Leonardo pelo lado direito, se a Cidade Dias vai perder o resto dos cabelos.
2: E mudando também o Palestino aqui, saiu o centroavante 9 Fernandes para a entrada do artilheiro 19 Nelson da Silva. E sai também o Carrasco, camisa 7, para a entrada do 21 Araia.
3: É, agora é um bom teste para esse negócio de que o Palestino não fez gol ainda, né? Entrou o centroavante, o artilheiro, e tá o Wagner Leonardo no Grêmio. É, agora vai ser um bom teste para esse jogo.
4: Chutão pra frente do time do Grêmio, tentando lá na frente com o Bright White, chegou escorando agora Kahneman. A bola foi dominada pelo jogador do time chileno, que tá dando lá para o goleiro Pérez. 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Domina o time do Palestino, a bola foi tocada pelo Fernandes, Fernandes tentou mais à frente, afasta de qualquer maneira, Rocco vem no rebate, a bola sobe, desce, ganha no alto ali, Noriega de peito ajeita bonito para o jogo, já está parado. Atenção, 33 minutos e meio. Partida da Copa Sul-Americana, Grêmio 2-0 no Palestino. Amuso interceptou legal, tentou a jogada pelo meio, ficou sem amigos, sem parceria, foi desarmado pelo jogador do Palestino, que está dominando com 34 minutos do segundo tempo. Bola aqui na direita com Gargues. Fernandes jogando mais atrás com Espinosa. Se soltando o time do Palestino, na frente, Wagner Leonardo, antecipa, ganha, toca a bola para Carlos Vinícius, o Riquelme está pedindo bola ali na frente, bola para ele, deixou de calcanhar, bola ajeitada agora para Noriega, Noriega no passe forte lá para TT, dominou, cercado ali pelo Leão, balança na frente dele para lá, para cá e volta a jogada. 34 jogados, Kahneman tem a bola dominada para o time do Grêmio, de perna canhota, tenta a inversão, joga lá para TT, dominou, correu atrás dela, evitou a saída, tramou legal a jogada, Pavon bem demais, a bola foi tocada do TT na ponta para Riquelme, chegou, cruzou para Musa, afasta Gargues, bem colocado, conta tudo, Lucas.
2: É, foi numa bela jogada que iniciou pelo TT e achou em profundidade pelo lado direito, Riquelme fez o cruzamento que era muito perigoso e aí chegou o Gargues para cortar, quase o terceiro do Grêmio em forma Tumeleiro.
4: Vem o time do Palestino tentando dar uma resposta aqui na ponta direita, jogada do Araia. Eu tô votando no melhor Pavon de todos os tempos para craque do jogo, Rádio Gaúcha, calçados, pegada.
0: Eu vou te acompanhar, Pavon para mim também é o jogador que merece todo o aplauso hoje.
4: 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Lateral cobrado pelo Pedro Gabriel, tentando aqui para Carlos Vinícius. Foi puxado, foi agarrado. Não tem mais jogo, quer que vamos ouvir o torcedor?
1: Vou ouvir o Gerson aqui agora. Gerson, 13 mil guerreiros aqui passando frio. O Grêmio podia fazer mais um para a gente sair mais feliz ainda, né?
5: Olha, nem precisa, Keck. O jogo hoje é marcante pelo Pavon, que alguns meses atrás eu vi o Pavon ser substituído, sentar no banco, colocar uma toalha sobre a cabeça e chorar porque ele estava sendo vaiado. Hoje é uma redenção, um exemplo para muitas pessoas, inclusive, não só no futebol. A gente sempre fala que futebol não é só o futebol. O Pavon está dando uma demonstração de passar por cima de muita coisa, de conseguir hoje ser, quando ele é anunciado no placar eletrônico, a torcida bate muita palma para ele. Então é um exemplo de superação.
4: Que legal esse recado.
1: E o que baita recado do torcedor para Pão de Alho Santa Massa.
4: Chegou o Palestino, vai sair o primeiro gol dele na Sul-Americana. Salva Kahneman! Salva Kahneman em cima da linha, Simon!
6: Uma mosqueada do sistema defensivo do Grêmio. Nelson da Silva pegou a bola cara a cara com Everton, deu toque por cima. Quase em cima da linha, Walter Kahneman, daqueles carrinhos dos bons tempos argentinos, salvou o Grêmio de tomar o primeiro gol do Palestino nessa Sul-Americana.
4: Amuso disparou aqui na ponta esquerda, tem um batalhão atrás dele. Ainda Amuso chegou. Falta nele não, deu lateral.
0: É triste dizer, mas por que a chance de gol?
4: Wagner Leonardo.
0: Tem condição, gente, pelo amor de Deus. O Kahneman salva uma jogada porque não houve combate ao atacante, que se vira sozinho e sai na cara do goleiro.
4: Bright White ajeitando a bola aqui do lado esquerdo para Pedro Gabriel. Pedro Gabriel tem a marcação forte em cima dele ali do
6: tem gol.
4: Araia. insiste. E o gol é de quem, Bertoncello?
7: Tem gol marcado na Libertadores, gol marcado pelo Cerro Porteño contra o Palmeiras. O cascudo Palmeiras em casa, gol do Verrete, ex-Vasco, Palmeiras 0, Cerro Porteño 1. 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
4: É, tu diria que é a noite do sueco hoje.
7: Como é que isso? Depois do Real Madrid, o time mais cascudo é o Palmeiras, é isso?
4: É o terceiro, né? O Bayern é o segundo, né?
7: Tá bom, obrigado.
4: Vem o time do Palestino, vinha, né? Wagner Leonardo interceptou, a bola caiu para Bright White, passou legal no meio de dois, recuou a jogada, começa aqui atrás com Kahneman com o goleiro Everton. 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A bola foi dominada pelo Wagner Leonardo, deu para Kahneman. Tá bom.
8: Inversão, né? Kahneman foi para a direita agora.
4: Foi. Tabelinha feita, Pavon recebeu do TT. Lá vai Pavon, cruzou! Pro Carlos Vinícius, tira na primeira, tira na segunda, Garguês. Ganha altura a bola, vai lá, brigando por ela, Pavon. Incansável na disputa pela posse de bola. Vai sobrar a bola para TT, lado direito, ele tá trazendo ela para trás para pegar mais espaço. Abriu o compasso para dominar e fazer o passe para o Noriega. Noriega invertendo aqui do outro lado para cá, para o Wagner Leonardo. Tá bom assim, 2-0 ou cabe mais, CCD?
0: Ah, vai ter mais gol. Vamos fazer o terceiro aí.
4: Puxando aí o ataque do Grêmio agora, o Kahneman, campo de defesa, tocando para TT, escapa da marcação, traz ela para o meio, dá falta também com o Noriega. Deu um passezinho aqui para trás e o Wagner Leonardo tem a bola para o Grêmio. Forte atacadista no Rio Grande do Sul e em Santa Catarina, que é mais barato. 2-0 com 39 minutos do segundo tempo. Sábado, Santos, portanto, terça-feira, o City Torque. E no outro domingo, 31, o... Não, domingo ou sábado, o Corinthians?
7: Sábado, né? Dia sábado, 30, 5:30.
4: Sábado, Corinthians.
7: É o que o CCD fala, né? Sábado às 5:30. Que horário é esse? Né? Tipo, bom.
0: É cada dia um diferente do outro.
4: Não é essa a discussão, posso te dizer.
7: O debate não é esse.
4: O debate não é esse, posso te dizer. Às 5:30 é um senhor horário, hein, o CCD? Não vai falar mal desse horário, né? 5:30 de um sábado é muito bom. Tá parado o jogo, tem falta pro Palestino aí, Simon.
8: É, porque o jogador do Grêmio atingiu o atleta chileno que tentava fazer a parede por ali, uma falta um pouco distante, mas frontal. O Palestino tá ambicioso, tentando seu primeiro gol na Sul-Americana, justamente aqui na Arena do Grêmio, Tricolor 2-0, Sicred.
3: É, ô Debona, se o Gustavo Martins não tiver condição de jogar sábado, é o Luiz Eduardo, tá? É... Pouco tempo de Wagner Leonardo, tá? 9 minutos dele em campo. Ele já quase entregou um gol, fez uma falta que não precisava. Não tem a mínima condição de jogar, de ser titular no Brasileirão no final de semana.
4: Falta pro Palestino. Tá ali colocado para cobrança o Leon. Atenção, levantamento pro Rocco. Subiu, cabeceio para fora. Do que exatamente protesta ali o Everton? É porque ele autorizou a cobrança, né? Ele estava formando a barreira, acho que é isso, Simon.
8: É isso aí, da agilidade do juiz em acelerar o jogo. Também tá frio, né? O Everton saiu reclamando, mas olha a Debona. Dois jogadores conseguiram quase fazer uma tabelinha de cabeça na área do Grêmio. De novo, o Palestino perdeu uma boa oportunidade. Grêmio 2-0, trilegal.
4: Quer que ali, quer que lá.
1: Vou falar com o Flávio aqui de São Luís Gonzaga. Cabe mais um?
0: Ah, caberia, né? O nosso time é bem superior ao deles, mas só que o Grêmio facilita muito o jogo para os adversários pequenos.
1: Vai fazer mais umzinho?
0: Se fizemos, né? É melhor fazer do que tomar, porque quase que se o cara não salva ali, quase que nós tomamos.
1: É verdade. Tá aí o torcedor para pão de alho Santa Massa.
4: Domínio de bola do Palestino, cruzamento para a área, estica a perna e tira Wagner Leonardo. Voltou no Leão, levantou. Tentativa do Palestino, bola tá na área, na marca penal. Bright White chegou, dividiu. Pedro Gabriel dá um palão na bola e afasta o perigo. A sobra no meio do Galegos. Galegos domina, ele recebe a marcação do Riquelme, pisa na bola Galegos. Traz ela para o meio, escapa do Riquelme, ainda ele faz o passe para o jogador que é o Munder. Munder abrindo aqui na direita para Garguês, ele tabela com o Munder. Lado direito, marcado pelo Amuso. E nós estamos aproveitando, te liga aí, para conferir tempo e placar no futebol da Gaúcha. 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Salsichão e linguiças Borrússia, 42, segundo tempo, na arena, com tentativa de ataque aqui do Palestino. Bola aberta para Leon, domina lado esquerdo, ele contra o TT, trouxe para o meio, ficou sem espaço para jogar, fecharam a porta para ele. Ainda Leon, abriu para Canhota, bateu, Wagner Leonardo tira, agora é contra-ataque do Grêmio, puxado pelo Bright White, Carlos Vinícius está na direita, Amuso como um foguete entrou. Bright White viu, segurou, deu na musa, na cara do gol, bateu travado pelo Gargueza, é escanteio, Luca.
8: Que bela jogada do Bright White, foi puxando o contra-ataque centralizado de antes do meio de campo. Conduzindo, esperou o momento certo, abriu na esquerda para o Amuso, que não conseguiu dominar direito, por isso não finalizou da melhor forma. E aí chegou o Gargues para travar ele, botar para escanteio, é lado esquerdo de ataque. O Grêmio vence por 2-0, a informação é KTO.
4: 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Escanteio. Está na bola ali para fazer esse levantamento.
8: Pavon,
4: levantou. Pérez dá um tapa na bola, joga lá do outro lado, vai chegar, chegou, TT evitou a saída, trouxe para a perna canhota, bico da grande área, fez bom passe para Riquelme, limpou o primeiro, pode até bater para o gol, demorou o Riquelme, né? Foi na passada lenta demais, tá aberto o time do Grêmio, puxa o ataque ali, o jogador do Palestino na tentativa ali do Munder, caiu no centro do gramado, falta nele, e amarelo para o Riquelme que havia perdido e... veio atrás para cometer a falta e parar o contra-ataque.
3: O Riquelme não está aproveitando a chance, né? Ele falta um pouquinho mais de intensidade, a gente já sabe, mas agora teve a chance de finalizar, não finalizou. E nessa reta final de jogo, depois da entrada do Vinícius, o Bright White joga como meia, tá? Não é uma dupla de ataque, ele está fazendo a função que era do Mac e para mim isso é um teste para o jogo contra o Santos.
4: Chute pro gol do Palestino. Avisa o cara aí que o goleiro da seleção brasileira tá aí, Simon.
8: Deixa comigo. Foi o número 27, Munder. Aqui é goleiro de seleção brasileira, o Everton. Do Acre pro mundo. Ex-Atlético Paranaense, Palmeiras, multicampeão nesses clubes. E agora faz a sua carreira já com o título do gauchão. E uma Copa do Mundo representando o tricolor. 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
4: Tapia dominou pelo meio, fez o passe lá do outro lado. Galego, cruzamento, chegou o Palestino para tentar descontar. Kahneman chegou na marcação, a bola foi tocada aqui do lado direito. Araia balançou na frente da marcação do Pedrinho. Pedrinho não se entrega para ele, fechou a porta. Mas ela tá saindo em escanteio pro Palestino, hein, Lucas?
8: E é pelo lado direito. O Araia recebeu essa bola dentro da área, partiu para marcar pro drible para cima do Pedro Gabriel, que fechou as portas, mas não conseguiu vencer da melhor forma, jogou para escanteio, lado direito de ataque, mais 7.
4: Vamos até 52. Escanteio cobrado pelo time do Palestino lá no segundo pau. Rocco dominou no peito de canhota, tentou bater pro meio da área, agora explode no Carlos Vinícius e o escanteio é do outro lado. 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Vamos até 52 minutos. O jogo aqui na arena. Atenção, escanteio cobrado de cabeça, tá ali para tirar Kahneman. Sobra de bola do Palestino, o Grêmio tá todo ali próximo da grande área. Domínio de bola do Galegos, fatiou, virou o jogo lá do outro lado para Leon. Enganou a marcação do TT de canhota, cruzou, desvia no caminho e o Everton tá ali para pegar. Qual é o saldo do jogo, hein, Munari? Foi bom, não foi? O que ficou de positivo, hein?
3: Ah, o positivo resultado, né? O Grêmio depende apenas de si para classificar em primeiro lugar do grupo e direto para as oitavas de final. O Pavon, o gol do Pavon é uma retomada de confiança. Os zagueiros, né? O Luiz Eduardo e o Vieri, muito bem nos combates. Pedro Gabriel, bem na marcação. Agora, o jogo coletivo do Grêmio faltou de novo, né? Faltou um pouco mais de entrega de alguns jogadores. O Pavon, acho que é o símbolo disso, de um jogador que tentou muito, que se entregou, que fez o gol. Mas de outros, Noriega, Pérez, o Riquelme que entrou, a gente não falou ainda, o TT, né? O TT deu mais passes de volta para os zagueiros do Grêmio do que levou vantagem sobre os marcadores. Agora, acabou de fazer de novo, ó. Agora ele deu um passe para trás, voltou a bola no Pavon. E agora tá dando a bola no Kahneman. Esse é o resumo do TT em campo. Ele entrou na ponta direita e ele deu mais passes para os zagueiros, para o Grêmio ou para o Pavon, do que fez alguma jogada para frente.
4: É, e a bola está sendo dominada aqui pelo Wagner Leonardo. Wagner Leonardo no passe para Noriega. Noriega entregando, devolvendo a bola aqui para Kahneman. Domínio de bola do Grêmio. Estamos no período acrescido pelo árbitro paraguaio. Bright White dá tempo para o terceiro do Grêmio. Lançou para Pavon. Não dominou. Não dominou, Lucas.
9: Ah, se atrapalhou, né? Mas tá com crédito, tá com moral. Tá tudo bem essa. Mas o Bright White centralizado viu o Pavon passando em profundidade lá no fundo, do lado direito. Fez um belo lançamento, tá? O passe do Bright White foi ótimo. Pavon quase pega essa bola, deixou escapar no finalzinho. Se pega, a chance do terceiro era grande, mas por enquanto 2-0 em forma, claro.
4: 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Noriega, bom giro para escapar do marcador. E para servir a Muso. A Muso meteu grande bola nas costas. A marcação para Carlos Vinícius. Demorou um século para arrancar, para sair do chão. Chegou o goleiro para fazer a intervenção. E a bola é do time do Palestino. Galegos tocando na frente para o Tapia. Tapia abrindo na esquerda para Leon. Leon chegou na risca da grande área. Levantou. Vai sair o gol. Everton, porque o Palestino vai terminar de fato a fase de grupo sem fazer gol, porque não é muito a especialidade. Os caras não são do ramo não, hein, Lucas?
9: Não tem amizade com a bola para isso, né? O Leon chegou pelo lado esquerdo, livre de marcação. Pavon não estava ali, fez o cruzamento buscando o Nelson da Silva, artilheiro, que conseguiu finalizar, mas o chute foi bem fraquinho, bem amortecido na disputa de bola e o Everton não teve dificuldades. O Grêmio vence por 2-0.
4: 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Atenção, vem de novo o Palestino, hein? Não tem muita bola chegando na área do Grêmio, hein, CCD?
0: Mas eles estão em ritmo de treino agora, acabou o jogo já, estão caminhando demais, tá? Olha, tem algumas insistências do treinador, assim, que precisam ser revistas, né? Jogadores muito insuficientes, mas me pareceu assim também, hoje o jogo foi tão fácil. O Grêmio tá ganhando 2-0, tem dois gols na cara do gol que o Grêmio perde, ou seja, podia estar uma goleada fácil. E o adversário chega a todo momento, mas também a sensação que dá é que ninguém está preocupado com isso. Vai sair o terceiro agora.
4: Vai sair o terceiro do Grêmio. Riquelme meteu na ponta direita para Pavon. Pavon jogou para dentro. Me conta se ele foi cruzar ou chutar no gol, hein, Lucas?
9: Não vou te contar porque eu não sei. Não sei, ô Debona. O Pavon recebeu essa bola aberto pelo lado direito. E aí foi aquela bola que vai no meio do caminho do cruzamento, um pouco mais aberto para o chute. E aí saiu em linha de fundo e o Grêmio vence.
4: Pois é, o Grêmio vence. O voto que eu tô dando de melhor em campo, craque do jogo, Rádio Gaúcha Calçados Pegada, é pro Pavon, do CCD também. É o teu voto para quem é, Munari?
3: Pavon até porque é um símbolo disso, né? Um jogador de entrega. Num jogo que o Grêmio foi um pouco preguiçoso, o Pavon nunca é. E eu gostei muito do que o torcedor falou para Kek, né? O Pavon, um jogador que não desistiu. Foi jogar fora de posição, nenhum momento reclamou, se entregou. Falta técnica, teve antes que ele acabou de errar um domínio, falta, mas ele se entrega demais e acaba compensando e hoje vai sair aplaudido, que merecido.
4: Três votos para Pavon, em seguida tem o voto da reportagem também, do Simon, do Lucas, da Kek, do Diori e claro, o Bertoncello traz o voto do torcedor também. Falta para o Grêmio, vai terminar o jogo aqui na Arena. Falta já cobrada, Pedro Gabriel está recuando. A bola para Wagner Leonardo. Wagner Leonardo domina. O Grêmio tá louco para tomar um banho, os jogadores também, né? Para um banho quente. E deu, né? Deu, né? E aí é terça-feira. O que tem que acontecer terça, Bertoncello?
7: Uma vitória simples. Vitória simples coloca o Grêmio nas oitavas da Sul-Americana e evita os playoffs. Evita dois jogos na repescagem da competição.
4: 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CCD, o que mais falou sobre o problema, né? Tem gente que não pode jogar, tá entrando demais e de bom, hein?
0: Ah, de bom a dupla de zaga de jovens jogadores. O Luiz Eduardo fez sua estreia na arena desde o início numa partida e foi muito bem, muito bem. O Vieri sem reparo algum também. Gabriel Meck e os seus lampejos, foi um jogador importante. O Pedrinho mostrando hoje uma característica, o Munari chamou atenção na disputa do um contra um, venceu praticamente todas as jogadas e acho que está nessa condição. E o centroavante, o Bright White hoje fez mais uma vez um jogo um bom, tá? Ele tá evoluindo, voltando.
4: Bright White ou Carlos Vinícius?
0: Não, acho que Carlos Vinícius ainda, mas Bright White tá evoluindo.
4: Terminou! Fim de papo, 2-0. O Grêmio confirma a situação de momento do grupo, Bertoncelo.
7: O Grêmio chega a 10 pontos, 2 a menos em relação ao Montevideo City Torque, que tem 12. O Riestra e o Palestino estão eliminados. Na próxima terça-feira, às 7 horas da noite, aqui em Porto Alegre, basta uma vitória para o Grêmio carimbar vaga nas oitavas de final da Sul-Americana.
4: 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Parabéns a esse torcedor que encarou frio e veio aqui à arena para ver a vitória do Grêmio por 2-0, para ver o gol do Bright White, para ver um golaço do Pavon, e esse torcedor sai feliz da vida. Quer aqui seguida aqui.
7: Tem gol, antes, rapidamente, gol marcado na Libertadores, Pedro faz, Flamengo 1, Estudiantes 0 no Maracanã, informação para a Unimed Porto Alegre.
4: 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Um pouco mais do Munari sobre essa vitória do Grêmio, 2-0.
3: É uma vitória que o Grêmio não precisou correr muito, né? O gol saiu cedo, logo aos 3 minutos com o Bright White. O Bright White foi um bom nome, jogou bem, se movimentou bastante, terminou como um meia. Para mim já foi um teste do Luiz Castro pensando no Santos. E depois disso o Grêmio, né, deu uma puxada, jogou com o freio de mão puxado, não correu risco quase no primeiro tempo, teve chance com o Mac para fazer o segundo gol. No segundo tempo já não, né? O Palestino incomodou um pouco mais. O Grêmio voltou a ter chances, bola na trave com o Bright White. Um gol perdido inacreditável no lance, Namorado e Amuso, era 2-1 zagueiro. E depois veio 2-0. O Grêmio cumpre o papel, tinha que ganhar, continua vivo na briga pela classificação direta. Faltou um pouco mais de desempenho. Mais uma vez a gente viu que Noriega e Pérez juntos não dá. Fica essa lição, não dá para começar com os dois contra o Santos. Não é uma atuação que agradou muito não o torcedor, mas fica de positivo. A dupla de zaga, os garotos, Luiz Eduardo e Vieri bem, Pedro Gabriel bem, a retenção do Pavon, né, com esse gol. Mas falta de alguns jogadores um pouco mais de intensidade. Dos que entraram, Riquelme, TT, Wagner Leonardo, não aproveitaram. O Kahneman acabou tendo um lance ali, né, de herói, salvando um gol, foi legal para ele. Mas coletivamente ainda falta pro Grêmio. Precisa evoluir nesses últimos jogos, que são contra adversários mais fortes, né? O Palestino era o mais fraco desses jogos em casa.
4: 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Teu voto para craque do jogo, Rádio Gaúcha Calçados. Pegada, Simon. Lucas?
9: Eu vou com vocês, né? Pavon.
4: Diori Vasconcelos, o teu voto.
10: Não, o cara não fazia gol há muito tempo, né, Debora? Pavon, para mim, o craque pegada.
4: É, e arbitragem, bom, arbitragem tem um jogo... ganha cachê hoje?
10: O jogo morno, né, mas teve o lance ali em cima do Mac, que para mim era lance para vermelho, né? Cotovelo no queixo, nocauteando o jogador do Grêmio. Não dá para ser normal isso, né? Não dá para ser normal.
4: É. O torcedor votou em quem, Bertoncelo?
7: No aplicativo de GZH, não sei se isso aconteceu alguma vez... Mas Pavon, 90% dos votos, ele acaba com um jejum, com uma seca de 65 jogos sem marcar gols, quase 500 dias de seca, porque seu último gol havia sido em fevereiro do ano passado na vitória contra o Pelotas pelo Gauchão. O técnico era o Quinteiros ainda. Passou tanta coisa e agora o Pavon quebra essa marca, volta a fazer o gol e é o craque da galera, Debona.
4: E é eleito o craque do jogo por unanimidade, porque eu tô com a procuração aqui do Simon e da Keck, que também estão votando.
1: Tô contigo, Debora. Agora sim, tava em deslocamento, tô contigo depois de mais de 60 dias, né? 60 jogos, um ano, tem que votar no Pavon.
4: Vamos ouvir o povo aí.
1: Vamos ouvir o povo que tá saindo mais feliz nessa noite gelada aqui em Porto Alegre. Tô aqui com o...
5: Luciano.
1: Luciano, sempre na arena, Luciano. Hoje foi aquela atuação mais ou menos, mas o resultado valeu, né?
5: Eu digo que a atuação não foi um brilho, mas valeu pela vitória. Agora nós vamos com tudo pra cima do City Torque.
1: Exato, aí, agora o Grêmio só depende dele.
5: Só depende dele. Temos que ganhar dos uruguaios aqui. Aqui eles vão comer o pão que o diabo amassou aqui.
1: É isso aí. E o primeiro jogo, a primeira vitória das quatro que a gente tá projetando aí até a final, até a Copa do Mundo, já foi. Agora faltam três.
5: Falta Santos, City Torque e Corinthians. Só espero que a direção não peça adiamento do jogo contra o Corinthians. E sabe como
1: quer jogar?
5: Eu quero jogar. Nós temos que sair dessa situação. Temos que sair da ponta de baixo. Nós estamos numa situação ruim. Nós temos que melhorar.
1: E a atuação do Pavon hoje?
5: Uau, o cara, depois do gol que ele fez,
11: Uma bucha, velho. Um golaço, velho.
1: Valeu, Luciano. Bom retorno, tamo até junto. Sábado. E aí, tudo bem? Teu nome?
12: Gustavo Piva.
1: Gustavo, sai feliz da arena hoje? Qual o sentimento?
12: Foi bom, acho que era importante ter ganho o jogo. O Grêmio tava pressionado, né? Precisa ganhar o próximo pra classificar em primeiro. Mas, cara, tá ainda difícil. O Grêmio não tá jogando bem. O adversário hoje era fraco, né? Então era obrigação ganhar. Era para ter sido um jogo tranquilamente 4-0, mas tá bom. Importante a vitória e ganhar o próximo jogo agora.
1: Bright White fez mais um, né? Coloca uma luz alta ali no Carlos Vinícius ou ainda não?
12: Ah, é importante. Acho que são dois jogadores que são equivalentes, né? Eles estão disputando a mesma posição. É sempre bom ter uma sombra, então foi bom gol dele também. Importante.
1: E o Pavon fazendo gol depois de mais de um ano?
12: Melhor em campo, disparado. Né? Eu acho que isso é um mérito do Castro, né? Que botou ele de lateral. Foi disparado, melhor em campo. Participou do primeiro gol, né? O chute foi dele. E cansou no final, mas importante também. Eu acho que fazer gol dá confiança, vai melhorando o time. Vamos ver. Falta um jogo aí para ganhar.
1: Valeu, muito obrigada. Teu nome, meu amigo?
13: Meu nome é Lorenzo Bassin.
1: Lorenzo, o Grêmio só depende dele agora para classificar, sem repescagem, para as oitavas da Sula.
13: Não, tranquilidade, fácil, tem que ser um jogo fácil. Hoje foi difícil pra mim, cara, não faz sentido a gente sofrer pra ganhar um time desse. 2-0 foi pouco, o gol que o Mac perdeu é um gol que não pode perder. E o Pavon, pra mim, pô, melhor do jogo de longe, disparado.
1: O contrato do Pavon vai acabar a final do ano, renovaria?
13: Cara, é difícil, porque a gente tem um lateral cansado já, que é o Marcos Rocha, eu renovaria com ele. Pode ser banco, acho que precisa de alguém de qualidade. Mas é difícil no futebol mundial ter um lateral, né? Mas eu renovaria.
1: Convoca o torcedor para estar aqui sábado contra o Santos.
13: Pessoal, sábado, importante a torcida do Grêmio estar aqui. Sei que o Neymar não vai estar aqui, todo mundo quer ver o Neymar, mas a gente tem que ganhar do Santos, a gente tem que estar aqui, tem que sair da zona, ficar longe da zona, que é o mínimo que a gente tem que fazer como um time do Grêmio, que é o nosso clube gigante, tem que estar fora da zona e muito longe de pensar em qualquer questão de rebaixamento.
1: Tem que vir para ver o Grêmio.
13: Tem que vir para ver o Grêmio, óbvio. Vamos pra cima deles.
1: Valeu, muito obrigada. Bom retorno. Tá aí, Debonal, o torcedor saindo um pouquinho mais feliz nesta noite gelada em Porto Alegre.
4: 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Tô passando a bola pro Jory. Grêmio 2-0. Só ganhar terça-feira do City Torque e avançar na Sul-Americana. Hoje, deu pro gasto, né? Com destaque pro Pavon. Vitória por 2-0 sobre o Palestino, Jory.
14: É isso, Marcelo Debono. O primeiro dever de casa está feito. O Grêmio conquistou uma das quatro vitórias decisivas para garantir o primeiro semestre, para garantir os jogos que restam antes da parada para a Copa do Mundo. Os gols foram de Bright White e Pavon, um golaço. Resultado de 2-0 sobre o Palestino. E como disse o Debona, senhor Marcos Bertoncello, o Grêmio fica a um passo de confirmar a classificação na Sul-Americana.
15: Só depende dele, Jory. Na próxima terça-feira, às 7 horas da noite, a Arena terá Grêmio e Montevideo City Torque. O City Torque tem 12 pontos, o Grêmio tem 10. Basta uma vitória simples para confirmar a classificação para as oitavas. Se não vencer, o Grêmio vai sim disputar os playoffs e a repescagem da Sul-Americana.
14: É isso, vamos projetar esse jogo da terça-feira, mas também o Brasileirão no final de semana, vem aí o Santos e o Grêmio tem mais um jogo em que a vitória é inadiável para se afastar do Z4 do Campeonato Brasileiro. Vamos falar sobre a atuação do Grêmio. Deu pro gasto, vitória sem sustos, mas o que o Grêmio pode fazer para evoluir, para melhorar e para ter um enfrentamento bom contra o Santos no final de semana? O gol de Bright White, a retomada dos gols de Pavon e ainda a provável escalação com as baixas que Luiz Castro tem para o final de semana são destaques que você confere a partir de agora no Balanço Final.
16: 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Diori Vasconcelos.
14: 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Este é o balanço final, com a repercussão da vitória do Grêmio por 2-0 contra o Palestino. Estabelecendo um contato com a Arena, com a reportagem, com os nossos comentaristas, para começar a tratar do jogo e dos próximos que vêm pela frente. Tão decisivos quanto dessa noite, Simon Bianchini e Lucas Katsurayama primeiro.
10: Alguém por aí?
4: Alguém
10: lembra
4: por
10: disso?
4: Aí?
10: É.
3: Acho que perdemos eles, hein?
10: Perdemos, né?
17: Mas é. Munari não.
10: É, Munari.
3: Será que eles estão brigando? O que aconteceu?
0: Acho que perdemos não, né?
10: Não, né?
0: Pelo menos eu torço para não ter perdido.
10: Não perdemos, né?
3: Será que eles não foram embora junto com a torcida?
0: Mas desses
10: será que eles estão... sabiam que tinha um balanço final?
0: Não, o pessoal olhou e disse, acabou, ganhou 2-0.
10: Será? Esse jogo aí
3: vamos embora.
10: Tá bom, esse jogo aí tá frio.
0: Não, vamos torcer para que isso não tenha acontecido.
10: Para
0: né?
10: casa, né?
3: Mas o Palmeiras tá sofrendo, né, Bertoncello?
10: É, tá 1-0 pro Cerro Porteño, gol marcado pelo Verrete, ex-Vasco, né? Palmeiras 0, Cerro Porteño 1 pela Libertadores.
17: E o Flamengo também tá sofrendo, né?
10: É, 1-0, gol marcado pelo Pedro, né? Placar magro no Maracanã, temos 35 minutos do segundo tempo, Flamengo 1, Estudiantes 0.
17: E o Bragantino, hein, Bertoncello?
10: Eu vou dizer, né? Eu vou dizer, o Bragantino fora de casa vence o River por 1-0, Munari.
3: Boa, boa, é, segura.
10: Já temos 36 minutos do segundo tempo.
17: É o Bragantino vencendo o River do Cudê e o Flamengo vencendo o Estudiantes do Medina.
3: Que coisa maravilhosa. É, o problema é que o River vai classificar igual, né?
10: Vai, em primeiro e joga a última em casa também, só depende dele.
3: É, eu não vi de novo vai a bola nas costas, né? Porque o River tem a final contra o Belgrano, domingo. Não sei se tá jogando o time titular hoje. Mas igual é um baita resultado do Bragantino, do Wagner Mancini, que o CCD gosta muito, né, César? Do Wagner Mancini.
0: Eu não.
10: Wagner Mancini, o Ever. Tem o Quinteiro, tem o Salas, tem o Mesa, o Galopo. É um time misto, hein? Pelo jeito. Armani, Pezella, Dias.
3: Ah, o Armani tá jogando, voltou o Armani.
10: É, o velho Armani.
0: O River vai ter que jogar duas. O River vai ter que jogar a repescagem. Ou lá é playoff também.
3: Não, acho que fica em primeiro ainda, né?
10: Isso, ele fica em primeiro.
3: Se
10: ele tá com 10 pontos, o Bragantino tem 9. E na última ele pega em casa o Blooming. Então o River vai passar, né?
0: O River passa em primeiro, né? O River passa em primeiro, eu coloco isso porque os times que vão sair da Libertadores, em tese, podem complicar a vida dos maiores. Por isso a importância de ganhar os dois jogos, o que o Grêmio ganhou hoje e o que o Grêmio vai ganhar na quarta-feira que vem. Porque além da logística, também não corre o risco aí de pegar um time como Fluminense, por exemplo, né? Porque a gente sabe que os times que vão ser terceiro na Libertadores entram fortes nessa competição, né?
3: Não, o Fluminense tem grande chance de ser terceiro, né? É. Depende só do Bolívar ganhar o jogo lá na altitude, normalmente ganha, o Riestra já está classificado. Esse início.
10: O Rivadavia, né?
3: O River foi Riestra, né? Riestra. Não, é o Rivadavia. É questão da mesma família, né? São esses times fakes aí que a AFA apoia e misteriosamente a arbitragem ajuda e tal.
0: Ah, é? Assim?
3: E o outro é o Barracas. O Barracas, o presidente da AFA é o dono do Barracas, né? De aí de vez em quando dá uns pênaltis lá. O cara cai na área, pênalti.
0: Sai o jogo no meio-campo, pênalti.
3: É, isso aí, meio confuso. 1-0
10: pros cara. Simon Bianchini, já falando aqui da sala de entrevistas
0: felizmente
10: coletivas.
0: Felizmente não perdemos o Simon.
18: Não. Fui buscar um cobertorzinho, um travesseirinho, tá frio, né?
0: Boa.
18: Não, tô brincando, mas a Comebol, né, tem todos os protocolos, a gente fica sem acesso, em comunicação por alguns instantes, esperando a liberação para passar pela zona mista e ter uma nova liberação, um novo ok de um dos supervisores. Enfim, cheio de supervisores da Comebol para utilizar aquele outro termo um pouquinho mais chulo. Mas já falo aqui da sala de entrevistas, no aguardo das coletivas. Neste mesmo recinto, falam os dois treinadores. Primeiro, pelo protocolo da Comebol, o técnico visitante, Guillermo Farré, né, que estreou contra o Grêmio justamente aquele empate em 0-0, e depois o técnico Luiz Castro. Previsão de 15 minutos, né, após o término da partida, da primeira manifestação. Não tem muita imprensa chilena, então deve ser tudo rapidinho. E na sequência o próprio Luiz Castro deve se manifestar por aqui. A gente já está posicionado para trazer todos os relatos dentro do balanço final.
10: Perfeito. Bom, CCD e Munari, vamos começar a falar sobre o jogo. E aí, à medida que o programa for transcorrendo, depois tem a entrevista do Luiz Castro, a gente vai também projetando o que vem pela frente. Porque me parece muito claro, né, até pelo que disse o Luiz Castro depois do jogo contra o Bahia,
17: que dificilmente a gente vai ver um mesmo Grêmio nos quatro jogos que vem pela frente. O primeiro já foi. Mas existem alguns recados e algumas coisas que o campo mostra que não podem ser repetidas. Eu sei que ele não vai repetir o time, mas não pode repetir alguns erros, como, por exemplo, Pérez e Noriega. Não dá mais, né?
3: É, não dá, não dá. A questão é o que que dá, porque hoje ele testou um time que ele não vai usar contra o Santos, que foi o Riquelme entrando e ficou só com o Noriega de volante e não vai jogar com o Riquelme ao lado do Noriega. Ele não usou o Thiaguinho, né, que seria essa opção. O Doge está descartado, mas vamos combinar que se jogar o Doge também não melhora muita coisa, né? É, mas assim, chama atenção o Thiaguinho, tá? Porque ele preferiu colocar o Riquelme. E até mudou um pouco, né? Porque o Riquelme não entrou como volante. Ficou Riquelme e Mac, dois meias e só o Noriega de volante. Mas ele não colocou o Thiago. Então, assim, será que ele preservou o Thiago pro jogo contra o Santos? Estranho, né? É, me parece.
0: Não me parece.
3: Não, tá? É a ideia,
0: não parece,
3: né?
0: Não me parece.
3: Então...
0: Parece que ele tenta, e aí entra o que incomoda, né? Incomoda todo mundo que tá vendo aqui. A sensação que passa é de uma insistência sem sentido. Os dois volantes não podem jogar. O Noriega marca muito pouco, não diminui espaço, não tem vitória pessoal, perde praticamente todos os lances um contra um. E o Pérez até o momento não mostrou nada de tão importante assim. Então aí está o problema do Grêmio. Hoje o Grêmio conseguiu se manter firme quando estavam Vieira e Luiz Eduardo. Quando, mesmo com os volantes, né? A partir do segundo tempo ele bota o Riquelme, que é um meia mais leve ainda, ficou ainda pior o meio, né? Sem o Pérez. E aí ele bota o Wagner Leonardo e aí o goleiro precisa trabalhar, né? O goleiro que não tinha tocado na bola precisa trabalhar. Por quê? Porque não tem nenhuma chance de conter os adversários com o nível de entrega e também de enfrentamento, tá? Tô falando até de enfrentamento. O Noriega é um jogador que não enfrenta. O Wagner Leonardo é um jogador que não enfrenta fisicamente o jogo. Então isso acaba criando um problema. Contra o Santos é outro jogo, muito mais difícil. Hoje foi um jogo fácil. O Grêmio não jogou bem e ganhou de 2-0. Poderia ter feito aí mais gols. Deveria ter sofrido também, é verdade. Principalmente naquela defesa do Everton, mas perdeu gols na cara do goleiro, enfim. Agora, o treinador não pode insistir, não pode, não tem cabimento. Não tem cabimento. Hoje é aquele jogo que tu fica feliz, que ganhou, porque, como disse o Diori, ele avança, faltam três, a gente pode dizer, lembra do hashtag 4 vitórias? Agora faltam 3. Mas se abrir o meio-campo assim, não vai ganhar. Não vai ganhar. No primeiro enfrentamento contra um time um pouquinho melhor, o Grêmio não vai conseguir ganhar, porque é muito frágil, é muito frágil. Então, me parece que o Gustavo Martins volta e faz com o Luiz Eduardo e com o Vieira a defesa, aí vai jogar um desses dois volantes, que deve ser, acredito eu, o Pérez, e mais um meia, um volante que possa jogar mais do que joga o Noriega ou o Pérez, qualquer um dos dois, e aí, sem Gabriel Meck, vai jogar o Bright White junto com o Carlos Vinícius e o Amuso. Também não tem cabimento jogar com os dois extremos, deixando um meio campo frágil, com pouca gente, muito fácil de jogar contra o Grêmio. Eu acho que está na hora da gente agora começar, o treinador tem que começar também, eu entendo os movimentos, mas por favor, tem coisas que a gente está vendo que não vão funcionar. Hoje o Wagner Leonardo entrou pelo lado direito de novo, na primeira bola o cara saiu na cara do goleiro. Na primeira bola. E nós estamos falando aqui de um time muito frágil, gente. Muito frágil. Eu não vou fazer comparações com times do interior, eu não gosto muito disso. Mas um time muito frágil. A primeira bola, Diori, primeira bola, o cara virou em cima do Wagner Leonardo e saiu na cara do goleiro. Não pode ser coincidência.
3: É, aí entra uma questão, né, do Gustavo Martins. Se o Gustavo Martins não puder jogar no final de semana... Vai ter que ser o Luiz Eduardo. Ah, é garoto, é...
17: Jogar, né?
3: Joga. Ah, não...
0: Eu acho que joga os três. Eu acho que joga os três.
3: Com o Gustavo Martins?
0: Gustavo Martins, o Luiz Eduardo e o
17: Vieri.
0: Tem uma coisa
17: assim
0: que... E aí um desses volantes vai ficar assistindo o jogo que nem eu, sentado na cadeira.
3: Também
17: tem
3: pode ser.
17: Tem uma coisa, Munari, CCD, que eu até acho que talvez não vá mudar o curso da humanidade também aqui. Eu, Eu fiquei alguns dias de férias, eu sei que o Kahneman foi expulso contra o Confiança. Joga muito pouco o Kahneman, né? E acabou tendo essa situação, essa infelicidade de ser expulso contra o Confiança. Mas aí vendo o jogo de hoje, né? Aquela bola que o Kahneman tira em cima da linha, meio que me estabelece uma diferença entre o Kahneman e o Wagner Leonardo, assim, que eu não consigo entender, sabe? O Wagner Leonardo, a cada jogo, ele jogou 10 jogos e errou 15 vezes. Será que o Kahneman é tão pior ou tá tão pior que o Wagner Leonardo, hein?
0: É, pode ser. Tem uma situação até, não tem a ver com isso, uma bola no meio campo ali, que o Kahneman brigou com o atacante do adversário. Aí termina o lance, os dois deitados no chão, é uma bola parada. Por quê? Porque, sim, o Kahneman e o jogador brigaram fisicamente pela bola, ninguém venceu ninguém e foi falta.
17: Sim.
0: O Wagner não consegue fazer isso.
17: Perfeito.
0: Não consegue fazer. Então nos trata até, tem o lance épico ali, aquela coisa, o Kahneman tirou.
17: Sim, esse lance é um lance emblemático,
0: uma fotografia, tá? Mas eu tô falando do enfrentamento físico do, sim, jogo. Físico. Não pode. Quando entrou o Riquelme, que não é...
17: O que eu coloco aqui em relação ao Kahneman, e até dentro dessa sequência dura que o Grêmio tem pela frente, e de precisar de muitos jogadores, com as lesões e tudo mais, que assim, o Kahneman, eu não sei se ele vai conseguir. O Wagner Leonardo, eu já sei que não vai conseguir.
0: É uma boa figura.
3: Não, mas eu acho que nessa altura o Kahneman não consegue mais.
0: Tanto é que ele, naquele jogo, foi expulso com 20 minutos de jogo. Não dá para cobrar, mas eu entendo o raciocínio do Diori. O problema, Diori, é que futebol, ele antes de qualquer coisa, ele é um enfrentamento físico. O Grêmio hoje, ele termina o jogo. Por que que o Grêmio ficou recebendo pressão de um adversário tão comum e o goleiro do Grêmio...
18: Posso acrescentar o que disse o Guilherme Farré, técnico do Palestino, há pouco, já concedeu entrevista coletiva por aqui. Acho que é interessante o debate.
0: Claro.
18: Ele disse que o Grêmio foi efetivo, por isso saiu com a vitória, que o time dele teve a chance de empatar com o Monder naquela... defesa, aquele lance, mas que o Palestino foi protagonista aqui na arena, do jeito que gostou. E chega nesse exato momento o técnico do Grêmio, Luiz Castro, para conceder a entrevista coletiva. E a gente relatou aqui o que disse o técnico do Palestino.
0: Vamos lá.
18: Já está posicionado aqui, só esperando o ok da Comebol.
0: Tu já sabe o que que tu vai perguntar para ele?
18: E já troquei aqui um pensamento com o Cristiano Munari sobre os temas.
0: Opa, Munari está pautando a reportagem. Tá em franco crescimento na empresa, hein, Munari? Que maravilha, hein?
3: Pior que eu não tinha
0: gostei
3: respondido...
0: Gostei muito do teu comentário, tu acertou com relação ao goleiro, tu viu? O goleiro conseguiu falhar nos dois gols do Grêmio.
3: O goleiro falou agora que eu vi a resposta.
18: Começando a coletiva.
0: Vamos lá,
19: então. Essa vitória da construção, como ela se deu, e com hoje protagonismo do Pavon, jogador que foi importante, né, na noite de hoje. Sei que você vai falar do coletivo, né, por onde passou a vitória, mas também um destaque para esse jogador que fez um belo gol na noite de hoje.
20: Sim, boa noite. Parabéns à equipa, parabéns à torcida pela forma como nos apoiou ao longo de todo o jogo. Tem sido uma constância ao longo da época, um apoio incondicional, e isso deixa-nos muito felizes. Obrigado à torcida e parabéns também para os jogadores, a forma como se aplicaram depois de termos andado fora 5 ou 6 dias e termos tido jogos duros para fazer e viagens duras para fazer, mas eles mesmo assim, com diferença de dois dias, conseguiram... Após 2 dias do jogo do Bahia, conseguiram entregar-se àquilo que era a missão deles e conseguirmos a vitória, que era o nosso objetivo, para ficarmos dependendo de nós próprios. Estamos apurados para o play-off, mas nós queremos seguir de forma direta para a próxima fase. Portanto, fica em aberto isso. Temos que ganhar, sabemos, o último jogo do grupo, mas antes disso ainda temos no sábado mais uma batalha. Ao Pavon... O que é que eu posso agarrar no Pavão e dizer? Agarrar no Pavão e dizer que nós nunca devemos desistir, por muito apertados que estejamos ao longo das nossas vidas. Devemos ser resilientes e continuar o nosso caminho.
21: Boa noite, professor. Leonardo Pereira, Rádio Grenal. Professor, os últimos 2 jogos do Grêmio em casa, o Grêmio apresentou 2 modelos de jogo um pouco distintos. Contra o Flamengo, o Grêmio cedeu a bola para o Flamengo e acabou tendo menos posse de bola. Hoje foi ao contrário, teve a necessidade de ser mais propositivo. Eu gostaria de te perguntar, professor, qual desses 2 modelos te agradou mais, qual deu o melhor resultado, não só no placar, mas de performance. E para depois da parada para a Copa do Mundo, quando o senhor vai ter aí 35 dias para trabalhar, qual Grêmio o torcedor vai poder esperar? O que entrega a bola para o adversário jogar ou o que propõe o jogo?
20: As estruturas não querem dizer que entregamos a bola para o adversário. O adversário muitas vezes não nos deixa pegar a bola. Foi o caso do Flamengo. e não tem nada a ver com estrutura. Se jogássemos em 4-3-3 contra o Flamengo ia, por natureza da equipa, ia continuar a ter mais bola que nós em princípio. Mas eu não posso pôr os se forças. Uma coisa que eu sei é que aquilo que eu já tenho dito, as dinâmicas são muito mais importantes que os sistemas. A forma como se instala uma dinâmica ao longo do jogo. Agora, em função daquilo que são, o importante é as equipas e os elencos dominarem princípios de jogo e dominarem essas estruturas que fala, diferentes estruturas. Porque o futebol hoje é muito visto por todos nós, os adversários são muito vistos, são muito desmontados. E se uma equipa não tem para eu lembro-me que uma vez numa coletiva que nós tivemos, eu penso que foi a senhora que me perguntou, não tem outra estrutura para jogar, não foi? E na última conferência disse-me, olha, mas não é melhor continuar com a mesma estrutura sempre? Uma vez perguntou-me se não era diferente, era melhor, e se não era melhor continuar. Isto para dizer o quê? Há várias formas de olhar para as coisas. Agora, uma coisa eu sei. Se nós queremos surpreender os adversários, temos que ter mais que uma estrutura. E essa estrutura é muito em função daquilo que será o nosso adversário e aquilo que são, e a identidade de cada um dos jogadores que eles têm. E a forma deles jogarem. O que é que me agrada mais? O que me agrada mais é ganhar. E já ganhámos com 3, com linha de 5, já ganhámos com linha de 4, já perdemos com linha de 3 e de 5 e já perdemos com linha de 4. Já nos aconteceu de tudo. Eu gostava mais de ter tido mais tempo para trabalhar tudo aquilo que nós estamos a apresentar. Mas vamos seguir, mas gostei mais do jogo de hoje do que o último que se referiu. Porque tivemos mais oportunidades de gol, tivemos na frente, fizemos um jogo mais dominador. Sim, é isso. É isso. Embora tenhamos também ganho fora já por 3-0 no Passo Sul-Americana com este sistema de 5 e ganhámos por 3-0. E aí também gostei.
2: Castro, boa noite. Simon Bianchini da Rádio Gaúcha. Hoje você no segundo tempo, até logo depois que se faz a mudança, tem o segundo gol, mas você mais uma vez testou algo que já fez esporadicamente em outras partidas e talvez seja uma possibilidade para sábado, que você não tem o Mac que está suspenso no Campeonato Brasileiro contra o Santos, mas os dois atacantes juntos, o Bright White recuando um pouquinho mais e o Carlos Vinícius na frente. É uma possibilidade também dentro dessas formas para sábado, mas para mais adiante, até para começar jogos efetivamente?
20: Tudo são possibilidades. Não lhe vou dizer que não vou mentir e dizer não é uma possibilidade. Tudo são possibilidades. Agora, aqui uma dificuldade muito grande é que nós, esse jogo está à distância de 2 dias. O problema não há problema nenhum das equipas serem novas, jogadores a chegar ao clube, vindos de fora, outros a virem da base. Não há problema nenhum. O problema maior é o não ter tempo para trabalhar. E pelo menos 3 dias entre jogos. Agora fazer um jogo, como fizemos no Bahia, passar 2 dias, este agora passar 2 dias, depois passar 2 dias, não há, não, somos sinceros, não há hipótese, só, nós trabalhamos em vídeo, trabalhamos através de vídeo, trabalhamos através de grafismos, porque os jogadores daqui até ao jogo com o Santos, o que é que eles vão fazer? Recuperar, nada mais, mas tudo são possibilidades, agora são possibilidades que vamos trabalhar em vídeo, não vamos trabalhar no campo. Aí pode sim mais treinar.
6: Luiz Castro, boa noite. Leonardo Boff, Bandeirantes. Tendo em vista, né, que o Grêmio tem mais 3 jogos decisivos antes da parada para a Copa do Mundo, e na parada da Copa os jogadores terão um tempo maior, né, de recuperação, justamente pelo calendário estar muito apertado, né, e essa sequência de jogos um atrás do outro, é possível ter força máxima, né, no time do Grêmio nessas últimas 3 partidas, tendo em vista que elas são decisivas?
20: Nós achamos sempre que sim e preparamos os jogadores para terem a força máxima que está a falar é a força de disponibilidade para o jogo, força física, não está a falar, e teremos força mental também, e essa força física vamos recuperá-los. O clube tem departamentos a apoiar-nos todos os dias que me levam a dizer que sim, que vamos estar em boas condições. Quando há uma série como esta, de 2 em 2 dias, o problema é sempre o terceiro jogo. É isso que me deixa... Estou Estou positivo. Penso que sim, que vamos estar bem. Mas a experiência diz-nos que é o terceiro jogo. Nas séries de dois dias, que é o terceiro. Mas há jogadores que estão, também vão chegando, outros vão saindo, outros vai havendo muita rotatividade. Eles, a gestão do plantel, do elenco, faz é ela mesma. Não é preciso eu estar a gerir muito, porque eles, há uns que caem, ficam de fora ou por castigo ou por lesão e entram outros. Faz gerindo, tenho é que ir fazendo as melhores escolhas em consciência, mas vamos chegar em condições.
8: Professor, boa noite. Bruno Oliveira, Rádio Guaíba. Ainda nessa questão da gestão do elenco, né, que o senhor citou agora, hoje a gente viu mais uma vez o senhor procurando soluções nos jovens, né? Então, queria ouvir do senhor em relação a Luiz Eduardo, que hoje fez mais uma partida, jogou de novo. O Riquelme, que entrou durante o jogo também, queria lhe ouvir em relação à ideia para a entrada do Riquelme no jogo naquele momento, jogando numa posição que talvez não seja a que ele está mais habituado, o senhor me corrija se eu estiver errado, mas queria lhe ouvir sobre essas soluções que o senhor tem encontrado na base e especificamente sobre esses dois do jogo de hoje.
20: Eu gostaria que este caminho que nós estamos a fazer com a base estivesse a ser feito de forma diferente. Eu acho que nós necessitamos de um contexto de muitos jogadores já experientes, já com anos de futebol profissional, para sustentar os guris que vêm vindo da base. E andámos um bocadinho, por exemplo, no Bahia, andámos um bocadinho ao contrário. Nós, os 10, para além do Weber, então nos 10, 6 eram da base. Então isso andava um bocadinho, devia ser, era ao contrário, devia ser 6 ou 7 a sustentarem os 3 que viessem da base. Isso pode ser muito penalizador para os jogadores. Eu já não falo para mim, porque eu tenho que fazer o que tenho de fazer e acabou, pronto, é assim, não há queixado nada. Agora, para eles pode ser penalizador, porque podem cair em cima deles algumas análises menos cuidadas. Eu não vou dizer que são más análises, ok? E que é que podem ser análises menos cuidadas sobre os jogadores, que podem ser fatais para eles, porque eles não são só jovens em termos de idade. São jovens também em termos daquilo que é a dimensão mental para uma prática desportiva ao nível de um brasileirão. E ter 6 jogadores da base no último jogo do Bahia e hoje outra vez, eles têm vindo a ser a solução quando eu achava que a solução poderiam ser outros e eles integrados nessa solução a crescerem. E assim está obrigado a um crescimento mais rápido, às vezes a cometermos erros, às vezes a... É claro que é diferente a um... E vou lá atrás outra vez. É claro que é diferente um Bahia olhar para o jogo a faltar 15 minutos ou 20 e ver 6 jogadores da base a jogar. É diferente da forma como se vão atrás de uma coisa que eles querem, não é? Portanto, o enquadramento para a questão que me colocou é este. A função do Riquelme. A função do Riquelme era não encostarmos a equipa atrás, continuarmos com capacidade ofensiva, continuarmos com ligação à frente. Foi entre Riquelme, havia Dodi e o Tiago, havia as três soluções para aquele momento. Sabia que o Dodi e o Tiago iam pegar no jogo mais baixo, sabia que o Riquelme ia pegar no jogo mais em linhas mais adiantadas. São riscos que nós corremos muitas vezes, eu às vezes erro, às vezes, e penalizo-me a mim mesmo por isso, mas é quando nós estamos ali para decidir, meu amigo, estamos expostos.
9: Aqui, Luiz Nicole Ovic, do canal Nicole Ovic, Diogo Rossi.
20: Desculpa, só dizer uma coisa, eu não estou a dizer que errei com o Riquelme, mas achei que foi acertada. Não é isso que eu estou a dizer. Sim, fala. Capaz.
9: Ainda sobre a questão da que o colega questiona da força máxima, o senhor fala até sobre a parte física, mas eu gostaria de perguntar sobre a escalação mesmo, a escolha de time. Hoje, por exemplo, a gente viu o Carlos Vinícius no banco, o Vieri saiu um pouco antes também, acredito que por conta do cansaço. A gente deve ver um time um pouco mais preservado, seja ou no jogo do Brasileirão ou na decisão contra o Torque, por conta dessa sequência?
20: Podemos ver em determinados momentos do jogo uma equipa um pouco mais recolhida para conseguir meter ar, para continuar no jogo com a intensidade que o jogo deve ter. E às vezes nós, a incapacidade física e mental, o principal desgaste é o desgaste mental. É aquele que leva depois a uma quebra mais física. E pode isso leva depois às tomadas de decisão, melhores ou piores, ao longo do jogo. pode ser uma equipa, não há milagres, vai ser uma equipa que apresenta, não se apresenta. Hoje o Pavão foi, como disseram, foi figura do jogo, não é? Será que ele não foi figura porque não jogou o último jogo? Será que ele não apresentou acima as suas capacidades, acima de todos os outros, a forma como andou em campo? Não foi notório que foi, pronto, é dessa diferença que pode haver no jogo, mas a verdade é que o Santos também jogou. Então, acho que os jogos não têm tido a qualidade.

0: jogos no mínimo 3 dias, nunca 2 em 2. É impossível manter uma qualidade de jogo 2 em 2 dias.
1: Luís, aqui Luís, Lucas Pilar, Bagé TV. Uma atualização sobre o Gustavo Martins, ele que não participou do treino ontem e hoje também ficou de fora. Está disponível para domingo? Desculpa, sábado.
0: Sábado. Era bom domingo. Imagina eu a pedir para domingo, está a ver? Que era o mínimo, não é? É. Não sei, sinceramente. Acho que é muito difícil. Não sei se estará disponível.
2: Qual a lesão?
0: Como? Ele teve uma contusão que está a ser difícil. O hematoma que teve está a ser difícil de avaliar o que é especificamente. Enquanto não drenar, eu não sou médico, mas nem enfermeiro, nem nada disso. Mas enquanto não drenar, nós não conseguimos perceber o que é que aconteceu ali. Por isso é que ainda não sai num boletim médico de forma específica o que é que existe com ele. Mais umas horas, um dia, dois dias, já se saberá.
3: Boa noite, Mr. Fábio Rodrigues, da Rádio Ventura Esportes. Queria primeiramente parabenizar pela vitória de hoje. E na semana que vem já tem um jogo importante para a classificação em primeiro lugar no grupo. Queria saber se já tem uma ideia, se a ideia do time é manter nessa mais propositivo dentro de casa, com dois zagueiros e três meio campos, ou se a ideia é manter a posse de bola e garantir o resultado dentro de casa?
0: Se eu não tiver o Gustavo, se não tiver o Luís, se não tiver o Balbuena, está difícil meter três zagueiros. Portanto, não sei. Imagino que perco mais um, a hipótese fica logo de lado. Já estou no limite, já estou com três só. Portanto, não sei o que é que vou fazer, não consigo projetar. Para já, queria ver se descansava um bocadinho, ir para amanhã, até ali às 9 horas, que é para ir para o CT e depois para fazer todas essas avaliações e poder responder a uma pergunta dessas de forma mais consistente. Neste momento não sei dizer como é que vamos jogar contra o Torque. Para já vamos ter que decidir como vamos jogar contra o Santos. Uma coisa nós sabemos, temos a ambição de ter boas prestações e ganhar os jogos. Aquilo que me dá mais prazer no futebol é ver a torcida feliz e a administração feliz e os meus jogadores felizes. É para isso que existe o treinador, é para ver os outros felizes. Quando nós vemos felizes, sentimos uma amargura grande dentro de nós, nós treinadores. E eu vou fazer tudo para que se sintam felizes com isso, com o nosso sucesso.
1: Luís, Felipe Conrad da Rádio Mortal. Gostaria de perguntar sobre a formatação de abertura do meio campo. É a terceira vez que o senhor utiliza o Pérez e o Noriega, né? Jogadores de uma característica parecida, assim. Como é que tu tem avaliado o desempenho dos dois jogando juntos? Eles estão conseguindo fazer aquilo que o senhor espera para a abertura do meio campo do Grêmio?
0: Quando nós temos como opção jogar com o meia, não pode jogar um jogador só atrás deles, porque as equipas aí... Corredor lateral e corredor central no ataque rápido, Matos, e mesmo na construção, se juntamos mais. Aliás, hoje experimentamos isso um bocadinho com ficar só um. E tivemos algumas dificuldades. Quando entrou o Riquelme um pouco mais à frente, o Bright um pouco mais à frente, e jogámos então só com um. Quero dizer que ficamos mais consistentes quando jogamos com dois volantes e um meia do que um volante e dois meias. É muito diferente. É muito difícil.
2: Dois que sejam diferentes.
0: Sim, mas os diferentes temos que...
2: Estou de Thiago, só como exemplo, né?
0: São diferentes, mas eu não queria que ele hoje pegasse um jogo tão baixo. O jogo que estava, queria pegar ser mais alto. Mas sim, está... Pode ser um Dodi com o Pérez com o Arthur, o Nardoni com o Pérez, o Nardoni com o Arthur, pode ser, mas até agora tem sido muito obrigado a, pode, no dia que chegar a escolha, não é? Quando tiver todos aí pode-se escolher, para já é obrigação, porque não temos tantas opções assim, tem havido muitas lesões. Mas sim, acho que deram uma consistência boa. Agora já sei que não têm tanta chegada à frente como se jogar ali um Arthur

0: dado ali um Nardoni ao lado de um deles. Sim. O Dodi já pega também um pouco mais baixo, o Tiago um pouco mais baixo, já não pegam tão à frente, são mais da linha destes dois. Portanto, é isso. Eu gosto de ver um meio de, com um 5, um 5/8 e um 8/10. Andar ali um 10 que possa fazer de 8 e 8 possa fazer 10 e depois um 5. Mas pronto, vamos caminhando, vamos andando.
1: Obrigado, ministro. Obrigado, pessoal. Boa noite a todos e boa quinta-feira.
2: Valeu, tá aí. Entrevista coletiva do técnico Luiz Castro, já adaptado. Soltou até uns guris. Já conhece aqui também, que a gente utiliza nas nossas expressões gaúchas, viu? Jory Vasconcelos. E na sequência tem uma notícia, uma perspectiva positiva em relação ao atleta que pode voltar contra o Santos.
3: É uma... Entre tantas questões tensas aí da coletiva... E que preocupam o Luiz Castro, tem essa questão aí que é importante também, né, Munari, CCD, quais foram as impressões de você sobre a entrevista do treinador do Grêmio?
4: É, bastante coisa interessante, né, primeiro ele abriu falando sobre o Pavon e de fato a gente até falou sobre isso antes, né, do exemplo do jogador não desistir, e não só do jogador, né, para qualquer profissão, quando as coisas não estão bem, trabalhar que é o jeito de melhorar. Mas sobre time, né, tem uma parte que ele admite que ele errou quando ele colocou o Riquelme, né? Que ele disse que ele tinha opções, o Thiaguinho...
2: Tentou até consertar depois, né?
4: E isso, que ele diz assim, olha, o Thiaguinho poderia ser um jogador para jogar mais baixo, mais perto do Noriega, ele tenta deixar o time com um volante só, com dois meias, e não funciona. E aí, acho que nessa conta aí, o Riquelme perde um pouco de espaço com ele. Vinícius e Bright White, com a boa pergunta do Simon, ele deu uma enrolada, né? Ele não quis falar muito, ele começou a falar sobre não ter tempo para treinar, não quis falar nem que sim, nem que não, mas ele deixou aberta a possibilidade, né? Não negou. E acho que quando ele tenta dar uma volta e ele fala em tempo para treinar, ele usou o jogo de hoje para treinar, né? Para testar. Pode ser que ele não comece com Vinícius e Bright White, mas pode ser uma alternativa para o decorrer do jogo, já que o Mac tá fora. A questão dos zagueiros também, né, com o Gustavo Martins fora é um problema, porque ele não tem o Balbuena também, aí passa a ter só o Luiz Eduardo como destro, isso pode dificultar para escalar três zagueiros. E chama atenção na última pergunta, o que foi sobre Pérez e Noriega, que ele começa a dar as opções, né, César? E ele fala
5: ali... Não cita o Thiago.
4: Exato.
3: Ele não cita, né?
4: Exato.
5: Não cita nenhuma vez o
4: Thiago. Fala do Arthur e do Nardoni que estão fora, fala do Dodi, Dodi Pérez, Nardoni Pérez, Nardoni Noriega, e não fala do Thiago.
5: E nessa hora também fala
3: algo... E não fala do Riquelme também, né, que acabou entrando hoje numa circunstância, né?
5: É, mas o Riquelme diferente, não, né? É, não é um volante dentro da linha do que ele pensa, ele citou ali o Nardoni e tal.
3: Mas ele não cogita isso como uma alternativa, eu quero dizer, né?
5: Não cogita. E é preciso dizer o seguinte, ele não tá vendo o que tá acontecendo, né? Porque quando ele fala do meia central, dos dois extremos, o Grêmio não tem meio campo.
3: Talvez aí, CCD e Munari, talvez não esteja aí também o ponto
6: Gabriel
3: de equilíbrio
6: Mac.
3: Que falta ao Grêmio.
6: Vai falar o Mac aqui.
3: O Mac, vamos ouvir. Vamos lá, Lucas.
7: Mais uma atuação boa. Como tem sido para você essa sequência de atuações como titular, conseguindo ir bem e ganhando também a confiança do treinador?
8: Boa noite. Fico feliz em poder estar bem, estar me lutando cada vez mais. Agradeço o Mister e a comissão pela oportunidade. Infelizmente, hoje tive um lance ali que eu não pude fazer o gol, mas acredito que eu não parei em nenhum momento, continuei trabalhando. E o importante é que o Grêmio venceu, fico feliz e agora a gente só depende da gente para classificar. E é isso que importa.
7: Quais são as diferenças que tu sente, Gabriel, jogando com dois volantões primeiros, né? Sem ter, de fato, um camisa 8 para levar a bola até ti. O Grêmio jogando com Léo Pérez e Noriega lado a lado. Favorece o teu estilo de jogo ou tu gostaria de ter um jogador mais próximo como o Thiago ou o Arthur por ali?
8: Cara, acho que isso é muito do Mister, ele que tem que resolver. Quem tiver em campo tem que mostrar, tem que mostrar o resultado. Então, quem tiver ali, com certeza acho que é que está merecendo e com certeza vai me ajudar. Então, tem que só concentrar, fazer o jogo andar também, porque é uma posição que tem que pegar, girar, achar. E então, acho que quem estiver ali e poder estar jogando, acho que vai me ajudar bastante.
9: Eu te perguntar justamente sobre essa posição que tu tem jogado mais por dentro. A marcação é sempre muito forte por ali. Como é que tu tem trabalhado e como é que o Luiz Castro tem conversado contigo para também tentar escapar dessa marcação?
6: Com certeza, pego muita bola também de costa, então o adversário vai chegar sempre no corpo, vai querer sempre fazer a falta. Tem lance que o juiz não vai dar, mas acho que é uma posição boa, porque é a posição que dá o alívio ali, que quando cai a primeira linha, acho que a gente já ganha bastante espaço, então eu fico feliz em poder tá evoluindo e acho que vai dar tudo certo.
10: Mac, há pouco tempo tu não estava com tanto espaço ainda no time principal do Grêmio, claro, por uma questão de que estava subindo das categorias de base. Hoje tu já é uma das principais peças do time do técnico Luiz Castro. Tu já está acostumado com essa ideia, tu já está tranquilo com isso, com esse peso que tu está assumindo?
6: Cara, eu fico muito tranquilo nessa parte. Acho que o maior de todos é o Grêmio, então quem estiver jogando tem que mostrar resultado. E como eu falei, agradeço o misto por estar me dando essa oportunidade e com certeza toda vez que eu entrar em campo eu vou dar o meu melhor para ajudar o Grêmio.
11: Mac, pedi para tu fazer até uma autocrítica sobre o teu desempenho. Tu tem gostado da tua evolução jogo a jogo?
6: Cara, acho que eu tô evoluído sim, bastante. Como eu falei, não é uma posição fácil, mas todos que jogar ali tem que mostrar o resultado e é o que eu faço. Eu tento dar o meu máximo, me esforçar ao máximo, às vezes as coisas não acontecem. Mas é normal, então vou dar o meu máximo e vou focar para ajudar o Grêmio.
12: Só mais uma aqui, por favor. Hoje você atuou numa posição diferente, né? Basicamente alinhado com o Bright White por ali. Como foi a conversa do Luiz Castro para você? Porque você já atuou ou junto com o Amuso praticamente ali como meias armadoras, já atuou também centralizado sozinho e hoje alinhado com o atacante. Como tem sido essa conversa e também essas mudanças, né? Porque você passando por várias posições diferentes nesse início de carreira seu, hein?
6: O Mister muda muito em questão do adversário. Eles eram um adversário que marcava bastante individual. E eu lado a lado ali com o Bright ajudava bastante, porque uma hora caiu e ele fica só, outra hora ele cai e eu fico só, entendeu? Então é um ajudando o outro ali e o Mister sempre passa as melhores estratégias possíveis.
10: Tá aí o Mac, nós também escutamos mais cedo Noriega e Namorado. Na sequência a gente escuta eles de forma gravada.
13: Jori, posso Maravilha. Trazer a informação que eu acho
3: claro.
13: Relevante? Tá?
3: Por favor.
13: Que eu recebi durante o coletivo do técnico do Grêmio, Luiz Castro. Arthur se recupera de lesão muscular na coxa direita já há 3 semanas praticamente. Que a gente recebeu no treino aberto do Grêmio ontem pela manhã. Que dificilmente ele teria condições de enfrentar o Santos. O relato que eu recebi, e obviamente eu não estou escalando ele contra o Santos, mas que hoje ele fez um teste e treinou e relatou que não sentiu dores. Então eu não descartaria por completo ainda o Arthur no final de semana. Ele, Arthur, gostaria de voltar nesse jogo. Só que o Grêmio, obviamente, não quer nenhum tipo de regressão na questão física desse jogador, que é tão importante, né? E daqui a pouco pode ser uma novidade. Se não contra o Santos, contra o Torque na próxima terça-feira. Mas esse é o relato. Ele fez um teste Sim. hoje, participou, treino em campo reduzido com outros jogadores, né? Mas ele não sentiu qualquer tipo de desconforto.
3: Bom, seria uma grande notícia para o Grêmio, o retorno do Arthur, até porque Munari, CCD... A gente não sabe se o Grêmio vai ter o Arthur no segundo semestre ainda, né?
5: A questão do Arthur, aí que o, logo depois do jogo contra o... Não, qual jogo?
13: Contra Flamengo? O Flamengo?
5: Não, antes do jogo contra o Flamengo
13: Extra.
5: Também... Não, mas contra o Flamengo, tinha aí uma especulação, poderia... Não...
13: O Castro falou que ele voltaria possivelmente no domingo seguinte, que foi contra o Bahia, ele não voltou.
3: Não voltou.
5: E até, eu acho, não sei se o Marco tá aí, surgiu até logo depois do jogo, eu só não me lembro qual o jogo,
4: Riestra.
5: Foi o jogo contra o Riestra que talvez
13: poderia voltar contra o Flamengo, mas foi o Riestra na Argentina.
5: Isso. Até pode voltar até contra o Flamengo, isso faz 2 semanas. Lesão muscular, gente, é exame, entendeu? É exame. É aquela lesão que tem um exame de imagem que está cicatrizado, joga, não está cicatrizado, não joga. Seria fundamental ele jogar. Mas é um risco tu jogar com um jogador que não tá cicatrizado, entendeu? Então é fantástico, porque a gente tá vendo aqui, e hoje o treinador de novo insistiu nos dois volantes como se eles tivessem ido bem no jogo. Eles não vão bem no jogo, gente. Nenhum. O Grêmio deu espaço para um time muito frágil. E o treinador insistiu com isso. Às vezes eu tenho ideia de que o treinador ou ele não tá vendo ou ele tá implicando, entendeu? Não tem cabimento o que ele fez hoje. Então esse é um ponto. Se jogar, Simon, uma grande notícia, né? Uma grande notícia, mas eu confesso pra você, eu sou muito cético com lesão muscular, tá? Lesão muscular pra mim é cicatrização, não adianta. Vai fazer o exame de imagem, não sentiu, que bom que não sentiu, mas Lesão muscular em tese tu só sente quando abre.
4: Quando força também, né? É. A questão assim do Arthur, ele também não falou do... Ele falou da questão dos dias, né? Que ele tem pouco tempo. Tanto até teve uma pergunta que o repórter se confundiu e falou do jogo de domingo. E depois o repórter se corrige e diz, bah, que queria que fosse domingo, né? E ele até ironiza, ele diz, ó, tô ficando feliz por um dia a mais.
5: Eu acho que tem uma situação, tá, que tu colocou, Munari, que é ele claramente, quando ele fala do Pavon, sobre a liberação, sobre o Pavon ter ido bem por não ter jogado no final de semana, que ele vai ter dificuldade de botar jogadores 3 vezes nessa semana. E aí a gente pode partir do
14: princípio. E o problema é o terceiro jogo da sequência, né?
4: Tá. Exatamente. E quem é que foi titular dos 3 jogos?
5: Então, esse é o exercício, tá? O exercício é, tira o goleiro, certo?
4: Tá.
5: Vamos tirar o goleiro. Pavon.
4: Não jogou contra o Bahia, é.
5: Luiz Eduardo. Jogou contra o Bahia e jogou no primeiro tempo hoje.
14: E ele em algum momento falou, ó, se eu não tiver o Balbuena, se não tiver o Gustavo e não tiver o Luiz Eduardo... Eu não vou ter zagueiro pra colocar pela direita.
4: Aí isso foi curioso, né? Porque...
14: Eu também fiquei com essa pulga aí. Será que o Luiz Eduardo sentiu alguma coisa?
4: Pois é, porque foi a pergunta sobre jogar com 3 zagueiros contra o Santos e ele citou o Luiz Eduardo entre os zagueiros que ele pode não ter à disposição.
14: E lembra que o Luiz Eduardo não viajou por um desconforto muscular pra enfrentar o Confiança? Ele foi chamado pra compor a delegação e foi titular contra o Bahia depois?
5: E hoje, Simon, durante o Sala, eu recebi uma informação de que ele jogou com a perna pesada aquele dia, tá?
14: Ah, eu te escutei, verdade.
5: Ele jogou com a perna pesada aquele dia. Então, o Luiz Eduardo saiu hoje, tá? Saiu hoje, inclusive fez um belo jogo o Luiz Eduardo, mas ele saiu e o Gustavo, o treinador já disse que tá fora, né? Pelo menos a sensação...
4: E o Balbuena, tá, então não tem zagueiro dessa.
14: Ele disse que o Grêmio ainda não sabe o que tem o Gustavo, né? Eu trouxe ontem a informação que ele tem um edema, foi um tostão que ele... tomou naquela forte pancada, que a gente tinha a sensação que tinha sido alguma coisa em relação à pancada na cabeça, mas foi um tostão, é um edema, uma contusão, o Grêmio chama de contusão, não lesão, tá? E o Grêmio ainda não tem o diagnóstico certo, e possivelmente ele vai repetir o exame para ver como é que ele tá.
15: To you, about you, your possibility to go to World Cup?
16: No one talks to me. I just do my work here and let's see, we'll see. It was a great chance maybe to be there, but yeah, it's okay, no problem.
15: You want to keep in Grêmio and renew your contract?
16: Yeah, we'll see, yeah, sure, of course. We need to just try and win games and play better, and yeah.
17: What did the directors from Grêmio said to you about the selection?
16: Yeah, it was not possible to go. They needed me, so yeah, I respected that, and yeah. I can say anything more.
17: What situation for a new contract? Nothing about?
16: No, at the moment nothing. No one is talking, so at the moment it's quiet. No one talks to me, no one's talking to my agent, so what you heard about the news is not true.
17: But do you want
18: to... Deixa eu... Peraí, vamos ver.
16: Of course I want to stay. We'll see.
18: Traduzindo aqui, o Amuso disse que gostaria de ficar no Grêmio, que não tem uma conversa em andamento para uma renovação, não tem nada acontecendo por agora, e que gostaria de ter participado, enfim, da disputa da Gana agora no amistoso contra o México, mas que não foi possível, que teve uma conversa com a direção do Grêmio, mas que não teve uma liberação e que ele entendia pela situação de jogos do Grêmio por aqui.
3: Perfeito. Amuso falando também na Zona Mista com a nossa reportagem. 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O balanço final, que tem a participação da audiência para a Unimed Porto Alegre. Daqui a pouco os recados com o Marcos Bertoncello. 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E aqui no balanço final, Bertoncello, eu quero saber... os jogos que acabaram, né? Porque agora está tudo resolvido. Não tem mais jogo rolando, não, né?
19: Não, tem um jogo só de Libertadores, ou dois, que é o Cusco contra o Independiente Medellín e o Júnior de Barranquilla diante do Sporting Cristal. Mas, de importante, a Libertadores mais cedo teve a vitória do Flamengo sobre o Estudiantes no Maracanã, placar de 1-0. O Flamengo encaminha sua classificação para as oitavas. E o Palmeiras foi derrotado em casa pelo Cerro Porteño por 1-0, gol marcado pelo Verrete, aquele mesmo ex-Vasco. Então, o Palmeiras, nesse momento, ele vai perdendo sua posição de líder na chave. O Palmeiras é segundo colocado com 8 pontos e agora o Cerro Porteño é o primeiro com 10 pontos. E é o seguinte, tá, o Cerro na última rodada recebe o Sporting Cristal em casa, pode confirmar a liderança. O Palmeiras recebe o Júnior de Barranquilla, então a tendência, ou provável, que o Palmeiras passe em segundo nesta chave da Libertadores.
4: Ah, vamos fazer já um Palmeiras e Flamengo nas oitavas, o sorteio ali, ó. É, já resolve boa parte dos problemas.
3: Resolve o problema de muita gente,
4: se
3: eles, né,
4: se matarem ali.
20: Isso aí é uma defesa para ter alguma perspectiva, alguma chance do Boca do chegar Boquita na final. É, só do Boquita.
4: Ah, o Palmeiras é filho, né?
20: Jory perdeu o discurso na redação dizendo que o Boca ontem foi prejudicado pela arbitragem.
5: Eu só a pergunta que eu faço é a seguinte, o Palmeiras está num grupo com times que não tem nada de tão especial assim e não está totalmente resolvido.
4: Não, peraí, olha só, o Cerro Porteño que ganhou do Palmeiras hoje tem o Verrete, que foi embora do Vasco.
5: Seria vaiado se tivesse perdido hoje pro Cerro Porteño em Porto Alegre.
4: Que tinha o Verrete, que não serviu pro Vasco. O Pires da Mota, aquele do Flamengo, que era reserva. Aquele que tu acha que ele tá, que não tem 31 anos, quando apareceu a imagem dele.
19: Deixa eu ver se tem mais alguém, o Iturbe.
4: Vocês viram a imagem do Pires? Como é que tá o Pires da Mota?
19: Tá grande?
4: Envelhecido.
5: Não, quantidade, só...
19: O Iturbe também.
5: Todos os dias traz
4: Iturbe, chão. Iturbe, olha só.
19: O Martin Silva, goleiro com 80 anos.
4: Ah. Esse time aí ganhou do Palmeiras.
5: Ah, se o Grêmio perde pra esse time em Porto Alegre hoje, o que as pessoas estão dizendo?
4: Que tinha errado em contratar o português, tinha que trazer o Mano de volta.
5: Isso. Então, futebol, ele, hoje em dia, a gente está vendo uma grande dificuldade, mas uma grande dificuldade de resolver jogos assim, gente. Está cada vez mais difícil. O calendário do futebol brasileiro, ele está entregando toda a condição de superioridade do Brasil para jogos como esse. Os times... Quantos jogos o Palestino fez esse ano e quantos jogos o Grêmio fez?
4: Isso fica muito claro no segundo semestre, quando o presidente falou do Flamengo e do Palmeiras. Ano passado, o Flamengo não foi primeiro no seu grupo, perdeu para o Central Córdoba, Flamengo, da Argentina.
5: Flamengo, semana passada, o Flamengo foi eliminado por Vitória da Bahia. Isso. Na Copa do Brasil. O Vitória da Bahia, há uma hora atrás, estava perdendo. Ganhou o jogo, ganhou. Virou o jogo.
19: 6-2 em casa.
5: Mas estava perdendo o jogo para o ABC. É. ABC, né?
19: Isso, ABC. Só com relação aos números ali, né? O Palestino fez hoje seu 23º jogo e o Grêmio tem 34. Né? São 11 a mais.
4: Então, óbvio isso aí, 11.
5: Quanto
4: 11?
5: Dá isso em
4: sabe
5: semanas?
4: Sabe o que é 11, o Bertoncello? Tu me deu um número mágico. É. 11 são as datas.
21: Bright White vai falar por aqui.
4: É isso aí.
5: Exatamente,
19: é 11. Show, né?
21: Bright White.
22: Realidade hoje e mais uma vez marcando. Já são 4 gols desde o teu retorno de uma lesão muito séria. Sim. Como é que tu tá te sentindo e tá crescendo a disputa pela titularidade no comando de ataque?
23: Estou bem, o time está melhorando, estou contente com a vitória.
24: Hoje tu termina o jogo como meia, jogando junto do Carlos Vinícius. Como tu te sente nessa função e acho que dá para formar essa parceria com o Carlos Vinícius já no final de semana?
23: Não sei, não sou o treinador. Se ele está pedindo isso, vou fazer o trabalho. Mas em toda minha carreira eu estava jogando posição diferente. Então eu posso jogar as 4 posições ofensivas, não tem problema. Mas sou o centroavante, mas se o treinador precisa, estou aqui para ajudar. Não precisa ser centroavante, como o treinador precisa. Mas sou centroavante, mas...
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9: 6 graus.
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1: Olá pessoal, vamos ter uma quinta-feira gelada aqui na região da Serra e Campos de Cima da Serra por causa da massa de ar polar que segue firme sobre o estado do Rio Grande do Sul. Ao longo do dia de hoje tem a presença do sol, mas sempre com variação de nebulosidade, volta e meia um pouco mais de nebulosidade, um pouco mais de umidade por aqui. O frio segue predominando. Ao longo do dia os termômetros não sobem mais do que 13 graus nos pontos mais elevados, entre 13 e 14, 15 graus na maioria aqui da região da Serra. Na sexta-feira mais um dia bastante frio, mínimas que vão oscilar entre 4 e 6 graus pela manhã e as máximas à tarde de novo, beirando os 13 a 15 graus, ou seja, 13 nas áreas mais elevadas, nas áreas mais frias. Os ventos seguem soprando do quadrante sul e sudeste, então não é um vento forte, é um vento fraco, mas de qualquer forma mantém aquela sensação de um pouquinho mais de frio, ou seja, vamos terminar a semana com frio bem típico de inverno. Com a previsão do tempo, Kátia Valente.
0: Previsão do tempo. Meia-noite e 11 minutos.
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aqui da Rede Tua Rádio. Você que está nessa madrugada, muito obrigado pela companhia, muito obrigado pela audiência. Nós vamos juntos até às 5 horas da manhã, com os nossos quadros, com as nossas mensagens, os momentos de reflexão, né? Que a gente dá aquela respirada mais funda, faz aquele momento de espiritualidade sempre presente aqui na Rede Tua Rádio. Bom dia!

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0: Não ou uma lágrima. O coração existe para ser doado, com uma canção ou uma lágrima. Se nós olharmos, nosso coração foi feito somente para doação. Dele pode brotar uma canção ou também uma lágrima. Importa fazer do coração uma doação. O certo é que o coração não pode permanecer vazio ou indiferente. Nele pulsa a força da vida. Que saibamos direcionar toda esta força para os irmãos em forma de canção ou também através de uma lágrima, se for necessário. O coração existe para ser doado com uma canção ou uma lágrima. Que o Senhor esteja a teu lado para te defender, dentro de ti para te iluminar, diante de ti para te indicar o caminho, atrás de ti para te guardar, acima de ti para te abençoar. Que o Senhor te abençoe e nos abençoe. Em nome do Pai, do Filho, do Espírito Santo. Amém.
1: Meia-noite e 37 minutos.

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Essa é a boa música nessa madrugada de quinta-feira, nessa madrugada de um novo dia que se inicia, né? A partir de agora. Vamos juntos até às 5 horas da manhã. Trazendo além da boa música, o espaço da informação. Daqui a pouco tem os destaques nacionais e internacionais das últimas horas. Daqui a pouco também tem mais mensagens. Fique conosco. Bom dia.

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1: O Papa Leão XIV iniciou na audiência geral desta quarta-feira, realizada na Praça São Pedro, uma série de catequeses sobre o primeiro documento promulgado pelo Concílio Vaticano II, a Constituição sobre a Sagrada Liturgia, Sacrosanctum Concilium.
2: Elaborando esta Constituzione, i padri conciliari hanno voluto non solo intraprendere una riforma dei riti.
1: Ao elaborar esta Constituição, os padres conciliares pretenderam não só empreender uma reforma dos ritos, mas também conduzir a Igreja a contemplar e a aprofundar aquele vínculo vivo que a constitui e a une, o mistério de Cristo. A liturgia, com efeito, toca o próprio coração deste mistério. Ela é simultaneamente o espaço, o tempo e o contexto em que a Igreja recebe de Cristo a sua própria vida, frisou o Papa, recordando o mistério cristão. O evento pascal, ou seja, a paixão, a morte, a ressurreição e a glorificação de Cristo, que precisamente na liturgia nos é tornado sacramentalmente presente, de modo que cada vez que participamos na Assembleia reunida em seu nome, estamos imersos neste mistério.
2: Cristo stesso è il principio interiore del mistero della Chiesa.
1: O próprio Cristo é o princípio interior do mistério da Igreja, povo santo de Deus, nascido do seu lado, traspassado na cruz. Na Santa Liturgia, com o poder do seu Espírito, ele continua a agir, santifica e associa a Igreja, sua esposa, à sua oferta ao Pai. Exerce o seu sacerdócio absolutamente único, ele que está presente na palavra proclamada, nos sacramentos, nos ministros que celebram, na comunidade reunida e em grau supremo na Eucaristia.
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3: Uma hora e 11 minutos.

da Rede Tua Rádio, nessa madrugada de um novo dia, né? De um novo dia, que você tenha um excelente dia pela frente. É o desejo de toda a nossa equipe, de todos os profissionais que fazem parte da Rede Tua Rádio. Para você que está nos acompanhando em casa, para você que está trabalhando, fazendo um plantão nessa madrugada, muito obrigado pela companhia, muito obrigado pela audiência. Lembrando que você está sintonizado em uma das emissoras da Rede Tua Rádio. Bom dia!

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1: Acorde todas as manhãs com um sorriso. Esta é mais uma oportunidade que você tem para ser feliz. Seja o seu próprio motor de ignição. O dia de hoje jamais voltará. Não o desperdice, pois você nasceu para ser feliz. Enumere as boas coisas que você tem na vida. Ao tomar consciência do seu valor, você será capaz de ir em frente com muita força, coragem e confiança. Trace objetivos para cada dia. Você conquistará o seu arco-íris um dia de cada vez. Seja paciente. Não se queixe do seu trabalho, do tédio, da rotina, pois é o seu trabalho que o mantém alerta, em constante desenvolvimento pessoal e profissional. Além disso, o ajuda a manter a dignidade. Acredite, seu valor está em você mesmo. Não se deixe vencer, não seja igual, seja diferente. Se nos deixarmos vencer, não haverá surpresas nem alegrias. Conscientize-se que a verdadeira felicidade está aí, dentro de você. A felicidade não é ter ou alcançar, mas sim dar. Estenda a sua mão. Compartilhe, sorria, abrace. A felicidade é um perfume que você não pode passar nos outros sem que o cheiro fique um pouco em suas mãos. O importante de você ter uma atitude positiva diante da vida, ter o desejo de mostrar o que tem de melhor, é que isso produz maravilhosos efeitos colaterais. Não só cria um espaço feliz para os que estão ao seu redor, como também encoraja outras pessoas a serem mais positivas. 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
0: Uma hora e 34 minutos.

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1: Já que aqui não tem mar, tô convidando todo mundo pra ir pro bar. Simbora pro boteco, moçada!

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1: 21 de maio, dia da língua nacional, dia mundial para o desenvolvimento cultural estabelecido pela Unesco e dia do profissional de letras. Os aniversariantes do dia. O cantor e compositor brasileiro Roberto Frejá.

os fatos do dia. Em 1904 foi fundada a Federação Internacional de Futebol, a FIFA. Em 1977, morreu o político e jornalista Carlos Lacerda, dono do jornal Tribuna da Imprensa e considerado um dos maiores opositores de Getúlio Vargas. 2009.

0: Morreu aos 61 anos o cantor e compositor Zé Rodrigues. E em 2018, começou a greve dos caminhoneiros, resultando no desabastecimento de alimentos, medicamentos e combustíveis no Brasil.
1: Onde eu possa ficar do tamanho da
0: Mário Vivan, para a tua rádio.
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1: Olá pessoal, vamos ter uma quinta-feira gelada aqui na região da Serra e Campos de Cima da Serra por causa da massa de ar polar que segue firme sobre o estado do Rio Grande do Sul. Ao longo do dia de hoje tem a presença do sol, mas sempre com variação de nebulosidade, volta e meia um pouco mais de nebulosidade, um pouco mais de umidade por aqui. O frio segue predominando. Ao longo do dia os termômetros não sobem mais do que 13 graus nos pontos mais elevados, entre 13 e 14, 15 graus na maioria aqui da região da Serra. Na sexta-feira mais um dia bastante frio, mínimas que vão oscilar entre 4 e 6 graus pela manhã e as máximas à tarde de novo, beirando os 13 a 15 graus, ou seja, 13 nas áreas mais elevadas, nas áreas mais frias. Os ventos seguem soprando do quadrante sul e sudeste, não é um vento forte, é um vento fraco, mas de qualquer forma mantém aquela sensação de um pouquinho mais de frio, ou seja, vamos terminar a semana com frio bem típico de inverno. Com a previsão do tempo, Kátia Valente.
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2: 2 horas e 15 minutos.

Feira, nessa madrugada de um novo dia, eu, Daniel Rodrigues, vou ficando por aqui. Na sequência, quem chega é o Gilmar Ferreira, te fazendo companhia até às 5 horas da manhã. Permaneça conosco, muito obrigado pela tua companhia, muito obrigado pela tua audiência. Uma excelente quinta-feira a todos, paz e bem e santa alegria. Bom dia!

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1: Dia 21 de maio, São Teófilo de corte franciscano. Teófilo, quando criança, reunia os pequenos companheiros aos

0: amigos para rezarem juntos e, na mesma ocasião, repetia para os colegas o sermão que tinha ouvido na igreja. Aos 15 anos, saiu de casa e foi procurar um convento dos capuchinhos, porém não lhe permitiram que ficasse. Mais tarde, seus pais, vendo que o menino tinha pendores para a santidade, permitiram que entrasse para o convento dos frades menores observantes na sua cidade. Depois de um tempo de vida franciscana, estudando em Nápoles e em Roma, recebeu a ordenação sacerdotal em 1700. Em 1705, foi designado missionário. Imediatamente se tornou um grande pregador da palavra de Deus. Em torno de 1730, foi encarregado de fundar conventos para os frades menores observantes. Foi chamado a prestar depoimento a respeito de Tomás de Core, quando o bispo encarregado da sua beatificação disse: "Interroguei um santo a respeito de outro santo." Ele nasceu em Corte, Itália, em 1676 e morreu em 1740, com 64 anos de idade. 21 de maio, São Teófilo de Corte, franciscano.
1: Duas horas e 43 minutos.

Você está na companhia da madrugada da Rede Tua Rádio. Eu sou Gilmar Ferreira, depois do Daniel Rodrigues. Eu volto aqui para seguirmos, né? Seguirmos juntos aqui na madrugada com a boa música, os nossos quadros, as informações. Para você aí no plantão, para você que está na cama e perdeu o sono, né? Então nos acompanha. Para quem está no trânsito, obrigado aí pela companhia e uma boa quinta-feira, né? Quinta-feira já começando. Bom, vamos com mais músicas, porque daqui a pouquinho eu atualizo para você as informações no nosso Giro de Notícias.

0: Um X salada com amor é melhor do que caviar com amargura. Não importa onde você está, nem com quem você está. O que torna um momento agradável é a energia que nos cerca e principalmente o amor que carregamos dentro da gente. Por isso, jantar em um restaurante caro e chique pode ser desgastante se for com pessoas que vivem de aparência, que competem o tempo todo para ver qual é a mais poderosa, a mais rica, a mais jovem. Pessoas amargas que contam vantagens enquanto falam mal dos outros com desprezo e preconceito, quase sem expressão por tanto botox. Você olha e se sente mal por estar ali em meio a tantas perfeições forjadas, tantos sorrisos falsos, egos ansiosos por reconhecimento, com a certeza de que quando você sair, também falarão mal de você. Então você está e não está. A comida nem desce bem e o momento é arruinado pela falta de amor de quem lhe cerca, um verdadeiro desperdício de vida. Por outro lado, um macarrão instantâneo e um vinho barato com seus verdadeiros melhores amigos sentado no chão da sala pode ser maravilhoso. Aqueles amigos que assumem suas falhas e ainda riem dos próprios erros para depois fazerem você rir com as suas piadas infames. Então você responde com mais uma bobagem, entre risos e confissões, alguém arrota alto e todos gritam: "Eia! Agora imita o coelhinho porque o porquinho ficou sensacional." Todos caem na gargalhada e a conversa segue sem medo de ser mal falado. Vocês relembram as melhores coisas que já viveram juntos, os galhos quebrados. Às vezes o assunto pesa com a dor de alguém. Também tem o momento papo cabeça, onde a gente se acha um Platão e até Freud baixa, quando analisamos os nossos amigos com a precisão genuína de quem os conhece há muitos anos. Falam das melhores aventuras com os ex, com as ex, das experiências do trabalho, do chefe, comem o brigadeiro de colher e de repente alguém olha no relógio e diz: "Nossa, já são 5 da manhã. E todos se espantam porque o tempo passou e ninguém notou, porque a energia daquele macarrão instantâneo com sardinha no chão daquela sala é a melhor do mundo e poderia ser eterna. Não importa se depois você vai pegar carona em um carro importado, em um Fusquinha 77 ou até de bicicleta, o que importa é o amor do momento. Simplesmente porque a paz de estar em meio a pessoas que lhe querem bem de verdade torna todo o resto supérfluo. A vibração do amor vale mais do que qualquer preço, em qualquer lugar, em qualquer momento, em qualquer idade. Com a bochecha doendo de tanto dar risadas, vocês se olham tentando esconder a decepção porque entendem que já é hora de partir. Então a gente se despede com o bafo de sardinha, chateado porque queria congelar aquele momento para sempre. E então você chega em casa com o sol nascendo, deita na cama exausto, mas sorri, porque finalmente é capaz de entender o que realmente vale a pena nessa vida. Até amanhã.
1: Três horas e 16 minutos.

Ouvinte da Rede Tua Rádio, pense que cada pessoa possui uma lente diferente para enxergar a vida. Não adianta querer que o outro tenha a mesma percepção que você.

0: Obrigado.
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1: Olá, meu amigo, olá, minha amiga ouvinte. Eu desejo a você muita luz para o seu dia, para a sua vida e também força para caminhar e ir resolvendo os problemas e também conquistando realização. Gostaria de conversar sobre o dom de ouvir. Como nós resolvemos os nossos problemas? Nós poderíamos pensar que o conhecimento ajuda a resolver os problemas, porque abre como que um caminho na nossa frente e ilumina esse caminho. No entanto, também é preciso saber, e a vida mostra que os problemas se resolvem quando nós temos capacidade de ouvir. Ouvir e também mudar de perspectiva, enxergar em outra perspectiva e enfrentar aquilo que nós precisamos enfrentar para alcançar as mudanças necessárias. Ninguém muda ninguém. Se o outro não se mostrar aberto ao diálogo, haverá poucas possibilidades de transformação. O amadurecimento pessoal se revigora nas relações saudáveis, num processo contínuo de aprimoramento baseado no encontro em profundidade com o outro. É verdade também que a maioria das respostas está dentro de cada um de nós. E nós, para encontrarmos essas respostas, precisamos chegar ao cerne da nossa interioridade, ao nosso eu interior. Mas normalmente estamos com muita pressa para chegar aí. E como diz o poeta, a vida acontece enquanto nos preocupamos com tantas outras coisas. A nossa sociedade está imersa em muitas atividades diariamente, não favorece que eu faça o encontro pessoal comigo mesmo, que eu atinja a minha interioridade. Por isso, afastar-se um pouco do barulho, da agitação, é condição fundamental para ouvir a voz silenciosa do coração, afastar-se do barulho. Às vezes é preciso também afastar-se, distanciar-se de um problema, refugiando-se no silêncio para poder ver com mais clareza a solução que está e que existe para determinado problema. A paz interior não se conquista mundo afora. A paz interior se conquista também no silêncio e na solidão. Somos um verdadeiro universo e precisamos de coragem para explorá-lo. Coragem de mudar, de tomar decisões, de recomeçar cada dia. Coragem de pensar e agir de forma diferente, com a capacidade de ouvir os outros e a si próprio. Isso requer também humildade.

0: desejo de aprender. A pessoa que não quer aprender, não escuta. Aí sofre mais. O encontro com o outro, mais do que uma oportunidade de responder às questões existenciais, é um momento sagrado, uma ocasião única de ouvir a suave voz do coração pedindo atenção e cuidado. A poeta Clarice Lispector nos dá essa dica. Ouve-me, ouve o meu silêncio. O que falo nunca é o que falo e sim outra coisa. Capta essa outra coisa de que na verdade falo porque eu mesma não posso. Caro ouvinte, pensemos nisso. Um forte abraço para você. Deus te abençoe em nome do Pai, do Filho e do Espírito Santo. Amém.
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2: Três horas e 43 minutos.

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1: Um homem tinha 4 filhos. Ele queria que seus filhos aprendessem a não julgar as coisas de modo apressado. Por isso, ele mandou cada um viajar para observar uma pareira que estava plantada em um distante local. O primeiro filho foi lá no inverno, o segundo na primavera, o terceiro no verão e o quarto e mais jovem no outono. Quando todos eles retornaram, ele os reuniu e pediu que cada um descrevesse o que tinham visto. O primeiro filho disse que a árvore era feia, torta e retorcida. O segundo filho disse que ela era recoberta de botões verdes e cheia de promessas. O terceiro filho discordou, disse que ela estava coberta de flores, que tinha um cheiro tão doce e eram tão bonitas que ele arriscaria dizer que eram a coisa mais graciosa que ele tinha visto. O último filho discordou de todos eles. Ele disse que a árvore estava carregada e arqueada, cheia de frutos, vida e promessas. O homem então explicou aos seus filhos que todos eles estavam certos, porque eles haviam visto apenas uma estação da vida da árvore. Ele falou que não se pode julgar uma árvore ou uma pessoa por apenas uma estação, e que a essência de quem eles são e o prazer, a alegria e o amor que vem daquela vida podem apenas ser medidos ao final, quando todas as estações estiverem completas. Se você desistir quando for inverno, você perderá a promessa da primavera, a beleza do verão, a expectativa do outono. Não permita que a dor de uma estação destrua a alegria de todas as outras. Não julgue a vida apenas por uma estação difícil. Pensemos neste novo dia, o Senhor te abençoe e te guarde, o Senhor faça brilhar sobre ti sua face e compadeça de ti. O Senhor volte para ti o seu rosto e te dê a paz. O Senhor te abençoe, Pai, Filho e Espírito Santo. Amém.

E agora aqui na madrugada, o nosso tradicional terço, né, meus amigos? Juntos, sem mais, um momento que rezaremos com fé, com esperança. Aliás, muito obrigado a cada um, a cada uma de vocês que religiosamente, né, todos os dias, todas as madrugadas, reza o nosso terço aqui na Rede Tua Rádio. Muito obrigado. Vamos lá então, com muita fé, com muita esperança, trazendo presente, né, as intenções que vamos colocar em mais um terço que rezamos juntos a partir de agora.

0: iniciamos este novo dia com as bênçãos de Deus e proteção de Nossa Senhora, Virgem Maria. Em nome do Pai, do Filho e do Espírito Santo. Amém. Creio
1: em Deus Pai Todo-Poderoso, Criador do céu e da terra, em Jesus Cristo, seu único Filho, nosso Senhor, que foi concebido pelo poder do Espírito Santo, nasceu da Virgem Maria, padeceu sobre Pôncio Pilatos, foi crucificado, morto e sepultado, desceu à mansão dos mortos, ressuscitou o terceiro dia, subiu ao céu, está sentada à direita de Deus Pai Todo-Poderoso, onde há de vir julgar os vivos e os mortos. Creio no Espírito Santo, na Santa Igreja Católica, na comunhão dos santos, na remissão dos pecados, na ressurreição da carne, na vida eterna. Amém.
0: Pai nosso que estais no céu, santificado seja vosso nome. Venha a nós o vosso reino, seja feita a vossa vontade, assim na terra como no céu.
1: O pão nosso de cada dia nos dai hoje, perdoai as nossas ofensas, assim como nós perdoamos a quem nos tem ofendido. E não nos deixeis cair em tentação, mas livrai-nos do mal. Amém.
0: O anjo do Senhor anunciou a Maria,
1: e ela concebeu do Espírito Santo.
0: Ave Maria, cheia de graça, o Senhor é convosco. Bendita sois vós entre as mulheres, e bendito o fruto do vosso ventre, Jesus.
1: Santa Maria, Mãe de Deus, rogai por nós, pecadores, agora e na hora de nossa morte. Amém.
0: Eis aqui a serva do Senhor.
1: Faça-se em mim segundo a vossa palavra.
0: Ave Maria, cheia de graça, o Senhor é convosco. Bendita sois vós entre as mulheres, e bendito o fruto do vosso ventre, Jesus.
1: Santa Maria, Mãe de Deus, rogai por nós, pecadores, agora e na hora de nossa morte. Amém.
0: O Verbo Divino se fez carne
1: e habitou entre nós.
0: Ave Maria, cheia de graça, o Senhor é convosco. Bendita sois vós entre as mulheres, e bendito o fruto do vosso ventre, Jesus.
1: Santa Maria, Mãe de Deus, rogai por nós, pecadores, agora e na hora de nossa morte. Amém.
0: Glória ao Pai, ao Filho e ao Espírito Santo.
1: Como era no princípio, agora e sempre. Amém.
0: Ó meu bom Jesus,
1: perdoai-nos, livrai-nos do fogo do inferno, e levai as almas todas para o céu, e socorrei principalmente as que mais precisarem.
0: Nossa Senhora de Fátima e São Francisco,
1: rogai por nós.
0: E nesta quinta-feira, meditamos os mistérios luminosos. E neste primeiro mistério luminoso, contemplamos
1: o batismo de Jesus no Jordão. Pai nosso que estais no céu, santificado seja o vosso nome. Venha a nós o vosso reino, seja feita a vossa vontade, assim na terra como no céu.
0: O pão nosso de cada dia nos dai hoje, perdoai as nossas ofensas, assim como nós perdoamos a quem nos tem ofendido. E não nos deixeis cair em tentação, mas livrai-nos do mal. Amém.
1: Ave Maria, cheia de graça, o Senhor é convosco. Bendita sois vós entre as mulheres, e bendito é o fruto do vosso ventre, Jesus.
0: Santa Maria, Mãe de Deus, rogai por nós, pecadores, agora e na hora da nossa morte. Amém.
1: Ave Maria, cheia de graça, o Senhor é convosco. Bendita sois vós entre as mulheres, e bendito é o fruto do vosso ventre, Jesus.
0: Santa Maria, Mãe de Deus, rogai por nós, pecadores, agora e na hora da nossa morte. Amém.
1: Ave Maria, cheia de graça, o Senhor é convosco. Bendita sois vós entre as mulheres, e bendito é o fruto do vosso ventre, Jesus.
0: Santa Maria, Mãe de Deus, rogai por nós, pecadores, agora e na hora da nossa morte. Amém.
1: Ave Maria, cheia de graça, o Senhor é convosco. Bendita sois vós entre as mulheres, e bendito é o fruto do vosso ventre, Jesus.
0: Santa Maria, Mãe de Deus, rogai por nós, pecadores, agora e na hora da nossa morte. Amém.
1: Ave Maria, cheia de graça, o Senhor é convosco. Bendita sois vós entre as mulheres, e bendito é o fruto do vosso ventre, Jesus.
0: Santa Maria, Mãe de Deus, rogai por nós, pecadores, agora e na hora da nossa morte. Amém.
1: Ave Maria, cheia de graça, o Senhor é convosco. Bendita sois vós entre as mulheres, e bendito é o fruto do vosso ventre, Jesus.
0: Santa Maria, Mãe de Deus, rogai por nós, pecadores, agora e na hora de nossa morte. Amém.
2: Ave Maria, cheia de graça, o Senhor é convosco. Bendita sois vós entre as mulheres e bendito é o fruto do vosso ventre, Jesus.
0: Santa Maria, Mãe de Deus, rogai por nós, pecadores, agora e na hora da nossa morte. Amém.
2: Ave Maria.

0: mulheres, e bendito é o fruto do vosso ventre, Jesus.
1: Santa Maria, Mãe de Deus, rogai por nós, pecadores, agora e na hora da nossa morte. Amém.
0: Glória ao Pai, ao Filho e ao Espírito Santo.
1: Como era no princípio, agora e sempre. Amém.
0: Ó meu bom Jesus, perdoai-nos, livrai-nos do fogo do inferno, e levai as almas todas para o céu, e socorrei principalmente as que mais precisarem. Nossa Senhora de Fátima e São Francisco,
1: rogai por nós. Segundo mistério luminoso, contemplamos
0: o milagre de Jesus nas bodas de Caná.
1: Pai nosso que estais no céu, santificado seja vosso nome. Venha a nós o vosso reino. Seja feita a vossa vontade, assim na terra como no céu.
0: O pão nosso de cada dia nos dai hoje. Perdoai as nossas ofensas, assim como nós perdoamos a quem nos tem ofendido. E não nos deixeis cair em tentação, mas livrai-nos do mal. Amém.
1: Ave Maria, cheia de graça, o Senhor é convosco. Bendita sois vós entre as mulheres, e bendito o fruto do vosso ventre, Jesus.
0: Santa Maria, Mãe de Deus, rogai por nós, pecadores, agora e na hora de nossa morte. Amém.
1: Ave Maria, cheia de graça, o Senhor é convosco. Bendita sois vós entre as mulheres, e bendito o fruto do vosso ventre, Jesus.
0: Santa Maria, Mãe de Deus, rogai por nós, pecadores, agora e na hora de nossa morte. Amém.
1: Ave Maria, cheia de graça, o Senhor é convosco. Bendita sois vós entre as mulheres, e bendito o fruto do vosso ventre, Jesus.
0: Santa Maria, Mãe de Deus, rogai por nós, pecadores, agora e na hora de nossa morte. Amém.
1: Ave Maria, cheia de graça, o Senhor é convosco. Bendita sois vós entre as mulheres, e bendito o fruto do vosso ventre, Jesus.
0: Santa Maria, Mãe de Deus, rogai por nós, pecadores, agora e na hora de nossa morte. Amém.
1: Ave Maria, cheia de graça, o Senhor é convosco. Bendita sois vós entre as mulheres, e bendito o fruto do vosso ventre, Jesus.
0: Santa Maria, Mãe de Deus, rogai por nós, pecadores, agora e na hora de nossa morte. Amém.
1: Ave Maria, cheia de graça, o Senhor é convosco. Bendita sois vós entre as mulheres, e bendito o fruto do vosso ventre, Jesus.
0: Santa Maria, Mãe de Deus, rogai por nós, pecadores, agora e na hora de nossa morte. Amém.
1: Ave Maria, cheia de graça, o Senhor é convosco. Bendita sois vós entre as mulheres, e bendito o fruto do vosso ventre, Jesus.
0: Santa Maria, Mãe de Deus, rogai por nós, pecadores, agora e na hora de nossa morte. Amém.
1: Ave Maria, cheia de graça, o Senhor é convosco. Bendita sois vós entre as mulheres, e bendito o fruto do vosso ventre, Jesus.
0: Santa Maria, Mãe de Deus, rogai por nós, pecadores, agora e na hora de nossa morte. Amém.
1: Ave Maria, cheia de graça, o Senhor é convosco. Bendita sois vós entre as mulheres, e bendito o fruto do vosso ventre, Jesus.
0: Santa Maria, Mãe de Deus, rogai por nós, pecadores, agora e na hora de nossa morte. Amém.
1: Ave Maria, cheia de graça, o Senhor é convosco. Bendita sois vós entre as mulheres, e bendito o fruto do vosso ventre, Jesus.
0: Santa Maria, Mãe de Deus, rogai por nós, pecadores, agora e na hora de nossa morte. Amém.
1: Glória ao Pai, o Filho e ao Espírito Santo.
0: Como era no princípio, agora e sempre. Amém.
1: Ó meu bom Jesus,
0: perdoai-nos, livrai-nos do fogo do inferno, e levai as almas todas para o céu, e socorrei principalmente as que mais precisarem.
1: Nossa Senhora de Fátima e São Francisco,
0: rogai por nós.
1: No terceiro mistério luminoso, contemplamos
0: o anúncio do reino de Deus com o convite à conversão. Pai nosso que estais no céu, santificado seja o vosso nome. Venha a nós o vosso reino, seja feita a vossa vontade, assim na terra como no céu.
1: O pão nosso de cada dia nos dai hoje. Perdoai as nossas ofensas, assim como nós perdoamos a quem nos tem ofendido. E não nos deixeis cair em tentação, mas livrai-nos do mal. Amém.
0: Ave Maria, cheia de graça, o Senhor é convosco. Bendita sois vós entre as mulheres, e bendito é o fruto do vosso ventre, Jesus.
1: Santa Maria, Mãe de Deus, rogai por nós, pecadores, agora e na hora da nossa morte. Amém.
0: Ave Maria, cheia de graça, o Senhor é convosco. Bendita sois vós entre as mulheres, e bendito é o fruto do vosso ventre, Jesus.
1: Santa Maria, Mãe de Deus, rogai por nós, pecadores, agora e na hora da nossa morte.

0: morte. Amém.
1: Ave Maria, cheia de graça, o Senhor é convosco. Bendita sois vós entre as mulheres e bendito é o fruto do vosso ventre, Jesus.
0: Santa Maria, Mãe de Deus, rogai por nós, pecadores, agora e na hora da nossa morte. Amém.
1: Ave Maria, cheia de graça, o Senhor é convosco. Bendita sois vós entre as mulheres e bendito é o fruto do vosso ventre, Jesus.
0: Santa Maria, Mãe de Deus, rogai por nós, pecadores, agora e na hora da nossa morte. Amém.
1: Ave Maria, cheia de graça, o Senhor é convosco. Bendita sois vós entre as mulheres e bendito é o fruto do vosso ventre, Jesus.
0: Santa Maria, Mãe de Deus, rogai por nós, pecadores, agora e na hora da nossa morte. Amém.
1: Ave Maria, cheia de graça, o Senhor é convosco. Bendita sois vós entre as mulheres e bendito é o fruto do vosso ventre, Jesus.
0: Santa Maria, Mãe de Deus, rogai por nós, pecadores, agora e na hora de nossa morte. Amém.
1: Ave Maria, cheia de graça, o Senhor é convosco. Bendita sois vós entre as mulheres e bendito é o fruto do vosso ventre, Jesus.
0: Santa Maria, Mãe de Deus, rogai por nós, pecadores, agora e na hora da nossa morte. Amém.
1: Ave Maria, cheia de graça, o Senhor é convosco. Bendita sois vós entre as mulheres e bendito é o fruto do vosso ventre, Jesus.
0: Santa Maria, Mãe de Deus, rogai por nós, pecadores, agora e na hora da nossa morte. Amém.
1: Ave Maria, cheia de graça, o Senhor é convosco. Bendita sois vós entre as mulheres e bendito é o fruto do vosso ventre, Jesus.
0: Santa Maria, Mãe de Deus, rogai por nós, pecadores, agora e na hora da nossa morte. Amém.
1: Ave Maria, cheia de graça, o Senhor é convosco. Bendita sois vós entre as mulheres e bendito é o fruto do vosso ventre, Jesus.
0: Santa Maria, Mãe de Deus, rogai por nós, pecadores, agora e na hora da nossa morte. Amém.
1: Glória ao Pai, ao Filho e ao Espírito Santo.
0: Como era no princípio, agora e sempre. Amém.
1: Ó meu bom Jesus, perdoai-nos, livrai-nos do fogo do inferno, e levai as almas todas para o céu, e socorrei principalmente as que mais precisarem. Nossa Senhora de Fátima e São Francisco,
0: rogai por nós. No quarto mistério luminoso, contemplamos
1: a transfiguração de Jesus.
0: Pai nosso que estais no céu, santificado seja vosso nome. Venha a nós o vosso reino. Seja feita a vossa vontade, assim na terra como no céu.
1: O pão nosso de cada dia nos dai hoje. Perdoai as nossas ofensas, assim como nós perdoamos a quem nos tem ofendido. E não nos deixeis cair em tentação, mas livrai-nos do mal. Amém.
0: Ave Maria, cheia de graça, o Senhor é convosco. Bendita sois vós entre as mulheres e bendito o fruto do vosso ventre, Jesus.
1: Santa Maria, Mãe de Deus, rogai por nós, pecadores, agora e na hora de nossa morte. Amém.
0: Ave Maria, cheia de graça, o Senhor é convosco. Bendita sois vós entre as mulheres e bendito o fruto do vosso ventre, Jesus.
1: Santa Maria, Mãe de Deus, rogai por nós, pecadores, agora e na hora de nossa morte. Amém.
0: Ave Maria, cheia de graça, o Senhor é convosco. Bendita sois vós entre as mulheres e bendito o fruto do vosso ventre, Jesus.
1: Santa Maria, Mãe de Deus, rogai por nós, pecadores, agora e na hora de nossa morte. Amém.
0: Ave Maria, cheia de graça, o Senhor é convosco. Bendita sois vós entre as mulheres e bendito o fruto do vosso ventre, Jesus.
1: Santa Maria, Mãe de Deus, rogai por nós, pecadores, agora e na hora de nossa morte. Amém.
0: Ave Maria, cheia de graça, o Senhor é convosco. Bendita sois vós entre as mulheres e bendito o fruto do vosso ventre, Jesus.
1: Santa Maria, Mãe de Deus, rogai por nós, pecadores, agora e na hora de nossa morte. Amém.
0: Ave Maria, cheia de graça, o Senhor é convosco. Bendita sois vós entre as mulheres e bendito o fruto do vosso ventre, Jesus.
1: Santa Maria, Mãe de Deus, rogai por nós, pecadores, agora e na hora de nossa morte. Amém.
0: Ave Maria, cheia de graça, o Senhor é convosco. Bendita sois vós entre as mulheres e bendito o fruto do vosso ventre, Jesus.
1: Santa Maria, Mãe de Deus, rogai por nós, pecadores, agora e na hora de nossa morte. Amém.
0: Ave Maria, cheia de graça, o Senhor é convosco. Bendita sois vós entre as mulheres e bendito o fruto do vosso ventre, Jesus.
1: Santa Maria, Mãe de Deus, rogai por nós, pecadores, agora e na hora de nossa morte. Amém.
0: Ave Maria, cheia de graça, o Senhor é convosco. Bendita sois vós entre as mulheres. E bendito o fruto do vosso ventre, Jesus.
1: Santa Maria, Mãe de Deus, rogai por nós, pecadores, agora e na hora de nossa morte. Amém.
0: Ave Maria, cheia de graça, o Senhor é convosco. Bendita sois vós entre as mulheres. E bendito o fruto do vosso ventre, Jesus.
1: Santa Maria, Mãe de Deus, rogai por nós, pecadores, agora e na hora de nossa morte. Amém.
0: Glória ao Pai, o Filho e ao Espírito Santo.
1: Como era no princípio, agora e sempre. Amém.
0: Ó meu bom Jesus,
1: perdoai-nos, livrai-nos do fogo do inferno. Elevai as almas todas para o céu e socorrei principalmente as que mais precisarem.
0: Nossa Senhora de Fátima e São Francisco,
1: rogai por nós.
0: No quinto mistério luminoso, contemplamos
1: a instituição da Eucaristia. Pai nosso, que estais no céu, santificado seja o vosso nome. Venha a nós o vosso reino, seja feita a vossa vontade, assim na terra como no céu.
0: O pão nosso de cada dia nos dai hoje. Perdoai as nossas ofensas, assim como nós perdoamos a quem nos tem ofendido. E não nos deixeis cair em tentação, mas livrai-nos do mal. Amém.
1: Ave Maria, cheia de graça, o Senhor é convosco. Bendita sois vós entre as mulheres e bendito é o fruto do vosso ventre, Jesus.
0: Santa Maria, Mãe de Deus, rogai por nós, pecadores, agora e na hora da nossa morte. Amém.
1: Ave Maria, cheia de graça, o Senhor é convosco. Bendita sois vós entre as mulheres e bendito é o fruto do vosso ventre, Jesus.
0: Santa Maria, Mãe de Deus, rogai por nós, pecadores, agora e na hora da nossa morte. Amém.
1: Ave Maria, cheia de graça, o Senhor é convosco. Bendita sois vós entre as mulheres e bendito é o fruto do vosso ventre, Jesus.
0: Santa Maria, Mãe de Deus, rogai por nós, pecadores, agora e na hora da nossa morte. Amém.
1: Ave Maria, cheia de graça, o Senhor é convosco. Bendita sois vós entre as mulheres e bendito é o fruto do vosso ventre, Jesus.
0: Santa Maria, Mãe de Deus, rogai por nós, pecadores, agora e na hora da nossa morte. Amém.
1: Ave Maria, cheia de graça, o Senhor é convosco. Bendita sois vós entre as mulheres e bendito é o fruto do vosso ventre, Jesus.
0: Santa Maria, Mãe de Deus, rogai por nós, pecadores, agora e na hora da nossa morte. Amém.
1: Ave Maria, cheia de graça, o Senhor é convosco. Bendita sois vós entre as mulheres e bendito é o fruto do vosso ventre, Jesus.
0: Santa Maria, Mãe de Deus, rogai por nós, pecadores, agora e na hora de nossa morte. Amém.
1: Ave Maria, cheia de graça, o Senhor é convosco. Bendita sois vós entre as mulheres e bendito é o fruto do vosso ventre, Jesus.
0: Santa Maria, Mãe de Deus, rogai por nós, pecadores, agora e na hora da nossa morte. Amém.
1: Ave Maria, cheia de graça, o Senhor é convosco. Bendita sois vós entre as mulheres e bendito é o fruto do vosso ventre, Jesus.
0: Santa Maria, Mãe de Deus, rogai por nós, pecadores, agora e na hora da nossa morte. Amém.
1: Ave Maria, cheia de graça, o Senhor é convosco. Bendita sois vós entre as mulheres e bendito é o fruto do vosso ventre, Jesus.
0: Santa Maria, Mãe de Deus, rogai por nós, pecadores, agora e na hora da nossa morte. Amém.
1: Ave Maria, cheia de graça, o Senhor é convosco. Bendita sois vós entre as mulheres e bendito é o fruto do vosso ventre, Jesus.
0: Santa Maria, Mãe de Deus, rogai por nós, pecadores, agora e na hora da nossa morte. Amém.
1: Glória ao Pai, ao Filho e ao Espírito Santo.
0: Como era no princípio, agora e sempre. Amém.
1: Ó meu bom Jesus, perdoai-nos, livrai-nos do fogo do inferno. Elevai as almas todas para o céu e socorrei principalmente as que mais precisarem. Nossa Senhora de Fátima e São Francisco,
0: rogai por nós. Infinitas graças vos damos, soberana rainha, pelos benefícios que todos os dias recebemos de vossas mãos liberais. Dignai-vos, agora e para sempre, tomar-nos debaixo de vosso poderoso amparo. E para mais nos obrigar-nos, vos saudamos com uma salve, rainha.
1: Salve, Rainha, Mãe de Misericórdia, vida, doçura, esperança nossa, salve. A vós, bradamos, degredados filhos de Eva. A vós, suspirando, gemendo e chorando neste vale de lágrimas. Eia, pois, advogada nossa, estes vossos olhos misericordiosos a nós volveis. E depois deste desterro, mostrai-nos Jesus, bendito o fruto do vosso ventre. Ó clemente, ó piedosa, ó doce sempre Virgem Maria,
0: rogai por nós, Santa Mãe de Deus,
1: para que sejamos dignos das promessas de Cristo.
0: Juntos rezamos o Santo Terço, que possamos ficar com as bênçãos de Deus e proteção de Nossa Senhora. Em nome do Pai, do Filho e do Espírito Santo. Amém. Paz e bem.
1: Santa alegria.
0: Louvado seja o nosso Senhor Jesus Cristo.
1: Para sempre seja louvado.

0: 4:54.
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5: Bom dia, muito bom dia a você, ouvinte da 90.5, a tua Rádio Fátima de Vacaria. Eu sou o Luiz Barreto e venho chegando então com vocês para fazer a companhia em mais um Tá Na Hora, começando bem o nosso dia na companhia da tua Rádio Fátima. Hoje, quinta-feira, dia 21 de maio, e já estamos todos juntos aqui em mais um Tá Na Hora. Muito obrigado à sua companhia, querido ouvinte. Vamos começando o nosso programa, que tem muita coisa boa, como sempre. 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Nesse primeiro bloco também conferimos muita música boa e, claro, o santo do dia. Vamos começando então, Teixeirinha e o Velho Casarão vem chegando. Um bom dia!

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1: Dia 21 de maio, São Teófilo de corte franciscano. Teófilo, quando criança, reunia os pequenos companheiros aos domingos para rezarem juntos e, na mesma ocasião, repetia para os colegas o sermão que tinha ouvido na igreja. Aos 15 anos, saiu de casa e foi procurar um convento dos capuchinhos, porém não lhe permitiram que ficasse. Mais tarde, seus pais, vendo que o menino tinha pendores para a santidade, permitiram que entrasse para o convento dos frades menores observantes na sua cidade. Depois de um tempo de vida franciscana, estudando em Nápoles e em Roma, recebeu a ordenação sacerdotal em 1700. Em 1705, foi designado missionário. Imediatamente se tornou um grande pregador da palavra de Deus. Em torno de 1730, foi encarregado de fundar conventos para os frades menores observantes. Foi chamado a prestar depoimento a respeito de Tomás de Core, quando o bispo encarregado da sua beatificação disse: "Interroguei um santo a respeito de outro santo." Ele nasceu em Corte, Itália, em 1676, e morreu em 1740, com 64 anos de idade. 21 de maio, São Teófilo de Corte Franciscano.
0: Seis graus.

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Por quê? Pitadinha, não preciso esconder as pintinhas. 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

0: 5 graus. 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
4: 5 horas e 11 minutos.
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4: 5 graus.
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11: Estamos chegando de volta com o nosso segundo espaço do nosso Tá Na Hora dessa quinta-feira, dia 21 de maio. 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Vamos lá, gente, repassando aqui o convite aqui da nossa agente do Clube da Amizade, a Celina Goretti Pavan Poleto, convida para a grandiosa festa em honra a Santo Antônio em Monte Alegre dos Campos. Acontece no dia 14 de junho de 2026, com o lema Santo Antônio nos motive a seguir seu exemplo. A programação começa às 9 horas da manhã, com o início do torneio de bocha. Logo após, às 10h30, tem a missa solene. Ao meio-dia e meia, almoço com ingressos limitados. Haverá também venda de churrasco com saladas, pães e bebidas. À tarde, tem leilão de animais e objetos doados. Logo após, reunião dançante com Éder e Maurício e banda. Então, grandiosa festa aí em honra a Santo Antônio em Monte Alegre dos Campos. Acontece no dia 14 de junho de 2026. Feito o convite, vamos seguindo aqui a nossa programação. Agora eu convido minha colega Fábia Schiller para se juntar também ao nosso Tá Na Hora, trazendo algumas curiosidades.
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2: Olá, bom dia. Nossas curiosidades de hoje é sobre as pulgas. No verão, elas dão um trabalhão danado para consumir com elas. E sabe por quê? Uma pulga tem a capacidade de saltar até 30 centímetros de altura. Ela é capaz de produzir 420 ovos em menos de um mês. Você sabia que 95% das pulgas estão fora do corpo do cachorro? Chega a ser incrível. As pulgas são parasitas que se alimentam do sangue do hospedeiro. Existem listadas mais de 2.000 espécies, mas apenas 4 delas são comuns nas áreas urbanas. São elas a pulga do cão, a do gato, a do rato e a do próprio homem. Conhecida como a pulga do gato, ela é responsável por 90% dos casos com cachorros. Os ovos das pulgas eclodem em até 10 dias. Depois disso, saem larvas que entram em carpetes, cobertores e pisos. Elas ficam se alimentando de restos orgânicos e fezes das pulgas adultas. Após mais ou menos 10 dias, se forma um casulo, que estando em condições adequadas, certamente se transforma em pulga adulta em no máximo 5 dias. Se as condições não forem adequadas, elas podem ficar por muito tempo no casulo até a hora correta de sair. Quer saber quanto tempo é isso? Até 140 dias dentro do casulo, esperando o momento propício de saltar para fora. O ciclo completo da vida de uma pulga é de 3 a 4 semanas. Elas vivem no animal por mais de 3 meses. Durante esse tempo, cada fêmea é capaz de produzir em média 20 ovos por dia, chegando a mais ou menos 420 ovos cada. Caso o ciclo não seja interrompido, poderão ocorrer graves consequências. Várias doenças, como dermatites, anemia, peste bubônica, estresse e diversas alergias. Caso alguma pulga seja ingerida acidentalmente, ela será levada diretamente para o intestino do animal, na forma de um infectante canino. Ela será um verme bastante semelhante à solitária do ser humano. Essa é a nossa curiosidade de hoje para você, aqui na tua Rádio Fátima. Eu volto amanhã com muito mais.
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14: Olá pessoal, vamos ter uma quinta-feira gelada aqui na região da Serra e Campos de Cima da Serra por causa da massa de ar polar que segue firme sobre o estado do Rio Grande do Sul. Ao longo do dia de hoje tem a presença do sol, mas sempre com variação de nebulosidade, volta e meia um pouco mais de nebulosidade, um pouco mais de umidade por aqui. O frio segue predominando. Ao longo do dia os termômetros não sobem mais do que 13 graus nos pontos mais elevados e entre 13 e 14, 15 graus na maioria aqui da região da Serra. Na sexta-feira, mais um dia bastante frio, mínimas que vão oscilar entre 4 e 6 graus pela manhã e as máximas à tarde de novo, beirando os 13 a 15 graus, ou seja, 13 nas áreas mais elevadas, nas áreas mais frias. Os ventos seguem soprando do quadrante sul e sudeste, não é um vento forte, é um vento fraco, mas de qualquer forma mantém aquela sensação de um pouquinho mais de frio, ou seja, vamos terminar a semana com frio, bem típico de inverno. Com a previsão do tempo, Kátia Valente.
12: 5 graus.

0: 5 graus. 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
3: 5:25.
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3: 5 graus.
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9: Estamos de volta com o nosso terceiro espaço do Tá Na Hora. Um grande abraço a você, ouvinte, que está na sintonia da 90.5 nessa quinta-feira, dia 21 de maio de 2026. Meu muito obrigado a você que está junto comigo desde as 5 horas da manhã aqui na tua Rádio Fátima. Chegamos ao nosso terceiro momento, ao nosso terceiro espaço. Como é de costume, então, eu chamo o meu colega Vladimir Fabris, que traz pra gente os destaques do jornalismo. Bom dia, Vladimir.
10: Então, muito bom dia a você, Luiz. Bom dia também para os nossos ouvintes. Mais uma manhã e a equipe se movimenta na Central Fátima de Conteúdos. A partir das 6:00, você confere estes e outros assuntos. Projeto OAB na escola promove palestras sobre bullying, atos infracionais e redes sociais na Escola Romeu Biasus, hoje à noite. Sindicato dos Municipários realiza a Assembleia na Câmara de Vereadores com professores e demais servidores das escolas nesta quinta-feira, a partir das 18:00. Prefeitura de Esmeralda inicia as obras de construção de 20 casas populares. Vítima de tentativa de homicídio ontem em Vacaria permanece internada no Hospital Nossa Senhora da Oliveira. Um excelente dia de muita saúde e paz para você e também para os nossos milhares de ouvintes. Luiz.
9: Muito obrigado, Vladimir Fabris, trazendo para a gente os destaques iniciais, então, do jornalismo desta quinta-feira. Vamos seguindo trazendo mais música, porque agora vem chegando o trio Parada Dura uma vez por mês e depois tem a produção rural.

0: Rural.
1: O agronegócio brasileiro somou 28,4 milhões de trabalhadores em 2025, se configurando como um novo recorde, conforme indicam pesquisas realizadas pelo CEPEA, o Centro de Estudos Avançados em Economia Aplicada da Universidade de São Paulo, em parceria com a CNA, a Confederação da Agricultura e Pecuária do Brasil. Esse contingente representa 26,3% do mercado de trabalho nacional, participação superior à observada em 2024. Entre 2024 e 2025, o número de pessoas atuando no agronegócio avançou 2,2%, equivalente a pouco mais de 600 mil pessoas. Na mesma comparação, o mercado de trabalho brasileiro cresceu 1,7%, equivalente a 1 milhão e 800 mil pessoas. O resultado do agronegócio foi impulsionado, sobretudo, pelo segmento de agroserviços, que registrou aumento de 6,1% no número de trabalhadores. De modo geral, a expansão das ocupações nesse segmento está fortemente associada à retomada das atividades agroindustriais, que abrangem desde o processamento de produtos agropecuários até a produção de insumos, refletindo, em última instância, as transformações estruturais em curso no setor. Adicionalmente, o bom desempenho da agropecuária, impulsionado pela renovação de recordes de safras e de abates de animais, tem ampliado a demanda por serviços de apoio à logística, intensificando a absorção de mão de obra nos agroserviços e contribuindo para o aquecimento do mercado de trabalho no agronegócio. Ana Lúcia Jacomini para a tua rádio.

0: 5 graus. 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
1: 5 horas e 43 minutos.
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1: 5 graus.

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1: A história de hoje é sobre Cristiano Quevedo. É cantor e compositor nascido na primeira capital farroupilha, a cidade de Piratini, com mais de 20 anos de carreira. Artista com longa trajetória, atuando como radialista, intérprete e cantor. Já percorreu o Brasil e exterior com seu trabalho, sempre na audácia de buscar o novo sem fugir de suas origens. Depois de um tempo de estrada e muitas apresentações, lançou o primeiro LP, Um Canto Pra Ti, no ano de 1995. Dentre os vários prêmios que recebeu, está o troféu Candeeiro Farrapo no ano de 2013, honraria dada pela Câmara Municipal de Vacaria durante os festejos da Semana Farroupilha. Participou do projeto musical Buenas e Me Espalho, ao lado de Xana Miller, Ângelo Franco e Erlon Pericles. A canção que mais destacou o cantor é Contraponto, letra de Paulo de Freitas Mendonça e música de autoria de Quevedo e de Fabiano Bacchieri. Desde 1994, participa dos festivais nativistas como intérprete e como compositor. É um vencedor e um dos intérpretes mais premiados do Rio Grande do Sul. Com mais de 20 anos de carreira, 15 discos gravados, e seus maiores sucessos são Pé no Estribo, Contraponto, Uma Gaita Toca um Hino e Bem na Porteira. E vamos ouvir Cristiano Quevedo.

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Vamos chegando ao nosso último espaço, agradecendo o meu colega Benito Gobetti, que trouxe pra gente aí a história da música nesse movimento sensacional, valorizando os nossos artistas aqui do sul do Brasil e também, claro, do Brasil inteiro. Um grande abraço, Benito, também sei que tá na sintonia do nosso Tá Na Hora. Gente, muito obrigado pela companhia, pela sintonia de todos. Eu vou me despedindo aqui no Tá Na Hora, dizendo que o nosso programa volta amanhã, na sexta-feira, dia 22 de maio, a penúltima sexta-feira já do quinto mês de 2026. Eu espero todos vocês na companhia aqui no nosso Tá Na Hora. Mas, claro, eu encontro vocês um pouquinho antes, às 14h dessa quinta-feira. Estarei aqui também fazendo a companhia no Em Alta. Bueno, no mais, um grande abraço a você, ouvinte, que ficou sintonizado comigo. Muito obrigado pela sintonia. Vamos terminando, então, com a dupla Mirim, Caçador e Pescador. Um grande abraço!

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8: Bom dia! Alegria, alegria, alegria, viva intensamente! Este novo dia 21 de maio, senhoras e senhores ouvintes, estamos na fase da lua nova, a estação é outono, mas no papel, porque o clima é de inverno já, e é quinta-feira, que estamos aí com 6 horas e 1 minuto, a noite presente nos campos de cima da serra. Temperatura de 5 graus, sensação térmica é de 0 grau neste momento aí. Com certeza, aí nas canhadas aí deve ter dado geada aí. Deu geada de novo aí. Claro, não igual a de ontem. Ontem foi um geadão, mas deve ter geada aí. Mas o importante é a vida, minha gente. É importante a vida, então. Vamos em frente a mais um dia pra gente agradecer. Gratidão no coração, porque Deus está nos concedendo mais um dia gratuitamente. Então aproveite. Valorize, ame a tua vida. 6 e 2, 5 graus, ainda à noite tem geada, minha fraca, mas tem sim. Então a gente daqui vai dizendo pra você aí, estamos lhe desejando, sim, estamos lhe desejando, logo no amanhecer, o melhor dia da sua vida.
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8: Senhoras e senhores ouvintes, por gentileza, um minuto da sua atenção. Tenho um recado para você e para mim também neste momento. Então ouça aí. Senhoras e senhores ouvintes, todos os dias a Terra dá uma volta em torno de si mesma. O Sol nasce e se põe para a Lua poder brilhar. O mundo dá voltas e a vida também dá voltas. E tudo tem seu tempo nesta vida. É preciso ter paciência e saber esperar. Cada novo dia que nasce é uma nova chance para tu continuar lutando para conquistar novas vitórias. Ao acordar, pense sempre que o mundo e a vida não param enquanto você está dormindo. O desejo de ter um bom dia só depende então de você. Se lhe falta disciplina, discipline-se. Se lhe falta alegria, procure descobrir o que pode fazer você feliz. Dê mais valor às coisas boas da vida e não fique todo momento falando das coisas negativas da vida, porque as coisas positivas são bem maiores que as negativas. Se caso você sentir-se triste, identifique aquilo que lhe faz mal e tire a tristeza da sua vida. Pense positivamente. Se ontem você não conseguiu alcançar o que desejava, não desanime e nem fique se lamentando. Hoje é um belo dia para você conseguir o que você tanto almeja. E não esqueça, o mundo dá voltas para nos mostrar que vale a pena sempre recomeçar. Então, você nunca desista daquilo que você acredita. Por quê? Porque Deus, e somente Deus, vai recompensar o teu esforço, a tua dedicação. Porque para Ele, tudo é possível. Só depende da tua fé. Para Deus, tudo é possível. Só depende da tua fé.
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8: Alô, ouvintes! 6 horas, 5 minutos, 5 graus. Noite nos campos de cima da serra. Sensação térmica de 0 graus. Tem geada. Então nunca é demais lhe dizer. Vamos se agasalhando. Vamos se cuidando. É, saúde não se compra. A gente cuida. Bom dia. Um excelente dia. E muita saúde.
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8: Vamos de imediato até a Central Fátima de Conteúdos. Vamos então trazer os assuntos que serão ampliados pela nossa equipe, que sempre está bem informada e atualizada. Então, anote aí. Limpeza da tubulação da barragem até a estação de tratamento da Corsã deixou Vacaria sem água nesta quarta-feira. Projeto OAB na escola promove palestra sobre bullying, atos infracionais e redes sociais na Escola Municipal Romeu Biasus, antigo São Francisco. Hoje, a organização é do Dr. Clovinho. Sindicato dos Municipários realiza a Assembleia na Câmara de Vereadores com professores e demais servidores das escolas hoje à noite. Secretaria de Obras vai concluir hoje durante o dia as obras de ampliação dos canteiros laterais da rotatória da Avenida Militar com a Rua Júlio de Castilhos. A informação é do secretário Chimia. Prefeitura de Esmeralda inicia as obras de construção de 20 casas populares. É bom ser prefeito, Ailton. Brigada Militar realiza ações de operação volta às aulas no interior de Monte Alegre dos Campos. Tribunal do Júri de Vacaria julga réu por homicídio em 2015 no bairro Barcelos, nesta quinta-feira. Homem atingido por golpes de faca ontem pela manhã em via pública no bairro Jardim Toscano permanece internado no hospital. Comandante do Corpo de Bombeiros de Vacaria diz aqui na tua Rádio Fátima, que reforço no efetivo deverá ocorrer somente no final do ano. Futebol, Sul-Americana, o Grêmio ganhou do Palestino do Chile por 2-0.
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8: Opa, vamos lá, porque é quinta-feira, então é mais um dia para trabalhar. Se você está de folga, agradeça a Deus pela folga, pela tua vida. E você que tem que trabalhar, agradeça também a Deus pela vida e pelo trabalho. Mas não vamos desanimar, vamos lutando, vamos se esforçando, porque você sabe que todo esforço, todo bem que tu fizer, retorna para você, sim, as coisas boas da vida mais facilmente vão chegar a você. Então só depende de você para você ter mais um dia maravilhoso na tua vida. 6 e 9, 5 graus, tem geada, a noite saindo lentamente, daqui a pouco já começa... Aliás, já começa a aparecer a linda barra do dia ali, minha vermelhada, minha amarelada. 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Compra que você também na Avenida Militar. 6:11, 5 graus, bom dia, Ladimir e o Betinho. Ô, gente boa. Aí, Betinho, ó, folgado na bombacha, na conta bancária. Olha aqui a foto, mandou a foto. Tem geada no gramado do Betinho lá, não tá igual ontem. Mas que tem um branquinho ali aparecendo, tem. Obrigado, Betinho. Um abraço para você. Bom dia. Tem geada, gelada amanhã, aqui na saída para Laje, aqui na Vinícola Campestre. Valeu, Adriano. Ai, ali uma geada, também na Baixada, aí na Canhada. Alô, Borghetti, saúde para você. Claudio Miro Vida, acordou cedo, tá embaixo das cobertas, tá tomando chimarrão. Um abraço, meu irmão. Ah, 6:12, seguindo. Vamos conferir os fatos que marca este 21 de maio, tchê.
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9: 21 de maio, dia da língua nacional, dia mundial para o desenvolvimento cultural estabelecido pela Unesco e dia do profissional de letras. Os fatos do dia. Em 1904, foi fundada a Federação Internacional de Futebol, a FIFA. Em 1977, morreu o político e jornalista Carlos Lacerda, dono do jornal Tribuna da Imprensa e considerado um dos maiores opositores de Getúlio Vargas. e em 2018 começou a greve dos caminhoneiros, resultando no desabastecimento de alimentos, medicamentos e combustíveis no Brasil. Mário Vivan, para a tua rádio.
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8: Às 6:13, ainda é noite, mas já vai aparecendo fundo lá no horizonte, lá a barra do dia, 5 graus, tem geada, sensação térmica de 0 grau em Vacaria. Aqui está a nossa equipe, colega Ronaldo, merecidas férias, descansando. Estamos em Quiapê, com Betão Carneiro, Fábio Schiller, Júlia Rodrigues, Silvio Silveira Ramos, Luiz Barreto, Caio Pivoto, Franciele Lochaider, Gislaine Moraes, Gerência Alexandre de Albelo, Superintendente Freivaldo Freitas e você. Oh, e a equipe é espetacular. Claro, com a sua presença, a equipe está qualificada, está completa.
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8: 6:14, vamos lá, chegou, despertou aí teu celular, joga a coberta para um lado aí e salta, não fique se rolando aí, se coçando aí, que você vai se atrasar, depois não tem desculpa não, tô te ajudando aí. 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Tô avisando o Pajeto que tá na hora de levantar, ele que se mexa aí, vamos trabalhar. Bom dia, tem geada aqui em Bom Jesus, é o Kiko. Opa, Kiko, é. Um abraço, meu irmão. Bom dia, Vladimir. Aviso o pessoal da Corsan que esqueceram o hidrante aberto. Aqui em frente o Posto Glória, meu Jesus, muita água saindo e faz horas. Obrigado, jovem, competente, senhora Stephanie. Alô, pessoal da Corsan. Ontem a cidade inteira... Tem água na sua casa aí? Na sua empresa, seu apartamento, onde você está agora aí? Tem água aí? Ontem faltou água o dia inteiro devido à limpeza da tubulação. Mas nós avisamos. Ó, né? Aqui você está bem informado, né? Foi avisado ainda na segunda-feira. Olha, que na quarta-feira vai faltar água em Vacaria porque vão limpar a tubulação. É, né? A tubulação, tem uns que dão uma informação errada aqui, mas aqui é a informação bem certinha. A tubulação lá da barragem até a estação de tratamento foi limpada ontem. Tinha muito barro, tava pouca vazão a água que chegava na estação de tratamento, foi limpado ali. Então agora tentam fazer com que haja mais vazão da água aí para chegar até a estação de tratamento. Tem água aí ou não tem? Se não tem, avisa aí que nós vamos avisar o pessoal da Corsan então. Às 6:16. Mas olha aqui a foto que... Ah, bom dia, Vladimir, aqui no Lajeado Grande não deu geada, hoje, mas tá muito frio. Alô, Moacir! Obrigado, meu irmão. Atenção, motorista de Vacaria. Ô, Chimia. Alô, Chimia! Acorda cedo esse homem aí. Agonizado aí da Secretaria de Obras que trabalhou ontem à noite, essa madrugada aí. Tá avisando que hoje vai ser feita ali a colocação da camada asfáltica ali na ampliação dos canteiros. Obrigado aí, pessoal da Prefeitura, que conseguiram durante aí os contatos com o DENIT ampliar aí os canteiros para que se passe aí dois veículos. Vai passar dois veículos ao mesmo tempo na rotatória. Então, o Chimia está avisando os motoristas de Vacaria que vai ver ali a termo das obras hoje durante o dia, tá? Quem puder, evite passar hoje na Avenida Militar com a Júlio de Castilhos aí na rotatória aí. Como é que tá o serviço aí, Chimia? Manda dizer aí, meu irmão. 6:17, 5 graus. Tá clareando o dia, lindo dia. Bom dia. Mas nunca esqueça, lindo mesmo, maravilhoso, espetacular, extraordinário, é a tua vida.
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8: Opa, então, olha a hora, 6h22, clarando o dia, ai, a barra do dia, uma lindaça, né? Ali pro lado da Coxilha Rica, da Mulada, ali pro lado da Chapada, aí no Ajaquirana, aí. Alô, Rodrigo, o Trevisão tá dormindo, 5 graus, tá lindo amanhecer, mas que espetáculo, aí. Vem amarelado, meio avermelhado, o céu já nesta amanhecer. Vamos em frente, 6h22. Obrigado pela sua companhia, vamos se agasalhando. Deixa o pijama aí que tá frio aí. Deixa o pijama aí. Alô, gurizada, ali os meus irmãos, os três maninhos aí, os Maguila. 2,10 metros de altura. Os guris são fortes, mas tem uma musculatura, eu vou contar. É, mas são bons de saldo bancário. Deixem o pijama. São enjoados esses irmãos Maguila aí pra trabalhar, sabe o que que é? Eles não querem usar pijama. Diz que fica amarrado, fica enliado, não rende serviço. Mas os guris são bons, de coração também. 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O pedreiro também, o construtor, seu Paulo Caju, também não gosta de usar pijama quando trabalha, só quando vai dormir. 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Ali na Avenida Militar, 6h24. Alô, Flávio, lá na Várzea, tá chegando o dia, grande jantar raiz. Jantar raiz é aquele que é servido na mesa, não é buffet, não. Lá na Várzea, lá do grande quadro Porteira da Várzea, no sábado, animação Paixão Gaúcho. Vai, vamos lá, o jantar da Várzea, é um jantar raiz, aquele servido na mesa. E no domingo vamos aqui pro outro lado. Vamos para a Raia Gaúcha. Alô, Tia Nili. Abençoada, Tia Nili. Grande festa domingo na Raia Gaúcha lá. E leilão. Leilão com o Zé Carlos. E tem os Queras. É bom esse Zé Carlos e os Queras também. 6h25. Alô, pessoal do Pinhal. Alô, Lindonesa. Alô, Neiva. Como é que estamos aí? Alô, prefeito Robito, tá forte o prefeito do Pinhal, mas o homem forte esse do Pinhal aí. Alô, Robito, alô, pessoal do Pinhal, que ó, hoje chegou nova remessa das doses da vacina contra a gripe lá no Pinhal. Então, hoje, não é muita coisa não. Quem tava esperando vacina da gripe, hoje lá no Pinhal, na unidade básica central lá, tá? Com as meninas lá, maravilhosas lá da unidade básica do Pinhal lá. Vamos se vacinar. 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Opa! E daí, secretário Chimia, como é que tá as obras aí? Como é que tá as obras na rotatória aí? Vai terminar aí? Diga aí, meu irmão.
20: Agora aqui vai ficar top, acredito eu aqui, Vladimir.
8: Que bom, homem.
20: Isso, velho. De primeira vamos fazer aqui, ó.
8: Parabéns.
20: Os cavamentos tudo,
8: ó. Isso aí, mas o Chimia, gurizado, já tá se movimentando. Atenção, motorista de vacaria, você que ligou o rádio agora, evite hoje, segundo o secretário Chimia, passar na rotatória da Militar com a ajuda de Castilho. Estão terminando o serviço aí de ampliação dos canteiros laterais. Hoje vai ter colocação aí, de, inclusive, da camada asfáltica. Evite, porque vai ficar meio lento o trânsito ali. Já estou lhe avisando.
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8: Por falar em trânsito, vamos lá. Vamos lá com as informações do trânsito. 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A Polícia Rodoviária Federal não registrou acidentes com lesões nas últimas 24 horas, nas BR-116 e 285, que passam por Vacaria e região dos Campos de Cima da Serra. A Guarda Municipal, nesta quarta-feira, atendeu a um acidente de trânsito apenas com danos materiais, notificou 6 condutores, a maioria na Zona Azul, por ter estacionado o veículo sem a cartela ou por ter ultrapassado o tempo previsto na cartela. E ontem também, a Guarda Municipal prestou apoio ao SAMU para atendimento de um surto psicótico no bairro Franciose. 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Faça orçamento no 3232-7422. 6h29, alô Monte Alegre dos Campos. Alô Monte Alegre, secretário jovem, senhor secretário André, avisando... Amanhã à tarde não haverá atendimento nas unidades básicas, ali no Passo do Carro e também lá na unidade da sede, porque haverá treinamento dos funcionários, tá? Então é amanhã à tarde que não haverá atendimento nas unidades básicas de Monte Alegre. E daí, meu irmão Betão, aí, esqueceu das luvas hoje, bom dia?
2: Bom dia, não, as luvas ficou com o Diego Marim.
8: Ah, é, do Renato.
2: Do Pai Nato, ele tá com as luvas do Pai Nato, é. Diego Marim. Não, tudo ótimo. Hoje está mais quente do que ontem, não tem vento.
8: É, não tem vento, é isso aí.
2: Não tem vento, mas está ótimo, né?
8: 999-934202 no ar.
4: Bom dia, Ladimir.
8: Bom dia.
4: Lar Santa Catarina, tempo bom, 5 graus.
8: Um abraço, então, Jair Maria. Saúde para você, minha amiga. 6h30. Clareou dia, lindo amanhecer. Lindo, espetacular, amanhecer mais um dia, 5 graus, teve geada, não foi aquele geadão de ontem, mas teve sim, aí o pessoal já me mandou uma foto aqui, ó. Às 6h30, 5 graus, espaço comercial, em seguida tem muito mais. Bom dia!

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7: É a Fátima de Vacaria, muito obrigado pela sua sintonia mais um dia. Confere a hora então, 6h36, 5 graus na Vacaria, TVGada, lindo, lindo, espetacular amanhecer aqui. Olha aqui a foto que me mandou agora o Cláudio Almeida aí. Azul, amanhecer lindo essa foto aqui. Essa foto aqui é de capa de revista, como diz o Jani. Obrigado, Cláudio. Você que tá aí, ó, dentro da tua casa, teu apartamento agora, aí dá uma olhada pro lado ali de Lages aí, lado ali da Mulada aí, de Bom Jesus aí, pra te ver o amanhecer espetacular nesta manhã também, em Vacaria e nos campos de cima da serra. 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Alô, pessoal do Guaxo. Alô, tia Maria aí no Guaxo. Já acordou, tia Maria? Movete fora, Isabel, que bonora. Se bianco lá fora, farcosa, demos laurar. Tô visando a dona Maria que tá lá fora, tá branco, mas vamos trabalhar. Atenção, pessoal do Guaxo. Hoje é uma hora, tem reunião dos hipertensos aí, tá? Pessoal lá da Secretaria, as meninas maravilhosas lá da Secretaria de Saúde de Campestre avisando. Alô, Guaxo, uma hora tem reunião hoje aí com os hipertensos. Vamos lá, tia Maria, vamos participar. 999-93-4202 no ar.
8: Bom dia, senhor Vladimir.
7: Só Vladimir.
8: De pijama, só de noite.
7: Só de noite.
8: Mas esse lado aqui tá bastante frio. Telhado e carro tão branco.
7: Tá branco.
8: Um abraço, um bom dia.
7: Ô, seu Valdir, uma guila maravilhoso, de saldo bancário e decoração. Diz que pijama ele não usa pra trabalhar, é só de noite. Errou, agora não é trânsito, já foi, tu acerta e teu patrão tá te ouvindo. Vou contar no três, tu tem uma chance só. Um, dois, três.
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7: Acertou! Então vamos para a previsão do tempo. 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Alô, Kátia Valente. O tempo vai continuar, minha amiga. E o frio também. Diga aí, Kátia.
10: Olá, pessoal. Vamos.

0: 13 nas áreas mais elevadas, nas áreas mais frias. Os ventos seguem soprando do quadrante sul e sudeste. Não é um vento forte, é um vento fraco, mas de qualquer forma mantém aquela sensação de um pouquinho mais de frio. Ou seja, vamos terminar a semana com frio, bem típico de inverno. Com a previsão do tempo, Kátia Valente.
1: 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Endromil, à venda nas farmácias do hospital e também associadas do Éder. 6h41, lindo amanhecer, lindo mesmo é tua vida, 5 graus, TV geada. Vamos homenagear os aniversariantes deste dia 21 de maio.
2: Hoje celebramos mais um ano da sua vida, um presente de Deus. Hoje é o dia que o Senhor fez especialmente para você. Aproveite seu dia com gratidão e alegria, pois você é uma bênção para todos nós.
3: Parabéns a você, aniversariante do dia 21 de maio. Em Vacaria, Bianca Daiane Pimentel recebe os parabéns dos filhos Caio e Jean e do marido Edmilson. Ela é mãe do Caio Pivoto, funcionário da tua Rádio Fátima. Em Esmeralda, Idalci Vígolo recebe os parabéns da esposa Lenir e dos filhos Luan e Alana e da nora Renata, também do neto Lucas. Em Monte Alegre dos Campos, Luísa Silva de Oliveira recebe os parabéns dos pais Alexandre e Cleia, das irmãs Eduarda e Cecília, dos avós, dos tios e padrinhos. Um feliz aniversário a você, receba o carinho da tua Rádio Fátima.
1: E muita saúde, 6h42, 5 graus, 999-93-4202 no ar, conferindo.
4: Passa aí, Fradimir.
1: Opa.
4: Uma jada aqui.
1: É?
4: Muito boa aqui.
1: Muito
4: boa. Deligreme. Tá bom? Aquele abraço, Fradimir.
1: Abraço.
4: A mãe do Rio Grande, pra minha esposa, que era de Almira, e pra todos os ouvintes aí do Rio Grande do Sul, deu uma jada aqui, bom já.
1: Opa, tio Tena, deu. É, tá branco no Bom Jesus. Alô, as meninas maravilhosas lá de Bom Jesus. A dona tá Sandra, tem a Bete lá, a dona Claudimira. Alô, povo de Bom Jesus. Tem uns guri também, gente boa lá. Alexandre lá é um deles, lá, tio Tena lá. Um abraço a todos. Quem?
5: O Jorginho.
1: Alô, Jorginho de Bom Jesus, um abraço, Ale.
5: Alô? Grande jogador.
1: Grande jogador, é isso aí.
5: Atrás do profissional do Glória, Jorginho.
1: Gente boa.
5: Professor Jorginho.
1: Alô, Nixon Pesce. Alô, Nixon, lá na Pascoal. Um abraço também a Lidiane Robson, também aqui. Alô, Jair Ufe. Olha aqui o tio Anderson tirando leite já lá na vassoura grande de luva, Betão.
6: De luva?
1: É de luva.
6: Ah, mas aí, gente, aí tá certo. Não é como alguns aqui na cidade que usam o vinho e coisa nada aí, mas isso é higiênico.
1: É, isso aí, é higiênico aí.
6: Tem uns aqui.
1: Abraço que... a galera do leite aí. Alô, Pachola lá no Campestre, Mova de Fora, Santo Antônio. Ze Bianco lá fora, uma farcosa, Lauremo, Sucre Budande, Pachola. 6h44, 5 graus, o espaço comercial, vítima de tentativa de homicídio ontem no bairro Jardim Toscano. Logo no amanhecer, no clarear do dia, permanece internado no hospital de Vacaria. 6h44, 5 graus, sensação térmica de 0 grau, TV geada, lindo amanhecer.
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13: É a Fátima de Vacaria, confere, vamos lá, não vamos se atrasar. E não fique falando, ah, tá frio, não, não. Diga, obrigado, meu Deus, por ter coberta e ter roupa para eu me agasalhar, para não sofrer o frio, como tantos outros estão sofrendo por aí. 6h51, a temperatura 5 graus, teve geada. A sensação térmica aí é de 0 grau. 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Alô, dona Bianca. A mãe do nosso colega Caio está de aniversário hoje. A sua irmã, dona Silvia, está lhe mandando um abraço e felicidade. Alô, gurizada! E as meninas maravilhosas da Raia Gaúcha. Alô, Nelly, Valtuir e Delcino. Rosene, Margarete e Neura. Aquele abraço. 6h52, cotações. 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E o nosso colega Luiz chega com as cotações.
14: Com informações da Cooperval, a saca da soja R$ 122,00. O milho disponível a R$ 63,00 e o trigo R$ 1.300,00 a tonelada, dependendo do prazo do pagamento e o PH, com o dólar cotado a R$ 5,03. Com informações da Emater, o arroz, 50 quilos, R$ 59,74. O boi, quilo vivo, R$ 11,69. O cordeiro, quilo vivo, a R$ 12,96. O feijão, a 60 quilos, R$ 161,10. O suíno, quilo vivo, R$ 6,36. E a vaca, quilo vivo, R$ 10,45.
13: 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E a informação, Luiz?
14: Passados 2 anos de dificuldades e reconstrução, os apicultores e meliponicultores gaúchos estão colhendo uma safra acima da média. A estimativa é produzir 11 mil toneladas de mel no estado, superando os anos normais de cerca de 9 mil toneladas. De acordo com a coordenadora estadual de apicultura e meliponicultura da Emater, Laila Ribeiro Simon, a safra 2024-2025 teve uma produção aproximada de 3 mil toneladas de mel apenas, em virtude de todos os eventos climáticos que impactaram o setor. Mesmo com a qualidade do produto, o Brasil está abaixo da média mundial de consumo de mel per capita. Por isso, a coordenadora acredita que há um potencial a ser explorado do mel como alimento, além de sua característica medicinal. Nas regiões mais atingidas pelas enchentes de 2024, a Emater vem trabalhando em ações coletivas para a recuperação junto a associações de produtores de mel. Nesses locais, há um projeto em andamento com a Cooperativa dos Apicultores, com previsão de serem aportadas mais de 1.000 novas colmeias com recursos do Fundo Estadual de Apoio ao Desenvolvimento dos Pequenos Estabelecimentos Rurais. De acordo com o extensionista rural de Santa Cruz do Sul, Wilson Piton, o projeto irá beneficiar 70 apicultores de 14 municípios da região que, nas enchentes de 2024, perderam todas as suas caixas de abelhas localizadas nas áreas baixas e outros irão aumentar o volume de produção para a atividade ficar mais rentável. O recurso será para aquisição de colmeias tipo Langstroth com uma melgueira a cada. Da Central de Conteúdos da tua Rádio Fátima, Luiz Barreto.
13: 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E lá pro lado do Pelotão, dá pra ver daqui de longe que tem neblina. Então, onde tem neblina, vamos se cuidando aí. Alô, Dona Dalva, bairro Vitória, bom dia. Por que que acabou de faltar água de novo no Vitória? Olha, Dona Dalva, não tenho nada da Corsã, já vou ver aí. Alô, pessoal, alô, Matheus aí da Corsã. Que houve que no Vitória faltou água de novo, agora há pouco, Matheus. Às 6h56, informações da área da segurança, Valdir Tintas. 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A Polícia Civil de Vacaria continua investigando a tentativa de homicídio que ocorreu ontem pela manhã na rua Manuel Claro de Lima, bairro Jardim Toscano, quando pai e filho, utilizando uma faca e um facão, agrediram um vizinho. Ele foi socorrido pelo SAMU e está internado no Hospital Nossa Senhora de Oliveira. O homem de 45 anos, atingido por golpes de faca e facão pelos vizinhos, pai e filho, não corre risco de morte. Os dois já foram identificados, dois autores dos golpes de faca e facão, e agora vão responder processo judicial por tentativa de homicídio. E o Tribunal do Júri de Vacaria se reúne hoje a partir das 9 horas da manhã. O réu que será julgado hoje é suspeito de homicídio que aconteceu no dia 9 de maio de 2015. Por volta das 9h30, na rua Glorosino da Fonseca Barcelos, lá no bairro Barcelos, ocasião que, após um desentendimento por motivos não esclarecidos, ele teria utilizado uma arma de fogo e teria matado a vítima. Sessão do júri hoje, 9h, será presidida pela juíza Tatiane Lewandowski. 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A temperatura no ambiente Califórnia está 0 grau, teve geada. E vamos lá para o campestre, então.
15: Hoje é 1h da tarde e acontece a reunião do grupo Hiperdia no Guacho. A programação contará com palestra da médica Júlia Dames, verificação de pressão arterial e troca de receitas médicas. Participe, uma ação da Prefeitura de Campestre da Serra através da Secretaria Municipal de Saúde. De Campestre da Serra, Bruna Zanotto Goulart para a tua Rádio Fátima.
13: 6h59, 5 graus, vamos agora para Esmeralda.
16: A Secretaria Municipal de Educação, Cultura e Desporto informa que estão abertas as inscrições para o Campeonato Municipal de Bochas. As fichas podem ser retiradas até amanhã, dia 21, no Departamento de Cultura e Desporto. As categorias para inscrição são misto, feminino e masculino. Para lembrar, as fichas podem ser entregues somente com a assinatura do responsável, podendo os demais atletas assinarem depois do início do campeonato. De Esmeralda, Simone do Amaral, para a tua Rádio Fátima.
13: A 6:59, 5 graus, é hora de conferir o destaque de Monte Alegre.
17: A Secretaria de Saúde informa que sexta-feira, dia 22 de maio, na parte da tarde, as unidades estarão fechadas devido a treinamento. Contamos com a compreensão de todos. De Monte Alegre dos Campos, Letícia de Onda Silva para a tua Rádio Fátima.
13: E agora, fechando a região, é hora de conferir o Pinhal.
18: A Secretaria de Saúde informa que as atividades da Academia da Saúde estarão temporariamente suspensas a partir dessa semana. Contamos com a compreensão de todos os usuários. As atividades retornarão assim que possível. A Secretaria de Saúde também informa que nesta quinta-feira, dia 21 de maio, estará disponível durante todo o dia na UBS a vacina contra a gripe. A vacinação será destinada aos grupos prioritários e acontecerá enquanto durarem os estoques. De Pinhal da Serra, Emily Duarte, para a tua Rádio Fátima.
13: 7:01, tempo bom, 5 graus, sensação térmica de 0 grau, teve geada. Vamos então agradecer a Deus por mais este dia.
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20: Um velho carpinteiro estava pronto para se aposentar. Ele informou ao chefe seu desejo de sair da indústria de construção e passar mais tempo com sua família. Ele ainda disse que sentiria falta do salário, mas realmente queria se aposentar. A empresa não seria muito afetada pela saída do carpinteiro, mas o chefe estava triste em ver um bom funcionário partindo e ele pediu ao carpinteiro para trabalhar em mais um projeto como um favor. O carpinteiro concordou, mas era fácil ver que ele não estava entusiasmado com a ideia. Ele prosseguiu fazendo um trabalho de segunda qualidade e usando materiais inadequados. Foi uma maneira negativa dele terminar sua carreira. Quando o carpinteiro acabou, o chefe veio fazer a inspeção da casa. E depois ele deu a chave da casa para o carpinteiro e disse: "Essa é a sua casa. Ela é o meu presente para você." O carpinteiro ficou muito surpreso. Que pena! Se ele soubesse que ele estava construindo sua própria casa, ele teria feito tudo diferente. O mesmo acontece conosco. Nós construímos nossa vida um dia de cada vez e muitas vezes fazendo menos que o melhor possível na construção. Depois, com surpresa, nós descobrimos que nós precisamos viver na casa que nós construímos. Se nós pudéssemos fazer tudo de novo, faríamos tudo diferente. Mas não podemos voltar atrás. Você é o carpinteiro. Todo dia você martela pregos, ajusta tábuas e constrói paredes. Alguém disse que a vida é um projeto que você mesmo constrói. As atitudes e escolhas de hoje estão construindo a casa que você vai morar amanhã. Por isso, construa com sabedoria. Pensemos, neste novo dia o Senhor te abençoe e te guarde. O Senhor faça brilhar sobre ti sua face e se compadeça de ti. O Senhor volte para ti o seu rosto e te dê a paz. O Senhor te abençoe. Pai, Filho e Espírito Santo. Amém.

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10: Bom dia! Alegria, alegria, alegria. Viva intensamente este novo dia. 21 de maio, senhoras e senhores ouvintes, 7878, é quinta-feira, aqui em Vacaria, um lindo amanhecer, sol já marcando presença também nos campos de cima da serra, E a temperatura diminuiu. 4 graus, sensação térmica de menos um. Teve geada, mas vamos em frente porque é mais um dia para a gente agradecer pela vida. Então, estamos lhe agradecendo pela sua sintonia e ao mesmo tempo lhe desejando o melhor dia da sua vida. E olha aqui, ó, se ontem você não conseguiu aquilo que você desejava, não desanime. Hoje é um belo dia para você conseguir aquilo que você almeja. Nunca desista daquilo que você acredita para ser feliz. Por quê? Porque é Deus quem vai recompensar todo o teu esforço, toda a tua dedicação. Pode confiar que você vai ter um dia maravilhoso. 7:09. 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Alô, Yasmin, um abraço. 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E dia bonito aí, mas mais um dia de temperatura aí, quase lá embaixo, Betão, quase 0 grau, 4 graus. O pessoal tem que se cuidar, tem que se agasalhar, né? Isso aí?
4: Ah, tem que ser agasalhado realmente, agasalhado nossos irmãos aí, porque... Mesmo não estando a temperatura de 4 graus, não tá tão frio como ontem. Por quê? Porque não tem aquele ventinho gelado hoje.
10: É, mas tá começando a derreter o gelo aí.
4: Tem a geada, tem a geada, né?
10: Complica, tem geada.
4: É, pelas 9, 10 horas aí fica mais frio do que agora.
10: Isso aí, vamos lá. Estamos na estação outono, mas o clima é de inverno.
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10: Vamos então de imediato trazer os assuntos que serão ampliados a partir de agora. 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E o frio chegou, então é o seguinte, como é que tá a bateria do seu veículo? 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
4: Limpeza da tubulação da barragem até a estação de tratamento da Corsan deixou Vacaria sem água no dia de ontem.
10: Projeto OAB na escola promove palestra sobre bullying. Atos infracionais e redes sociais na Escola Municipal Romeu Biasus, hoje à noite.
4: Sindicato dos Municipários realiza assembleia na Câmara de Vereadores com professores e demais servidores de escolas hoje à noite.
10: Secretário de Obras Chimia informa que hoje vai ser concluída as obras de ampliação dos canteiros laterais da rotatória na Avenida Militar com a Rua Júlio de Castilhos.
4: Prefeitura de Esmeralda inicia as obras de construção de 20 casas populares.
10: Brigada Militar realiza ações da Operação Volta às Aulas no interior de Monte Alegre dos Campos.
4: Tribunal do Júri de Vacaria julga hoje réu suspeito de homicídio que aconteceu em 2015 no bairro Barcelos.
10: Homem detido pela Brigada Militar no bairro Borges por causa da Lei Maria da Penha.
4: Homem atingido por golpes de faca ontem pela manhã em via pública no bairro Jardim Toscano permanece internado no Hospital Nossa Senhora da Oliveira esperando cuidados.
10: Comandante do Corpo de Bombeiros de Vacaria diz na tua Rádio Fátima que reforço no efetivo deverá ocorrer somente no final do ano.
4: Rapaz de 23 anos de idade detido pela delegacia da Draco no interior de Vacaria por determinação do Poder Judiciário de São Cepé por violência doméstica.
10: E o futebol, meu irmão abençoado Betão?
4: Pela Sul-Americana, o Grêmio venceu o Palestino do Chile por 2-0 ontem à noite. E você vai ficar sabendo os resultados da terceira rodada da Taça Cidade Vacaria de Futsal.
10: 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Bom dia, colega Gislaine.
12: Olá, bom dia. Bom dia, Betão. Bom dia a todos os ouvintes.
10: E a informação que chega?
12: A informação que chega é sobre os pagamentos. O Bolsa Família prossegue hoje o calendário. Então, nesta quinta-feira, recebe o Diniz Carnê Final 4. Os aposentados, os pagamentos dos aposentados da Previdência Social, que recebem um salário mínimo referente ao mês de maio, inicia na segunda-feira, dia 25. E na oportunidade também recebem a segunda parcela do 13º salário. Na segunda-feira, recebem os aposentados de carnê final 1, terça-feira final 2, quarta-feira final 3, quinta-feira final 4 e sexta-feira dia 29, final 5.
10: 7h15, 5 graus, alô Dona Inês, quilômetro 5, tem uma geada por aqui.
13: Geada na municipal, rapaz.
10: Opa.
13: Municipal muito frio, rapaz.
10: Olha aí, tem geada também no municipal, Betão.
4: Geada no municipal, geada em diversos pontos aí da Grande Vacaria nesta manhã de quinta-feira. Tá frio realmente. Pessoal aí da Avenida Frei Cândido Maria Bampa está nos passando aquilo que não foi feita a coleta do lixo esta semana na Frei Cândido Maria Bampa, aqui no Jardim dos Pampas.
10: Às 7h16, vamos em frente agora trazendo as informações.
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10: 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Alô, minha amiga Kátia, como o tempo vai se comportar? Vai continuar bom? E o frio vai continuar também?
14: Olá, pessoal. Vamos ter uma quinta-feira gelada aqui na região da Serra e Campos de Cima da Serra por causa da massa de ar polar que segue firme sobre o estado do Rio Grande do Sul. Ao longo do dia de hoje tem a presença do sol, mas sempre com variação de nebulosidade. Volta e meia um pouco mais de nebulosidade, um pouco mais de umidade por aqui. O frio segue predominando. Ao longo do dia, os termômetros não sobem mais do que 13 graus nos pontos mais elevados, entre 13 e 14, 15 graus na maioria aqui da região da Serra. Na sexta-feira, mais um dia bastante frio, mínimas que vão oscilar entre 4 e 6 graus pela manhã e as máximas à tarde de novo, beirando os 13 a 15 graus, ou seja, 13 nas áreas mais elevadas, nas áreas mais frias. Os ventos seguem soprando do quadrante sul e sudeste, não é um vento forte, é um vento fraco, mas de qualquer forma mantém aquela sensação de um pouquinho mais de frio, ou seja, vamos terminar a semana com frio, bem típico de inverno. Com a previsão do tempo, Kátia Valente.
10: 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Bom dia, Ladimir. Bairro Kennedy sem água. Meu Jesus, Adenir. Alô, Adenir, um abraço para você. Bairro Vitória sem água. Daniel, alô Daniel, ali no pomar da Agrocerra, mandou aqui uma foto, o Jadão lá na Agrocerra, lá, ali que lado de Monte Alegre, barbaridade. Betão, o Chimia passou logo cedo uma informação que hoje é durante o dia eles vão aí concluir hoje as obras que iniciaram na terça-feira à noite, que seguiu de madrugada ontem à noite, essa madrugada também, de ampliação dos canteiros centrais aí na rotatória da Britar com a ajuda de Castilhos, para possibilitar a passagem de dois veículos aí. É durante o dia, então o pessoal, quem puder, evite durante o dia passar ali na rotatória.
4: Vai estar aberto aí a pista aí da Avenida Militar, sentido centro-bairro, bairro-centro, só que vai estar lento, você vai pegar filas, tá? É. Tinha que deixar somente os caminhões passarem aí, somente os caminhões, aí tinha que deixar, né?
10: Só vacaria
4: buscar alternativa, pela quem vai lá para pela Borges, pela Campos Salles, vai pelo Jardim dos Pampas aí, não é? É uma situação. Alô, senhor Leandro Santos, seu time vai cair sim, o VAR vai trabalhar esse ano, senhor Leandro Santos, Cartola Leandro Santos.
10: Alô, Cartola Leandro Santos, bom dia, 7:25, olha, agora tá fechando. Alô, Carlão, que tá aqui embaixo do prédio da Rádio Fátima, olha, fechou mesmo.
4: Fechou o tempo.
10: Agora tempo aqui encoberto, ali pro lado da Coxilha Rica ainda tem sol, mas aqui fechou, agora o frio pegou, 4 graus, 0 graus, sensação térmica, já voltamos com mais informação, bom dia, um excelente dia, vamos se cuidando, vamos se agasalhando.
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4: É, a Fátima de Vacaria confere 7:25. Agora aqui, tempo encoberto. Lá daqui de Muitos Capães, Esmeralda, aqui dá pra ver que tá encoberto aqui. Fechou! Aqui pro outro lado, lado de Lages, aí tá aberto ainda. 5 graus em Vacaria. Vamos em frente, TV geada. 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Tempo encoberto, 5 graus. Vem você agora com a informação, Gislaine.
5: Vladimir, o Sindicato dos Municipários de Vacaria, o SINVA, realiza hoje a Assembleia Geral para servidores da educação nas seguintes áreas: professores, atendentes de creches, serventes de escolas e merendeiras. Na oportunidade, serão debatidos diversos assuntos de interesse dessas categorias. A Assembleia vai ser realizada, então, hoje, às 18 horas, no plenário da Câmara.
4: 7:27, agora vamos conferir, colega Betão.
6: Vamos conferir agora os principais destaques esportivos desta quinta-feira.
4: 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A informação é contigo, Betão.
6: Pela Copa Sul-Americana, ontem à noite, o Grêmio derrotou o Palestino por 2-0. Na quarta-feira, na terça-feira, o City Torque havia vencido o Riesta por 4-1. O City Torque lidera o grupo com 12 pontos, o Grêmio é o segundo colocado com 10. As duas equipes se enfrentam na próxima terça-feira em Porto Alegre, Grêmio e City Torque. É o último jogo deste grupo. O Grêmio precisa vencer para ser o primeiro colocado desta fase na Sul-Americana. Taça Cidade Vacaria de Futsal 2026. Tivemos ontem à noite no DMD mais 3 jogos. La Máquina 1, Soliane Pinturas 10. Arsenal Futsal 6. União City 1. Original 7, Vila Real 1. Esses os resultados dos 3 jogos da Taça Cidade Vacaria de Futsal 2026. O Campeonato Municipal de Amadores Série A inicia no próximo domingo, com 6 partidas.
4: 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Alô, doutor Venceslau Ferreira, obrigado pelo WhatsApp. Doutor Clovinho, hoje 7:30, reunião da OAB na Escola Municipal, ali, Romeu Biazuz, antigo São Francisco. Valeu, doutor Flavinho. Bom dia, olha a foto que aqui o Cláudio mandou lá do Bom Retiro, Muitos Capões, Betão.
6: Bom Retiro, Muitos Capões.
4: É só lá, mas com um jadão lá, tem um jadão lá. E aqui também tá o Bebeto mandando uma foto falando da jada, o Vaguinho, Muitos Capões. Tia Helena diz que tem também jada e Muitos Capões. E olha aqui, ó, que belo gol, aqui tinha que ter comentado do Pavão. Eu também batia assim quando jogava no Cristal, diz o Diego Marim. Diz que ele batia bem na bola, como o Pavão fez aquele golaço.
6: É, o Pavão não joga de luva, né?
4: É, não joga. O Diego joga.
6: Joga de luva.
4: Parabéns, Diego.
6: Saúde. É, mandar um grande abraço também para o Hudson. O Hudson é um garoto.
4: É um garoto.
6: Que é
4: lá do ranchinho.
6: Lá do ranchinho. Ele tem, ele pesquisa todas as temperaturas aí, não é, Vladimir?
4: É um meteorologista do ranchinho. Alô, Hudson, parabéns pelo teu trabalho, guri. Parabéns. É o guri que acompanha a meteorologia, tem todo um envolvimento, faz todo um trabalho aí, porque realmente é apaixonado por meteorologia, lá no ranchinho, lá. Parabéns pelo teu trabalho, viu, Hudson? Um abraço, meu irmão. Aqui, ó, bem rapidinho, chegando a dona Milena. Atenção, moradores, amanhã, não, amanhã é dia de sábado. Atenção, moradores, sábado, Ramiro Barcelos. Vai faltar luz do número 400 ao número 600 e da rua Rio Branco, do número 20 ao número 300. Vai faltar luz sábado, é o recado que chega da dona Milena da RGE. 7:31, 5 graus, tempo encoberto. Agora engrossou o farelo aqui. 5 graus, já voltamos. Bom dia.

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12: É, a Fátima de Vacaria confere 7h37, tempo encoberto aqui. A temperatura 5 graus, 0 graus, sensação térmica, teve geada. 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Alô, Darcy, olha aqui, Betão, agora aqui, ó. Olha o lixão aqui, ali na caixa de água do bairro São Francisco, tá? No bairro São Francisco. E ali colocaram fogo, inclusive, ali. Colocaram fogo ali no lixo ali, no bairro São Francisco. Olha só aqui, agora. E olha a quantidade de lixo, pessoal, toda a semana limpando. Ô, pessoal do São Francisco aí, dê uma olhadinha quem que tá jogando lixo aí do lado da caixa d'água aí. Tem que avisar nossas autoridades, não pode fazer isso, virou um verdadeiro lixão aí. Alô, Luiz, que houve, meu irmão? Diga aí, Luiz.
13: Bom dia, meu amigo Vladimir, tudo beleza? Eu e o Luiz aqui do loteamento Santa Marta, Altos da Glória. Tá louco, homem, aqui todo dia essa faltação d'água. Agora cheguei, guardo o serviço do trabalho de noite. Cheguei agora do serviço, nem água pra tomar banho, senhor.
12: Barbaridade, é complicado, Luiz, é complicado aí. É Vitória, aqui, vários bairros sem água ainda desde ontem.
14: O pessoal agora do Jardim Américo também me ligando aqui, nós falamos que a água ia voltar ontem. Sim, nós falamos, porque nós tínhamos a informação.
12: Não, e tem a nota agora, da Corsã, inclusive, nas nossas redes sociais.
14: Vou ler de novo aqui, a nota da Corsã. Mas não voltou a água. Exatamente. Sinceramente, olha, eu não sei o que dizer.
12: Exato, e vai demorar, porque faltou toda a água na cidade até voltar ao normal aí, vai uns 2 dias, tem que ser realista. Aí, não tem que estar, mas é a nota da Corsã. Diga aí, Gi. Bom dia de novamente, diga aí.
15: Vladimir, então mais uma ação do projeto OAB Vai à Escola. Hoje, quinta-feira, na Escola Municipal Romeu Antônio Biasos, a palestra que vai debater sobre bullying, cyberbullying, importância do apoio das famílias. Estão convidados os alunos, professores, servidores e lembrando que os pais também podem participar dessas reuniões na Escola Municipal Romeu Biasos, hoje, então, às 7h30 da noite.
14: Lá na escola, né, Vladimir?
12: Sim.
14: Romeu Biasus, não é?
12: É.
14: Escola Romeu Biasus.
12: Antigo São Francisco.
14: São Francisco, antigo Biasus.
12: É o Dr. Clovinho.
14: É o Dr. Clovinho dessa palestra. Mas é interessante realmente isso que a Gi falou. A OAB vai à escola, esses projetos

0: 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Na volta tem informações do trânsito e também sobre uma tentativa de homicídio que aconteceu ontem em Vacaria. 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
2: Fátima de Vacaria, 7h46, tempo encoberto, geada, 5 graus, tá frio, mas vamos em frente agradecendo a Deus pela vida e pelas cobertas e pelas roupas, dizendo que ali em Campés da Serra tem o supermercado Dalzotto e todos os dias tem oferta no Dalzotto. 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Alô, Alexandre, da Rua Sergipe. Seu WhatsApp aqui, vamos encaminhar as nossas autoridades. Alô, Fernando, ali no bairro Kennedy. Obrigado pela informação. Pessoal que está sem água aí, a Corsan está informando que devido à limpeza da tubulação ontem, ficou a cidade sem água. Hoje vão tentar normalizar. Então, os bairros mais distantes do centro, hoje vão tentar normalizar. 7h47, Betão. E agora vamos conferir?
3: Vamos conferir agora as informações da área do trânsito e também da segurança, Vladimir.
2: 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A Polícia Rodoviária Federal não registrou acidentes com lesões nas últimas horas. A Guarda Municipal registrou apenas ontem um acidente e notificou 6 condutores, a maioria na Zona Azul. A Polícia Civil continua investigando tentativa de homicídio que aconteceu ontem de manhã na Rua Manuel Claro de Lima, bairro Jardim Toscano, quando Jurandir, 45 anos, foi atingido por golpes de faca e facão que foram desferidos por 2 vizinhos dele, pai e filho. E Jurandir está internado no hospital, vai ser submetido a uma cirurgia ainda no dia de hoje, mas não corre risco de morte. O pai e filho que desferiram os golpes de faca e facão em Jurandir fugiram, estão identificados e agora vão responder processo judicial por tentativa de homicídio. Tribunal do Júri de Vacaria se reúne hoje a partir das 9 horas. No Banco dos Réus estará o suspeito de homicídio que aconteceu em 2015 no bairro Barcelos, quando ele matou o homem utilizando uma arma de fogo. 7h50, foram as informações da área da segurança para viver aposentadorias. 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Na sequência tem muito mais. Bom dia.

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0: 4,5 graus, tempo encoberto, sensação térmica de 0 grau. 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Visite a Vinícola Campestre ontem, lá em São Pedro, a delegacia da Draco deteve um rapaz de 23 anos que estava trabalhando lá numa propriedade porque estava sendo procurado pela justiça de São Cepé por causa de violência doméstica. Foi levado para a penitenciária. Prisão feita ontem lá em São Pedro pelos guris da Draco. 7h55.
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2: Funerária Sagrada Família, fone 54-3231-1002, informa. Nota de falecimento de Paulo Tadeu Vieira dos Reis, pai Otacílio Borges dos Reis, mãe Maria Vieira dos Reis, em memória, esposa Alice Almeida Reis, filhos Paulo Filho e Gilmar, nora Maqueila, netos Lucas Pires e Lívia Manuela, irmãos, cunhados, sobrinhos, amigos e demais familiares do inesquecível Paulo Tadeu Vieira dos Reis, com 68 anos de idade. Participo seu falecimento ontem ocorrido. Homenagens a Paulo Tadeu Vieira dos Reis estão sendo prestadas nas capelas da Funerária Sagrada Família, partindo hoje às 3 horas da tarde e seguindo para o Cemitério Municipal Santa Clara, onde será realizado o seu sepultamento. Funerária Sagrada Família, companheira das horas difíceis. Noticiam o falecimento de Paulo Tadeu Vieira dos Reis. Antecipam agradecimentos. Funerária Sagrada Família, fone 54-3231-1002, informa. Nota de falecimento de Dalila de Melo Magero. Filhos Rodrigo, Cláudio e Eudio. Noras Elisiane e Silvana. Netos Caliandra, Rodrigo, Carol, Gabriel, Vitor, Ana e Lucas. Irmãos, cunhados, sobrinhos, amigos e demais familiares da inesquecível Dalila de Melo Magero, com 84 anos de idade. Participo seu falecimento ontem ocorrido. Homenagens a Dalila de Melo Magero estão sendo prestadas nas capelas da Funerária Sagrada Família, partindo hoje às 4 horas da tarde e seguindo para o Cemitério Municipal Santa Clara, onde será realizado o seu sepultamento. Funerária Sagrada Família, companheira das horas difíceis. Noticiam o falecimento de Dalila de Melo Magero. Antecipam agradecimentos.
0: 7h57, tempo encoberto, 5 graus. 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Alô, Volney, sobre a situação da Rua Farrapos, entroncamento com Oswaldo Cruz, reposição mal feita do calçamento pela Corsã. Vamos pedir aí pro pessoal da Corsã dar uma chegada aí, que tem que fiscalizar isso aí, tem que fazer um serviço bem feito aí. 7h58, tempo encoberto, 5 graus, vem aí notícias da hora e na sequência tem o Conectado, segunda hora, em Ubetão, voltamos com muito mais. Bom dia, um excelente dia, saúde!
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9: 8 horas. 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O Rio Grande do Sul teve nesta madrugada mínima negativa pelo terceiro dia consecutivo. Às 5h30 da manhã, os termômetros registraram menos 0,8 em Getúlio Vargas, na região norte do estado. Em razão da circulação de umidade pelo estado, há possibilidade de maior nebulosidade em quase todas as regiões ao longo desta quinta. Esse cenário favorece uma sensação térmica mais baixa, principalmente nas áreas litorâneas e na metade leste do Rio Grande do Sul. Uma operação do Ministério Público de São Paulo e da Polícia Civil contra lavagem de dinheiro do PCC prendeu na manhã desta quinta a influenciadora digital e advogada Deolane Bezerra. Também há um mandado de prisão contra Marcos Williams Camacho Marcola, considerado o chefe da facção, que já está preso, além de parentes dele. Também foram presos Everton de Souza, indicado como operador financeiro da organização, e Paloma Sanches Camacho, sobrinha de Marcola, que está na Espanha. Segundo a investigação, o esquema de lavagem envolve uma transportadora de cargas com sede em Presidente Venceslau, São Paulo, controlada pela cúpula da facção criminosa, considerada a maior do país. Deolane Bezerra passou as últimas semanas na Itália. O nome dela chegou a ser incluído na lista da difusão vermelha da Interpol, mas ela retornou ao Brasil ontem, quarta. Os agentes cumprem mandados de busca e apreensão na casa dela, em Barueri, e em outros endereços ligados a ela. Ser feliz sem motivo é a mais autêntica forma de felicidade. 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A SpaceX, empresa de foguetes do bilionário Elon Musk, pretende realizar nesta quinta o 12º voo da Starship, considerada a maior nave espacial do mundo. A decolagem, sem tripulação, vai ocorrer na Starbase, no estado americano do Texas, por volta das 8h30 da noite, horário de Brasília. Para este voo, a SpaceX pretende lançar uma versão mais avançada da nave, com foco em futuras missões à Lua e a Marte. A Starship deverá ser a nave usada para levar astronautas da NASA de volta à Lua até 2027. 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
3: Bom dia! 8:09. É quinta-feira, 21 de maio. Tempo encoberto nesta manhã em Vacaria. Temperatura 5 graus, sensação térmica de zero. Tivemos geada, mas vamos em frente. Agradecendo sua sintonia, gratidão a você, gratidão que mais um dia está ligado, conectado no 90.5, a tua Rádio Fátima de Vacaria. Você que está aí no seu rádio aí, ou está nas redes sociais, onde quer que esteja, estamos lhe desejando um abençoado dia. 8:09, vamos agora dizendo que estamos chegando com o Conectado Segunda Hora e o apoio ZC. 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
3: De imediato, então, vamos trazer os assuntos que serão ampliados a partir de agora com o apoio da Ótica e Relojoaria Valim. 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Já já vamos trazer informações da Câmara de Vereadores, inclusive do encontro que a Câmara teve com a gerente de atendimento da RGE, dona Milena da Cruz Teixeira, sobre a demora, o atraso na entrega das contas aqui, uma iniciativa, e parabéns pela iniciativa do vereador Carlos Zibetti. E às 9:00, colega Betão.
4: Às 9:00, no nosso temático, nós teremos aí o programa Conexão Cidadã, sob a responsabilidade da Prefeitura Municipal de Vacaria. E em seguida, nós vamos conversar com a Luísa Maier, que é diretora do escritório Viver Aposentadorias. Fiquem atentos para os esclarecimentos sobre a aposentadoria. Os senhores ouvintes participam com perguntas. Se você tem dúvidas, mande uma mensagem de texto através do nosso WhatsApp 999-93-4302, que serão esclarecidas, hein? 999-93-4202, 4202. Esse é o WhatsApp aqui da tua, da nossa Rádio Fátima, tá ok?
3: 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Alô, Ângelo, competente Ângelo do DMLU aqui de Vacaria. dizendo que o lixo aí no bairro São Francisco é lixo doméstico, colocaram fogo e fica até difícil de retirar porque não tem como levar lá, porque esse lixo que foi queimado é aquele lixo que eles levam lá para o Tarcísio Costa, lá pela empresa Serrana lá. Então o pessoal do São Francisco, é uma ou duas pessoas aí, vamos ter a sensibilidade, né? Primeiro, não se deve jogar lixo na rua, muito menos ali fizeram um lixão. E muito menos ainda jogar, depois de jogar o lixo lá, colocar fogo. Isso é uma irresponsabilidade. Alô, Ângela, vamos botar a câmera lá de vídeo monitoramento, tem que identificar e responsabilizar. E sobre esse assunto, a Pauliane. Alô, Pauliane Soranzo, já recebi teu WhatsApp, também trazendo informações e subsídios importantes que eu vou passar para o pessoal da fiscalização da prefeitura. Agora, 8h14, virou, 8h14. Alô, Alexandre, sem água, desde ontem, Altos da Glória, alguma informação? Informação que houve a limpeza da tubulação, que vem lá da barragem até a estação de tratamento, e a Corsan promete, Alexandre, para hoje normalizar o abastecimento em toda a cidade, promete.
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3: 8h14 de imediato, vamos à previsão do tempo para a NB Sementes, porque plantar é mais que trabalho, é propósito, é história e paixão, é NB Sementes e cantina de vinho, embutidos, esquioquete, revendedor dos índios, é tchó, do velho Itália, embutidos bem bom no queijos e massa com arte, é só chamar que a Nona Eulália já vai lhe atender, então ligue aí. 3232-7424 ou 3232-7824. E a Kátia Valente traz a informação. Como vai se comportar o tempo então, Kátia?
5: Olá, pessoal. Vamos ter uma quinta-feira gelada aqui na região da Serra e Campos de Cima da Serra por causa da massa de ar polar que segue firme sobre o estado do Rio Grande do Sul. Ao longo do dia de hoje, tem a presença do sol, mas sempre com variação de nebulosidade. Volta e meia, um pouco mais de nebulosidade, um pouco mais de umidade por aqui. O frio segue predominando. Ao longo do dia, os termômetros não sobem mais do que 13 graus nos pontos mais elevados, entre 13 e 14, 15 graus na maioria aqui da região da Serra. Na sexta-feira, mais um dia bastante frio, mínimas que vão oscilar entre 4 e 6 graus pela manhã e as máximas à tarde de novo, beirando os 13 a 15 graus, ou seja, 13 nas áreas mais elevadas, nas áreas mais frias. Os ventos seguem soprando do quadrante sul e sudeste, não é um vento forte, é um vento fraco, mas de qualquer forma mantém aquela sensação de um pouquinho mais de frio, ou seja, vamos terminar a semana com frio, bem típico de inverno. Com a previsão do tempo, Kátia Valente.
3: 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Vacina contra a gripe, todas as unidades básicas de vacaria ainda tem, tá? A informação que eu tenho da Tatiane Boaventura, chefe da Vigilância e Saúde, é que todas as unidades básicas ainda tem sobre a vacina da gripe. E aqui a Marta perguntando quando é que vai ser liberado para toda a população. Marta, tem que esperar a determinação do Ministério da Saúde. Por enquanto, não está liberado para toda a população a vacina contra a gripe. Quando liberar, o Ministério autorizar, nós vamos informar. E a dona Gini está lhe perguntando. Alô, dona Gini. Bom dia, Ladimiro. Bom dia, Betão. Quando começa o pagamento dos aposentados? Diga aí, Betão.
4: Pagamentos aposentados da Previdência Social que recebe um salário mínimo começa na segunda-feira, final 1. E nesta segunda-feira já começa também com o final 1, a segunda parcela do 13º salário, tá? Os aposentados já recebem aí o salário e a segunda parcela do 13º salário a partir de segunda-feira, dia 25.
3: 8h17, já voltamos, tem mais informação para você. Sim, para você continuar bem informado e atualizado. Bom dia! Muita saúde para você, para sua família também.
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8: Então, muito obrigado a você que neste dia 21 de maio, mais um dia, está em nossa companhia. Olha a hora, 8h23, tempo encoberto, 5 graus, sensação térmica de 0 graus. Se você vai sair de casa para trabalhar com atividade agora de manhã, saia bem agasalhado. Tá frio ali fora, hein? 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Alô, Evandro, me passa o endereço certinho aí e o número do endereço da conta e o número do protocolo para nós encaminhar uma solução para o teu pedido aí. Hoje a assembleia é importante do Simva, né, Betão?
9: Antes de eu falar a respeito da assembleia do Simva, que é importante hoje,
8: sim,
9: o pessoal da rua Euclides Lacerda Vieira, aí no bairro Gaspareto, né? Nos informando de que a Corsan fez uma obra ali, um serviço de encanamento, mexeu no calçamento e repôs o calçamento, só que deixou virado, ficou com quebra-mola invertido ali. Passam os carros, os caminhões ali e tem problemas. Então, na rua Euclides Lacerda Vieira. Ô, seu Dilon, grande abraço aí. Quebra-mola invertido, feito pela Corsan no calçamento.
8: Oswaldo Cruz aí, ali, é horrível a reposição na Farrapos com Oswaldo Cruz, que ficou terrível ali.
9: É, fica invertido, fica um...
8: Péssima reposição, tem que ter fiscalização.
9: Quebra-mola invertido aí. Bom, o Sindicato dos Municipais de Vacaria realiza hoje, quinta-feira, uma Assembleia Geral para os servidores da área da educação. É, professores, atendentes de creches, serventes de escolas e merendeiras, hein? E na oportunidade, serão debatidos diversos assuntos de interesse dessas categorias. A Assembleia será realizada nesta quinta-feira, primeira convocação às 18 horas, segunda às 18h30, no plenário da Câmara de Vereadores. Hoje é importante, como sempre é importante, a participação dos servidores, de professores, atendentes de creches, serventes e escolas, serventes de escolas e merendeiras. Não adianta ficar só no WhatsApp aí, nas redes sociais, fazendo isso, fazendo aquilo. É lá na Assembleia que você tem que ir usar da palavra e fazer a sua solicitação, colocar a sua situação como é que está. Então, é lá na Assembleia hoje, 18 horas na Câmara de Vereadores, tá?
8: 8h27, 5 graus, em seguida tem mais informação.

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15: 8 horas 34 minutos, tempo encoberto, 5 graus. 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Alô, Paulão, aí nosso grande patrão dos cavaleiros do 5º Distrito. Tá lá no açougue, ali no bairro Vitória, trabalhando na nossa sintonia. Saúde, meu irmão, saúde pra você aí. Agora, 8h35. Alô, pessoal de Monte Alegre, secretário de Saúde, o André, seu André, avisando que amanhã à tarde não haverá atendimento, amanhã à tarde, nas unidades básicas, porque haverá treinamento para os servidores. 8h35, boletim informativo do Poder Legislativo. Colega Alduir.
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17: Um abraço a todos, muito obrigado pela companhia. Estamos chegando com as informações do Legislativo. A responsável pelas relações institucionais com o Poder Público da RGE, Milena Cruz, participou do grande expediente da sessão ordinária da Câmara de Vereadores, atendendo o requerimento do vereador Carlos Ibete. Durante a manifestação, foram debatidas reclamações encaminhadas pela comunidade relacionadas à entrega de faturas de energia elétrica, localização do posto de atendimento da empresa no município, dificuldades de acesso da população aos serviços presenciais e também a situação dos fios excedentes nos postes da cidade. Ao abrir o espaço, o vereador Carlos Ibete destacou que vem recebendo inúmeras reclamações de moradores sobre atrasos na entrega das contas de energia e sobre a dificuldade de acesso ao atual ponto de atendimento da concessionária. O vereador também sugeriu melhorias na estrutura de atendimento, além de discutir alternativas para facilitar a emissão de segunda via das faturas.
18: Muitas pessoas não estão conseguindo receber essas faturas em casa. Uma outra situação com relação à localização hoje do posto de atendimento da RGE. O pessoal estava acostumado com um atendimento centralizado aqui no centro. Tipo, facilitava os moradores de todos os bairros, ficaria mais próximo de chegar. Com o deslocamento lá próximo, na Samuel Guazelli, lá em cima, os moradores que vivem na outra região da cidade aqui têm uma certa dificuldade para acessar o serviço e também, em dias de muito movimento, essas pessoas não têm como se abrigar devido ao espaço pequeno, né? Então, ou acabam ficando no sol ou acabam ficando na chuva ali na frente. Então, talvez uma situação, se possível, não for possível, talvez mudar a localização, talvez se criar um toldo, alguma coisa, para facilitar um pouco o abrigo dessas pessoas em dias de mais movimento. Aproveitando a oportunidade com relação aos fios, nós sabemos que temos mutirões programados, acho que até o mês de junho, julho, né? Dois por semana, se vocês têm ideia de continuar os dois mensais até estabilizar.
17: Em resposta aos vereadores que fizeram diversos questionamentos, Milena Cruz, da RGE, afirmou que a empresa registrou atrasos pontuais na entrega das faturas nos últimos meses, em razão de problemas logísticos, mas ressaltou que a situação já foi normalizada.
19: Nós tivemos, assim, foram casos bem pontuais, tá? Um atraso logístico e os clientes, eu acho, assim, bem importante reforçar que não teve nenhum cliente lesionado, prejudicado, porque no momento que a empresa teve esse atraso pontual logístico, ela suspendeu os encargos. Então, todas as faturas até o dia 20 do 5, todas as faturas entregues, nenhuma vão ter encargos, juros, qualquer coisa semelhante, tá? Então, não existiu, as pessoas não foram lesionadas porque receberam a fatura em atraso.
17: A representante informou ainda que cerca de 10 mil clientes de Vacaria já utilizam a fatura digital, enquanto outros 14 mil seguem recebendo contas físicas. Durante o debate, também foram esclarecidas dúvidas sobre canais de atendimento emergencial, cadastro de consumidores que utilizam equipamentos médicos domiciliares e programas sociais da RGE, como a tarifa social e desconto para famílias inscritas no Cade Único.
19: Quando um cliente ele tem problemas de saúde, ele faz utilização da UTI domiciliar, como a gente fala, ele leva o laudo até o credenciado, se inscreve lá na RGE e a partir desse momento não pode haver um corte para esse cliente. Tem a tarifa social e o desconto social, que ela também pode participar. Clientes que até 80 kW de consumo, eles têm a sua conta zerada. Eles não, se eles forem no Cade Único, se eles se inscreverem lá, atualizarem e a fatura estar em nome deles, eles vão até o credenciado da RGE ou pelo site e ali eles se inscrevem e têm a sua fatura zerada. Eles não recebem mais fatura para pagar.
17: Outro tema debatido foi a remoção de fios excedentes e cabos soltos nos postes da cidade. Milena explicou que a concessionária está realizando os mutirões periódicos em conjunto com a prefeitura e as empresas de telefonia.
19: Quanto à questão dos fios sobressalentes na rede, nós temos os mutirões. Eles estão sendo feitos duas vezes no mês. Até a nossa agenda programada é até junho, se não me engano, até esse mês. E depois...

0: para a gerência de credenciados, tá? do atendimento, para que eles façam essa análise e possivelmente a gente dá um retorno aí para vocês assim que também recebermos o retorno aí do atendimento.
1: O Câmara Informa estará de volta amanhã aqui neste mesmo horário. Um abraço a todos, muito obrigado e até lá.
2: Valeu, colega Aldoir Santos, e o boletim informativo do Poder Legislativo. 8:42, subiu a temperatura, 6 graus agora, segue o tempo encoberto. Bom dia, alô pessoal do Guaxo, pessoal lá da Secretaria de Saúde Campestre avisando que hoje é 13h, tem reunião com os hipertensos aí no Guaxo, tá? Dado o recado, alô tia Maria, vamos pra reunião. Às 8:42, 6 graus, eu já volto com mais informação, é logo após os comerciais.

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1: 8 horas 49 minutos, é o Conectado aqui, pela tua Rádio Fátima de Vacaria. 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E estou recebendo mais uma vez com muita alegria nesta manhã aqui em nossos estúdios a Cristiane Dian, é administradora da Sidimage e tem novidades para Vacaria e região. Volume no seu rádio, preste atenção. Cris, como estás, amiga? Bom dia.
2: Bom dia, Ladimir. Tudo bem? Estou ótima.
1: Que bom. Isso aí, para cima, né?
2: É, espero que todo mundo esteja bem, com saúde. Com alegria, sempre falo, né? Temos que acordar, assim, felizes para atrair coisas boas.
1: Exatamente. E coisas boas temos na Sidimage. 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Nos fala um pouquinho mais do serviço que hoje são prestados.
2: Então, a Sidimage, ela existe em Vacaria há 11 anos, né?
1: 11 anos.
2: Já existia em Caxias há 27 anos. É uma, uma filial aqui, seria uma filial, né? É de uma médica radiologista há 36 anos, doutora Marise Marconato, que eu sempre falo, excelente médica. Tanto que ela mesma é que lauda os seus exames, a gente não manda para fora. É tudo laudado por ela. Então, tu imagine o trabalho que nós temos para fazer, laudar, e tem que ser uma coisa muito precisa, né? Porque a saúde...
1: Exatamente. Mas é garantido e 100% profissional, com uma experiência fantástica.
2: Fantástica. Então, assim, o nosso trabalho é com muita qualidade, muito carinho, muita dedicação. Atendemos, assim, com maior carinho, com maior orgulho de ter as pessoas conosco.
1: E o que que vocês fazem ali, em termos de imagem?
2: É, nós fazemos todos os tipos de ecografia, tá? Ecografia. Ecografia, abdômen total, obstétrica, transvaginal, articulações... Doppler, morfológico, que é para ver a saúde do bebê. 4D, que o pessoal procura bastante. A nossa imagem é excelente. Fica assim, fizemos uma... Eu acompanho ela, né? Às vezes, o pessoal pede para eu filmar. Inclusive, dá para filmar. Quem vai lá tem uma televisão enorme dentro da sala. Quem 4D. Vai fazer exame. É, a 4D. E o rostinho do bebê saiu perfeito. Ele com a mão no rosto. Fica
1: que
2: lindo.
1: Legal. Que imagem, hein? Exatamente. 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
2: É, então eu tenho uma amizade com o doutor Ademir, que ele é do Rio de Janeiro. Tá. Ele é endocrinologista e ele trabalha com essa parte de emagrecimento. Então a gente conversa muito, assisto live, a gente ficou muito amigo. Como eu estou em emagrecimento, que eu falei na outra vez, né? E como eu trabalho com a parte estética, que eu estou reativando lá, eu vou trazer ele uma vez ao mês para atender em Vacaria presencialmente.
1: Uma vez por mês?
2: É, então ele pega o avião, vem, atende um dia, volta no outro. É pertinho, né? Não é uma coisa... Hoje se pega um avião, se está no lugar, rapidão, né? Então ele trabalha com muita coisa, com reposição hormonal, com lipedema... Com tratamento de menopausa, com diabetes tipo 1, 2, emagrecimento, performance, plano alimentar especializado para quem faz esporte, implante hormonal, soroterapia, queda de cabelo. Ele é excelente, ele é um médico assim novo, ele tem 40 anos, né? Mas eu digo que o pessoal da cidade grande vive estudando, foi para fora do Brasil também. Então, assim, busco trazer, como já é o nosso atendimento de qualidade, pessoas com qualidade para atender no nosso espaço.
1: Quando que ele começa, então?
2: Eu já tenho umas 3 ou 4 pessoas marcadas.
1: Opa,
2: tá?
1: Que bom!
2: E tenho certeza que hoje, eu vou falar aqui, vai aparecer pessoas interessadas. Tendo 10 pessoas, eu já trago ele, já marco a data.
1: Tá. Então, só repita ali as especialidades dele.
2: Ele trabalha com reposição hormonal, masculina e feminina. tratamento de menopausa, diabetes tipo 1 e 2, emagrecimento e performance, plano alimentar especializado, na parte de esporte, implante hormonal, soroterapia e para queda de cabelo. Então, toda essa parte celular, né, de glândulas, o endócrino é muito importante.
1: E quando ele, como, o pessoal para entrar em contato com... Pra
2: só, é, já pode me ligar hoje para agendar. Eu creio que no máximo junho ali, metade de junho, eu já, é só nós agendarmos. 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Tá certo. 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
1: 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Agora, você também temos aí a parte que você está trabalhando muito e que tem tido muitos clientes lá, de estética também,
2: é,
1: né,
2: Cris? Eu trabalho com a parte estética. É, na verdade, assim, eu tenho uma experiência de quase 20 anos, né? Que eu tive a estética, fiz uma pós em estética. É, vamos dizer assim, sou quase biomédica. Já estava formada, voltei a estudar, porque o biomédico agora ele pode fazer diagnóstico por imagem. Como é a minha área.
1: Sim.
2: Então, assim, tem especializações em estética, mas logo vou pegar minha carteira no final do ano já e vou ser uma biomédica esteta também.
1: Que bom.
2: Parabéns. Trabalho com a parte estética e esse doutor vem para somar nessa parte estética, mas também na parte de saúde. Por isso que vou trazer ele.
1: Olha aqui, já tem repercussão. A Janete perguntando, é só tem a Sede Imagem de atendimento particular? Tem algum convênio? Me parece que você tem uma grande novidade.
2: É, não tem.
1: Você firmou um convênio com o CASF? CASF,
2: isso. O doutor vai atender pelo CASF, tá?
1: Pelo CASF?
2: É, o doutor atende
1: alô,
2: pelo
1: Janete,
2: CASF.
1: Pelo CASF aí.
2: E os exames também, é, vai ter bastante exames. Nós firmamos uma parceria maior essa semana. Até 30% de desconto com o CASF.
1: Muito bom. Então, atenção, associado CASF, qualquer exame de imagem aí, né? Atendimento com esse novo profissional, que seja esse
2: endócrino,
1: que vem do Rio de Janeiro, 30%.
2: É, e com o doutor, um desconto de R$100.
1: Bom, também bom. Tá certo, então, já dá essa informação. Tem também esse convênio com o CASF.
2: Tem convênio com o CASF.
1: Tá certo. O que mais acrescentar aí, por gentileza, sobre a nossa Sede Imagem e seu trabalho diferenciado em vacaria?
2: Então, eu gostaria de reforçar as pessoas para irem conhecer, né? A Sede Imagem está de cara nova, há 1 ano e 6 meses que eu assumi. Então, muita coisa mudou, o ambiente ficou mais aconchegante e o atendimento, como eu sempre falo, independente de ser particular, convênio, SUS, o que for, a pessoa é tratada da mesma forma e o trabalho é feito da mesma maneira para todos, com qualidade e excelência.
1: Exato. Vocês atendem SUS aí também, Cris?
2: Atendemos. Inclusive, lembra
1: mas
2: que eu falei...
1: Mas é via DACA, né?
2: Via DACA, via prefeitura. Fizemos um mutirão pelo Condesus para Monte Alegre, acabamos...
1: Ô, oh, Monte Alegre, que bom!
2: E esse final de semana, sexta e sábado, vamos atender SUS via DACA.
1: Que bom!
2: E na terça, e a doutora vem atender, e temos há 11 anos atendemos o DACA.
1: Que bom! Cris, parabéns pelo trabalho, por essas novidades, agora trazendo mais esse profissional aí. Esse plano CASF, a parceria, 30% de desconto nos exames. Estamos sempre à sua disposição aí.
2: Com certeza virei mais e, assim, deu uma repercussão enorme, como eu te falei.
1: Que bom.
2: Agradeço aos ouvintes e convido para tomar um cafezinho, para ir conhecer, para conversar comigo.
1: Valeu.
2: Um abraço.
1: E saúde para ti.
2: É, para todos nós, né? E um ótimo dia.
1: Valeu. Excelente, maravilhosa Cristiane Dian, a nossa Cris, administradora da Sede Imagem, ali na 15 de novembro, bem frente aí à Unimed. 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Na sequência, vem aí Notícias da Hora. E depois vamos para o Temática, na apresentação do colega Betão. A todos, um excelente dia de paz, amor e alegria e felicidade no teu coração.
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2: Em Veranópolis, a sétima edição da Festa La Cucanha inicia nesta quinta-feira, dia 21, e segue até o domingo, dia 24 de maio. A programação artística, social e também gastronômica ocorre no complexo da Gruta Nossa Senhora de Lourdes, na área central do município. Neste primeiro dia de evento, o espaço estará aberto para visitação das 5 horas da tarde às 10h30 da noite. A cerimônia oficial de abertura do evento está marcada para amanhã, sexta-feira, às 6 horas da tarde. Da tua rádio veranense de Veranópolis, Daniela Afonso.
3: E a Prefeitura de Garibaldi intensificou ações de fiscalização e conscientização relacionadas aos loteamentos clandestinos no município. Após meses de trabalho técnico, levantamento de informações e vistorias em diversas áreas, a Comissão Garibaldi Legal concluiu o primeiro grande relatório sobre ocupações e parcelamentos irregulares do solo no município. O documento foi apresentado a autoridades municipais e representantes de órgãos de segurança e fiscalização, entre eles o prefeito municipal, secretários, representantes do Ministério Público, Polícia Civil e Consepro. Este relatório reúne registros fotográficos, imagens aéreas, notificações e informações levantadas durante as vistorias realizadas. Conforme relatório, os trabalhadores de fiscalização seguem ocorrendo de forma periódica para identificar novas construções e promover a responsabilização dos envolvidos. Da tua rádio Garibaldi, Luiz Henrique Guarnieri.
4: Na região de Soledade, a Brigada Militar, através do 3º Batalhão de Polícia Ambiental, constatou o armazenamento irregular de agrotóxicos em Fontoura Xavier. No local, foram encontrados frascos com vazamentos, embalagens danificadas e recipientes dispostos diretamente sobre o solo, sem contenção adequada. Segundo a Prefeitura, os produtos eram oriundos de uma apreensão antiga e estavam sob responsabilidade do município. Desta forma, foi registrado o boletim de ocorrência. Da tua rádio Cristal de Soledade, Kathleen Gox.
5: A sexta etapa da Copa Gaúcha de Quatrilho acontece neste sábado, dia todo, no município de Ibiraiaras, na comunidade de São Sebastião, e deve reunir entre 130 e 140 participantes. O evento reúne jogadores de 30 municípios do Rio Grande do Sul e Santa Catarina, mantendo viva a herança trazida pelos imigrantes italianos. Mais do que uma competição, o evento é um momento de confraternização e preservação cultural. Da tua rádio Cacique de Lagoa Vermelha, Rudimar Galvão.
6: Em Marau, destaque para a participação da prefeita Naura Bordignon em uma missão internacional na Estônia e na Finlândia, países reconhecidos por iniciativas em governo digital, inovação tecnológica e educação. A viagem inicia nesta sexta-feira, 22 de maio, e ocorre após Marau apresentar indicadores positivos em um questionário nacional de maturidade digital. A gestora representará os prefeitos da região sul do Brasil em uma mesa internacional voltada ao compartilhamento de experiências em inovação e transformação digital. Durante a missão, a comitiva também buscará referências que possam ser adaptadas às realidades locais, especialmente em áreas ligadas à modernização dos serviços públicos. Da tua rádio Alvorada de Marau, Ana Lúcia Jacomini.
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7: 9 horas e 7 minutos, 9 horas e 7 minutos. Bom dia, grande Vacaria. Estamos chegando nesta manhã de quinta-feira, 21 de maio do ano de 2026, para a apresentação do temático, nosso encontro de todas as manhãs aqui na tua, na nossa Rádio Fátima de Vacaria. É uma manhã de frio, realmente é uma manhã de frio aqui na Grande Vacaria, 6 graus a temperatura. O tempo é bom, algumas nuvens escuras, mas o tempo é bom nesta manhã de quinta-feira. A pauta do nosso temática, nós teremos o programa Conexão Cidadã, sob a responsabilidade da Prefeitura Municipal, e em seguida, hein? Vamos falar a respeito de aposentadoria. Atenção, senhores aposentados, atenção, você que pretende se aposentar, fique atento. Em seguida, nós vamos conversar a respeito de aposentadorias, dos aposentados aí. 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O frio chegou. 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Conferindo comigo aqui, Ladimir Fabris. Bom dia novamente, Ladimir.
8: Bom dia. 6 graus, Betão.
7: 6 graus e a hora certa, Ladimir?
8: 9:10.
7: 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Fox Empréstimo, a temperatura, como disse o Ademir, 6 graus é a temperatura nesta manhã, de tempo parcialmente encoberto, mas é bom na Grande Vacaria. 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Vamos então de imediato ao programa Conexão Cidadã sobre a responsabilidade da Prefeitura Municipal de Vacaria.
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10: Olá, bom dia, um abraço a todos e desejo de uma excelente quinta-feira. Aqui estamos com as informações do governo municipal. O movimento de empréstimo de livros na Biblioteca Municipal mostra crescente índice de leitura aqui em Vacaria. O movimento de empréstimo de livros na Biblioteca Pública Municipal Teobaldo Paim Borges, localizada na Casa do Povo, aponta para um crescimento significativo no hábito da leitura em Vacaria. Desde o início da atual gestão municipal, a orientação da administração tem sido fortalecer o incentivo à leitura e transformar as bibliotecas em espaços cada vez mais utilizados pela comunidade. Dados divulgados pela Secretaria Municipal de Educação mostram que o número de empréstimos de livros em 2025 apresentou um crescimento expressivo em comparação com o ano de 2024. Segundo o relatório, na maioria dos meses o aumento ultrapassou os 100%, indicador considerado extremamente positivo e tratado como um fenômeno no ambiente da leitura aqui no município. A secretária municipal de educação, Adriana Ferreira Bueira, ela foi convidada pelo Conexão Cidadã para comentar essa evolução e destacou a importância das ações de incentivo à leitura desenvolvidas nas escolas e bibliotecas, aproximando crianças, jovens e famílias do universo dos livros.
11: Bom dia, Paulo. Bom dia a todos os ouvintes. É com imensa alegria que compartilho essa notícia que nos enche de orgulho. Desde o início da nossa gestão, assumimos o compromisso de valorizar a leitura e transformar nossas bibliotecas em espaços vivos e acolhedores. E o resultado desse trabalho diário começa a aparecer. A partir da análise do número de empréstimos de livros em 2024 e 2025 da Biblioteca Pública Municipal Teobaldo Paim Borges, localizada na Casa do Povo, comprovamos o aumento significativo de leitores. Em todos os meses do ano, sem exceção, o volume de empréstimos de 2025 superou o registrado em 2024. O salto de 6.223 empréstimos de 2024 para 11.143 empréstimos em 2025 comprova, na prática, que a orientação da atual gestão do município e da SMED em valorizar a leitura trouxe resultados reais. Somente de janeiro a abril deste ano, mais de 3 mil exemplares foram emprestados, uma média de 800 livros retirados por mês, demonstrando o fortalecimento do hábito de leitura em nosso município. E para quem não tem tempo, no horário comercial, democratizamos o acesso ao acervo, ampliando os horários de atendimento. A biblioteca está de portas abertas em horários diferenciados. De segunda a sábado, de manhã e de tarde, temos o atendimento noturno nas quintas-feiras, das 18h30 às 22h30, e abrimos um domingo por mês. Tudo pensado para que todos possam frequentar a biblioteca. Além disso, a leitura em Vacaria vai além das paredes da Casa do Povo. Com o projeto Vivas Palavras e o Mundo, levamos espaços de leitura para o CAT, no Parque da Aviação, para a Casa do Turista, no Parque de Rodeios, para a Prefeitura, para o CEMAX e aqui na própria SMED. Fica aqui o meu convite a toda a comunidade de Vacaria. Venha conhecer nossos espaços, retire um livro, descubra uma nova história e faça parte desse movimento que cresce a cada dia no nosso município. Afinal, a nossa gestão acredita que a leitura transforma, aproxima e abre novos caminhos. Um abraço a todos.
10: Os números reforçam o avanço das políticas públicas voltadas à educação, cultura e à formação dos estudantes, valorizando a leitura como ferramenta essencial para o desenvolvimento humano e educacional. O programa Nota Fiscal Premiada Vacaria já está valendo com premiação mensal e mais um sorteio especial no final do ano. Esse programa incentiva os consumidores a solicitarem a nota fiscal e, com isso, além de fortalecer o comércio de vacaria, ajudar na arrecadação de impostos para o município investir em melhorias para a comunidade. O programa iniciou agora em maio e terá 8 sorteios até o final do ano. O secretário municipal de gestão e finanças, o Ednei Michelotto Mussato, nos fala da importância de solicitar a nota fiscal nas compras.
12: Você já parou para pensar que pedir a nota fiscal nas compras do dia a dia ajuda diretamente o nosso município? Pois é, pensando nisso, a Prefeitura de Vacaria está lançando o programa Nota Fiscal Premiada, que começa agora em maio e vai até janeiro de 2027. A ideia é bem simples. Toda vez que você fizer compras no comércio local, peça a nota fiscal com o seu CPF. Além de concorrer a prêmios em dinheiro, você também ajuda a Vacaria a arrecadar mais recursos para investir em saúde, educação, infraestrutura e serviços públicos. Funciona assim: quando as vendas são registradas corretamente através da nota fiscal, o município aumenta sua participação no retorno de impostos, especialmente ICMS. Ou seja, quanto mais notas emitidas no comércio local, maior é o retorno financeiro para a Vacaria. Durante o programa, serão realizados sorteios mensais, com prêmios em dinheiro e um grande sorteio especial no final da campanha. Ao todo, a Prefeitura irá investir cerca de R$20 mil em premiações, incentivando nossa população a participar e fortalecer nosso comércio. Mais do que concorrer a prêmios, pedir a nota é um ato de cidadania. Então, já sabe, comprou no nosso comércio, peça a nota fiscal com o seu CPF e participe do Nota Fiscal Premiada. Vacaria cresce quando todos participam.
10: Mensalmente serão sorteados 4 prêmios de R$250 cada um. E no final do ano, o sorteio acumula R$12 mil em prêmios, sendo que o primeiro será de R$5 mil. E a semana do prefeito Andrezinho em Brasília continua rendendo investimentos também em infraestrutura aqui para o município. No primeiro dia na capital federal, entre outras conquistas, destaque para a destinação de emenda de R$1 milhão do deputado Giovanni Cherini para a área da saúde no município. O recurso será destinado a avançar na proposta de acabar com as longas filas de espera por exames. No dia de ontem, entre outras conquistas, uma emenda do deputado Alceu Moreira com recursos para serem investidos na compra de máquinas para a Secretaria Municipal de Obras. O prefeito Andrezinho anunciou mais essa conquista.
13: Pessoal, estou aqui com o nosso deputado federal Alceu Moreira, nosso secretário da Habitação, o Boni, e mais uma vez, né, Alceu, levando ótimas notícias para a nossa cidade, para a nossa comunidade. Hoje em especial para o nosso secretário de obras, o Chimia, né, Alceu? Alceu que tem um grande carinho pelo nosso secretário, o Chimia também. E é por isso que nós estamos levando um recurso, Alceu, de R$450 mil para aquisição de máquinas, né, para nós ajudarmos aí, né, principalmente as pessoas que vivem e que moram no interior do nosso município de Vacaria, Alceu.
14: Bom, Andrezinho, aqui nós estamos mandando R$450 mil. Como sabe, nosso compromisso com Vacaria é permanente. Então, para ti, o nosso secretário, o Rony, que está aqui conosco, para toda a comunidade de Vacaria, mas tem mais uma notícia. Ontem passou aqui na Câmara o projeto 364, que é aquele que fala dos campos de altitude, que tem um corte de 1.500 metros, daí para cima é Mata Atlântica e daí para baixo é Código Florestal. Então, nós também passamos aqui, já foi para o Senado. É hora de trabalhar com os senadores para aprovar o mais rápido possível no Senado e deixar os nossos produtores em condição de fazer manejo de produção livre das multas ambientais absolutamente criminosas, desnecessárias para o nosso manejo dos campos de altitude. Andrezinho, nós estamos juntos, sempre.
13: Abraço, Alceu.
10: A comitiva de Vacaria permanece em Brasília e nas agendas constam ainda a destinação de áreas do antigo aeroporto, o CAT, e do batalhão para o município. Terminou às 2h30 da madrugada de hoje a segunda noite de trabalhos nas melhorias de condições de trânsito na rotatória da Júlio de Castilhos. O serviço avançou bastante nesses 2 dias de trabalho noturno e, com isso, as obras de recuo dos canteiros foram concluídas nesta madrugada. O anúncio é do secretário municipal de obras, o Leandro Santos, o Chimia, que trabalhou na rotatória nessas 2 noites com 23 homens da própria secretaria. Agora, com o leito da rodovia preparado, o secretário Chimia anuncia para a tarde de hoje o início da colocação do asfalto, com a possibilidade do serviço de pavimentação ser concluído ainda hoje. Os canteiros da rotatória recebem a partir de agora a atenção da equipe de paisagismo da Prefeitura Municipal. E assim fechamos o nosso encontro desta manhã de quinta-feira. Amanhã estaremos aqui de volta neste mesmo horário. Até lá, bom dia.
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10: 9:26, 9:26. Você está ligado aqui na tua, na nossa Rádio Fátima de Vacaria, nesta manhã de quinta-feira, 21 de maio. 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Nosso bate-papo, como nós anunciamos, é com a Laser Maier, que é a diretora da Viver Aposentadoria. Para a gente falar sobre aposentadoria, Laser, bom dia, prazer em conversar contigo aqui na tua, na nossa Rádio Fátima, nesta manhã de quinta-feira.
11: Bom dia, Betão, bom dia aos ouvintes, bom dia, Vladimir, é um prazer novamente estar aqui.
10: Bom, vamos falar a respeito de aposentadoria, porque a Laser é diretora do escritório Viver Aposentadorias, não é? O planejamento, a importância de fazer um planejamento para a pessoa se aposentar, hein, Laser?
11: Sim, o planejamento, ele é a chave, né, para uma boa aposentadoria, para aposentar da melhor forma. Então, planejar, ele acaba sendo um investimento, né? A gente precisa ver a aposentadoria como um investimento. As pessoas pensam, né, e falam muitas vezes, mas eu não me preocupo com a aposentadoria, ou a aposentadoria está tão distante. E isso, às vezes, na realidade, não é o que acontece. Então, as pessoas precisam entender qual que é a situação delas e saber qual é o melhor caminho, o caminho mais curto e o caminho mais econômico também.
10: Importante realmente, não é? As pessoas podem participar através, se tiver alguma dúvida, esse negócio todo, alguma pergunta, alguma mensagem de texto, através do nosso WhatsApp 999-93-4202. Repito, 999-93-4202. Qual é a importância realmente de se fazer uma análise? Eu pretendo me aposentar daqui um ano, daqui dois anos. Eu já posso, já tenho que começar a fazer uma análise disso aí?
11: Já deve começar a fazer essa análise e esse acompanhamento, né? Por quê? Existem várias regras de aposentadoria e existem várias situações também, né? É muito particular de cada pessoa, de cada histórico contributivo. Então, é importante analisar todo esse histórico, organizar essa documentação com antecedência e também para poder planejar e saber quais são as minhas possibilidades, né? Eu posso aposentar em um determinado momento com um determinado valor ou em algum outro determinado momento com outro valor. Então, eu preciso saber quais são as minhas alternativas para que aí sim eu faça a melhor escolha, né? E isso só é possível com um bom planejamento. A gente precisa diferenciar o que é um planejamento do que é uma análise feita com as informações que existem lá no INSS. E isso precisa ficar muito claro para as pessoas. É muito comum as pessoas dizer que fazem análises de aposentadoria ou até mesmo estudos de aposentadoria, planejamento, mas baseado somente nas informações que constam no INSS. Gente, isso é fria, é furada. Por quê? Porque é muito mais do que consta lá. Existem muitas situações de forma equivocada no INSS e existem muitas situações que nem constam lá. Então, a gente precisa analisar tudo, carteira de trabalho, histórico contributivo, né? Todo histórico, todas as contribuições, uma a uma, para aí sim saber o que consta lá no INSS, o que eu ainda preciso verificar e comprovar, para aí sim, dentro desse histórico todo, entender quais são as minhas possibilidades. Uma análise baseada nas informações que consta no INSS é uma análise errada, é uma análise equivocada. E as pessoas precisam entender isso, precisam entender qual a importância dessa análise completa, dessa busca documental, dessas comprovações que são necessárias no INSS. Porque isso pode postergar a tua aposentadoria aí em muitos anos. Então, daqui a pouco a pessoa já pode estar aposentada e ela acaba não sabendo porque está confiando nas informações que constam lá no INSS.
10: Vladimir.
12: Bom, a Aneli pergunta, sou produtora rural, quero saber se tenho que contribuir 15 anos ou há algum diferencial para a aposentadoria rural em termos de trabalhadora, Lazy?
10: Eu já emendo com essa pergunta. Sim. Do rural aí, porque você pode ter trabalhado, como é que você faz a documentação rural e se você trabalha urbano? Você já trabalhou como rural também, né?
11: Isso, existem duas situações, na verdade.
12: Sim.
11: A questão da aposentadoria rural, ela não precisa efetivamente contribuir para o INSS, tá? Se ela é da área rural e ela tem 15 anos, né? De agora, retroativo 15 anos, que ela consegue ter essa comprovação desse labor na área agrícola, a mulher tendo os 55 anos de idade e essa comprovação dos 15 anos, ela consegue aposentar. Mas sim, ela precisa comprovar através de documentos que ela está na área rural. Não necessariamente contribuição, mas sim documentação. A contribuição, ela existe daí no caso de uma aposentadoria por tempo de contribuição. Sim. Onde eu também posso utilizar o período rural, né? E o período urbano numa aposentadoria por tempo de contribuição. Mas aí são regras completamente diferentes. Vem mais uma situação aí em que é muito necessário o planejamento para conseguir identificar o que é mais vantajoso para o segurado. Se é buscar uma aposentadoria rural, se é daqui a pouco aproveitar um período urbano e juntar o rural para conseguir uma aposentadoria por tempo de contribuição. Então, são regras diferentes, são regras específicas, mas que a gente precisa analisar, planejar para direcionar o segurado para o melhor caminho.
12: E nessa questão de documentos, né, Betão? Acho que é importante. Vocês conseguem, porque muita gente, eu não tenho documento, meu falecido pai deixou mais nada, eu não tenho bloco, não tenho mais nada, como fazer então?
11: Isso é muito comum, as pessoas muitas vezes desistirem do período rural porque não tem a documentação, né? Não localizam a documentação ou porque é difícil. A questão do rural, quando o pai ou a mãe aposentou utilizando períodos rurais, essa documentação possivelmente ela esteja no processo de aposentadoria do pai ou da mãe, né? Então, é possível buscar esses documentos lá no INSS, porque eles já constam nesse pedido de aposentadoria. Então, é possível buscar a cópia desse processo e ser utilizado para uma aposentadoria daí do segurado, no caso, o filho, né?
10: O escritório Viver Aposentadoria, ele procura toda essa documentação?
11: Sim, a gente auxilia o nosso cliente na busca documental. E isso é extremamente importante, porque muitas coisas ficam para trás por falta de documento. Então, a documentação, ela é estritamente necessária para uma aposentadoria, para uma boa aposentadoria. Eu posso aposentar? Muitas vezes posso, mas talvez tem coisas que vão ficar para trás em razão de eu não ter feito a comprovação necessária. Então, a Viver, ela é especialista também nessa busca de documento. Então, a gente auxilia o nosso cliente no planejamento, na busca de documentos e no encaminhamento da aposentadoria. Então, é um trabalho muito completo, né? Que a gente sabe que é necessário, por isso que nós fizemos, porque não adianta a gente fazer algo que não vai favorecer o nosso cliente. Então, a gente precisa buscar para ele, sim, o melhor benefício, a melhor alternativa, e isso só é possível baseado na comprovação, na prova documental.
10: Nós temos diferentes tipos de aposentadoria. As regras para aposentadorias realmente é o que importa?
11: Com certeza. Existem várias regras de aposentadoria,
10: sim,
11: né?
10: Regras.
11: Que são as regras de transição. Então, antes nós tínhamos a questão da aposentadoria por idade, por tempo de contribuição, né? Eram as regras.
10: Antigamente era só por idade,
11: exatamente.
10: Aquele negócio todo.
11: Era muito mais fácil o entendimento, uhum. Né? Porque existiam poucas regras. Hoje, existem 6 regras de transição. Então, uma pessoa pode ter 6 possibilidades de aposentadoria, né? Em momentos diferentes, com valores diferentes. E ela só vai saber disso no momento do planejamento. Quais são as efetivas momentos adequados para que ela encaminhe a aposentadoria?
10: Ela tem 6 regras para aposentadoria, mas ela só vai receber por uma, não é?
11: Exatamente. Ela vai aposentar, ela vai optar por uma das regras. Quando ela aposentar, depois ela não vai poder trocar.
12: Isso.
11: Então, por isso, mais uma vez, a importância do planejamento e da prova total de todos os vínculos, de todo o histórico contributivo. Então, o planejamento, mais uma vez, é importante por isso. Porque no momento em que você optar por uma das 6, depois você não vai poder trocar.
10: É isso que o ouvinte pergunta aqui. Ó, me aposentei com um valor há 10 anos atrás. Eu posso rever essa aposentadoria para ter outro valor?
11: Existe a possibilidade de revisar a aposentadoria num prazo de até 10 anos depois da concessão, porém, precisa ser algo que já já foi feito até a data da aposentadoria. Por exemplo, eu trabalhei na área rural, aposentei, mas eu não pedi esses 5 anos que eu trabalhei na área rural, no momento em que eu aposentei. Aí eu posso sim pedir ao INSS uma revisão para buscar esses 5 anos. Mas, por exemplo, se esses 5 anos foi depois de eu ter aposentado, eu não vou poder incluir na aposentadoria.
10: Somente de 10 anos atrás.
11: Até 10 anos depois da aposentadoria.
10: Até 10 anos a aposentadoria. Exato. Então, a pessoa que se aposentou por idade, com 65, se ele já tem 76, ele não pode mais.
11: Não pode mais.
12: Exato. Bom, pelo 9, você pode perguntar para a Leis qualquer dúvida aqui, ó. Sua pergunta no 99993-4202. A Maria pergunta para ti, Leise. Tenho 55 anos, pago o INSS há mais de 15 anos e venho enfrentando sérios problemas de saúde. Em termos de saúde, eu posso encaminhar algum benefício com essa idade?
11: Pode, o benefício por incapacidade. Se ela está contribuindo ao INSS, ela é segurada. Então, ela tem, se ela tem o laudo, o atestado médico informando a incapacidade, ela pode solicitar o benefício por incapacidade, né? Se encostar, né? Que muitas pessoas usam esse termo. Pode se encostar, sim.
12: Bom, nessa questão, até vou usar a sua expressão que é mais fácil de compreensão do ouvinte, se encostar, em quais situações de saúde eu posso me encaminhar o benefício ou me aposentar pela Previdência?
11: Não existe, assim, uma determinação única, né, Ladimir? Existem muitas enfermidades que impossibilitam a pessoa de trabalhar, de exercer a sua atividade. Então, desde que o médico entenda que ela precisa, que essa pessoa precisa ser afastada da atividade laborativa e constar isso em laudo médico, ela pode solicitar esse benefício ao INSS. Vai passar por uma perícia médica e se o médico perito também entender que isso é possível, ela pode receber esse benefício.
10: Existe, um ouvinte pergunta aqui, existe alguma regra específica para quem tem um MEI?
11: Sim, o MEI é um assunto muito, muito, muito importante. As pessoas, hoje, muitas pessoas abrem, né, o MEI para poder ter a formalização, né, do seu trabalho. Então, e isso não é errado, eu acho que isso é uma boa prática. Porém, as pessoas precisam ter o cuidado para fins de aposentadoria. Porque a contribuição, o pagamento da DAS, que é a contribuição do MEI, né, a guia do MEI mensal, ela recolhe, tem INSS ali, tem INSS, Imposto Sobre Serviço. Então, esse recolhimento de INSS, ele vale para aposentadoria. Porém, a gente precisa lembrar que isto é limitado a um salário mínimo e também ele direciona somente, ele só é válido para uma aposentadoria por idade. Então, se eu quiser utilizar esse período do MEI para uma aposentadoria por tempo de contribuição, eu vou ter que fazer a complementação desses valores. De 5%, que é o que paga o MEI, até os 15%, né? Até os 20%, desculpa, essa diferença de 15%, num recolhimento avulso, né? Então, além da guia do MEI. E isso é extremamente necessário e importante para quem tem tempo de carteira assinada, tem rural, tem insalubridade e hoje tem o MEI. Então, o que, que eu faço com esse MEI? Organiza isso, porque para fins de aposentadoria, isso tem uma importância muito grande.
10: Agora, vai, Betão. Se você se aposentar somente pelo MEI, você vai receber apenas um salário mínimo.
11: Apenas um salário mínimo e só é possível aposentar o homem aos 65 e a mulher aos 62 anos de idade.
12: Importante. A Franciele pergunta, sou produtora rural, tenho lupus e 42 anos, posso encaminhar a minha aposentadoria?
11: Ela pode pedir um benefício por incapacidade se a doença estiver, né, a enfermidade que ela tem, estiver hoje incapacitando ela para o trabalho. Ela pode sim, como agricultora, né, como produtora rural.
10: O ouvinte está perguntando aqui, o João está perguntando o seguinte aqui, sou funcionário público, existe diferença de me aposentar como funcionário público como trabalhador normal?
11: Existe.
10: Trabalhador normal ou outra empresa, eu acho.
11: Outra
10: que
11: pergunta
10: é
11: muito importante. O funcionalismo público tem as suas regras específicas.
10: Sim.
11: Mas o que...

0: espaço público.
1: 9h41. Pra aqui,
2: fazer ó, um espaço comercial,
1: exatamente.
2: Né?
1: Exatamente. Pode mandar sua pergunta no 99993-4202, que em seguida, logo após os comerciais, a Leise vai responder para você. Alô, Karine? Em seguida, vamos responder a sua pergunta também. 9h42, 6 graus, tempo ainda é parcialmente encoberto, encoberto que Vacaria. Já voltamos com mais informação.
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3: 9:47, 9:47, você está ligado aqui na tua, na nossa Rádio Fátima de Vacaria. Nós estamos conversando, batendo um papo aqui com a Lise Maier, que é do escritório Viver Aposentadoria. Qual é a colocação, Admir?
4: Vou começar aqui pela Karine, então, que deixou aqui a sua pergunta, Leise. Minha mãe tem 55 anos de idade, 32 anos de carteira, já 32 anos de contribuição. Aos 57, ela pode se aposentar dentro daquelas 6 opções que a senhora há pouco falou para o Betão, Leise?
5: Sim, possivelmente sim, mas a gente vai precisar calcular esse tempo e ver o tempo de contribuição, porque a questão do enquadramento na regra vai depender do tempo de contribuição que ela tinha quando a reforma da Previdência aconteceu, que foi lá, né, em 12/11/2019. Então, nesse tempo, a gente faz o cálculo, até esse período, a gente faz o cálculo do pedágio que ela precisa cumprir, né? Então, além da questão da idade dos 57, numa regra de transição do 100%, por exemplo, ela tem a questão do pedágio que ela precisa pagar. Mas isso tudo a gente calcula com o planejamento e apresenta para ela todas essas opções. Inclusive com o valor, porque daqui a pouco ela tem essa opção aos 57 e aos 57,5 ela tem alguma outra opção que seja mais vantajosa. Então é preciso verificar isso antes de simplesmente pedir o benefício. Né?
3: O Miro recebe uma pensão por morte, tá? E ele pedindo a aposentadoria, ele perde essa pensão?
5: Não perde. É uma dúvida muito comum, né? Por que que é uma dúvida muito comum entre as pessoas? Porque isso era um burburinho, né? Que existia quando se falava na reforma da Previdência. Mas essa mudança, ela não passou. Então, hoje, as pessoas podem acumular pensão, receber ao mesmo tempo uma pensão por morte e uma aposentadoria. Então, se é aposentado, pode pedir pensão e se recebe a pensão, pode pedir aposentadoria.
3: Emendando essa situação, sim. O viúvo, tá? Ele recebe a pensão.
5: Sim.
3: A pensão da esposa, né?
5: Uhum.
3: Tá? E ele quer se aposentar agora, ele vai perder essa pensão da esposa?
5: Não vai perder, ele vai manter.
3: Mas o contrário.
5: Ele vai poder optar pelo benefício mais vantajoso, vai receber o mais vantajoso no valor integral, e o outro benefício, seja o da esposa ou do marido, vai existir uma redução, mas ele vai poder acumular os dois benefícios.
3: Ah, vai existir uma redução.
5: Vai existir, depende do cálculo, existe uma regra de cálculo, que daí cada caso é um caso, né? Mas vai acumular os dois benefícios, vai receber os dois benefícios.
4: Aqui pelo 999-93-4202, o WhatsApp da tua Rádio Fátima, a Ângela pergunta pra ti, Leise, ela tem que fazer uma perícia e tá demorando, que já faz quase um ano que tá esperando, e dela foi ver no INSS o que que tava acontecendo, e o pessoal disse que tá havendo uma pendência. Ela quer saber que pendência é essa?
5: Quando nós começamos a entrevista, eu falei da importância da gente organizar, né, o histórico contributivo. Porque é isso, gente. O INSS tem muitos indicadores de pendência. Muitos mesmo. Existem mais de 100 possibilidades de existir pendências.
4: Nossa.
5: E o que que são essas pendências? São inúmeras situações. Por exemplo, se uma empresa não fechou o vínculo lá no INSS, esse vínculo está em aberto, é uma pendência. Se eu entrei numa empresa ou saí de uma empresa no início ou no final do mês e essa contribuição não completou o salário mínimo, é uma pendência. Enfim, existem inúmeras situações, né? Como eu disse, mais de 100 possibilidades de indicador de pendência no INSS. E isso interfere diretamente na aposentadoria. Por isso que a gente não pode confiar nessas informações reduzidas do INSS. A gente precisa ter uma visão ampla da situação, uma análise completa, não uma análise rápida, né? porque isso vai impactar no teu benefício e na tua aposentadoria.
3: O Valdir se aposentou recebendo 2 salários mínimos, tá? Ele vai fazer 10 anos, daqui uns 2-3 anos que ele disse aqui, mas se ele pedir uma revisão, ele vai aumentar essa renda dele ou vai diminuir?
5: Assim, é possível buscar uma revisão de aposentadoria até 10 anos após o recebimento do primeiro benefício, certo? Essa revisão, ela vai depender, obviamente, da questão dos vínculos, né? A gente vai precisar ver o que o INSS, o que a pessoa não pediu para o INSS no momento de aposentar, que pode ser solicitado agora. A questão do valor, equiparação a 1 ou 2 salários mínimos, por exemplo, quando a pessoa aposenta, ela pode estar recebendo ali 2 salários mínimos. No próximo ano, o governo vai determinar um aumento para o salário mínimo e um aumento para os aposentados. E o do salário mínimo é sempre maior. Então, no primeiro ano, ela já vai deixar de receber 2 salários mínimos, vai receber 1 ponto alguma coisa. E assim, gradativamente. Então, porque o aumento do salário mínimo é sempre maior do que o aumento dos aposentados.
3: Essa é a colocação. Quem recebe acima de 1 salário mínimo, não é aposentado que recebe acima de 1 salário mínimo, ele não tem o mesmo aumento do salário mínimo, né?
5: Exatamente.
4: Aqui
5: exatamente.
4: A Ana Lúcia pergunta mais ou menos isso, ó. Me aposentei por incapacidade, 2 salários mínimos eu ganhava, faz menos de 10 anos, se eu pedir a revisão, vou voltar a ganhar os 2 mínimos? Não, né?
5: Não, porque a equiparação é diferente.
4: Exato. A Iracema diz que o filho dela tem 55 anos, 30 anos, sério de contribuição, sério problemas com diabetes, pode se aposentar?
5: Existe uma possibilidade, sim, mas a gente precisa avaliar, né? É difícil dizer se sim ou se não, sem analisar essa documentação e entender todo esse histórico.
4: Exatamente. Aqui também tem aqui, a minha sogra ficou viúva, ela é aposentada e tem um filho deficiente que recebe o BPC. Uhum. Quer saber se tem como transferir essa. Ela recebe alguma coisa do esposo que faleceu, embora ela tenha um filho deficiente que é BPC. E ela já tem aposentadoria, Lacey?
5: Sim. A única possibilidade de se passar uma pensão por morte para um filho maior de 21 anos. É na possibilidade, na possibilidade de ele ser deficiente, né? Então, se a pessoa é deficiente, ele é dependente economicamente do pai e o pai vem a falecer, ele tem direito a essa pensão mesmo sendo maior de 21 anos. Nesse caso, ele já recebe um BPC Loas, uhum, né? Então, a gente tem que avaliar o que é mais vantajoso para ele. Porque, assim, lembrando sempre que o BPC Loas não deixa pensão, não paga 13º e o benefício de pensão por morte, né? Deixa pensão e né? Para um filho, no caso, e também tem a questão do 13º. Então, tem que avaliar qual que é financeiramente a opção mais vantajosa para essa família.
3: Mas é essa situação dessa senhora aí, ela recebe o filho é deficiente, tem problemas, ela recebe o BPC Loas, tá? Ela pode se aposentar, ela se aposentar pela Previdência Social e não corta o BPC do filho?
5: Vai ter uma análise de renda aí, né? Por isso que eu falei que é importante avaliar o que economicamente é mais vantajoso para essa família, porque a gente tem a questão do benefício que a mãe já recebe, a gente tem a questão da possibilidade dela receber essa pensão por morte ou do filho receber essa pensão por morte, eles compartilharem disso, tem esse BPC Loas que eles estão recebendo, então é necessário avaliar para ver o que economicamente é mais vantajoso para a família.
4: 950...
5: Porque pode sim perder esse benefício dependendo da renda.
4: 9h55, tem várias perguntas aqui, ó. Isso foi interessante. Esse assunto aposentadoria interessa muito,
3: aqui,
4: né, Betão?
3: Essa manhã inteira aqui.
4: Aqui, ó, Lacey, no ping-pong, a Elizabeth está.
3: Uma consulta, né?
4: Exato. E a Lacey não cobra nada, né? E a Rádio Fátima oportuniza essa consulta aí. A Elizabeth, que tem 55 anos, já tem 17 anos de contribuição. Ela pode anexar o tempo de rural?
5: Deve.
3: Eu estou aprendendo também, que deve.
4: Já estaria encaminhando a aposentadoria, então?
5: Depende do tempo que ela tem rural, pode ser que sim.
4: Uhum. Olha ali, ó. Oi, Elizabeth.
3: O esquema é o seguinte, atenção, você que tem rural, que é urbano agora, trabalha como urbano, não é? A documentação, o escritório Viver Aposentadorias vai atrás dessa documentação. Importante é isso, né, Laser?
5: Muito importante. E assim, não desistam do rural. Gente, o rural muitas vezes é decisório na hora da aposentadoria. Te aposenta antes, te aposenta melhor, né? Daqui a pouco te enquadra numa regra mais vantajosa. Então, jamais deixem o rural para trás. É muito importante.
3: O campo estava no nome do meu irmão. Eu era menor, eu dependia do meu irmão. Eu entro como rural?
5: dentro do grupo familiar. A gente pode utilizar a documentação dentro do grupo familiar. Então, normalmente é pai e mãe. Sim. Acontece algumas situações em que tem irmão também. Normalmente é pai e mãe. Então, as pessoas às vezes pensam, ah, mas o documento é em nome do meu pai, sim, não posso usar. Pode, sim.
3: E em nome do irmão?
5: Pode também.
4: Tá, ok. Bom, Betão, terminou. Alô, Tere. Alô, Iris. Alô, Léo. Não deu para responder as perguntas para você, mas, Leis, eu vou lhe passar o contato desse pessoal, daí a senhora entra em contato com eles.
5: Com certeza, entraremos em contato, sim, será
3: contato,
5: um prazer.
3: Passa o contato para o ouvinte do escritório de Vira Aposentadorias.
4: Um minutinho temos aí.
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3: E as consultas, o pessoal que vai lá pedir informações, como é que é?
5: Nós não cobramos o primeiro atendimento. Muito bom, é muito importante falar isso, Betão. A gente não cobra o primeiro atendimento, então não fique na dúvida. Vai lá, vai conversar com a gente. É muito importante. É a sua aposentadoria, é o seu futuro.
3: Obrigado, Eze Maier, do escritório Viver Aposentadorias, que foi o convidado do Temática nesta manhã de quinta-feira, manhã gelada de quinta-feira, 7 graus é a temperatura, tempo encoberto aqui na Grande Vacaria, 9 horas 58 minutos. Obrigado, Vladimir Fabris, que está comigo aqui hoje, não é? Obrigado. Eu volto em seguida, juntamente com a Fábia Schiller, dentro do nosso Temática, a partir de 10 horas e 5 minutos.
4: 7 graus, bom dia!
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10: 10 horas. 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Santa Catarina registrou geada e um novo recorde de temperatura negativa nesta quinta-feira. Segundo o órgão que monitora as condições do tempo nas cidades catarinenses, Bom Jardim da Serra marcou menos 5,6 às 3 horas da manhã. As temperaturas baixas eram previstas pela Defesa Civil do Estado, que publicou uma nota ainda na quarta, principalmente para as regiões do Planalto Sul, Meio Oeste e Planalto Norte. A advogada e influenciadora Deolane Bezerra foi presa nesta quinta em uma operação do Ministério Público de São Paulo e da Polícia Civil contra a lavagem de dinheiro do primeiro comando da capital, o PCC. Ela teria recebido mais de R$1 milhão em esquema para maquiar recursos da organização criminosa. O chefe da facção, Marcos Machado, o Marcola, também é alvo da investigação, bem como o irmão dele, Alejandro Camacho, e dois sobrinhos, Paloma Sanches Camacho e Leonardo Alexander Ribeiro Camacho. Paloma, apontada como intermediária, estaria na Espanha, e Leonardo Alexander, indicado como destinatário de recursos, na Bolívia. Já Marcola e Alejandro permanecem na Penitenciária Federal de Brasília e serão comunicados sobre as novas ordens judiciais. Tudo parece impossível até que seja feito. 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A justiça francesa considerou nesta quinta a Airbus e a Air France culpadas por homicídio culposo pelo caso do acidente aéreo do voo Rio-Paris, que matou 228 pessoas no ano de 2009. A decisão representa o mais recente marco em uma maratona jurídica envolvendo duas das empresas mais emblemáticas da França e familiares das vítimas, em sua maioria francesas, brasileiras e alemãs. A nova sentença as considera as únicas responsáveis pela maior tragédia e impõe a multa máxima de 225 mil euros, cerca de 1 milhão e 300 mil reais cada, atendendo ao pedido da promotoria durante o julgamento, que durou 8 semanas. 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
10: Próxima edição às 11 horas.
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1: Olá, bom dia, 10 horas e 8 minutos, temperatura de 7 graus nos campos de cima da serra. Estamos chegando com mais uma hora do temática para você aqui na tua Rádio Fátima. Um ótimo dia, uma excelente manhã para você que nos acompanha desde as primeiras horas, desde cedinho, 7 graus a temperatura nos campos de cima da serra. Bom dia, Betão.
2: Bom dia, Fabinha, bom dia mais uma vez, ouvintes, muita satisfação, estamos aqui para dar continuidade ao temática nesta manhã de gelada de quinta-feira, Fabinha.
1: Pois é, ontem nós começamos esse horário com temperatura na média de 9 graus, hoje é 7. Mais frio então do que ontem, né?
2: É, mais frio do que ontem, apesar que não tem um ventinho, eu não sei nas ruas da cidade, porque...
1: Cheguei
2: na rádio, era 6:30 da manhã, tava tranquilo, não tinha
1: não
2: vento.
1: Não tem vento.
2: Tava com 3 graus, 3, 4 graus. Mas não estava tão frio, não sei nas ruas aí, o pessoal que está andando pelas ruas aí, você que esteve há pouco
1: não
2: na
1: tá
2: rua.
1: Tão frio, não está tão, tá frio, tão frio, é frio para gente que fica parado,
2: fica
1: aqui,
2: parado,
1: né? É. Parado aí, gela tudo e subiu,
2: gela,
1: ó, agora
2: tudo.
1: 8 graus,
2: é.
1: Só porque a gente falou.
2: É.
1: Vamos lá, gente, começando para você o temática desta quinta-feira. 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Vamos lá, 10 horas e 10 minutos, 8 graus é a temperatura. 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
3: A maneira de ajudar os outros é provar-lhes que eles são capazes de pensar. A maneira de ajudar os outros é provar-lhes que eles são capazes de pensar. Viver é ajudar-se mutuamente. Quais as pessoas que a gente não consegue ajudar? Aquelas que não se ajudam. Interessante que toda ajuda tem uma parte externa, vem de alguém, mas toda ajuda também deve partir da pessoa que está pedindo ajuda. Ela tem que se ajudar. Assim acontece, as transformações vão acontecendo deste jeito, quando a pessoa é ajudada, mas quando a pessoa se ajuda também. Quanta gente de braços cruzados, apenas querendo ser ajudados, mas não fazem quase nada por si, não se ajudam. Então, qual é a melhor maneira de ajudar os outros? É provar-lhes que eles são capazes de pensar. Quando as pessoas descobrem que são capazes de pensar, quando alguém desafia, convoca, constrói uma linha de pensamento com a outra pessoa, ela também vai encontrar saídas, vai encontrar respostas para os seus questionamentos e ela mesmo vai se ajudar. Então, vamos continuar ajudando os outros, mas vamos gastar um pouquinho de tempo descobrindo no que a pessoa pode se ajudar, porque ajudar só tem validade se a gente conseguir que a pessoa se ajude também. Sejamos capazes de ajudar, mas vamos permitir também sermos ajudados por nós mesmos. A maneira de ajudar os outros é provar-lhes que eles são capazes de pensar.
2: Essa frase do dia com o Frei Jaime Bettica. 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O programa é o Temática, Fábio.
1: Agora 10 horas e 13 minutos, 8 graus a temperatura.
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2: Funerária Sagrada Família, telefone 3231-1002, informa. Nota de falecimento da senhora Dalila de Melo Magero. Filhos Rodrigo, Cláudio e Eldio. Noras Elisiane e Silvana. Netos Caliandra, Rodrigo, Carol, Gabriel, Vitor, Ana, Lucas. Irmãos, cunhados, sobrinhos, amigos e demais familiares da inesquecível Dalila de Melo Magero, com 84 anos de idade, participa do seu falecimento ontem ocorrido. Homenagens a Dalila de Melo Magero estão sendo prestadas nas capelas da Funerária Sagrada Família, partindo hoje às 16 horas e seguindo para o Cemitério Municipal Santa Clara, onde será realizado o sepultamento. Funerária Sagrada Família, companheira das horas difíceis, noticia o falecimento da senhora Dalila de Melo Magero, com 84 anos de idade. Antecipam agradecimentos.
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1: Dez horas e 23 minutos, 8 graus a temperatura. Estamos de volta contigo. 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Betão, quer ir conhecer a Argentina ou quer ir pra Itália como um colega nosso?
2: Não, prefiro a Argentina.
1: Prefere a Argentina?
2: É.
1: Deixa, eu vou te mostrar o absurdo aqui, ó, da mensagem de um colega nosso que todo mundo conhece. Deixa eu só ver se é essa aqui. Ah, tá, é essa aqui mesmo. Olha o absurdo, ó. Conversando com o nosso colega Ronaldo ontem, a gente perguntava pra ele sobre o clima lá em Roma, né?
2: Sim.
1: Como é que tava, coisa e tal, ó.
3: Tá começando a esquentar aqui na Europa. Daqui de Roma eu vou pra Paris logo mais. E depois vou pra Londres. Já pensou?
1: Olha que nojo, Betão. Já pensou?
2: Que esnobada que ele deu agora.
1: Ele deu uma esnobada ontem. Mandei pros colegas que não acompanharam, mandei uma mensagem pro Ronaldo ontem pra saber se ele tava bem, se tava tudo certo com a viagem. Ele informou que tava indo pra Paris, viu? Coloquei no ar agora. Que tava daqui a pouco de Roma. Ele deve estar chegando em Paris agora, pelo horário. Tô chegando em Paris aí. E depois é pra onde?
2: Para Londres.
1: Te mete, né?
2: Que esnobada, cara.
1: De tudo isso, nós ficamos com o frio.
2: É, nós ficamos com o frio aqui, ele vai pro verão lá.
1: Mas tudo bem, né? 10 horas e 25 minutos, 9 graus a temperatura. Betão, hoje tem muitas informações, né? Muitas coisas acontecendo aí na cidade.
2: É verdade, hoje nós temos aí, uma delas é a Assembleia do Simba, do Sindicato dos Municipais de Vacaria, a partir das 18 horas no plenário da Câmara de Vereadores. Eles estão convocando aí os professores, atendentes de creches, serventes de escolas e merendeiras, tá? Vão tratar de assuntos importantes a respeito dessas categorias aí. O Simba esteve reunido com o senhor prefeito municipal e com o secretário municipal da Fazenda, né? Analisando a situação dessas categorias aí. E hoje o Simba vai passar as reivindicações que foram feitas, não é? Aos professores, aos atendentes de creche, serventes de escolas e merendeiras. Então, é a oportunidade desses servidores comparecerem e ficarem sabendo realmente o que está sendo tratado. E é o momento também de eles fazerem as suas reivindicações. Não adianta somente nas redes sociais. É o momento de ir lá na Assembleia e se manifestar na Assembleia, que acontece hoje a partir das 18 horas, lá no plenário da Câmara de Vereadores da Assembleia do Simba, com os professores, atendentes de creche, serventes de escolas e merendeiras.
1: Perfeito, né? Uma das informações que a gente tem por aí. Agora 10h26, obras ali na rotatória, né, Betão? Que nós estávamos comentando, passei agora há pouco ali, o pessoal está realizando alguns serviços, tá? O trânsito não está totalmente fechado, um pouquinho mais lento, mas não tem nada de diferente por ali. O trânsito um pouco mais lento, o pessoal está realizando alguns serviços ali na rotatória. Pelo que eu vi, Betão, eu creio, passei rapidamente, não, por causa do movimento, não consegui ficar prestando atenção, né? Mas eu acho que a parte dos canteiros ali já foi finalizada, pelo que eu pude observar. Agora falta o asfalto, né?
2: Falta o asfalto, que deve ser colocado hoje à tarde. Segundo informações aí do secretário Leandro Santos, não é? O secretário de obras Leandro Santos, o asfalto deve ser colocado hoje à tarde, não é? A camada asfáltica ali ao lado dos canteiros. E aí, a partir de hoje ou amanhã, já libera a pista total ali, não é?
1: Perfeito, uma obra relativamente rápida aí, né, que deve solucionar bastante problema do trânsito ali naquele local. 10h27, vamos conferir os aniversariantes de hoje.
4: Hoje celebramos mais um ano da sua vida, um presente de Deus. Hoje é o dia que o Senhor fez especialmente para você. Aproveite seu dia com gratidão e alegria, pois você é uma bênção para todos nós.
5: Parabéns a você, aniversariante do dia 21 de maio. Em Vacaria, Bianca Daiane Pimentel recebe os parabéns dos filhos Caio e Jean e do marido Edmilson. Ela é mãe do Caio Pivoto, funcionário da tua Rádio Fátima. Em Esmeralda, Idalci Vígolo recebe os parabéns da esposa Lenir e dos filhos Luan e Alana e da nora Renata, também do neto Lucas. Em Monte Alegre dos Campos, Luísa Silva de Oliveira recebe os parabéns dos pais Alexandre e Cleia, das irmãs Eduarda e Cecília, dos avós, dos tios e padrinhos. Um feliz aniversário a você, receba o carinho da tua Rádio Fátima.
6: Hoje o céu se alegra e os anjos cantam em celebração a este dom tão precioso que é a sua vida. Parabéns pelo seu aniversário e muitas felicidades.
1: Parabéns, saúde e felicidades aos nossos aniversariantes de hoje. 10h28, temperatura é de 9 graus nos campos de cima da serra. 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
1: 10 horas e 35 minutos, 9 graus a temperatura. Estamos de volta por aqui contigo no Temática, na loja que útil em promoção, processador de alimentos, 3 lâminas de R$ 13,95 por R$ 9,95. 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Betão, no esporte tem algum destaque?
2: No esporte tem destaque sim, a vitória do Grêmio ontem à noite, não é? Contra a equipe, já te informo aqui, só deixa eu...
1: Do Palace.
2: Deixa eu pegar aqui minha planilha aqui.
1: Não tinha combinado, né, Betão?
2: Me pegou no contrapé.
1: Não tinha combinado. E eu também esqueci o nome do time lá, mas já vou te ajudar.
2: O Grêmio jogou contra o Palestino do Chile, 2-0 pela Sul-Americana ontem à noite. E agora tem a última rodada, não é? Da Sul-Americana nessa chave do Grêmio. O Grêmio foi a 10 pontos, a equipe do City Torque tem 12 pontos e lidera o grupo. Classifica-se apenas uma equipe. Na próxima terça-feira jogam Grêmio e City Torque em Porto Alegre, decidindo aí quem vai ser o primeiro colocado, porque somente um passa para a fase de grupos na Sul-Americana, a segunda fase, que vai ser disputada entre no mês de julho, logo após a Copa do Mundo, a segunda fase aí da Sul-Americana.
1: Perfeito. Tá?
2: Então o Grêmio ganhou 2-0, precisa ganhar do City Torque na próxima terça-feira. Falando em Grêmio, o Grêmio joga sábado pelo Campeonato Brasileiro, também em Porto Alegre, contra o Santos, tá? Contra o Santos. Santos que empatou pela Sul-Americana ontem contra o São Lourenço da Argentina em 2-2. Vencia por 2-0, São Lourenço reagiu e empatou 2-2. Grêmio e Santos, 19 horas de sábado. E o Internacional joga sábado também na Bahia contra o Vitória. Só que o jogo do Internacional sábado é às 17 horas. Então você está convidado. Sábado, a partir das 17 horas, aqui na tua Rádio Fátima, você acompanha Vitória e Internacional. Logo após Vitória e Internacional, às 19 horas, você acompanha Grêmio e Santos aqui pela tua Rádio Fátima, pelo Campeonato Brasileiro. É a penúltima rodada antes da paralisação do Campeonato Brasileiro, que paralisa no dia 30, é a última rodada, porque depois nós teremos a Copa do Mundo. E o Campeonato Brasileiro só retorna no dia 22 de julho. Serão 52 dias sem Campeonato Brasileiro, tá? 52 dias sem Campeonato Brasileiro. Somente Copa do Mundo, que inicia dia 11 de junho a Copa do Mundo. Para o Brasil, a Copa do Mundo inicia no dia 13, jogamos contra Marrocos às 19 horas, dia 13 de junho.
1: E os times gaúchos podem se dar bem com a Copa do Mundo,
2: pode,
1: né? Olha só,
2: Grêmio
1: o Inter.
2: Internacional.
1: O Inter pode receber pelo menos 4.800.000 em compensações financeiras, né?
2: Sim.
1: Pelos jogadores que devem estar na Copa. Segundo as pré-listas, Rocher, Carboneiro, Borré, Félix, Torres são os que devem estar jogando na Copa e acaba o clube recebendo, né, compensações financeiras. 4.800.000.
2: É 11 mil que a FIFA paga por jogador por dia. Jogador que for convocado pela sua seleção, que vai disputar a Copa do Mundo, são 48 seleções, a FIFA paga para o clube 11 mil reais por dia. Traduzindo de dólar para cruzeiro, para reais. 11 mil reais. Internacional, se realmente esses quatro jogadores foram convocados entre os 26 da lista dos seus países, Internacional vai receber esse montante aí, quase 5 milhões de reais.
1: É um bom dia.
2: É 11 mil reais por dia. O Grêmio vai receber também, pela contratação do Everton, 11 mil reais por dia. Se tiver mais jogadores estrangeiros que atuam no Grêmio, que poderão ser convocados, também vai receber valores.
1: Olha só.
2: Então veja bem, são 48 equipes. Cada equipe inscreve 26 jogadores. A FIFA vai ter que pagar para todos os clubes aí, 48 vezes 26, 11 mil por dia.
1: Por dia,
2: tá? Vai pagar.
1: Não é
2: a
1: pouco.
2: FIFA, não é a CBF, é a FIFA.
1: Não é pouco.
2: Imagina o que arrecada a FIFA.
1: Não consigo nem imaginar.
2: Tá?
1: Não consigo
2: tá? Só
1: nem
2: um
1: imaginar.
2: Só um contrato que foi feito da FIFA com um patrocinador, 80 milhões de reais.
1: Pouca
2: para
1: coisa,
2: a Copa do
1: né?
2: Mundo, só um.
1: Só um. Imagine tá? Quantos tem.
2: Imagina
1: ela.
2: Quantos tem.
1: Bom, vamos seguindo aqui. Oportunidades, primeira edição para a Loja Porteira do Rio Grande, está recebendo os lançamentos da coleção Outono e Inverno em calçados e confecções para toda a família. 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Oportunidades chegando com a Júlia Rodrigues.
14: 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Troca. Aluga-se apartamento com 2 quartos, sala, cozinha, 1 banheiro, área de serviço, 1 garagem, salão de festas, no bairro Fátima, no condomínio René. Interessados em entrar em contato com a imobiliária Edriva. Fone 3231-1933. Balcão de empregos. Um senhor faz consertos e pinturas de micro-ondas e fornos, conserta tanquinho, centrífuga e faz limpezas de bocas de fogão a gás. Compra-se geladeiras, lareira e fogão a lenha. Interessados, entrar em contato no fone 54-999-78-2438. Uma pessoa deseja trabalhar cuidando de idosos, com experiência no período da noite. Interessados,

0: cidade. Interessados devem comparecer na empresa localizada no bairro Jardim América, com munidos de documentação. Lazari contrata mulheres para trabalhar com flores. Horário de trabalho de segunda a sexta-feira, das 6 horas da tarde à meia-noite 15. Interessadas comparecerem na empresa em horário comercial, com CPF, RG e comprovante de residência. Precisa-se de 2 serventes de pedreiro para trabalhar em vacaria. Interessados, entrar em contato pelo telefone 54992515248. Achados e perdidos. Foi perdida uma carteira de identidade em nome de Orlando dos Santos Maciel. Quem encontrar, favor entrar em contato com a tua Rádio Fátima. Foi perdida uma bolsinha com carregador de celular escrito Bortoloto. Quem encontrar, favor entrar em contato com a tua Rádio Fátima ou pelo telefone 54 999 56 0223, falar com Fabiana. Anuncie você também no Oportunidades Tua Rádio Fátima. Venha até a portaria da emissora ou ligue para 3231-7500 e o WhatsApp 99928-1022.
1: Obrigada, Júlia. Trazendo por aqui Oportunidades, primeira edição, a loja porteira do Rio Grande está recebendo os lançamentos da coleção outono-inverno em calçados e confecções para toda a família. 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Nós fazemos um intervalo, voltamos a seguir com mais temática na programação.
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1: Dez horas e 51 minutos, 10 graus a temperatura. Estamos de volta contigo aqui no Temática da tua Rádio Fátima. Agora 10h51. 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Vamos dar um giro hoje, ver o que está bombando nas redes com a Rayane Martining.
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2: Oi, gente, tudo bem? Tô chegando por aqui para trazer as informações que bombaram nas redes sociais nas últimas horas. Uma startup norte-americana, Colossal Biosensis, anunciou o nascimento de 26 pintinhos, utilizando uma tecnologia inovadora de incubação artificial com cascas de ovos impressas em 3D. A empresa afirma que o avanço pode ajudar no futuro em projetos de desextinção de aves desaparecidas há séculos. O anúncio foi divulgado em um vídeo promocional nas redes sociais. Também bombou nas redes sociais a Kim Kardashian. Durante a participação em um podcast, a empresária revelou que toma cerca de 35 suplementos por dia para cuidados com a saúde, beleza e bem-estar. Kim contou que divide as cápsulas em diferentes horários, mas admitiu que a rotina é cansativa e a revelação gerou repercussão entre fãs e especialistas nas redes sociais. Eu sou Rayane Martining e esse é o Bombando nas Redes de hoje e a gente se encontra por aqui a qualquer momento. Paz e bem. Até mais.
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1: Obrigada, Rayane, trazendo pra gente o que bombou nas redes nas últimas horas. 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Deixa eu lembrar para você que está acontecendo a campanha do agasalho do município de Vacaria com o tema Atitude que Aquece. Você pode colaborar deixando a tua doação aqui na portaria da tua Rádio Fátima. A tua Rádio Fátima é um dos locais de coleta dessas doações. Roupas, agasalhos, cobertores em bom estado, né? Que estejam sem uso em bom estado, você pode deixar aqui na portaria da rádio, que será destinado ao município para que sejam alcançadas as pessoas em vulnerabilidade, pessoas carentes, pessoas que precisam dessas doações para enfrentar o inverno rigoroso da nossa região. Lembre que cada doação faz a diferença na vida de alguém. 10h55, nós vamos fazer um breve intervalo. Na sequência, nós voltamos trazendo para você muito mais temática aqui na nossa programação, tá bom? É rapidinho, nós estamos de volta.
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4: 11 horas. 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Um casal de idosos morreu em um incêndio na cidade de São Cepé, na região central do estado, na manhã desta quinta-feira. Conforme a Brigada Militar, o fogo começou durante a madrugada. As vítimas foram identificadas como João Maurício Faria Carvalho, de 83 anos, e Valdelei Silva Carvalho, de 78. A filha do casal, que mora em Santa Maria, relatou que o marido dela foi dormir na casa dos sogros. Ele está hospitalizado. Foi ele o primeiro a acordar com o cheiro de fumaça e dar de cara com a sala em chamas. A família acredita que a lareira tenha ficado acesa durante a noite e que isso tenha provocado o incêndio. Os cidadãos que podem receber a restituição do imposto de renda poderão consultar se estão contemplados no primeiro lote a partir das 9 horas da manhã desta sexta-feira. A consulta pode ser realizada pelo aplicativo Meu Imposto de Renda ou no site da Receita Federal. A Receita deve pagar aproximadamente 16 bilhões de reais em restituições do Imposto de Renda nesse primeiro lote, abrangendo cerca de 9 milhões de pessoas que enviaram a declaração. O prazo para entregar a declaração termina no dia 29 de maio. 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Um helicóptero caiu em Pomerode, no Vale do Itajaí, na manhã desta quinta-feira, e o corpo do piloto foi encontrado carbonizado. Ele estava sozinho na aeronave, que ficou totalmente destruída, segundo o Corpo de Bombeiros. A queda ocorreu por volta das 8h40 da manhã, em uma área de campo no bairro Central. Uma equipe dos bombeiros voluntários foi a primeira a chegar na ocorrência e encontrou o helicóptero em chamas. Os bombeiros informaram que durante o sobrevoo na região foi identificada uma torre de alta tensão danificada a 400 metros do local da queda. 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
12: 11:06, 11 graus a temperatura. Estamos de volta com você aqui no Temática da tua Rádio Fátima, abrindo mais uma hora para a loja Que Útil. 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É o seguinte, prepara aí o teu celular para gravar essa receita, que eu tenho certeza que é daquelas que você vai querer guardar em casa, viu? Então, pega teu celular, prepara ele para gravar, porque tá chegando a nossa receita do dia.
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12: Oi, Fran, bom dia.
13: Oi, Fábia, bom dia, tudo bem?
12: Tudo bem, eu vou te dizer que eu adoro a receita que você vai trazer hoje, viu?
13: Que, olha,
12: é uma das minhas preferidas.
13: Que bom.
12: Vamos lá, qual é a receita do dia?
13: Um fricassê de frango.
12: Opa, maravilhosa. Então é o seguinte, todo mundo aí com seu smartphone do ladinho do rádio, coloca lá pra gravar, tem aquela mensagem pra si mesmo, né, no
13: Isso
12: WhatsApp,
13: aí.
12: Você procura você, procura
13: o
12: eu
13: lá. Próprio contato, né?
12: Isso aí, vai no próprio contato lá e vamos gravar aí a nossa receita de hoje, chegando da programação. Diz aí, Fran, qual
13: e
12: é a nossa receita?
13: Dá tempo ainda de fazer pro almoço.
12: Dá, sim, e se dá. Eu faço almoço em 20 minutos.
13: Olha só, então.
12: Tem dias que eu consigo fazer em 20 minutos, se tiver todos os ingredientes.
13: Sim. Então essa é uma das.
12: Então anota aí.
13: Vamos lá. 1 quilo de peito de frango cozido e desfiado, 1 cebola média picada, 3 dentes de alho picados, 1 colher de sopa de manteiga ou azeite, sal a gosto, pimenta do reino a gosto e cheiro verde a gosto. Para o creme, 1 lata de milho verde escorrido, 1 copo de requeijão cremoso, 1 caixa de creme de leite, 150 ml de leite, 50 gramas de queijo parmesão ralado e, para finalização, 200 gramas de mussarela fatiada ou ralada e 1 pacote de batata palha. Agora, super fácil, né?
12: Bem fácil.
13: Agora, o modo de preparo. Cozinhe o frango, o peito de frango, com água e sal até ficar bem macio. Desfie bem em uma panela. Aqueça a manteiga, refogue a cebola, o alho e acrescente o frango desfiado. Tempere com sal, pimenta e finalize com cheiro verde. Faça o creme no liquidificador. Bata o milho, o requeijão, o creme de leite, o parmesão, até formar um creme bem liso. Agora vamos à montagem. Em um refratário, coloque o frango refogado, cubra com todo o creme e finalize com a mussarela. Leve ao forno pré-aquecido a 180 graus por uns 20 a 30 minutos, até gratinar. Retire e finalize com a batata palha. Super fácil, né, Fábia?
12: Super fácil e delicioso. E sabe o que a gente faz com o que sobra? A Ju diz que fez ontem fricassê de frango, que ela adora. Beijo,
13: olha,
12: Ju!
13: Só.
12: Obrigada pela sintonia aí, viu? Sabe o que a gente faz no outro dia com o que sobra? Coloca dentro de um pãozinho d'água e manda ver.
13: Fica muito bom,
12: dá,
13: né?
12: Dá pra picar um alface, colocar, sim, um tomatinho junto e faz um sanduichão com o que sobrou, viu?
13: Aquele sanduíche, né? O café da manhã ainda.
12: Essa é a nossa receita de hoje. Fran, muito obrigada. Lembrando pro pessoal que já está lá nas redes sociais. Já tem gente pedindo aqui. A gente vai mandar, sim, em seguida. Na
13: já mando, com certeza.
12: Vamos lá. 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A temperatura é de 11 graus nos Campos de Cima da Serra. Deu tudo 11 aí. Pra quem gosta de um joguinho, tudo 11. 11 horas e 11 minutos. 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Manda um abraço pro Biônico na audiência com a gente. Um ótimo dia, Biônico. Obrigada pela sintonia, viu? Em seguida eu mando a receita aí para quem tá pedindo a receita do fricassê de frango que a Fran trouxe hoje para nós. 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
7: 11:17, 12 graus a temperatura. Estamos de volta contigo aqui na tua Rádio Fátima 90.5 FM. Gente, deixa eu aproveitar aqui e trazer uma informação importante. Glória terminou há pouco uma reunião. Betão estava aqui comigo há pouco e saiu correndo, porque tem novidades no Glória, viu? Há pouco foi anunciada a comissão técnica do Glória para este ano. Betão, traz pra gente as informações.
8: Ok, Fábio, ouvintes da tua, da nossa Rádio Fátima de Vacaria. Estamos aqui no Estádio Altos da Glória, onde há poucos instantes terminou uma reunião da direção do Glória. E nesse momento, o vice-presidente de futebol, Ivar Saraiva, vai anunciar a comissão técnica do Glória. Já anunciaram o diretor executivo Beto Almeida, o treinador Gabriel Dutra. Agora vamos então ver os demais componentes da comissão técnica do Grêmio Esportivo Glória para o ano de 2026. Saraiva, bom dia.
9: Bom dia, Betão. Bom dia, ouvintes, e em especial a torcida do Glória. Então, em comum acordo aí com a comissão já composta pelo Gabriel e também o professor Beto, chegamos aos 3 nomes aí que vão compor a comissão técnica nos trabalhos aí de 2026. Então, auxiliar técnico José Carlos Rodrigues, teve passagem pelo Flamengo, sub-20, Ferroviária, Seleção do Irã, sub-20, Taubaté de São Paulo, São Raimundo, Avaí, um profissional bastante experiente aí, né, de conhecimento e muito bem referendado pelo Gabriel. Então, uma pessoa da sua confiança aí que vai estar trabalhando junto. Preparador físico William Medeiros, passagens por Aimoré, Cruzeiro, Bagé, e trabalhou no Gaúcho o ano passado. Também é um profissional da confiança do Gabriel. E Anderson Cunha, preparador de goleiros, passagem por Brasil Pelotas, Bagé e o último clube.

0: Corumbaense de Minas Gerais, do Mato Grosso. Enfim, também um nome que o Beto conhece, né? De confiança do Beto e referendado pelo Gabriel. São nomes aí que vão compor, então, a comissão técnica e já começarão os trabalhos aí a partir da apresentação, né? Que será dia 1º de julho.
1: Portanto, está aí então a comissão técnica do Glória, auxiliar técnico José Carlos Rodrigues, preparador físico Hugo Medeiros e o preparador de goleiros Anderson Cunha. São os três nomes que vão compor a comissão técnica do Glória, juntamente com o treinador Gabriel Dutra e com o diretor executivo de futebol Beto Almeida. Eles se apresentam aqui no Estádio Altos agora, no dia 1º de julho, quando inicia oficialmente a temporada 2026 do Glória na divisão de acesso. Direto aqui do Estádio Altos da Glória, nesta manhã de quinta-feira, para o Temática, repórter Betão Carneiro.
2: Ok, obrigada ao Betão, trazendo por aqui informações para a gente no Temática, então, divulgada a comissão técnica do Glória, né, para este ano de 2026. Só reforçando, como o Betão disse, os trabalhos iniciam efetivamente no dia 1º de junho. Agora, 11 horas e 21 minutos, 11 graus a temperatura. 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Oportunidades com a Júlia Rodrigues.
3: Oportunidades tua Rádio Fátima. Troca, troca. Aluga-se apartamento com 2 quartos, sala, cozinha, 1 banheiro, área de serviço, 1 garagem, salão de festas no bairro Fátima, no condomínio René. Interessados em entrar em contato com a imobiliária Edriva. Fone 3231 1933. Balcão de empregos. Um senhor faz consertos e pinturas de micro-ondas e fornos, conserta tanquinho, centrífuga e faz limpezas de bocas de fogão a gás. Compra-se geladeiras, lareira e fogão a lenha. Interessados, entrar em contato no fone 54 999 78 2438. Uma pessoa deseja trabalhar cuidando de idosos, com experiência no período da noite. Interessados, tratar pelo telefone 54-991-28-6661. Um senhor trabalha com pintura de casas, grades e consertos de goteiras. Interessados, entrar em contato no fone 54-981-11-4664. Renovadora de pneus Suzin Zanotto contrata borracheiro com experiência. Para mais informações, comparecer na empresa ou tratar pelo fone 54-3232-2582. A empresa Agroban Agroindustrial contrata mulheres para a função de embaladora no turno diurno. Oferece salário compatível com a função, refeitório na empresa e prêmio assiduidade. Interessados devem comparecer na empresa localizado no bairro Jardim América, com munidos de documentação. Lázari contrata mulheres para trabalhar com flores. Horário de trabalho de segunda a sexta-feira, das 6 horas da tarde à meia-noite 15. Interessadas comparecerem na empresa em horário comercial com CPF, RG e comprovante de residência. Precisa-se de 2 serventes de pedreiro para trabalhar em vacaria. Interessados entrar em contato pelo telefone 54-992-51-5248. Achados e perdidos. Foi perdida uma carteira de identidade em nome de Orlando dos Santos Maciel. Quem encontrar, favor entrar em contato com a tua Rádio Fátima. Foi perdida uma bolsinha com carregador de celular escrito Bortoloto. Quem encontrar, favor entrar em contato com a tua Rádio Fátima ou pelo telefone 54-999-56-0223, falar com Fabiana. Anuncie você também no Oportunidades Tua Rádio Fátima. Venha até a portaria da emissora ou ligue para 3231-7500 e o WhatsApp 99928-1022.
2: Obrigada, Júlia, trazendo por aqui Oportunidades, segunda edição para Corujá Car em Esmeralda. 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Vladimir Fabris está aqui conosco, trazendo informações da nossa central de conteúdos. Vladimir.
4: O site da Secretaria Estadual Nacional da Saúde, Fábio Ouvinte, está confirmando na manhã de hoje de que Vacaria já tem um caso de morte por influenza. Entrei em contato com a enfermeira Tatiane Boaventura, da Vigilância em Saúde. Ela disse que esse caso, um rapaz de 27 anos que morreu de influenza, da gripe A, aconteceu ainda em fevereiro deste ano em Vacaria. Só que o LACEN demorou e tal, o contato e exames e resultados e saíram agora recentemente. Então, está confirmado de que realmente Vacaria já tem um caso de morte por influenza gripe A em 2026. Vou repetir, esse caso aconteceu em fevereiro, essa morte. Mas rapaz de só que agora que o Estado está confirmando, depois de análise feita aí do material que foi enviado por LACEN. E mais do que nunca reforça a importância da vacina, né?
2: Com certeza. Existem informações sobre comorbidades?
4: Não, esse não rapaz? Tinha, não tinha.
2: Sem comorbidades,
4: sem comorbidades.
2: Bem jovem, 27 anos.
4: 27 anos. É que não dá para brincar, né? É uma gripezinha, de repente precisa se tratar, não é nada. É um resfriado, é uma alergia e tal. Não, procura um médico, tem que buscar uma orientação para até você não ficar na dúvida se é gripe, se é alergia, se é algum problema de pulmão, alguma coisa, né? Então não pode ficar na dúvida, né?
2: Com certeza. E reforçando, a vacinação está disponível aí nas unidades básicas
4: todas
2: de saúde.
4: Todas as unidades têm vacina.
2: Isso aí. Chegou mais uma remessa, né? Nos últimos dias.
4: E vai chegar possivelmente amanhã ou segunda-feira mais doses.
2: Perfeito. Disponível em todas as unidades básicas de saúde para quem necessita e quem deseja também pela rede particular. Tem vacinas contra a gripe disponível, tá? 11 horas e 26 minutos, 11 graus a temperatura. Nós fazemos um intervalo. A seguir tem novidades lá da Livraria do Estudante para você.
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0: 11:32, 11 graus é a temperatura. Estamos de volta contigo aqui no Temática da tua Rádio Fátima. E como prometido, a Tita já está aqui conosco, porque hoje é quinta-feira, é dia de saber novidades da Livraria de Estudante. 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
4: Hoje eu vou falar de um assunto muito atual. Sabe quando a bateria do celular acaba? Chega logo a ansiedade acompanhada de irritação. E antes de dormir, quando você pega um smartphone, o tempo voa e você nem percebe. Os sintomas de abstinência podem ser de dependência pela internet, sabia? Distúrbio que pode evoluir para problemas graves, como depressão e ansiedade. Quando a internet afeta negativamente, é hora de buscar ajuda de um médico ou psicólogo para entender quais condições podem estar por trás do vício, como transtornos compulsivos ou de ansiedade, déficit de atenção e depressão. Geralmente, o tratamento se baseia em ansiolíticos para diminuir a ansiedade dos dependentes e antidepressivos, além das terapias comportamentais. Por isso, troque o seu celular por boas amizades. Isso vai te fazer muito bem. Esse foi o Bem Viver de hoje. E eu, Ana Paula Barros, volto já já com mais uma dica para nossa saúde.
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0: Está aí a nossa dica de saúde. 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Gente, tem recado de ouvinte aqui. Mandar um abraço para Ivanise com a gente. Ela disse que ontem foi encontrada um molho de chaves com duas chaves e um cortador de unha grande ali próximo à Igreja da Glória, tá bom? Então é o seguinte, por ali, esse molho de chaves que foi encontrado foi deixado ali na Paróquia da Glória, na Secretaria da Paróquia. Então, se você precisar, né, se você é o proprietário, pode procurar junto à Paróquia da Glória. Tem mais um recado aqui do nosso Oportunidades. 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Agora 11h40, temperatura de 10 graus, Peixaria Rio e Mar traz para você filés, peixes inteiros, frutos do mar e quando não tiver tempo para preparar, oferecemos peixes frescos, é só grelhar. 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E o nosso olhar diferente, que vai chegar por aqui com o Frei Osmar Otávio Júnior.
5: O preço de nossas conquistas. Um misto de caudilho, herói e fascínora, o espanhol Hernán Cortés deixou seu nome gravado nas lendárias conquistas europeias em terras da América. Nascido em 1485, foi o primeiro espanhol a chegar em terras mexicanas. Diante dele estavam as florestas misteriosas, cortadas por pantanais, febres de todo tipo e perigos inimagináveis. Atrás de tudo, os índios, os donos da terra. Seus homens estavam preocupados e o desânimo podia acontecer. Diante disso, Cortés reuniu o grupo e quis saber se eles estavam dispostos

0: Um pai super protetor tratou de conseguir um emprego para seu filho, muito acomodado. Ele foi informado que o emprego desejado exigia anos de estudo, diplomas e conhecimentos que o filho estava longe de possuir. Aí entrou em jogo o esquema do jeitinho brasileiro. O pai quis saber se não havia um caminho mais curto, um atalho, com menor exigência. E a resposta não deixou dúvidas. Depende do que você quer fazer com seu filho. Quando Deus quer fazer um carvalho, leva 90 anos. Mas quando quiser fazer uma abóbora, 2 meses são suficientes. A vida é uma conquista. Cada um estabelece o que pretende conquistar e cada um estabelece também o preço que está disposto a pagar para realizar o seu sonho. Cada um decide o que quer ser, carvalho ou abóbora. Tomada a decisão em favor do carvalho, resta queimar os navios. É perigoso ter um plano B. Diante dos seus generais que apontavam os perigos na travessia dos Alpes, Napoleão proclamou: "Os Alpes não existem." As dificuldades devem servir como desafios. E os insucessos desafiam a recomeçar com mais inteligência e com mais determinação. A vida dos grandes homens está cheia de desafios e insucessos. Eles souberam recomeçar. Thomas Edison, por exemplo, ele fez 2.000 tentativas antes de inventar a lâmpada elétrica. Giuseppe Verdi foi reprovado 2 vezes em escola de música. E Winston Churchill foi reprovado 3 vezes no segundo ano primário. Por outro lado, não sabemos o nome daqueles que não aceitaram queimar os navios ou se contentaram com abóboras. Mesmo quando o sucesso não vem, nem por isso os esforços são inúteis. O pior naufrágio é o do navio que recusou sair do porto. Até amanhã.
1: Até amanhã. 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Nós vamos fazer um breve intervalo, na sequência voltamos para encaminhar por aqui o encerramento do nosso temática de hoje, porque daqui a pouco, a partir do meio-dia, nós temos um No Ponto servindo a notícia. Estará conosco aqui a Gislaine Moraes para trazer muitas informações e notícias logo mais a partir do meio-dia.
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1: 11h52, temperatura de 11 graus nos campos de cima da serra. 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A temperatura é de 11 graus. 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E assim nós vamos encaminhando o encerramento do nosso temática de hoje. A seguir está chegando o Frei Protásio Ferronato com Caminhando com as Comunidades e eu te encontro logo mais na companhia também da Gislaine Moraes aqui no No Ponto Servindo a Notícia. A você uma ótima tarde, um bom almoço, de paz e bem.

Saúdo a todos cordialmente, paz e bem, nesta quinta-feira, dia 21 de maio. Acompanhemos a primeira parte do Evangelho do dia de hoje, que é do capítulo 17 de João. Naquele tempo, Jesus ergueu os olhos ao céu e rezou, dizendo: Pai Santo, eu não te rogo somente por eles, mas também por aqueles que vão crer em mim pela sua palavra, para que todos sejam um, como tu, Pai, estás em mim e eu em ti, e para que eles estejam em nós, a fim de que o mundo creia que tu me enviaste. Amigos, o desejo de Jesus é a unidade. Estamos na semana de oração pela unidade dos cristãos. A divisão fere de morte o corpo de Cristo. Não existe filiação sem a fraternidade, nem fraternidade sem o respeito ao outro na sua diversidade e na sua diferença. A unidade dos discípulos com o Pai e entre si é condição indispensável para a missão e para a credibilidade, a fim de que o mundo creia, como nos diz Jesus. Caros ouvintes, são mais de 30 anos de história e mais de 70 missionários enviados no projeto Igrejas Solidárias, uma parceria entre a Igreja Católica no Rio Grande do Sul e a Arquidiocese de Nampula, no norte de Moçambique. E a solenidade de Pentecostes é a nossa oportunidade de ajudar a manter esse trabalho missionário de cuidado com os mais vulneráveis nos dias 23 e 24, sábado e domingo, agora. Participe das coletas em todas as comunidades católicas do Rio Grande do Sul, uma iniciativa do Conselho Missionário do Regional Sul 3 de nossa igreja. Você pode ser missionário ajudando nesta missão e desta maneira. Programa da Paróquia de Fátima para o dia de hoje: missa na comunidade São Sebastião do bairro Petrópolis, 17 horas; missa na comunidade Aparecida Vista Alegre, 19 horas; reunião das três paróquias da Catedral, Glória e Fátima, com suas lideranças, para preparar a celebração, os tapetes, enfim, todo o dia de Corpus Christi, às 19h30, na cripta da Catedral. Para o dia 22, sexta-feira, missa no hospital às 15 horas, missa na gruta, na entrada, na encruzilhada da estrada que vai para a comunidade Nossa Senhora da Saúde e São José, às 16h. Essa missa em honra a Santa Rita de Cássia e a São Sebastião, e também pelos falecidos Dorvalino Deon e Carmelinda Mota Deon, às 16h. Missa na matriz às 18h. No dia 23, sábado, missa na comunidade São Judas Tadeu, 14h30. Pastoral Carcerária, 15 horas; missa na comunidade das Irmãs de São José, 15 horas; missa na comunidade Menino Deus, 16 horas, com batizados; e missa na matriz às 18 horas. No dia 24, domingo, missa na Igreja Matriz às 9 horas; missa da festa na comunidade de Nossa Senhora do Caravaggio, Raia Gaúcha, 10h30, missa da festa na comunidade Santa Rita de Cássia, do bairro Kennedy, 10h30, missa da festa na comunidade do Divino Espírito Santo, Lomba Chata, 10h30, missa de encerramento do retiro do Tal 04, às 16h30, na Igreja Matriz, e missa na Igreja Matriz, às 19h. Pela intercessão de Nossa Senhora de Fátima, Deus abençoe a todos, em nome do Pai, do Filho e do Espírito Santo. Amém.

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1: Olá, boa tarde para você. Ótima quinta-feira, hoje dia 21 de maio. Estamos no ar com o No Ponto, te atualizando das principais informações dessa quinta-feira. Ao meu lado, Fábia Schiller. Boa tarde.
2: Boa tarde para você, Gi. Boa tarde a todos. Muitas informações a partir de agora.
1: 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O No Ponto é uma produção da nossa central de conteúdo, na coordenação de Vladimir Fabris, com Betão Carneiro, Caio Pivoto, Franciele Loscheider, Luiz Barreto, Júlia Rodrigues e Ronaldo Pontel. Na apresentação hoje, Fábia Schiller e eu, Gislaine Moraes. Nas gravações, Silvio Silveira Ramos, gerência de Alexandre Dalbello, superintendência de Frei Evaldo Valdir Freitas.
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2: Destaques e informações desta quinta-feira, hoje dia 21 de maio de 2026. Limpeza da tubulação da barragem até a estação de tratamento da Corsã deixou Vacaria sem água nesta quarta-feira. Projeto OAB Vai à Escola promove palestras sobre bullying, atos infracionais e redes sociais na Escola Romeu Biasus hoje à noite. Sindicato dos Municipários realiza assembleia na Câmara de Vereadores hoje à noite com professores e servidores de escolas. Secretaria de Obras deve concluir ainda hoje a ampliação dos canteiros laterais da rotatória da Avenida Militar com a Rua Júlio de Castilhos. Prefeitura de Esmeralda inicia obras de construção de 20 casas populares. Confirmada a primeira morte por gripe em Vacaria. Ela aconteceu no mês de fevereiro, mas só agora foi confirmada pela Secretaria Estadual de Saúde. Brigada Militar realiza ações da Operação Volta às Aulas em Monte Alegre dos Campos. Tribunal do Júri julga nesta quinta-feira réu por homicídio em 2015 no bairro Barcelos. Homem é detido pela Brigada Militar em virtude da Lei Maria da Penha no bairro Borges. Homem é atingido por golpes de faca em via pública no bairro Jardim Toscano e permanece internado inspirando cuidados. Comandante do Corpo de Bombeiros de Vacaria anuncia na Tua Rádio Fátima que reforço no efetivo deverá ocorrer somente no final do ano. Rapaz de 23 anos é detido pela Delegacia da Draco no interior de Vacaria por determinação do Poder Judiciário de São Cepé por violência doméstica. E pela Sul-Americana, no futebol, o Grêmio venceu o Palestino do Chile por 2-0 ontem à noite. São destaques e informações do No Ponto para você.

0: 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Quem traz as informações esportivas pra gente é o Betão Carneiro.
1: Os principais destaques esportivos desta quinta-feira. Vamos começar com o esporte amador, Taça Cidade de Vacaria de Futsal 2026, que é coordenado e organizado pela Secretaria de Esportes e Lazer do município. Os jogos são efetuados no Ginásio de Esportes Oscar Francisco Leonardelli, o DMD. Resultados dos jogos de ontem à noite: La Máquina 1, Soliane Pinturas 10. Arsenal Futsal 6, União City 1, Original 7, Vila Real 1. Esses são os jogos resultados da Taça Cidade Vaqueria de Futsal, jogos realizados no dia de ontem no Ginásio de Esportes do DMD. E atenção, começa neste domingo o Campeonato Municipal de Amadores Série A, futebol de campo aqui de Vacaria, com a participação de 13 equipes divididas em duas chaves, em dois grupos, grupo A e grupo B. 7 num grupo e 6 no outro grupo. E neste domingo nós teremos os seguintes jogos aí no campo do Simvas, 13:30, jogam Borrachos e Rio Branco. No campo do Simva, 15:30, Arsenal e União Chico Mendes. No campo do Cristal, Avaí e São Caetano, às 13:30. Às 15:30, no campo do Cristal, Cavaleiros e Cristal. No campo do Esporte Clube Brasil, 13:30, Tigres e Atlético Imperial. Às 15:30, no campo do Brasil, Ponte Preta A contra Real Madrid. Esses são os jogos desta primeira rodada do Campeonato Municipal de Amadores Série A. Folga a equipe do Águia Tricolor, No outro final de semana, do dia 31, nós teremos os jogos da Chave B, da Série B do Campeonato Municipal de Amadores. Jogos vão ser intercalados. Um final de semana, Série A, outro final de semana, Série B, segundo a Secretaria Municipal de Esportes e Lazer do município de Vacaria, que realiza essas competições. Gauchão Sub-20 Série A2, que tem a participação do Glória a Fava aqui de Vacaria. Nós teremos aí a quarta rodada no próximo domingo. Todos os jogos serão a partir das 15 horas. O Glória é o quinto colocado com 3 pontos ganhos. Tem o Pelotas e Futebol com Vida na primeira colocação com 9, o Aimoré com 6 é o terceiro, o Parambi com 5 é o quarto. Classificam-se 4 equipes de 8 que participam. Brasil de Pelotas e Glória tem 3 pontos ganhos, o Clube 1992 de Carazinho 1 e o Tamoio de Viamão nenhum ponto ganho. E é esse Tamoio que o Glória enfrenta domingo na cidade de Viamão, Tamoio e Glória às 15 horas pelo Sub-20 Série A2. Em Não Me Toque, Futebol Clube 1992 contra Fute Vida. Em Pelotas, Pelotas e Parambi. E em Santa Maria, Rio Grandense e Aimoré. É a quarta rodada da Série A2 do Gauchão Sub-20, que tem a participação do Glória Fava aqui de Vacaria. E o Glória, a direção, não é? Como todo mundo sabe, definiu Beto Almeida como diretor executivo, Gabriel Dutra como treinador. Demais membros da comissão técnica serão anunciados, já estão definidos, mas serão anunciados oficialmente na próxima semana, quando Beto Almeida e Gabriel Dutra estarão aqui em Vacaria. Um auxiliar técnico, um preparador físico e também o treinador de goleiros já estão contratados, mas serão anunciados oficialmente somente na próxima semana. Gabriel Dutra e Beto Almeida estão mantendo contato com os jogadores para formar o plantel 2026. Após o contato ser mantido com esses jogadores, eles são procurados e conversam com a direção do Glória para o acerto financeiro, Quem faz o acerto financeiro é a direção do Glória. Gabriel Dutra e Beto Almeida apenas indicam os jogadores que ele pretende trabalhar na divisão de acesso que inicia no mês de agosto. A preparação para a divisão de acesso inicia no dia 1º de julho, O Glória está no grupo A, tem União Frederiquense, Bagé e Pelotas. O Glória não enfrenta essas 3 equipes, União Frederiquense, Bagé e Pelotas. Mas o Glória terá 12 adversários. Tem no grupo B o Aimoré, o Esportivo, o Gramadense e o Lajeadense. No grupo C, Brasil de Farroupilha, Passo Fundo, Brasil de Pelotas e Guarani de Venâncio. No grupo D, Santa Cruz, Gaúchos, Veranópolis e Apafute. Classificam-se os dois primeiros de cada grupo. São 12 jogos, 6 jogos em Vacaria, 6 jogos fora de Vacaria. O campeonato começa no mês de agosto. E pela Sul-Americana, ontem à noite, nós tivemos a vitória do Grêmio contra o Palestino. Jogo em Porto Alegre, o Grêmio venceu por 2-0, não é? Agora, faltando apenas uma rodada, a classificação no grupo do Grêmio tem City Torque em primeiro com 12, em segundo o Grêmio com 10. Na próxima terça-feira, às 19 horas, acontece a última rodada dessa fase. E o Grêmio joga contra o City Torque em Porto Alegre, precisando vencer para ser o primeiro do grupo, e passar de fase na Sul-Americana. Então, o Grêmio decide em casa contra o City Torque na próxima terça-feira, precisando da vitória, porque o City Torque tem 12 pontos e o Grêmio tem 10. É a última rodada. No Campeonato Brasileiro, o Grêmio joga sábado às 19 horas em Porto Alegre contra o Santos. Diga-se de passagem, o Grêmio terá pela frente 3 jogos até o dia 30 de maio, quando para o Campeonato Brasileiro, terá 3 jogos, os 3 jogos em Porto Alegre. Sábado agora, 19 horas contra o Santos. Na terça-feira, pela Sul-Americana em Porto Alegre, 19 horas contra o City Torque. E no dia 30, o sábado, em Porto Alegre, o Grêmio joga contra o Corinthians, tá? Então, essa é a participação do Grêmio até o dia 30. Já o Internacional tem 2 jogos somente pelo Campeonato Brasileiro até o dia 30. Sábado, o Internacional joga às 17 horas na Bahia contra o Vitória. Vitória Internacional, 17 horas de sábado. E no dia 30, na última partida antes da paralisação, o Internacional vai a Bragança Paulista enfrentar o Bragantino. Campeonato Brasileiro paralisa a partir do dia 31 de maio e volta somente no dia 22 de julho. Cada equipe brasileira que tiver um jogador convocado para a Copa do Mundo, não interessa qual for a seleção brasileira, do Equador, da Colômbia, vai receber por jogador R$11.000 por dia. R$11.000 por dia. O Internacional poderá ter 4 jogadores na seleção, 2 da Colômbia, 1 do Equador, não é? E mais um jogador também aí numa seleção da América do Sul. E o Grêmio terá de 2 a 3 jogadores. Um é certo, o goleiro Everton pela seleção brasileira, tá? E aguarda os demais aí para ver como serão convocados. É R$11.000 cada clube vai receber por dia por empréstimo desses jogadores às suas seleções. O Internacional e o Grêmio esperam faturar uma grana aí nesta situação. O Campeonato Brasileiro terá sua rodada, a penúltima rodada antes da paralisação, neste final de semana. Além de Grêmio e Internacional que jogam no sábado, nós teremos São Paulo contra o Botafogo, Vitória contra o Internacional, como a gente falou, Mirassol e Fluminense, Grêmio e Santos. E o grande jogo, não é, que todo mundo espera, o jogo sábado, 21 horas, no Maracanã, Flamengo e Palmeiras, Palmeiras lidera, Flamengo é o segundo colocado e são os dois elencos mais ricos do país no momento e que fazem a melhor campanha no brasileiro. Além disso, teremos Cruzeiro e Chapecoense, Remo e Atlético Paranaense, Corinthians e Atlético Mineiro, Vasco e Bragantino, Coritiba e Bahia, são os jogos da 17ª rodada, penúltima rodada, antes da paralisação do Campeonato Brasileiro para os jogos da Copa do Mundo. Esses os principais destaques esportivos. Você está e vai continuar ligado aqui na tua, na nossa Rádio Fátima de Vacaria, com mais informações.
0: Obrigada, Betão, pelas informações. 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Convida dia 7 de junho, festa em honra Nossa Senhora do Caravaggio na Capela de Nossa Senhora do Caravaggio. Agora, 12:18, após o intervalo, a gente confere por aqui as informações do tempo.
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0: Vamos, estamos de volta agora, 12:23, hora certa para a Loja Flecha. 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Chegando por aqui as informações do tempo.
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0: 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Com as informações do tempo, Kátia Valente.
2: Olá pessoal, vamos ter uma quinta-feira gelada aqui na região da Serra e Campos de Cima da Serra por causa da massa de ar polar que segue firme sobre o estado do Rio Grande do Sul. Ao longo do dia de hoje tem a presença do sol, mas sempre com variação de nebulosidade, volta e meia um pouco mais de nebulosidade, um pouco mais de umidade por aqui. O frio segue predominando. Ao longo do dia os termômetros não sobem mais do que 13 graus nos pontos mais elevados, entre 13 e 14, 15 graus na maioria aqui da região da Serra. Na sexta-feira, mais um dia bastante frio, mínimas que vão oscilar entre 4 e 6 graus pela manhã e as máximas à tarde de novo, beirando os 13 a 15 graus, ou seja, 13 nas áreas mais elevadas, nas áreas mais frias. Os ventos seguem soprando do quadrante sul e sudeste, não é um vento forte, é um vento fraco, mas de qualquer forma mantém aquela sensação de um pouquinho mais de frio, ou seja, vamos terminar a semana com frio, bem típico de inverno. Com a previsão do tempo, Kátia Valente.
0: 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Depois do intervalo, a gente acompanha por aqui as informações do trânsito e da área da segurança.
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0: Meio-dia e 30, voltamos por aqui agora, 12 graus, a temperatura. 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A gente acompanha por aqui agora as informações do trânsito e da área da segurança com Vladimir Fabris.
18: Polícia Rodoviária Federal não registrou acidentes com lesões na manhã de hoje. As BR-116 e 285 que passam por Vacaria e região dos Campos de Cima da Serra. A Guarda Municipal atendeu ontem a um acidente apenas com danos materiais e notificou 6 condutores, sendo 4 na Zona Azul, por ter estacionado o veículo sem a cartela ou então por ter ultrapassado o tempo previsto na cartela. Também nesta quarta-feira, a Guarda Municipal prestou apoio ao SAMU para atendimento de um caso de surto psicótico no bairro Franciose. Informações da área da segurança. A Polícia Civil continua investigando uma ocorrência de tentativa de homicídio com uso de arma branca, que aconteceu ontem pela manhã na rua Manuel Claro de Lima, bairro Jardim Toscano. Segundo informações do delegado de polícia Anderson Silveira de Lima, pai e filho teriam agredido o vizinho Jurandir, 45 anos, com faca e facão, principalmente no tórax, após um desentendimento entre as partes. Jurandir foi socorrido pelo SAMU e está internado no Hospital Nossa Senhora de Oliveira, onde foi submetido a uma cirurgia. Conforme o último boletim médico, ele não corre risco de morte. Os dois autores desta tentativa de homicídio, pai e filho, fugiram do local, mas já estão identificados e agora vão responder processo judicial. Tribunal do Júri de Vacaria está reunido desde as 9 horas da manhã de hoje, sob a presidência da juíza Tatiane Lewandowski. No banco dos réus está sendo julgado um rapaz por homicídio que ocorreu no dia 9 de maio de 2015, por volta das 9 horas e 30 minutos, na rua Glorocinto da Fonseca, bairro Barcelos, quando ele, após um desentendimento por motivos não esclarecidos, utilizando uma arma de fogo, acabou matando a vítima. Os trabalhos seguem agora à tarde. A Polícia Civil de Vacaria, com apoio da Draco, na manhã de hoje, cumpriu mandado de prisão preventiva de um homem investigado por 4 tentativas de homicídio qualificado ocorridas em Vacaria. A prisão aconteceu às 9h10 da manhã de hoje, no bairro São José, quando os policiais civis localizaram e prenderam o investigado em cumprimento a mandado de prisão preventiva expedida pela primeira vara criminal da comarca de Vacaria. As investigações são conduzidas no âmbito da Delegacia de Polícia, através do delegado Anderson Silveira de Lima, e é por um fato ocorrido na noite do dia 25 de abril deste ano, por volta das 11h30 da noite, quando ocupantes de um veículo Gol foram alvejados por disparos de arma de fogo efetuados em via pública. Conforme apurado pela Polícia Civil, pelo menos 6 disparos foram efetuados contra o automóvel das vítimas, sendo que uma mulher foi atingida no rosto, sofrendo graves lesões faciais e fraturas na mandíbula, bem como na arcada dentária. Outra vítima também foi atingida de raspão. As investigações da Polícia Civil identificaram a participação de 2 irmãos no atentado, sendo solicitadas suas prisões preventivas em razão de extrema gravidade dos fatos. A motivação do crime ainda está sendo investigada. No momento da prisão, foi apreendido um telefone celular que estava de posse do investigado. O homem preso tem 21 anos de idade, natural de Vacaria, e possui antecedentes policiais, inclusive por envolvimentos em crimes graves. Após os procedimentos desta manhã na Delegacia de Polícia, ele foi encaminhado ao presídio local. Vladimir Fabris para a tua Rádio Fátima.
1: Obrigada, Vladimir, trazendo por aqui as informações da segurança pública. 12h35, a temperatura é de 11 graus. 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Gislaine, vamos conferir agora as oportunidades?
0: 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Aluga-se apartamento com 2 quartos, sala, cozinha, um banheiro, área de serviço, uma garagem e salão de festas. No bairro Fátima, no condomínio Renê. Interessados, entrar em contato com a imobiliária Edriva. Telefone 3231-1933. Balcão de empregos. Um senhor faz consertos e pinturas de micro-ondas e fornos, conserta tanquinho, centrífuga e faz limpezas de boca de fogão a gás. Compra-se geladeiras, lareira e fogão a lenha. Interessados, entrar em contato pelo telefone 549-9978-2438. Uma pessoa deseja trabalhar cuidando de idosos com experiência no período da noite. Interessados, tratar pelo telefone 549-9128-6661. Renovadora de pneus, Suzin Zanotto contrata borracheiro com experiência. Para mais informações, comparecer na empresa ou tratar pelo telefone 54-3232-2582. Um senhor trabalha com pinturas de casas, grades e consertos de goteiras. Interessados, entrar em contato pelo 549-811-4664. Lázari contrata mulheres para trabalhar com flores. Horário de trabalho de segunda a sexta-feira, das 18h até a 12h15. Interessadas, comparecer na empresa em horário comercial com CPF, RG e comprovante de residência. A empresa Agroban Agroindustrial contrata mulheres para a função de embaladora no turno diurno. Oferece salário compatível com a função, refeitório na empresa e prêmio assiduidade. Interessados devem comparecer na empresa localizada no bairro Jardim América, munidos de documentos. Precisa-se de 2 serventes de pedreiro para trabalhar em Vacaria. Interessados, entrar em contato pelo 549-9251-5248. Espaço PET contrata profissional para banho e tosa com experiência. Interessados, tratar pelo telefone 549-9146-2331 ou ir até o local na Avenida Juscelino Kubitschek de Oliveira, número 8480, no bairro Santa Terezinha. Achados e perdidos. Foi perdida uma carteira de identidade em nome de Orlando dos Santos Maciel. Quem encontrar, a favor, entrar em contato com a Tua Rádio Fátima. Foi perdida uma bolsinha com carregadores de celular, escrito Botoloto. Quem encontrar, a favor, entrar em contato com a Tua Rádio Fátima ou pelo telefone 549-9956-0223. Falar com Fabiana. Anuncie você também no Oportunidades Tua Rádio Fátima. Venha até a portaria da emissora ou ligue 3231-7500 e WhatsApp 999-28-1022. Vinte e um minutos agora, faltando para uma. Após o intervalo, a gente confere por aqui. Gerente institucional da Corsã detalha limpeza na tubulação e investimentos em Vacaria. Já voltamos.
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1: 17 minutos agora faltando para uma hora. Voltamos. 12 graus é a temperatura. No ponto vai seguindo para ZC. 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Gerente institucional da Corsan detalha a limpeza na tubulação e investimentos em Vacaria. Quem traz mais detalhes pra gente é o Luiz Barreto.
2: Nesta quarta-feira, dia 20 de maio, nós tivemos uma situação de falta de água na nossa cidade de Vacaria. Essa falta de água se ocorreu, então, devido a uma limpeza que estava sendo feita na tubulação, uma limpeza no sistema de abastecimento de água aqui para Vacaria. Eu estou falando com a Alcir Grison, que é gerente institucional da Corsan, que nos conta um pouquinho então quais os benefícios dessa limpeza na tubulação para o abastecimento de água aqui de Vacaria. Bom dia, Alcir, tudo bem?
3: Bom dia, Luiz, bom dia a todos os ouvintes da Rádio Fátima de Vacaria. Agradeço mais uma vez a oportunidade de falar com a comunidade. Essa foi um desligamento programado para manutenção. Então, o que essa limpeza proporciona, né, Luiz? Nós passamos uma bala de espuma, que nós chamamos de pig, que ela sai lá da barragem e vem por dentro da tubulação da adutora, que traz a água bruta até a estação de tratamento, removendo todas aquelas partículas que ficam presas na tubulação aí, gerando aí uma obstrução de parte da tubulação e também um comprometimento aí com a qualidade da água que chega na estação de tratamento. Então, isso foi feito ontem durante o dia, foi um desligamento programado, onde através aí das emissoras de rádio, meios de comunicação, as redes sociais, a gente comunicou à comunidade que esse fato iria ocorrer. Então a gente conseguiu fazer, teve dentro da normalidade. Após, a gente fez uma higienização também nos decantadores da estação de tratamento para que não ocorresse aí problema com a qualidade da água. Retornamos o abastecimento ali pelas 14h30. E até a meia-noite a gente conseguiu pressurizar todas as redes. Então, a gente pede para a comunidade, se alguém estiver com falta de água, pode ocorrer alguma baixa pressão ainda hoje, porque o abastecimento normal, a retomada de todo o sistema, ele acaba se concretizando durante todo o dia de hoje, mas todas as propriedades aí estão abastecidas. Então, deixamos aqui a nossa disponibilidade, se alguém tiver aí problema com água turva ou até mesmo com falta de água, nos comunique. A baixa pressão talvez seja normal no dia de hoje em alguns pontos mais altos.
2: Maravilha, a limpeza então está 100% concluída. Ou nós temos mais algum desligamento programado para acontecer ainda?
3: Não, essa tá concluída. O que nós temos de programação, que aí a gente vai avisar a comunidade com antecedência, aí nós contamos novamente com a parceria aí da nossa Rádio Fátima, aí a tua Rádio Fátima, para que a gente comunique com antecedência à comunidade, que é as interligações das adutoras que a gente muitas já estão concretizadas, só elas não estão interligadas ainda no sistema. Estamos concluindo algumas redes para que a gente faça essa interligação e melhore o sistema de retomada de abastecimento aí no município de Vacaria, que hoje ainda é um problema para nós. Para retomar o abastecimento, a gente tem aí praticamente 12 a 14 horas para que toda a comunidade fique reabastecida. Com as novas tubulações em funcionamento, a gente acredita aí que no máximo em 6-8 horas nós conseguimos reabastecer todo o sistema, em algum caso que nós precise desligar todo o sistema de abastecimento.
2: Maravilha. Além dessas novas tubulações, Alcir Grison, que é o gerente institucional da Corsan, mais alguns investimentos previstos para a Vacaria?
3: Sim, nós temos aí vários pontos. Nós tivemos aí investimento de novos reservatórios, válvulas redutoras de pressão, ventosas para eliminar o ar das redes, booster, que seriam motobombas aí, motores que ajudam no bombeamento

0: para a parte alta da cidade, que estão sendo instalados, alguns mais serão instalados ainda. Temos também a distribuição gratuita aí de quase 900 caixas de água, reservatório para as pessoas que se cadastraram para receber. Isso deve ocorrer logo nos próximos dias. Aí a Corsan já está fazendo aquisição de quase 1000 caixas d'água para distribuição para essas pessoas que não tinham reservatório e se cadastraram para receber gratuitamente aí uma parceria juntamente com a prefeitura.
1: Perfeito, eu quero agradecer aqui então o gerente institucional da Corsan, Alcir Grison, que foi com quem eu estive conversando a respeito da situação do abastecimento e dos investimentos aqui para o nosso sistema de abastecimento de água em Vacaria. Muito obrigado, Alcir.
0: Um grande abraço a todos e estamos sempre à disposição.
1: Grande abraço.
2: Obrigada, Luiz, pelas informações. Depois do intervalo, a gente confere por aqui o nosso giro de informações pelos municípios da região.

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4: Estamos de volta com você no ponto, agora faltando 7 para 1, frio chegando, deixe ele lá fora. 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Loja Flecha não fecha ao meio-dia, a temperatura é de 12 graus. Nós vamos agora aos giros pelas cidades da região G.
5: A gente confere agora o nosso giro de informações para o Sindicato dos Trabalhadores e Assalariados Rurais, Vacaria Muitos Capões, seja você também associado e tenha assistência integral. 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A gente inicia o nosso giro de informações por Campestre da Serra.
6: A deputada federal Franciane Baier confirmou a destinação de uma emenda parlamentar no valor de R$300 mil para a Secretaria de Agricultura. O anúncio foi feito durante a visita da comitiva de Campestre da Serra no gabinete da parlamentar em Brasília, durante a Marcha Nacional em Defesa dos Municípios. A Secretaria Municipal de Saúde comunica que recebeu mais uma remessa de vacinas contra a gripe. As pessoas que fazem parte dos grupos prioritários devem procurar as unidades básicas no horário das 8 ao meio-dia e da 1 às 5 horas da tarde. Nesta sexta-feira, dia 22 de maio, será realizada a sexta rodada do Campeonato Municipal de Bocha a partir das 6 horas da tarde em São Bernardo. Paraguai enfrenta Bolim BC. São Bernardo enfrenta Os Galdérios, Craques da Bocha enfrenta Bar dos Amigos, São Manuelense enfrenta Serraria Miquelon, Pedra Branca enfrenta Campestre, São Roque enfrenta Cantagalo e São Sebastião enfrenta Os Tiranos. Hoje, a partir da 1 hora da tarde, acontece a reunião do Grupo Hiperdia no Guacho. A programação contará com palestra da médica Júlia Dames, verificação de pressão arterial e troca de receitas médicas. Participe, uma ação da Prefeitura de Campestre da Serra através da Secretaria Municipal de Saúde. Neste sábado, dia 23 de maio, as equipes de futebol de base de Campestre entram em campo pela Copa Talentos da Serra. Os jogos serão contra o Glória nas categorias sub-12, sub-14 e sub-16. As partidas acontecem a partir das 8:30 da manhã no campo suplementar Altos da Glória, em Vacaria. De Campestre da Serra, Bruna Zanotto Goulart para a tua Rádio Fátima.
5: Informações do município de Esmeralda.
7: CMD de Esmeralda e Secretaria Municipal de Educação, Cultura e Desporto comunicam. Em respeito ao falecimento de Gia Darlan Kramer de Almeida, as inscrições e o início do Campeonato Municipal de Bochas serão postergados. Gia foi um grande incentivador do esporte em Esmeralda e presidiu o Conselho Municipal de Desportos por diversas vezes. O campeonato seguirá, em novas datas, em homenagem ao seu legado. Mais informações serão divulgadas em breve. A Secretaria Municipal da Fazenda informa que está disponível para emissão o CCIR 2026. O certificado pode ser emitido na Unidade Municipal de Cadastramento da Prefeitura ou pelo site do INCRA. O proprietário deverá efetuar o pagamento da taxa de serviços cadastrais. Caso seja efetuado via PIX, a emissão do certificado é imediata. Caso seja feito o pagamento via boleto, é necessário aguardar a compensação do pagamento para a emissão do CCIR. De Esmeralda, Simone do Amaral para a tua Rádio Fátima.
5: Agora a gente confere as informações do município de Monte Alegre dos Campos.
8: A Secretaria Municipal de Educação está promovendo em parceria com o SESC de Vacaria a etapa municipal do GERGS. No dia 20 de maio aconteceu a abertura oficial, jogos de futsal masculino infantil e juvenil e handebol masculino juvenil. No dia 21 de maio serão realizados os jogos de voleibol juvenil masculino e feminino e tênis de mesa masculino e feminino. No dia 22 de maio acontece o encerramento com a etapa do atletismo. Participam do GERGS os estudantes das escolas municipais de ensino fundamental São Francisco e professora Maria Cirlei e da escola estadual de ensino médio professor Firmino Pereira Bueno. A Secretaria de Esportes e Lazer vem convidar a todos para a quarta rodada do Campeonato de Futebol 7, Taça Pointcar, que acontecerá no próximo sábado, dia 23 de maio, no campo da sede, com início às 13 horas e 30 minutos. Os jogos serão Atlético São José versus Real FH, União São Judas Fúria versus Trembala, São Francisco versus Saúde FC, Levas versus União PDC, Vitória versus Santa Fé. Contamos com a presença de todos. A Agência de Correios informa que até dia 6 de junho estará atendendo apenas nas segundas, terças e quintas. Contamos com a compreensão de todos. De Monte Alegre dos Campos, Letícia Deon da Silva para a tua Rádio Fátima.
5: Fechando nosso giro de informações com o Pinhal da Serra.
9: A Secretaria de Saúde informa que as atividades da Academia da Saúde estarão temporariamente suspensas a partir dessa semana. Contamos com a compreensão de todos os usuários. As atividades retornarão assim que possível. A Secretaria de Saúde também informa que nesta quinta-feira, dia 21 de maio, estará disponível durante todo o dia na UBS a vacina contra a gripe. A vacinação será destinada aos grupos prioritários e acontecerá enquanto durarem os estoques. De Pinhal da Serra, Emily Duarte para a tua Rádio Fátima.
5: Agora a gente acompanha por aqui o informativo do Sindicato dos Trabalhadores e Assalariados Rurais, Vacaria Muitos Capões. Seja você também associado e tenha assistência integral.
10: Nós pedimos a todos os assalariados rurais, a todos os agricultores familiares que comparecem ao sindicato, trazer o comprovante que é sócio aqui no sindicato para agilizarmos o atendimento aqui no balcão. Lembrando que temos vários convênios aqui com médicos, com clínicas e que nós sempre pedimos que essas pessoas que têm interesse no atendimento com esses profissionais devem agendar o seu atendimento, passar aqui no sindicato para retirar a sua autorização, pois o desconto só será fornecido mediante essa autorização. Foi a nossa informação de hoje aqui do Sindicato dos Trabalhadores e Assalariados Rurais de Vacaria e Muitos Capões para a tua Rádio Fátima.
5: 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Agora, uma hora em ponto, chegamos ao final de mais um No Ponto. Amanhã retornamos a partir do meio-dia, uma ótima quinta-feira para você.
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16: Funerária Sagrada Família informa. Nota de falecimento, Dalila de Melo Magero. Filhos, Rodrigo, Cláudio, Eldio. Noras, Elisiane, Silvana. Netos, Caliandra, Rodrigo, Carol, Gabriel, Victor, Ana, Lucas. Irmãos, cunhados, sobrinhos, amigos e demais familiares da inesquecível Dalila de Melo Magero, com 84 anos de idade. Participam seu falecimento ontem ocorrido. Homenagens a Dalila de Melo Magero estão sendo prestadas nas capelas da Funerária Sagrada Família, partindo hoje às 4 horas da tarde e seguindo para o Cemitério Municipal Santa Clara, onde será realizado seu sepultamento. Funerária Sagrada Família, companheira das horas difíceis, noticiam falecimento da Lila de Melo Magero. Antecipam agradecimentos. Funerária Sagrada Família informa. Nota de falecimento. Paulo Tadeu Vieira dos Reis. Pai, Otalício Borges dos Reis. Mãe, Maria Vieira dos Reis, em memória. Esposa, Alice Almeida Reis. Filhos, Paulo Filho, Gilmar. Nora, Maqueila. Netos, Lucas Pires, Lívia Manuela. Irmãos, cunhados, sobrinhos, amigos e demais familiares do inesquecível Paulo Tadeu Vieira dos Reis, com 68 anos de idade, participam seu falecimento ontem ocorrido. Homenagens a Paulo Tadeu Vieira dos Reis estão sendo prestadas nas capelas da Funerária Sagrada Família, partindo hoje às 15 horas e seguindo para o Cemitério Municipal Santa Clara, onde será realizado seu sepultamento. Funerária Sagrada Família, companheira das horas difíceis, noticiam o falecimento Paulo Tadeu Vieira dos Reis. Antecipam agradecimentos. Funerária Sagrada Família informa: nota de falecimento Jairo de Almeida Fernandes. Pai, Milton Fernandes Borges, em memória. Mãe, Benta Borges de Almeida. Filhos, João Gabriel Lemos Fernandes, Cauê Fernandes MacGyver. Irmãos, Jorge, em memória, Milton Jair, Rosilene. Sobrinhos, amigos e demais familiares do inesquecível Jairo de Almeida Fernandes, com 63 anos de idade. Participam seu falecimento ontem ocorrido. Homenagens a Jairo de Almeida Fernandes serão prestadas nas capelas da Funerária Sagrada Família. Início às 16 horas, partindo amanhã às 10 horas e seguindo para o Cemitério Municipal Santa Clara, onde será realizado seu sepultamento. Funerária Sagrada Família, companheira das horas difíceis, noticiam o falecimento Jairo de Almeida Fernandes. Antecipam agradecimentos.
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Então tá, muito boa tarde, muito boa tarde. Estamos começando o programa Sextina, na querência aqui pela tua, pela nossa Rádio Fátima 90.5 FM. Até as duas, nós falamos com vocês 99993-4202. 99993-4202, neste dia 21, maio 2026. 1:12, 1:12, 18 graus. Opa! 12 graus, onde é que tu tirou 18? 12 graus é a temperatura, tempo bom nos Campos de Vacaria. A nossa mensagem de hoje: ontem foi quarta, amanhã sexta, depois da manhã sábado, dia de tomar banho. E nesse frio vai bem um banho, né? Um banho quente. Que tenhamos sempre motivos para acreditar, força para lutar, determinação para não desistir e muita fé em Deus para vencer. Santa alegria, paz e bem. Shalom, meu amigo. Shalom, minha amiga. 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Fala com o Gilvane, fala com o Gilvan. Gente boa que admira. 1:14 agora. Na sintonia, a Ionilza. Oi, Ionilza, aquele abraço, né? Ionilza e Elizabeth Oliveira Teles. Aquele abraço extensivo aos familiares. Que Deus abençoe. Obrigado pela companhia. O amigo Mércio também, o Tio Viriva. Alô, Tiriva, sempre trabalhando. Boa, boa, boa. Extensivo aos familiares, né? O Dado Lisboa. Alô, Dado. Aquele abraço, dona Eni. Um grande abraço, não? O patrão Elvio. Patrão Elvio Rossi, aniversariando, né? Vai morrer um bichinho por aí, né? O rico faz quando cai o dia do aniversário, no dia da semana, eles fazem no mesmo dia que caiu, né? Agora o pobre não. Se puder, é no final de semana. Se puder. Um grande abraço, Elvio. Que Deus abençoe. Saúde e paz. Muita saúde, muita paz, muita esperança de bons trabalhos, né? É um grande amigo, né? Um grande abrigo, um grande irmão, pessoa que eu aprendi na família, né? Aprendi a querer bem. Que Deus abençoe, Elvio. Tudo de bom. Saúde. O resto a gente vai negociando. Boa tarde.

Uma hora, 18 minutos e meio, 12 graus a temperatura. 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
1: Então tá, já estamos de volta no compasso do Rio Grande, sesteando na querência. Uma hora e vinte e nove minutos e meio. Nesse dia 21 de maio de 2026, 12 graus é a temperatura. 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Nossa, e tá bombando o Whats aqui. Como diz o Vladimir Leão. As bolinhas verdes tá bombando, né? 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Na sintonia com a Cestina Querência, 1h31 e meio. O amigo, o comissário Ronaldo Pires, sempre trabalhando, boa. Extensivos familiares, né? Elvis Almeida, o pessoal aí do agro, né? O agro não para, né? Biônico, a tia Jura também na sintonia. Ademar da Cruz, Venâncio, né? E familiares, amigos de Domingues, sempre trabalhando, né? Tomando umas porongadas de mate. Aquele abraço, Domingos, obrigado pela companhia. O Adroaldo Pelim também, é Marta, aquele abraço, né? Tio Linêncio, um grande abraço, Tio Linêncio, pelo lado de cá, boa tarde, Jani, boa tarde. Sou a Roselaine do bairro Franciosa e gostaria de ouvir a música com os Serranos, né? E aí está a música com os Serranos. É Quarto Centenário. Ofereceram do, eles oferecem para o esposo Adelar e também para a sua irmã Rovena e para o seu esposo Rosenina. Reside em São João do Pelotas, São Joaquim, querida e bela Santa Catarina. Desde já agradece dona Roselaine Silveira. Então vamos nós. Agora nós estamos devendo essa música do bloco passado, né? Com o grupo Cordiona. Boa tarde.

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Boa tarde.

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A música do Rio Grande pra nossa gente, sesteando na querência. 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Na sintonia com a Sestiana Querência, faltando 13 minutos e meio agora para as 14h, o amigo Altemir Iguaria Campeira, vamos rodar sim, o amigo Vaguinho lá de Montes Capões, também, alô cidade de Montes Capões, também o seu Daniel Borges, um grande abraço pelo lado de cá. Boa tarde, professor Jani, boa tarde, que Deus tenha muito abençoado, né? Abençoado, ontem foi quarta, amanhã sexta, depois da manhã sábado, obrigado pelo irmão que passou e buzinou aí, paz e bem, se for possível. Tocar a música com César Oliveira e Rogério Melo, Cabanha Toro Passo, né? Desde já agradece, um grande abraço, meu irmão. É o Everton Santos, aquele abraço, Everton. Então tá, vamos ficar devendo música, mas amanhã nós recupera, né? Amanhã no toque da sineta aí, né? No toque da sineta começa a aula. Começa a aula, né? É, a aula é interdisciplinaridade, né? No toque da sineta ou no toque do sino, né? Começa a catequese amanhã. Então tá, voltamos já já para nossas considerações finais. Boa tarde.

8 minutinhos e meio faltando para as 2 horas, né? No finalzinho, na finaleira do nosso programa, quero mandar um registrar o aniversário do Flaviano Zanotto Escopel. Favo, aquele abraço, muita saúde, muita paz, tudo de bom, meu irmão. É, eu aqui mandando a mensagem para você, né? Que tenha muita saúde, muita paz, né? E a Marlene também, né? Que Deus abençoe. Saúde, meu irmão. Muitos anos de vida, né? Mais uma volta ao redor do sol. Então tá, vamos encerrar nosso programa agradecendo a compreensão e colaboração de todos que nos ajudaram e colaboraram a montar mais um programa Sestina na Querência. Claro que fiquei devendo música, mas amanhã nós recupera, como dizia o falecido Luiz Guarda-Chuveira, amanhã nós recupera, senhora dona, amanhã nós recupera, né? Então tá, vem aí a notícia da hora e depois vem alta com Luiz Barreto. Voltamos amanhã, tenham todos uma boa tarde. Agora aquela iguaria campeira, né? E o grupo Rodeio aqui, ó. Iguaria campeira. Boa tarde. Fui!

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5: 2 horas, notícias da hora. 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Um homem morreu na noite desta quarta-feira no quilômetro 7 da IRS 410 em Candelária, região central do estado. De acordo com informações do Comando de Policiamento Rodoviário da Brigada Militar, uma árvore atingiu o veículo que ele dirigia. O veículo Chevrolet Celta, conduzido por Ari Darlan Machado, de 66 anos, conhecido como Marico, se deslocava na rodovia no sentido decrescente e, ao chegar no quilômetro 7, uma árvore caiu sobre o veículo, matando o homem. No local, uma empresa terceirizada pelo Dyer realizava uma poda de vegetais e da limpeza nas margens da rodovia. Em nota, o Dyer destacou que realiza o serviço de manutenção na rodovia e, por este motivo, ela está em regime de operação Siga e Pare, devidamente sinalizado. A autarquia lamentou o ocorrido. A prisão da influenciadora Deolane Bezerra na Operação Vernix, realizada nesta quinta-feira, teve origem na troca de bilhetes e manuscritos ligados à facção criminosa Primeiro Comando da Capital, o PCC, apreendidos há 7 anos em um presídio de Presidente Venceslau, no interior de São Paulo. O esquema, alvo da operação do Ministério Público de São Paulo e da Polícia Civil, usava uma transportadora de cargas fantasma para lavar dinheiro. Os recursos eram repassados para outras contas com o objetivo de dificultar o rastreio. 2 dessas contas estão em nome de Deolane. Os investigadores afirmam que Deolane mantinha ainda vínculos pessoais e de negócios com um dos gestores fantasmas da transportadora investigada. A polícia diz não ter identificado nas contas da influenciadora prestações de serviços compatíveis com os valores recebidos. Não coloque limites em seus sonhos, coloque fé. 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A justiça francesa considerou nesta quinta-feira a Airbus e a Air France culpadas por homicídios culposo pelo acidente com o voo AF447 entre Rio de Janeiro e Paris, que matou 228 pessoas em 2009. A decisão ocorre quase 17 anos depois do pior acidente aéreo da França. A decisão representa o mais recente marco em uma maratona jurídica envolvendo 2 das empresas mais emblemáticas da França e familiares das vítimas, em sua maioria francesas, brasileiras e alemãs. A nova sentença as considera as únicas responsáveis pela maior tragédia e impõe a multa máxima de 225 mil euros, cerca de 1 milhão e 300 mil reais cada, atendendo ao pedido da promotoria durante o julgamento, que durou 8 semanas. 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
1: Boa tarde, gente, muito boa tarde, você ouvinte que está sintonizado na 90.5, a tua rádio Fátima de Vacaria. Eu sou o Luiz Barreto e faço a companhia para vocês até as 4 horas da tarde aqui no nosso Em Alta. Hoje é quinta-feira, dia 21 de maio de 2026, 13 graus a temperatura, 2 horas da tarde, com 6 minutos a hora certa. 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Vamos lá, que nosso programa tá só começando. Como eu disse, vamos até as 4 horas da tarde, trazendo muita música boa por aqui, melhor das bandas, do sertanejo, tudo isso você confere na nossa programação. E claro, você pode participar, pedir tua música, WhatsApp 549-9993-4202 ou liga no 3231-7500, participa e pede tua música. Vamos começando com Ana Castela, Boiadeira.

O Francisco e a Morena do Carro Vermelho também abrindo aqui o nosso Em Alta. 13 graus a temperatura, preço bom é no Assim Atacarejo. 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A hora certa, 2h14. 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Vamos lá, gente, participa aqui, participa no nosso programa, pede tua música, manda o teu abraço. O WhatsApp é o 549-9993-420-2549-9993-4202. Pede tua música, participa da nossa programação. Vamos até as 4 horas da tarde, trazendo muita música boa. Claro, também pode ligar 3231-7500. Quero mandar aqui um abraço pro nosso querido ouvinte que tá na sintonia. O Luciano e a Simone lá do Banco dos Aposentados. Grande abraço, meus amigos, grande abraço. Quer ouvir a promessinha com a Paula Fernandes? Então, vamos lá.

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2:22 com 22 minutos, a hora certa, 2:22, 14 graus a temperatura. 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Vamos lá, gente, participa da nossa programação, manda teu pedido, manda teu abraço no Whats 549-9993-4202 ou liga no 3231-7500. Participa, me ajuda aí a montar esse programa até as 4 horas da tarde da melhor forma possível. Vou trazendo César e Paulinho só por você. Depois tem banda Cosmo Express 50 ao 100 e ainda na sequência eu chamo o nosso colega Fran Lorscheider para trazer aí os aniversariantes desse dia 21 de maio.

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1: Hoje celebramos mais um ano da sua vida, um presente de Deus. Hoje é o dia que o Senhor fez especialmente para você. Aproveite seu dia com gratidão e alegria, pois você é uma bênção para todos nós.
2: Parabéns a você, aniversariante do dia 21 de maio. Em Vacaria, Bianca Daiane Pimentel. Recebe os parabéns dos filhos Caio e Jean e do marido Edmilson. Ela é mãe do Caio Pivoto, funcionário da tua Rádio Fátima. Em Esmeralda, Idalci Vígolo. Recebe os parabéns da esposa Lenir e dos filhos Luan e Alana e da nora Renata, também do neto Lucas. Em Monte Alegre dos Campos, Luísa Silva de Oliveira. Recebe os parabéns dos pais Alexandre e Cleia, das irmãs Eduarda e Cecília, dos avós, dos tios e padrinhos. Um feliz aniversário a você, receba o carinho da tua Rádio Fátima.
1: Hoje o céu se alegra e os anjos cantam em celebração a este dom tão precioso que é a sua vida. Parabéns pelo seu aniversário e muitas felicidades.
3: Muitas felicidades, muitos anos de vida, muitas realizações, saúde e paz sempre para todos os aniversariantes desse dia 21 de maio de 2026. 14 graus a temperatura, preço bom é no Assim Atacarejo. 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Agora 2 horas da tarde com 32 minutos, a hora certa. 2 horas da tarde com 32 minutos, a hora certa para Force Diesel. 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Vamos lá, gente, participa, pede tua música, 549-9993-4202 ou liga no 3231-7500. Participa com a gente aqui, hein? Vamos ouvir aqui, tem recado do nosso amigo José. José tá na sintonia. Boa tarde, José.
4: Boa tarde. Eu, José, gostaria de ouvir a música com João Paulo e Daniel, Minha Estrela Perdida. Muito obrigado.
3: Grande abraço, meu amigo. Eu que agradeço o pedido. Vamos trazer, sim, aí João Paulo e Daniel, Minha Estrela Perdida, na sequência. Também vai um abraço para minha amiga Lucy, que tá na sintonia. Quer ouvir Pablo, a música Tomara? Pode deixar, amiga. Pablo também chega na sequência do nosso Em Alta.

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11: 2:44, 16 minutos então, faltando para as 3 horas da tarde, temperatura de 14 graus. 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Vamos mandar o nosso abraço aqui especial pro seu Neuri Fortuna, para toda a equipe, o pessoal que tá trabalhando na entrega também. Fica um grande abraço de toda a equipe aqui da 90.5. 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Um grande abraço para toda a equipe. 14 minutos faltando para as 3 horas da tarde. Vamos dando o giro das loterias.
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12: Resultado da Quina, concurso 7.030, realizado na noite desta quarta-feira em São Paulo. Uma aposta da cidade do Rio de Janeiro acertou sozinha os 5 números e leva para casa um prêmio de 13 milhões de reais. Os números sorteados foram 16, 19, 24, 50 e 55. 16, 19, 24, 50 e 55. 75 apostas marcaram a quadra. Cada uma leva um prêmio de R$ 7.250. Resultado da Quina, concurso 7.030.
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11: Feito então o giro das loterias desta quinta-feira, 21 de maio de 2026, 13 minutos faltando então para as 3 horas da tarde. Quero deixar aqui um abraço aqui para os nossos ouvintes que estão na sintonia, especialmente para minha amiga Vera que está na sintonia, Vera Lisboa. Gostaria de ouvir a música com Barbarella, Faça Alguém Feliz. Um grande abraço, minha amiga, vamos lá que o Barbarella também chega no nosso Em Alta.

Maravilha, e Barbarella, Faça Alguém Feliz, também tocando aqui no nosso Em Alta, 15 graus. 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Vamos seguindo por aqui, mandar um abraço pro meu amigo Maurício, lá em Bom Jesus, na sintonia, trabalhando na coleta ali no município e na sintonia, mandando um alô pro Quati e também pro Charuto. Grande abraço pros nossos amigos, quer ouvir aí a música Dois Corações e Uma História com Zezé de Camargo e Luciano. Com certeza, a próxima da sequência, especialmente para vocês. Claro, depois ainda a gente fica com as notícias da hora, mas eu já volto com vocês aí para a segunda hora do nosso Em Alta. Nós vamos até as 4 horas da tarde, trazendo muita música boa. Aproveita e pede teu sertanejo, tua banda, no WhatsApp 549-9993-4202 ou liga 3231-7500.

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5: 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Médicos que atuam nas unidades de pronto atendimento de Caxias do Sul entraram em greve na manhã desta quinta-feira devido ao atraso no pagamento dos salários por parte do Instituto Ideias, responsável pela administração das unidades. A paralisação deve continuar até que os profissionais recebam os valores pendentes. Apenas casos de urgência e emergência estavam sendo atendidos na UPA Zona Norte. Pacientes que procuravam atendimento de baixa complexidade não estavam sendo recebidos pelas equipes médicas. Além disso, a unidade contava com apenas um médico pediatra. Foram constatados filas e aumento no tempo de espera por atendimento. O Congresso derrubou nesta quinta-feira um veto do presidente Luiz Inácio Lula da Silva, que impedia a doação de bens, valores e benefícios a estados e municípios há 3 meses das eleições. Os dispositivos seguem para a sanção do presidente. O Congresso aprovou no fim de 2025 uma regra que permitia ao poder público continuar fazendo doações de bens, dinheiro ou outros benefícios mesmo durante o período eleitoral, desde que o beneficiário tivesse alguma obrigação a cumprir em troca. Pela lei eleitoral, esse tipo de transferência é proibida no período que antecede as eleições, justamente para evitar que governos usem recursos públicos para favorecer candidatos. Quem cultiva gratidão é capaz de realizar sonhos que parecem inalcançáveis. 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O presidente dos Estados Unidos, Donald Trump, afirmou nesta quinta-feira que não vai permitir a criação de pedágios no Estreito de Hormuz e que irá tirar o urânio enriquecido do Irã. Ao ser questionado por jornalistas sobre as negociações com o governo iraniano para o fim da guerra e uma suposta determinação do líder supremo, Mojtaba Khamenei, proibindo a retirada de urânio do país, Trump afirmou: "Nós vamos conseguir, não precisamos disso, não queremos isso. Provavelmente vamos destruir depois que conseguirmos, mas não vamos deixar que eles fiquem com isso." Nesta quarta-feira, Trump disse que dará uma chance ao Irã e que não tem pressa nas negociações para encerrar definitivamente a guerra. 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
1: Três horas da tarde, 7 minutos, 13, 7, 14 graus a temperatura. Vamos abrindo a segunda hora do nosso Em Alta dessa quinta-feira, dia 21 de maio de 2026, 14 graus a temperatura, 3 e 7. 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Vamos abrindo a nossa segunda hora, trazendo muita música boa. Então, quero mandar antes aqui só um abração pro nosso amigo Manuel, que tá na sintonia lá em São Marcos. Grande abraço, Manuel, obrigado pela sintonia. Também um abraço vai aqui pra minha amiga Geni, lá do Monte Claro. Quer escutar o Laço Aberto com o Ataíde e Alexandre? Pode deixar, amiga, próxima da sequência vem especialmente pra ti também. Aqui o recado do nosso amigo de sempre, o Vaguinho, tá sintonizado com a gente. Boa tarde, Vaguinho.
2: Boa tarde, toca a terceira dimensão, padre. Abraço, Vaguinho, Muitos Capões.
1: Grande abraço, meu amigo, grande abraço para todo o pessoal de Muitos Capões que tá na sintonia. Vamos trazer, sim, terceira dimensão, padre, no nosso Em Alta.

14 graus a temperatura, 3 horas da tarde com 16 minutos. 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Quero mandar um abraço aqui para minha amiga Tatiana, que tá na sintonia junto com a gente. Quer ouvir Leandro e Leonardo, a música Catedral? Com certeza, amiga. Um grande abraço. Vamos trazer sim o Leandro Catedral.

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6: Três horas da tarde com 25 minutos a hora certa, então 35 minutinhos faltando para as 4 horas da tarde, 15 graus. 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Vamos seguindo por aqui a nossa programação, vou trazendo mais música ao pedido aqui dos nossos ouvintes, rodando na 90.5. Quero mandar um abraço aqui pro meu amigo Gabriel Panassol, que tá na sintonia, quer ouvir uma música aí do Zezé de Camargo e Luciano, a música Coração de Vidro, oferecendo para todo o pessoal do Pomar Aurora, lá de Campestre da Serra. Um grande abraço, vamos trazer o Zezé de Camargo e Luciano na sequência. Também chega a música Fique, da banda Passarela, a pedido aqui do nosso amigo Olímpio, oferecendo para Veri Modas lá no Passo do Carro. Um grande abraço, vamos trazer então Zezé de Camargo e Luciano.

3:34, a hora certa, 15 graus a temperatura. Chegou a hora da gente atualizar os esportes aqui no nosso Em Alta, começando pelo São Paulo. São Paulo rescinde o contrato com o zagueiro Dória. O jogador pediu rompimento sob a alegação de ter sido ameaçado por torcedores nas redes sociais por causa das recentes falhas. Abalo com problema de saúde na família piorou ainda mais o cenário. O Corinthians sofre transfer ban por dívida na compra do volante Martinez. Timão atrasou a maior parte do acordo com o Philadelphia Union dos Estados Unidos pela aquisição do jogador em agosto de 2024. A punição vale por 3 janelas. Ainda seguindo aqui o nosso giro do esporte, o Botafogo define preço para negociar o Matheus Martins, que tem interessados na Europa. À procura de recursos, o clube admitiu então vender o atacante por 46 milhões de reais. Finalizando o nosso giro esportivo dessa quinta-feira, comentamos um pouquinho sobre o jogo do Grêmio. Tivemos Grêmio ontem, Grêmio contra o Palestino, onde o Grêmio acabou ganhando então de 2-0 contra o Palestino. Esses os destaques do esporte dessa quinta-feira, 21 de maio, aqui na tua Rádio Fátima. 14 graus a temperatura. 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A Brisa Transportes e a hora certa, 3:36, 24 minutinhos faltando para as 4 horas da tarde. Portanto, vamos seguindo aqui. Quero mandar um abraço pro meu amigo que tá na sintonia, o Alexandre de Souza, sintonizado, que ao ouvir a loira do carro, a loira do carro branco, só pra curtir. Grande abraço, meu amigo, grande abraço. João Paulo e Daniel, relembrando mais sucesso no nosso Em Alta, porque a loira do carro branco que vem chegando.

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1: 17 minutinhos agora, faltando para as 4 horas da tarde, 17 para as 4, 14 graus. 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Ultra Gás, mais qualidade e rende mais. 16 minutos faltando para as 4 horas, hora das nossas dicas de saúde.
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4: Hoje eu vou falar de um assunto muito atual. Sabe quando a bateria do celular acaba? Chega logo a ansiedade acompanhada de irritação. E antes de dormir, quando você pega um smartphone, o tempo voa e você nem percebe. Os sintomas de abstinência podem ser de dependência pela internet, sabia? Distúrbio que pode evoluir para problemas graves, como depressão e ansiedade. Quando a internet afeta negativamente, é hora de buscar ajuda de um médico ou psicólogo para entender quais condições podem estar por trás do vício, como transtornos compulsivos ou de ansiedade, déficit de atenção e depressão. Geralmente, o tratamento se baseia em ansiolíticos para diminuir a ansiedade dos dependentes e antidepressivos, além das terapias comportamentais. Por isso, troque o seu celular por boas amizades. Isso vai te fazer muito bem. Esse foi o Bem Viver de hoje. E eu, Ana Paula Barros, volto já já com mais uma dica para nossa saúde.
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1: 14 para as 4, 14 para as 4. Vamos voltando. Quero mandar um abraço aqui pro meu amigo que tá na sintonia, nosso amigo aqui Edson, junto com a gente, que é ouvir o Lourenço e Lorival, Franguinho na Panela. Com certeza, meu amigo, com certeza, Lourenço e Lorival chega aí na sequência, junto com o recado do nosso amigo Jonathan, que tá sintonizado. Boa tarde.
5: Boa tarde, gostaria de oferecer uma música Coração Bandido pros meus amigos que estão trabalhando lá na reforma do Colégio Dalva. Pro Cristiano, pro Jonathan, pro André, pro seu João e principalmente pro Ramon.
1: Pode deixar, meu amigo. Grande abraço pra ti, um abração pra toda a turma aí. Vamos trazer assim, oferecendo pra eles o Eduardo Costa e o Coração Bandido.

Lourenço e Lorival, franguinho na panela, e eu voltei com você, gente, mas o Eduardo Costa com o Coração Bandido daqui a pouquinho já vem, só tive que entrar aqui no ar novamente devido ao nosso horário que tá um pouquinho apertado já, então eu vim me despedir de vocês, lembrando que agora faltam 9 minutos para as 4 horas. 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

junto com a gente. Um grande abraço a todos os nossos ouvintes. Desculpe, infelizmente, não pude atender o pedido de vocês hoje. Nosso tempo está um pouco apurado, mas amanhã eu vou estar aqui, dia 22 de maio, a partir das 2 horas da tarde, fazendo o nosso sextou. Então, pode mandar mensagem que daí sim garanto que vão ser bem atendidos no nosso Em Alta. Como eu falei, então, volto amanhã junto com o Em Alta a partir das 2 horas da tarde, sexta-feira, dia 22 de maio. Mas eu também encontro vocês a partir das 5 da manhã no Tá Na Hora. Um grande abraço a todos, muito obrigado pela sintonia, pelas mensagens, pelos pedidos. Agora sim, nós terminamos com o Eduardo Costa e o Coração Bandido. Na sequência, as notícias da hora e muita música gaúcha com Mário Lames, o amigo da gauchada, no Entardecer Gaúcho. Um grande abraço a todos e até amanhã!

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5: 4 horas, notícias da hora. O Departamento Nacional de Infraestrutura de Transportes, o DENIT, projeta para a próxima segunda-feira o início da construção da nova ponte sobre o Rio da Prata, na BR-470, entre Nova Prata e André da Rocha, na Serra. O contrato e a ordem de serviço da obra foram assinados na tarde desta quarta-feira. Localizada no quilômetro 141 da rodovia, a travessia em concreto, sustentada por pilares, terá 130 metros de extensão, mais de 12 metros de largura e altura projetada para suportar as cheias do rio. Ela ficará a aproximadamente 100 metros de distância da atual ponte de madeira e aço sobre a alvenaria de pedras, que permite o tráfego em apenas um sentido por vez e tem restrições de peso. O presidente do Congresso Nacional, senador Davi Alcolumbre, descartou ler nesta quinta-feira os requerimentos de criação de uma comissão parlamentar mista de inquérito para investigar irregularidades do Banco Master. Em resposta às questões de ordem apresentadas por parlamentares durante a sessão conjunta da Câmara e do Senado, Alcolumbre ressaltou que a leitura dos pedidos é um ato discricionário da mesa do Congresso Nacional. Parlamentares de diversos partidos se manifestaram nos pronunciamentos iniciais a favor de uma CPMI para investigar as suspeitas de fraudes financeiras envolvendo o banco de Daniel Forcaro, preso desde março pela Polícia Federal na Operação Compliance Zero. 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As Forças Armadas dos Estados Unidos vêm transmitindo abertamente a localização de voos de vigilância militar perto de Cuba em websites de rastreamento de aviões em meio ao aumento das pressões de Washington sobre a liderança comunista da ilha. A manutenção dos transponders de voo ligados é provavelmente deliberada, segundo o especialista britânico em drones Steve Wright. Para ele, os Estados Unidos estariam tentando enviar uma mensagem clara de que mantém os olhos no céu para sustentar a pressão sobre a ilha. Com base nos dados do website de rastreamento de voos Flightware 24, a BBC Verify encontrou pelo menos 5 aviões de vigilância da Marinha Americana e 3 drones de vigilância operando no Mar do Caribe, perto de Cuba, desde o dia 11 de maio. 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
5: Próxima edição às 5 horas.
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8: 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E a hora certa.
9: 4:04.
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meus amigos, 4:08, sol tinindo na terra da Vacaria, céu azul e a temperatura ali em 13 graus, que eu acho que é o máximo que vai hoje, hein? Daqui a pouco já começa a amanhecer o friozinho hoje, mas graças a Deus um dia de sol, ventinho gelado, porque é normal nessa época, né? Tá de verãozinho demais, não vai dar tempo de vir mesmo, hein? É, já estamos a 21 hoje. 21, quinta-feira, tá aí para encerrar o mês de maio e mês de junho que venha, né? Segundo os meteorologistas, vamos ter um invernozinho ajeitado aí, né? Verão também foi muito quente, temperatura altíssima, né? E agora o inverno vai nos preparar uma boa aí, né? Para quem gosta de frio, é uma beleza, né? Comer um pinhãozinho, tomar um vinho, aí com um fogãozinho a lenha para quem pode, né? Quem pode tem um fogão a lenha, muita gente não pode, aí passa frio. A gente sempre tem que pensar que tem muita gente com pouca coberta, né? Com poucos panos aí para se proteger. E que a mãe de Fátima os proteja para que possa suportar esses dias frios. Pessoas de idade aí, pessoas doentes, né? Sofrem uma barbaridade com esse frio aí. E daí, como eu digo, sempre uns ranchinhos já com menos condições, aquelas frestas, como diz o gaúcho, entrando naquele vento. Olha que não é brincadeira, hein? E aí a gente que está confortável aí tem que realmente agradecer tudo isso, né? 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É aporreado com ele, é do tempo bom ainda. 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

0: Tá aí dançando uma vaneira com o grupo Som do Sul, aqui no nosso Entardecer Gaúcho, também o Cordiona aí, né, com herança do pai do gaitaço. E a abertura foi com o César Oliveira e o Rogério Melo, eu, mais ela e o Tostado. Agora, 16h, mais 24 minutos, 12 graus está a temperatura.
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2: 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A hora certa.
0: 4h24.
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0: Temperatura de 12 graus.
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4 da tarde, 27 minutos. 12 graus. Já deu 2, né? O Luiz estava anunciando aí que estava em torno de quase 14 graus. Chegamos com 13 em 2 toques aí. O solzinho vai enfraquecendo, né? E vai refrescando aí. 12 graus no momento aqui na terra da Vacaria. Vamos ver quem está com a gente aqui. Boas tardes, seu Mário. Aqui é a dona Cleusa. Estamos ligados aqui em Coxilha Rica. Eu e o seu Alfredo. Queria que o senhor tocasse aí para nós o Xot Laranjeira com os Bertucci. Olha aí. Vamos tocar o Xot Laranjeira para esse povo dar uma aquecida, então, né? Vamos ver quem mais está com a gente aqui. Boas tardes, Mário. Gostaria da música aí, Altas Horas, do Chagas Leite, dona Vera. Nossa amigaça. Alô, tia Vera. Friozinho aí, né? Ar-condicionado, nem chuta, vai embora, né? Não dá para afrouxar. Vamos ver quem mais aqui, o Vaguinho. Ô, Vaguinho, ó. Muitos capões, terra fria, terra do pinhão, né? Um abraço aí pro Vaguinho. Nos muitos capões. Vou ver se abre essa parte falar dele, o que ele nos pede aqui. Quem mais tá aqui? Dona Flávia. Boa tarde, dona Flávia. O que que é? Estou eu e a dona Juscelia, a minha comadre aqui, mateando. E na sua companhia, hein? Tem o baile de corredor do José Cláudio Machado. Gosto muito, meu sobrinho tem uma voz semelhante e canta muitas músicas do Zé Cláudio Machado. Vou tocar o baile de corredor aí pra senhora, então. Um abraço aí. Obrigado pela parceria e um bom mate, né? Parceria no mate também. Deixa eu ver como é que eu começo aqui. Vamos trazer o José Cláudio Machado com baile de corredor. Tá aqui o José Cláudio Machado. 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

0: Aí, né, o Daniel Rax, alemão, é bom de toque, hein? Ouvimos aí Braço de Fandango. Teve por aqui também pra gente matar a saudade dos irmãos Bertucci, com o Shot de Laranjeira. Alô, professor João Maria, meu vizinho. Tio João Maria, que eu tocava esse Shotzinho de Laranjeira bem no jeito, né? É, sem enfeite, tio João. É o professor João Maria, meu vizinho aí, é o comandante ali da Pracinha Triângulo, né? Alô, professor João Maria, um abraço pra Enedina aí. Esses dias tem uma laranjeira na frente da casa dele, que eu acho que a laranja é tão boa pro corte aí, né, tio João? Laranjinha aí pra vitamina C no corpo. Não froxe aí, tio João, não froxe. José Cláudio Machado teve por aqui com o baile do corredor. Tem que fazer um faturamentozinho, é 19 minutos faltando para as 5. Temperatura de 12 graus.
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1: 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E a hora certa.
2: 4:41.
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2: Temperatura de 12 graus.
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amigos, faltando 16 minutos aí para as 5, entardecer gaúcho aqui, Fátima, 90.5 FM da Porteira do Rio Grande, para esse mundão de Deus. Obrigado pela carona aí, né? É seu Alcido, obrigado aí, tá nos transportando rumo ao lar de Santa Catarina, né? Obrigado aí, o senhor, a dona Sônia, obrigado aí, que Deus abençoe, né? Obrigado aí mesmo. Sempre nos transportando aí. E quem está nos dando carona, nosso agradecimento que posso ir e vir, né? Com muita segurança, já que tem dado muito acidente os BR aí. O movimento é muito, muito sério aí, né? E hoje a gente tem esses automóveis que andam demais, as nossas estradas continuam as mesmas, né? Onde não tem buraco é um corredorzinho estreito aí. Os veículos hoje, com a potência que tem, o cara dá uma pisadinha e quando vê, você foi, né? É, não tá fácil aí. Tem que manter o cuidado aí, porque no inverno, principalmente, né? Quando tem encerração e tal, fica complicado aí. Tem que ter cuidado. 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Vamos ver quem chega com a gente. Ô, dona Vera, vou tocar a sua agora aí, viu? Altas horas com o João Chagas Leite aí. Vamos ver quem mais está aqui. Boa tarde, meu amigo Mário. Tenhas uma abençoada quinta-feira de paz e bem. Eu até pensei que era quarta, hoje é quinta já. Meu Deus, passou ligeiro. Amanhã é tchau pro gaiteiro, né? Se for possível, os filhos do Rio Grande, cabelos compridos, olha aí. Quem que achou? Alô, seu Everton Santos. O senhor também tem uma quinta-feira abençoada aí, não froxe, né? Não froxe, obrigado aí pela parceria. Quem mais está com a gente aqui? Seu Mário, estamos em sua companhia. Muito obrigado aí a Nara Lúcia Teles de Souza. Obrigado aí. Um abraço, bom mate, né? E obrigado aí pela parceria. Quem mais aqui? Dona Deise. Ô, dona Deise, o que, que é isso aí? Tá inventando aí? Essa foto aí, manda essa foto por inteiro pra nós ver o que tá saindo aí. Como é que chama? Ela escreveu aqui embaixo montanha, mas não mandou uma foto direito. Será que é aquelas montanhas feitas lá, aquela que cresce, fica fofinha, sei lá, que lá com nata, coisa mais boa do mundo. Tire uma foto e manda, nem que seja pra mim sofrer um pouco, fazer o quê, né? Faz parte de maltrato esse pessoal de tarde aí, que não é, vou te contar, hein?

Aí, amigos, faltando 7 minutos para 5, 12 graus de temperatura, os filhos do Rio Grande com cabelos compridos, pedido aí, né? Ah, não dá pra cortar o cabelo. O João Sagazeite por aqui é com altas horas. Vamos nos preparar aqui, em seguida temos o espaço da rede de notícia, né? Em cadeia com as demais emissoras da nossa Rádio Fátima 90.5 FM. Enquanto isso, eu trago um aqui do Ivan Godoy, né? O Ivanzito aí, que tá fazendo falta pra gente aqui na região.

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4: 5 horas, notícias da hora. Vamos às informações da Central de Conteúdo da Tua Rádio.
5: Aqui na região, o destaque é para o Tribunal do Júri de Casca, que condenou, na madrugada desta quinta-feira, 21 de maio, pai e filho acusados de serem os mandantes das mortes de Neuza Maria Rapkiewicz, de 56 anos, e Ana Paula Rapkiewicz, de 32. Vanderlei Tix foi condenado a 52 anos e 6 meses de prisão, enquanto David Tix recebeu pena de 41 anos de reclusão. O julgamento iniciou na manhã de ontem e os jurados reconheceram as qualificadoras apresentadas pelo Ministério Público, resultando na condenação por duplo homicídio qualificado. Conforme a acusação, o crime, ocorrido em junho de 2020, teria sido motivado por conflitos familiares e disputas patrimoniais. Da Tua Rádio Alvorada de Marau, Ana Lúcia Jacomini.
6: Com o objetivo de cuidar da zeladoria da cidade, a Secretaria Municipal de Gestão Urbana, criada no início da administração Adilode Domênico e Edson Nespolo em 2025, vem trabalhando na recuperação e manutenção dos espaços públicos, buscando oferecer segurança e bem-estar urbano. Assim, em pouco mais de um ano de atuação, a Secretaria chegou ao número de 52 parques e praças revitalizados por todas as regiões da cidade. Na última semana, as equipes de praças, parques e jardins e de manutenção de equipamentos de esporte e lazer da Secretaria finalizaram a reforma de 4 áreas de lazer, completando 52 praças revitalizadas. Da Tua Rádio São Francisco de Caxias do Sul, Luan Varela.
7: A Brigada Militar concluiu o curso de instrutor de saúde física realizado em Porto Alegre, formando o capitão da PM Robson Gasparini da Silva, comandante da 2ª Companhia do 10º Batalhão, com sede em Lagoa Vermelha. A formação, promovida pelo Departamento de Educação e Cultura da Brigada Militar e executada pela Escola de Educação Física, teve início em março do ano passado e contou com uma carga horária de 560 horas aula, abrangendo disciplinas voltadas à preparação física, saúde e qualidade de vida. Com a conclusão do curso, o oficial Gasparini passa a atuar como instrutor qualificado no planejamento e na supervisão de programas de saúdes físicas voltadas ao efetivo. Da Tua Rádio Cacique de Lagoa Vermelha, Daniel Carvalho.
8: A ProSol esteve reunida com seus coordenadores para a reunião de avaliação da ExpoSol 2026.
9: Na oportunidade, cada representante apresentou uma análise dos pontos positivos e dos aspectos que podem ser aperfeiçoados para as próximas edições. Entre os destaques do ano estiveram as novidades apresentadas ao público, como os espaços voltados à lapidação e beneficiamento de gemas, a atração das pedras comestíveis, além da ampliação do pavilhão da agricultura familiar, que recebeu avaliação positiva dos expositores e visitantes. A feira em 2027 acontece entre os dias 29 de abril e 2 de maio. Da Torrádio Cristal de Soledade, Glauber Silveira.
10: O Instituto Federal do Rio Grande do Sul, Campus Vacaria, está com inscrições abertas para o processo de transferência interna, transferência externa e ingresso de diplomados em cursos superiores, com ingresso previsto para o segundo semestre de 2026. O prazo para a participação segue até o dia 21 de junho. As vagas disponíveis são para os cursos de Ciências Biológicas, Agronomia, Sistemas de Informação, Processos Gerenciais e Pedagogia. Podem participar estudantes com matrícula ativa ou trancada em cursos superiores, além de pessoas já diplomadas que desejam iniciar uma nova graduação. Da tua Rádio Fátima de Vacaria, Júlia Rodrigues.
11: Na área de cobertura da tua Rádio Garibaldi, um idoso de 79 anos morreu nesta madrugada num acidente de trânsito ocorrido na altura do quilômetro 84 da RCC 453, a Rota do Sol, na comunidade de Santo Antônio de Castro, interior de Carlos Barbosa. A vítima foi identificada como Arduino Martini, morador de Boa Vista do Sul. Ele conduzia um veículo Renault Kangoo quando saiu da pista e colidiu frontalmente contra um caminhão carregado com batatas e outros produtos agrícolas. Arduino morreu no local do acidente. Da tua Rádio Garibaldi, João Paulo De Luca.
12: Na microrregião de Veranópolis, cerca de 90 mil embalagens de defensivos agrícolas foram recolhidas durante ações realizadas no mês de maio. A iniciativa contou com a parceria de cooperativas, prefeituras e a Emater, com foco no descarte correto dos materiais e na preservação ambiental. Somente em Veranópolis foram arrecadadas aproximadamente 35 mil embalagens. Em Fagundes Varela, o número chegou a 30 mil, enquanto Cotiporã contabilizou cerca de 25 mil unidades recolhidas. A campanha contou com a participação de diversos produtores da microrregião. Da tua Rádio Veranense de Veranópolis, Alessandra Bernardi.
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4: 5:07.
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8: 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E a temperatura?
4: Temperatura de 12 graus.
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Domingo, 5 da tarde, 10 minutos, 12 graus de temperatura. Ainda temos um sol bonito, né? Nesse fim de tarde aí, mas tá bonito demais. 21 hoje, é uma quinta-feira, um dia louco de especial aqui na Terra da Vacaria. 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E o Marronzinho, o Júlio aí, para fazer a entrega de veredinha, né? De veredinha. Um abraço aí pro Escudeiro. Escudeiro que tá ligado com a gente aí no município de Ipê, né, Escudeiro? Obrigado aí pela companhia. Que eu vi o que o baile de candeeiro com os mirins. Vamos lascar esse baile, vai fazer esquentar aí, ó. Um abraço também pro Daniel. O Daniel Borges, o homem lá da Esmeralda, pediu do Gildo de Freitas. Vamos ver se nós encontramos aqui o Gildo de Freitas, né? O Gildo de Freitas que está. Vamos ver se encontramos aqui para rodar para você. Quem mais aí que está ligado com a gente? O Vaguinho de Montes Capões nos pede aí, o Nego Betão. Alô, Vaguinho, um abraço a você, pessoal do Montes Capões, hein? Meu amigo Fernando e toda a turma aí. Quem mais que chega por aqui? Ouve que tá com. Aperta um botão aqui e sai pro outro lado. Felipe Toqueto da Riva. Um abraço aí. Pede aí pro Josimar, pro seu da Riva, pro Fabrício, pro Jonas, pro Rafael, pro Avanjo e pro Felipe. Da Riva, meu irmão, velho, né? Você é um homem especial, né? Especial, seu da Riva aí das lojas, né? É especial, meu amigo, amigo da Dona Margarida. Deus abençoe a todos aí, viu? E esse Dariva é taura. Esse aí não frouxa, né? Que tem de correto, de gentileza, tá nesse corpo aí. Grande abraço, Dariva. Deus abençoe aí. Que especial, né? Tem gente que tá no mundo e está no mundo mesmo, né? Esse é um deles que não tá fazendo peso aí. É um grande homem, realmente. Vamos começar com os mirins. Onde é que tá, mirinzinho? Vem cá. Os mirins com o baile de candeeiro, tio Albino Manique.

0: César Oliveira e Rogério Melo com um Nego Betão aqui no Entardecer Gaúcho. Também tivemos por aqui os meninos com um baile de candeeiro e após o comercial vinha a Vaneira Grossa, pessoal lá da Volare, do nosso amigo Dariva, aí. Seguida do comercial.
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0: 5:21.

0: 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E a temperatura?
1: 11 graus.
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domingo, 5 da tarde, mais 24 minutos. Veio para 11 graus. Tá ficando cada vez mais barato, né? O solzinho vai, vai desaparecendo e o friozinho da boca da noite chega aí, né? É, tá na época também, né? Ainda não começou o inverno, na verdade, mas vacaria sempre antecipado, né? Até que tá vindo de bom tamanho, né? 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Um abraço aí para a dona Daniela, que está ligada com a gente, ela e o seu Fabrício e também a dona Vera. Alô, dona Vera, um abraço aí, a dona Vera e o senhor José Carlos, hoje aqui, seu Mário. Vai ter um entreveirinho de pinhão, tem que sair meio cedo, né? Tem que sair meio cedo, quer dizer, é um entreveiro de pinhão, não dá para brincar, né? É verdade. Pode ser com café preto, com vinhozinho, né? Mas não dá para ser muito tarde. Tá quase pronto, né? Quando tiver começar a chegar a hora, eu vou passar a foto aí pro senhor ver, né? Então tá bueno, passe aí. É para me judiar mesmo, não tem importância, né? E a gente tá aqui até às 19, né? Mas ficamos felizes das pessoas estarem aproveitando. Porque o pinhão é a oportunidade, agora é inverno, né? Então tem que ser diversas coisas que dá para fazer do pinhão. Entreveiro, paçoca de pinhão, mas é tudo meio pesadinho para quem aí é da cidade e não é acostumado com coisa forte. Tem que estar preparado, né? A Zé de fundamento é a comida velha das mais boas do mundo. E maneira essa aqui também é especial, hein?

0: Boa, especial essa maneira, hein, Felipe? A turma lá da Lojas Volare, né? Estão ligados com a gente aí. Agora estamos às 5 da tarde, mais 30 minutos. 11 graus está a temperatura. Fazer um recheiozinho, interesse público e voltamos em seguida.
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3: Foram encontrados documentos em nome de Ondina Pereira de Campos Alves da Cruz, Adriana dos Passos da Silva, Rosane Rosa Terra Gonçalves, Janete Aparecida Pereira, Israel Luiz de Lima, Débora 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
0: 5:32.
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Aí os serranos aqui no entardecer com costumes do meu pago. Na época aí tinha o Walter Moraes, né? Cantor dos do serranos. É, um especial de boa, né? Ouvimos aí também com o Porca Véia, Saudade é uma Estrada Longa. Deixa eu trazer a turma dos vacarianos, como é que estamos aí? É, faltando 14 minutos para as 18, 14 também para o espaço da oração da Ave Maria. Estamos a 10 graus de temperatura, os vacarianos. O meu amigo Tarciano, toda a turma aí, o

Benito, os Pires, né? O gaiteiro, o guitarrista aí, seu Tobias, o Tomás, toda a turma aí dos nossos vacarianos, nosso abraço, cantando aqui no Entardecer.

E quilômetro 11 com o nosso Senair Maiká aqui no entardecer e os vacarianos com Ginete Campesino. Agora faltando 7 para as 18, 7 também para o espaço da oração da Ave Maria, se mantendo aí em 10 graus a temperatura. 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Hoje vamos aguardar aqui com o Wilson Paim, oferecido aí para o seu Francisco e o compadre dele, seu João Carlos, nos pediram para tocar Engenho Velho. Vamos aguardar a Maria com essa mensagem, então. Um abraço aos amigos aí.

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2: Rainha do céu, alegrai-vos, aleluia. Pois o Senhor que merecestes trazer em vosso seio, aleluia. Ressuscitou como disse, aleluia. Rogai a Deus por nós, aleluia. Alegrai-vos e exultai, ó Virgem Maria, aleluia, porque o Senhor ressuscitou verdadeiramente, aleluia. Oremos. Ó Deus, que pela ressurreição de vosso Filho, nosso Senhor Jesus Cristo, fizestes brilhar no mundo a alegria, fazei que, pela intercessão da Virgem Maria, sua Mãe, cheguemos às alegrias da vida eterna. Por nosso Senhor Jesus Cristo, vosso Filho. Amém.
3: Paz e bem. Aqui quem vos fala é o Frei Nédio Pertile. Saudamos aos radiovintes que nos acompanham pela tua Rádio Fátima. Deus seja louvado e agradecido por este dia que chega ao fim e nos dê a graça de uma noite repousante. No evangelho da missa de hoje, Jesus eleva ao Pai do céu a oração sacerdotal. Jesus pede ao Pai do céu que seus discípulos sejam sempre unidos. O evangelho começa assim: naquele tempo, Jesus ergueu os olhos ao céu e rezou, dizendo: Pai Santo, eu não te rogo somente por eles, mas também por aqueles que vão crer em mim pela sua palavra, para que todos sejam um, como tu, Pai, estás em mim e eu em ti, e para que eles estejam em nós, a fim de que o mundo creia que tu me enviaste. Jesus reza por todos os que acreditam nele, seja no passado e no presente, seja no futuro, através do testemunho dos que acreditam no seu nome. Nós acreditamos em Jesus graças a uma multidão de irmãos e irmãs que nos ensinaram a acreditar no Salvador da humanidade. Jesus pede que a unidade entre os que acreditam nele não se rompa, mas espelhe a unidade de Jesus com o Pai do céu. As palavras de Jesus são claríssimas: eu e o Pai somos um, eu estou no Pai e o Pai está em mim. O amor de Jesus é modelo para os discípulos e é também o vínculo que une os discípulos a Deus Pai. Por isso, crer em Jesus Cristo nos une horizontalmente a uma grande fraternidade. E crer em Jesus também nos une verticalmente a todos, na mesma esperança e no mesmo amor. Nesta semana estamos rezando pela unidade dos cristãos. No hemisfério sul, a semana de oração pela unidade dos cristãos iniciou no domingo da Ascensão, domingo passado, e vai até o próximo domingo, quando celebramos o Pentecostes, a vinda do Espírito Santo sobre os apóstolos. No hemisfério norte, a semana de oração pela unidade dos cristãos foi realizada no período de 18 a 25 de janeiro de 2026. É uma iniciativa promovida pelo Pontifício Conselho para a Unidade dos Cristãos, em conjunto com o Conselho Mundial das Igrejas. O tema para este ano de 2026 é um versículo da carta aos Efésios, capítulo 4, que diz assim: há um só corpo, há um só espírito, assim como é uma só a esperança da vocação a que fostes chamados. O apóstolo Paulo adverte aos cristãos de Éfeso sobre os fundamentos da unidade na Igreja de Cristo: um só corpo, um só espírito, uma só esperança. A Igreja de Cristo, desde as suas origens, deparou-se com tentativas de ruptura de sua unidade. Rupturas que se consumaram por causa das diferentes compreensões do mistério de Jesus, diferentes projetos da igreja e diferentes interpretações da missão da igreja. Aqui devemos lembrar a revelação do mistério de Jesus Cristo diante das tentativas de ruptura de unidade. Jesus veio para todos os seres humanos. Jesus ofereceu sua vida pela salvação de todos os seres humanos. Jesus propõe o Evangelho para todos os seres humanos. Jesus e o Pai do Céu derramam o seu Espírito para todos os seres humanos. Ou seja, Deus nos oferece o dom da unidade por intermédio da pessoa de Jesus. Em nossos dias, o ideal da unidade é sinal e profecia da paz para o mundo. O dom da unidade é regido pela força do amor e do respeito à dignidade humana. Isso significa que o dom da unidade não é regido pela violência, nem pela concorrência, mas pela mútua estima e mútua promoção dos cristãos diante do único e verdadeiro Deus. A semana de oração pela unidade dos cristãos é um apelo para os cristãos das diferentes igrejas e denominações cristãs caminhem juntos, rezem juntos, procurando buscar todos percorrer o caminho da fidelidade a Jesus e ao seu Evangelho. As orações para serem rezadas na semana da oração pela unidade dos cristãos foram elaboradas e partilhadas pelos irmãos das igrejas católica e evangélica da Armênia. As orações evocam o apelo do Papa Leão, que nos convida a considerar a paz como fruto da busca da unidade, primeiro entre nós e depois entre os povos. Essas orações nos pedem que saiamos de nós mesmos e nos aproximemos uns dos outros sem esquecer as nossas raízes, aceitando o convite a caminhar rumo à unidade, não só porque precisamos dela, mas porque o mundo inteiro precisa de testemunhas de unidade. Há um ano, em 29 de maio de 2025, o Papa Leão XIV enviou uma mensagem ao movimento anabatista pelos 500 anos da fundação, quando advertiu o seguinte: no mundo martirizado pela guerra, a unidade dos cristãos desempenha um papel vital. E citando uma passagem das Confissões de Santo Agostinho, o Papa Leão dizia: toda a minha esperança está exclusivamente na tua grande misericórdia. Concede o que ordenas e ordenas o que queres. No contexto de nosso mundo martirizado pela guerra, o nosso contínuo caminho de cura e aprofundamento da fraternidade, dizia o Papa Leão, tem um papel vital a desempenhar, porque quanto mais os cristãos estiverem unidos, mais eficaz será o testemunho de Cristo, príncipe da paz, na construção de uma civilização do encontro amoroso. Que o Deus da vida vos abençoe, o Pai, o Filho e o Espírito Santo. Amém. Paz e bem.
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8: 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E a hora?
9: Na tua Rádio Fátima, 18 horas e 11.
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13: 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E a temperatura?
9: Temperatura de 9 graus.
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amigos, 18 horas mais 15 minutos. 18:15, temperatura. Estamos a 9 graus aqui na terra da Vacaria. Noite, velho, como diz o João Carlos. Agora quando é 5:30, passou de 5:30, já vai chegando a noite, né? Estamos aí no outono e inverno, é assim mesmo. 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Que autorizando seguir por aqui com a parte musical. Em seguida eu vou ter aí a pedida do Paulão, né? Uma homenagem aí pro Tio Nica na Vale dos Antunes, né, Paulão? Que eu ouvi como é que é o galpão do Moca. Vamos tocar na sequência aí. Quero agradecer também meu amigo Ademar, o Ademar do quilômetro 4, tá ligado com a gente. Um abraço, Ademar. Obrigado aí pelo carinho. A dona Franciele. Ô, dona Franciele, um abraço pra senhora aí, um beijo grande. Deus abençoe aí, fez aniversário no domingo. No domingo nós não temos nosso programa e ela trabalha, né? Trabalha de cedo, das 6 da manhã e 6 da tarde direto. Não tem que parar nem o meio-dia, hein? Olha só, que coisa. Um abração aí, queridos de nós que temos o nosso... Ganhamos nosso sustento trabalhando honestamente, principalmente, né? Que o que tem de gente meter na mão no nosso dinheiro, eu vou te contar uma coisa, né? Agora eles não estão usando nem gravata mais para roubar o que é nosso, né? É de chapéu tapeado mesmo, né? Que coisa, sério. Mas nós não frouxa, nós não frouxa. Especialmente nós aqui do Sul. A coisa com nós aqui não é brincadeira, nós não frouxamos mesmo.

0: E o Galpão do Moca aí com o grupo Cordiona aqui no nosso Entardecer Gaúcho. Também tivemos essas duas feras, né? Walter Moraes e Nilton Ferreira de Tropa, Tempo e Distância. Agora 18h25, 9 graus está a temperatura, vamos fazer um recheio e convocar a Kátia Valente para nos trazer a previsão do tempo.
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2: 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E a hora?
0: 18h26.

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0: Tá aí, milonga, trago e assado, inclusive um vinhozinho, né? Opa, aí deu comigo, né? Como os caras aqui, aí deu comigo. Ouvimos o trabalho aí do grupo Floreio, Zezinho, depois da cancela. Mensagem é a baguala, hein? 19 minutos faltando para 19, veio para 8 graus de temperatura. Vamos fazer o último recheio? Mais uns gaitaços aí, porque a voz do Brasil nos espera.
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1: 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E a hora?
2: 18h41.
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1: 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E a temperatura?
2: Na tua Rádio Fátima, 8 graus.

17 minutos faltando aí para as 19. 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Um abraço aí para o seu João Luiz. É, seu João Luiz, o filho Éder, né? E a dona Paulina. Diz que eu toquei uma música ontem das mães aqui, fala na mãe. É dos Monarcas. Então pediu pra gente tocar de novo aí. Deixa eu achar aqui os Monarcas, toquei ontem, até ofereci pra minha cunhada, a Tere, que reside lá na Capela São Sebastião, na Ibiraiaras. O povo lá de casa, os Monarcas, Mãe Gaúcha. Vamos trazer aqui, 15 faltando para as 19, 8 graus está a temperatura.

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1: Ficamos a mula, tia Dona Alice. Vamos ajeitar as traias aqui. Opa! Temperatura se... um pouquinho menos de 8 graus. Ô, rapaz. É refrescar um pouco aí. Obrigado pelo carinho, a companhia dos amigos, quem participou com a gente, quem só nos ouviu aí. Sempre nossos agradecimentos, né? 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Com a gente também, Banana João e Carvão que for, que atende no 3232-2115 e já está com a gente, né? 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Vamos indo. Agradecemos o carinho dos amigos e o Pai das Alturas. Agradecemos pela vida e pedimos o apoio para que amanhã a gente possa estar dos olhos abertos novamente, né? Deus abençoe a todos nós, muita força, muita saúde, muita paz e até amanhã, meus amigos.

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5: Pelas famílias, chega a 10 bilhões de reais. Gabriela Noronha.
6: E para atingir ainda mais pessoas, a partir do dia 26, trabalhadores poderão utilizar parte do FGTS para quitar dívidas do Desenrola.
7: Quer reformar sua casa? Famílias com renda de até 13 mil reais por mês podem financiar obra com juros mais em conta. É o Reforma Casa Brasil.
5: Dignidade, programa Periferia Viva, vai construir banheiros para 30 mil famílias que vivem sem estrutura sanitária básica.
7: Vamos ver mais sobre esses temas com o ministro das Cidades, Vladimir Lima.
5: E ainda, valorização da cultura.
7: No Espírito Santo, o presidente Lula assina medida de reconhecimento, preservação e promoção das culturas tradicionais e populares.
8: O investimento em cultura movimenta uma indústria potente, estimula a economia, transforma vidas e cidades. Por isso, a cultura será sempre prioridade do nosso governo.
5: Na apresentação da Voz do Brasil, Mariana Jungmann e Luciano Seixas.
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5: Mais de 1 milhão de pessoas já saíram do vermelho com a ajuda do Desenrola Famílias.
7: A ação é voltada para quem tem dívidas como cartão de crédito e cheque especial.
5: E faz parte do novo Desenrola, lançado este mês pelo governo do Brasil, que também contempla estudantes, produtores rurais e pequenos empresários.
7: Serão, ao todo, 90 dias de negociações com juros e condições facilitadas.
6: Segundo os dados do Ministério da Fazenda, mais de 1 milhão de pessoas já renegociaram ou quitaram dívidas por meio do Desenrola Famílias, uma das categorias do novo Desenrola, lançado este mês pelo governo do Brasil. O valor negociado pelas famílias já chega a 10 bilhões de reais. Podem participar pessoas com renda mensal de até 5 salários mínimos, cerca de R$ 8.100, que possuem dívidas como cartão de crédito ou cheque especial. Segundo o ministro da Fazenda, Dario Durigan, quase metade das operações do Desenrola Famílias registradas até agora foram quitadas à vista.
9: Foram mais de 449 mil dívidas quitadas à vista. A pessoa já resolveu a sua pendência de dívida bancária de uma vez por todas, tá? Essas operações tiveram um desconto na média de 85%. As dívidas antigas que estavam atrapalhando a vida das famílias das pessoas.
6: Podem ser negociados débitos contratados até 31 de janeiro de 2026 e que estejam com atraso entre 91 dias e 2 anos. Os descontos podem chegar a 90%, dependendo da forma de pagamento. O objetivo é ajudar na recuperação financeira das famílias e reduzir os índices de inadimplência no país. E para atingir ainda mais pessoas, a partir do dia 26, trabalhadores poderão utilizar parte do FGTS para quitar dívidas do Desenrola. Os recursos virão do saldo residual liberado pelo saque aniversário do FGTS, como explica o secretário executivo do Ministério da Fazenda, Rogério Seron.
10: No dia 26 acontecerá essa liberação de recursos, então vai sobrar o saldo residual em cada um dos trabalhadores do saldo que ele tem no seu FGTS. Aí, esse saldo residual, ele pode utilizar uma parcela para, se ele for um beneficiário do Desenrola, né, tiver uma dívida inadimplente e for renegociar, ele pode retirar 20% ou R$ 1.000, o que for maior.
6: O novo Desenrola atende 4 categorias: famílias, micro e pequenas empresas, pequenos produtores rurais e estudantes com dívidas do Fundo de Financiamento Estudantil. No caso do FIES, 34 mil contratos já foram refinanciados até agora, com desconto médio de 80%. Lembrando que quem quiser negociar deve procurar a instituição financeira onde possui a dívida ou acessar os canais oficiais de negociação dos bancos, participantes e parceiros. Reportagem Gabriela Noronha.
5: Direito à restituição do imposto de renda, fique atento.
7: Amanhã, a Receita Federal vai abrir consulta ao maior lote de restituição da história.
5: Serão beneficiados cerca de 8 milhões e 700 mil contribuintes, um total de 16 bilhões de reais em créditos.
7: O pagamento será realizado no dia 29 de maio.
5: Os próximos lotes de restituição serão pagos nas seguintes datas: 30 de junho, 31 de julho e 28 de agosto.
7: Para verificar se a restituição foi liberada, acesse www.gov.br/Receita Federal.
5: Banheiro dentro de casa pode parecer algo simples, mas ainda não é a realidade para todos os brasileiros.
7: Para mudar esse quadro, o governo do Brasil faz a seleção de mais de 30 mil famílias que moram em periferias para construir ou reformar banheiros e oferecer melhores condições sanitárias para as pessoas.
11: A cearense Maria de Fátima mora com a família numa casa de madeira, sem rede de esgoto sanitário, no assentamento Dorotsteng, uma área periférica do Distrito Federal. Contando apenas com a aposentadoria do marido, a renda familiar é toda comprometida com despesas básicas, como remédios e comida. Aos 63 anos, ela tem um sonho: ter uma casa confortável e um banheiro adequado.
12: E quando a senhora tiver um banheiro assim bem arrumadinho, para tomar um banho bem gostoso?
13: Toma bem gostoso assim, sabe? Fica ali dentro do banheiro assim e olha assim para a pasteira do banheiro e dizer assim: como é que eu ganhei um tão lindo desse jeito?
11: A líder comunitária no assentamento, Rita de Cássia Correia, conta que das cerca de 750 famílias que vivem na região, pelo menos 300 estão em situação semelhante, sem dependências sanitárias funcionais. Foi ela quem teve a iniciativa de inscrever a comunidade no programa Periferia Viva Reformas, do Ministério das Cidades, que tem como objetivo melhorar as condições sanitárias.
14: Estou como liderança que acompanha o dia a dia das famílias. Quando você fala de um banheiro, elas veem isso: um vaso, um piso queimado às vezes, ou até mesmo de madeira, e uma torneira ou um chuveiro, é o banheiro. Quando você fala: não, mas você pode colocar um box, uma pia, um chuveiro, um forro, ela fala: não, isso é coisa de rico, isso aí não está dentro da minha realidade. É uma maneira de trazer dignidade e trazer autoestima, principalmente para as mulheres, né?
11: Mais de 1 milhão de pessoas vivem em situação sanitária inadequada em todo o país, segundo o IBGE. E o programa Periferia Viva Reformas é justamente para reduzir esses dados. Nesta primeira seleção, mais de 30 mil famílias de 130 municípios serão atendidas. Cada uma delas poderá receber até R$40 mil para custear a construção ou reforma do banheiro, como explica o secretário nacional de periferias do Ministério das Cidades, Vitor Araripe.
15: Esse programa funciona com kits. A gente tem vários módulos de kits, então kit para revestimento de parede, kit de piso, kit do banheiro. Então, do banheiro tem vários tipos de kits também, que são moduláveis a partir da demanda da residência dessa pessoa. Então, a gente tem esse limite dos 40 mil, que é a composição de vários kits.
11: Os contemplados pelo programa pagarão um valor máximo de R$400 pelo financiamento, o que corresponde a 1% do teto de R$40 mil. Já as famílias que recebem BPC, que é o benefício de prestação continuada, ou Bolsa Família, ou ainda aquelas que morem em locais sob emergência ou estado de calamidade pública, não vão pagar nada. Reportagem Graziele Bezerra.
5: Para saber a lista dos locais contemplados pelo programa, acesse mapadasperiferias.cidades.gov.br e procure a aba Periferia Viva Reformas.
7: E a gente vai explicar mais detalhes sobre os programas do governo do Brasil para melhoria das moradias dos brasileiros com o ministro das Cidades, Vladimir Lima, que está conosco ao vivo aqui no estúdio da Voz do Brasil. Boa noite, ministro.
16: Boa noite, Mariana. Boa noite, Luciano e a todos que nos ouvem.
7: Ministro, vamos começar explicando, então, como é que vai funcionar o programa Periferia Viva Reformas. Ele é voltado para quem, exatamente, e que tipos de reformas podem ser feitas com ele?
16: Mariana, antes de ir ao ponto e responder diretamente sua pergunta, é importante entender a lógica da política habitacional no país. A gente, com aquelas famílias que não têm habitação, não têm moradia, nós atendemos por meio do programa Minha Casa Minha Vida. A gente dá a casa, né? Seja ela financiada ou subsidiada. Para aquelas famílias que têm a casa e a gente precisa resolver algum tipo de inadequação habitacional, reforma de um banheiro, um quarto, um telhado, um ajuste na instalação elétrica, uma questão relacionada à inadequação, a gente atende com Reforma Casa Brasil. E o Periferia Melhoria, que é uma preocupação do governo do Brasil, que não deixa ninguém para trás, ele tem um foco em atuar naquelas famílias, pasmem, mais de 4 milhões de brasileiros não têm banheiro ou têm um banheiro compartilhado com outras famílias. Então, o foco do Periferia Melhoria é entrar na comunidade, nas favelas brasileiras, né? Em áreas que são regularizáveis, áreas já regularizadas, levando o banheiro. E já que a gente está indo até a casa da família construir um banheiro novo ou reformar o banheiro que está precário, a gente aproveita e também trata de outras inadequações habitacionais nas periferias do Brasil, reformando um quarto, telhado, ampliando um quarto, muitas vezes uma família grande que precisa de um quarto a mais, com teto até R$40 mil para beneficiar essa família. Essa família a gente leva dignidade e qualidade de vida. Afinal de contas, ela não tem condição de construir um banheiro aí com recursos próprios.
7: E quem
16: próprios.
7: São essas famílias atendidas pelo Periferia Viva Reformas?
16: São famílias que moram...
7: O banheiro, no...
16: Exatamente,
7: a história do banheiro.
16: São famílias que moram em comunidade... Né, mais precária, comunidade sem infraestrutura. Muitas vezes ela tem a casa ali, mas ela não tem o banheiro. São famílias com a renda até R$2.850. E a gente pensando numa lógica de levar esse banheiro para essas famílias, a gente, de forma plausível, a gente pensou especial assim, ter um diálogo com a comunidade. Como é que a gente traz um diálogo com a comunidade? Com as representações dos territórios periféricos. Para que essas representações que já dialogam com a comunidade, sabem as necessidades, possam estar fazendo essas propostas e levando aí esses projetos, diagnosticando o que é necessário para poder levar o banheiro para essas comunidades. Né?
5: Então, ministro, como é que vai funcionar essa relação, né, com as famílias atendidas? São esses agentes, essas organizações da sociedade civil que vão contratar as reformas em vez das famílias?
16: Os agentes comunitários, que são as entidades sem fins lucrativos, os movimentos, as associações que representam a comunidade, elas fizeram propostas para a gente, o Ministério das Cidades, e essas propostas para levar o banheiro para cada família aí que está no levantamento lá das famílias que precisam dentro daquela comunidade de um banheiro novo. E claro que nesse diagnóstico que ela vai fazer, ela vai propor uma Mariana. Mariana, ela precisa do banheiro, só que a casa da Mariana está com o telhado furado. Então a gente precisa também recompor o telhado da Mariana. Mariana a gente resolve com o telhado, mas o Luciano tem uma situação que tem infiltração na parede. Ou seja, além de reformar o banheiro do Luciano, eu aproveito, já que a entidade organizadora já está lá e diagnosticou que tem uma infiltração na sua parede, aproveita também para resolver essa infiltração na sua parede, com um teto até R$40 mil.
7: Mas são essas entidades, essas organizações, elas é que vão contratar e oferecer a reforma para as pessoas?
16: Exatamente.
7: Ou elas só vão indicar quem é e a família que vai receber o dinheiro para a reforma e cuidar da reforma?
16: Essas entidades, elas fizeram a proposta. A gente vai contratar e trazer para essas entidades. Essas entidades vão fazer os projetos para cada casa, do que a casa necessita, se é o banheiro com infiltração, para resolver a infiltração, se é o banheiro para resolver o telhado. E a entidade que vai executar a obra. Aí a relação da família é com a entidade.
7: E as famílias podem fazer reformas, como você disse, até R$40 mil, né? O que está incluído nessa previsão de orçamento? Qual vai ser a contrapartida também dessas famílias?
16: As famílias vão pagar apenas até 1%, porque R$40 mil é o teto máximo. Então, assim, se uma família fizer uma reforma de R$30 mil, ela vai pagar R$300. É um valor único que vai dar o benefício dela, além de ter um banheiro novo, ela poder também ter alguns outros tipos de reforma na casa dela. A exemplo do que eu dei aqui para o Luciano, a questão de resolver a infiltração, de resolver o telhado, de resolver algum problema na janela.
7: E aí está incluído tudo, né? Tudo, mão de obra.
16: Exatamente, mão de obra, material e tudo mais.
17: E como é que as famílias se candidatam ao programa, ministro? Elas devem procurar os agentes promotores? Devem fazer algum tipo de cadastro junto ao governo?
16: Quando a entidade fez essa proposta para o governo federal, para o Ministério das Cidades, ela já tinha mapeado qual o bairro, qual é a comunidade que ela vai atuar, né? E claro que tem uma organização dessa demanda para levantar agora a necessidade de cada família, e casa a casa, né? Pegar certinho o nome, verificar todo o imóvel, o que ele precisa, além do banheiro, vamos checar aqui o telhado, precisa ajustar o telhado, precisa ajustar o piso. Mas essa comunidade, ela está de antemão mapeada para que agora a gente possa contratar essas obras e executar a reforma desses banheiros.
7: Ministro, o senhor começou falando, então, que a gente tem o Minha Casa Minha Vida para oferecer casa para quem não tem. O Reforma Casa Brasil para oferecer melhorias em casas que precisam de adequações, e o Reforma, eu preferia Viva Reformas, então, para oferecer esse tipo de necessidade mais básica, mais premente. Vamos falar do Reforma Casa Brasil agora, porque ele é um pouco diferente. Eu queria que o senhor explicasse a diferença entre ele e esse programa lançado agora, e que tipo de melhorias podem ser feitas pelo Reforma Casa Brasil.
16: Certo. Então, vamos lá. Como eu estava falando, o programa Minha Casa Minha Vida, ele foca na habitação, para quem não tem. O programa Periferia Melhoria, a gente vai nos bairros periféricos, os bairros mais simples, carentes, né? Pessoas extremamente carentes, que a gente resolve e que não tem condição de pegar um financiamento, não tem condição de fazer um banheiro com recursos próprios. No caso do Reforma Casa Brasil, a gente potencializa resolver questões de inadequações em moradias para aquela família com renda até 13 mil, que pode acessar o crédito, um financiamento, com a taxa de juros de 0,99%, com um empréstimo máximo e um valor para financiar de até R$50 mil, e que ela pode estar reformando um quarto, ampliando um quarto, reformando o banheiro que ela já tem, reformando um telhado, fazendo instalação elétrica, hidráulica, e dando uma melhor qualidade para a sua casa.
7: Às vezes ampliando também.
16: Às vezes ampliando. A gente tem cerca de disponível para o programa Reforma Casa Brasil cerca de R$30 bilhões. Para o programa Periferia Melhoria, que a gente falou agora há pouco, a gente selecionou 9 mil moradias e a gente potencializou, na verdade, esse 9 mil, desculpe, 9 mil era a meta, e a gente triplicou, foi para 30 mil. Mas são formas de atender a população brasileira, aquelas famílias que mais precisam, cada qual de acordo com sua necessidade. Para quem não tem casa, programa Minha Casa Minha Vida. Para quem tem sua habitação e precisa resolver a inadequação, o Reforma Casa Brasil. E para quem realmente é uma família extremamente carente, a gente chegar com Periferia Melhoria.
17: O senhor fez referência às faixas e aos valores que podem ser financiados neste programa. Esses valores podem ser financiados, dependem da faixa de renda da pessoa ou do custo da reforma que ela quer fazer?
16: Como nessa situação nós estamos falando de um financiamento, Então, vai ser feita uma análise de crédito, de capacidade dessa família de pegar um empréstimo. Claro que um empréstimo é com a taxa menor que 1%, então a taxa facilitada, que ela traz mais famílias para o programa. Ela é mais atrativa e ela dá oportuniza a família aí a poder, de fato, estar melhorando sua unidade habitacional, sua moradia, com as reformas que a gente falou aqui agora há pouco, né?
7: E o programa aceita pessoas que estiverem com o nome sujo, negativado por dívida, como cartão de crédito, por exemplo, cheque especial?
16: Numa situação dessa, que é uma análise de crédito, Mariana, assim, então é importante que as pessoas vão ter que reunir as documentações, né, os documentos com prova e renda e tudo, para que seja feita uma avaliação aí pelo agente financeiro e ela possa estar acessando um financiamento com a taxa facilitada pelo governo do Brasil, pelo governo do presidente Lula, né?
17: Ok, nós conversamos com o ministro das Cidades, Vladimir Lima. Muito obrigado, ministro, por sua entrevista aqui à Voz do Brasil.
16: Obrigado, pessoal.
7: Iniciativas para fortalecer a cultura popular no país.
17: O governo do Brasil entregou hoje 90 equipamentos culturais itinerantes que podem ser adaptados para bibliotecas, estúdios e oficinas de cinema.
7: A entrega foi feita durante a sexta Teia Nacional dos Pontos de Cultura, que contou com a participação do presidente Lula.
18: Um desfile de estandartes representando os estados brasileiros marcou a abertura da sexta Teia Nacional dos Pontos de Cultura em Aracruz, no Espírito Santo. Depois de um intervalo de 12 anos, o evento foi retomado, reunindo agentes culturais, coletivos, mestres e mestras das culturas populares, povos tradicionais, representantes da sociedade civil e gestores públicos. A iniciativa faz parte do Cultura Viva, programa criado há 22 anos para movimentar o setor. A ministra da Cultura, Margarete Menezes, destacou os avanços do setor nos últimos 3 anos.
19: Tem em torno de 400 milhões sendo aplicados por ano na produção cultural de base comunitária. E nós passamos nessa gestão para 23.121 iniciativas fomentadas até agora.
18: Durante o evento, foram distribuídas placas de identificação aos pontos de cultura. Todos os mais de 16 mil pontos certificados em todo o país vão receber o material. Uma outra entrega feita em Aracruz foi a de 90 unidades dos Movicéus. Os Movicéus são equipamentos culturais itinerantes, adaptados com biblioteca, estúdio audiovisual, recursos tecnológicos, material para oficinas e cinema ao ar livre. Essa estrutura permite que municípios desassistidos possam ter acesso a atividades culturais. O presidente Lula destacou a importância do investimento em cultura.
8: O investimento em cultura movimenta uma indústria potente, estimula a economia, transforma vidas e cidades. Por isso, a cultura será sempre prioridade no nosso governo. Contará sempre com políticas públicas capazes de ajudá-la a exercer todo o seu potencial simbólico e econômico.
18: Para celebrar a cultura nacional, foram assinadas portarias que regulamentam a Rede Nacional de Mestras e Mestres das Culturas Tradicionais e Populares e o Programa Festejos Populares do Brasil. Também foram assinados o Decreto de Renovação do Conselho Nacional de Política Cultural e o Decreto que cria a Política Nacional para as Culturas Tradicionais e Populares. De Aracruz, no Espírito Santo, Luana Cara.
17: Também em Aracruz, o presidente Lula entregou 12 micro-ônibus do programa Agora Tem Especialistas Caminhos da Saúde e 11 vans do Programa Especial de Saúde do Rio Doce.
7: Os micro-ônibus são equipados com ar-condicionado e plataformas de acessibilidade e beneficiam 12 municípios capixabas.
17: Eles vão fazer o transporte sanitário seguro e gratuito de pacientes do SUS que precisam se deslocar para outras cidades para realizar consultas, exames, tratamentos especializados e procedimentos de média e alta complexidade.
7: Já as vans foram entregues para 11 municípios e serão utilizadas no transporte de pacientes para consultas, procedimentos e cirurgias fora do domicílio.
17: Seja como transporte de pessoas ou movimentação de cargas, as hidrovias do Brasil funcionam como principal acesso em diversas regiões.
7: E hoje o governo fez um balanço de ações desenvolvidas pela Secretaria Nacional de Hidrovias e Navegação, criada há 2 anos.
20: Mais hidrovias para transporte de pessoas e produtos pelo país. Essa é uma das metas alcançadas pelo Ministério de Portos e Aeroportos. Esse modal
0: cresceu mais de 12% entre 2024 e 2025. O ministro da pasta, Tomé Franca, ressaltou as vantagens que esse tipo de transporte oferece.
21: Que as hidrovias é um caminho seguro para que a gente possa reduzir o custo logístico, que a gente possa fazer a integração do desenvolvimento regional. Nós vivemos num país que são vários Brasis e as regiões do Nordeste, do Norte, da Amazônia, ela precisa das hidrovias para o seu desenvolvimento. E finalmente, um transporte que é sustentável, um transporte que preserva o meio ambiente.
0: O Ministério de Portos e Aeroportos apresentou também um planejamento que prevê leilões para concessão de 6 hidrovias no primeiro semestre de 2027 em diferentes regiões do país. Entre os trechos incluídos no plano estão os rios Paraguai, Madeira, Tocantins e Tapajós. Já no segundo semestre deste ano, está previsto o leilão de concessão de um trecho do São Francisco. O secretário nacional de Hidrovias e Navegação, Otto Bourlier, destaca que as hidrovias devem ajudar a vida de quem vive perto dos rios.
22: Ribeirinhos, pescadores, indígenas, ou seja, a população que muitas vezes não tem acesso de forma em longo prazo de serviços públicos. Então é uma agenda de Estado que a gente está iniciando agora, em que a gente vai trazer ganhos sociais, ganhos logísticos e ganhos ambientais.
0: Desde 2023, 1,5 bilhão de reais foram investidos para fortalecer a navegação no país. Só neste ano, a previsão é de um investimento total que supera 0,5 bilhão de reais. Com locução de Raquel Mariano, reportagem Márcia Fernandes.
17: De janeiro a abril deste ano, o Brasil registrou a melhor movimentação da história nos aeroportos, ultrapassando os 44 milhões de passageiros.
23: Um crescimento de 7,6% na comparação com o mesmo período do ano passado.
17: A aviação doméstica com voos pelo país registrou mais de 33 milhões de viajantes.
23: De acordo com o Ministério do Turismo, o fortalecimento de destinos domésticos contribui para o cenário.
17: E essas foram as notícias do Governo do Brasil.
23: Uma realização da Secretaria de Comunicação Social da Presidência da República.
17: Com produção da empresa Brasil de Comunicação.
23: Fique agora com as notícias do Poder Judiciário e do Congresso Nacional. Boa noite.
17: Boa noite para você e até amanhã.
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26: STF valida lei que reduziu área protegida no Pará para viabilizar ferrogrão.
27: STJ identifica tentativas de fraude com comandos ocultos em petições e determina a apuração dos casos.
26: Presidente do TSE defende a atuação contra o uso abusivo da inteligência artificial nas eleições.
27: Boa noite, eu sou Marcela Luiza.
26: E eu sou Walter Lima.
27: O Supremo Tribunal Federal declarou constitucional a lei que autorizou a redução de área protegida no Pará para viabilizar a construção da Ferrogrão, ferrovia projetada para ligar o norte do país ao Mato Grosso.
26: A ação foi apresentada pelo PSOL contra uma lei de 2017. A legenda sustentava que a Constituição exige a edição de lei formal para a redução de áreas protegidas.
27: No julgamento, prevaleceu o entendimento do relator ministro Alexandre de Moraes. Segundo ele, não houve irregularidade no processo legislativo nem retrocesso ambiental, já que a construção da ferrovia continua condicionada à obtenção de todas as licenças solicitadas pelos órgãos competentes.
26: O plenário também aderiu à proposta de autorizar o Poder Executivo para compensar por decreto a área de retirada do parque.
27: STJ detecta uso de prompt injection em processos e anuncia medidas de segurança e responsabilização dos envolvidos.
26: O mecanismo tenta manipular sistemas de inteligência artificial por meio de comandos invisíveis inseridos em documentos judiciais. Tiago Gomide.
1: O Superior Tribunal de Justiça informou ter identificado petições com técnicas de prompt injection usadas para enganar modelos de inteligência artificial com comandos ocultos. Segundo o presidente da corte, ministro Herman Benjamin, o sistema STJ Logos possui barreiras de segurança capazes de neutralizar as tentativas de fraude. O tribunal determinou que os casos sejam certificados nos autos e anunciou a instauração de inquérito policial e procedimento administrativo para apurar responsabilidades criminais e disciplinares de advogados e escritórios eventualmente envolvidos.
27: Presidente do TSE defende atuação contra o uso abusivo da inteligência artificial nas eleições.
26: A declaração do ministro Nunes Marques foi feita durante a abertura do seminário Seta Debate. Mariana Fabre.
2: O presidente do TSE, ministro Nunes Marques, afirmou que o uso de inteligência artificial para enganar eleitoras e eleitores ou para atacar o sistema eleitoral não deve ser tolerado. Para ele, o avanço tecnológico que interfere na vontade popular deve ser respondido com inteligência democrática. O ministro lembrou que o uso irregular de IA, que viola as normas eleitorais, pode ser enquadrado como uso indevido dos meios de comunicação e até como abuso de poder político ou econômico.
27: Moradores da Ilha do Marajó recebem serviços básicos de cidadania.
26: Esse foi o quarto dia de itinerância da Justiça do Trabalho. Luma Soares.
3: Movimentação intensa aqui em Breves, escolas lotadas e pátios cheios de moradores em busca de justiça, cidadania e saúde. Mesmo na reta final, as ações da Justiça do Trabalho não param. Hoje, o TRT da 8ª Região deu curso de Libras para profissionais de instituições públicas e inaugurou uma biblioteca temática com doação de livros infantis. O mutirão do Justiça Itinerante é coordenado pelo CNJ com mais de 50 entidades parceiras. Os atendimentos gratuitos em Breves, Portel e Melgaço vão até amanhã, sexta-feira, dia 22.
27: Após a ação do MPF e de órgãos parceiros, IBGE lança censo da população em situação de rua em Belém, no Pará.
26: Os dados vão servir para a criação de políticas públicas para essa população. Tatiana Castro.
2: Segundo dados do CadÚnico contabilizados até 2025, em Belém existem 1.952 pessoas em situação de rua. No entanto, por estarem desvinculados da rede assistencial básica, uma grande parcela desses cidadãos sequer constava nos registros oficiais da prefeitura. Após a ação do MPF e de órgãos parceiros, o IBGE lançou o portal oficial da pesquisa, que vai reunir os dados coletados.
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27: Uma boa noite.
26: E até amanhã.

0: sou Paula Groba.
1: E eu sou Ricardo Nakaoka.
0: E estes são os destaques de hoje do Jornal do Senado, que começa agora.
1: Congresso derruba vetos e libera recursos federais para pequenos municípios endividados com a União.
0: Sugestão legislativa prevê isenção de imposto de renda para militares.
1: Chega ao Congresso medida provisória que cria crédito de 30 bilhões para taxistas e motoristas de aplicativo trocarem de carro.
0: Boa noite.
1: Boa noite.
0: O Congresso derrubou os vetos do presidente Lula que impediam municípios com até 65 mil habitantes, mesmo endividados com a União, de receber recursos federais.
1: Com a decisão, essas cidades voltam a ter acesso a verbas de programas do governo e de emendas parlamentares. Os detalhes com o repórter Márcio Maturana.
2: Municípios com até 65 mil habitantes que estejam inadimplentes com a União poderão firmar convênios e receber recursos federais por meio de programas e emendas parlamentares. Isso porque senadores e deputados derrubaram os vetos do presidente Lula a 4 dispositivos da Lei de Diretrizes Orçamentárias, em sessão conduzida pelo presidente do Congresso, Davi Alcolumbre.
3: Vossas excelências sabem que cerca de 90% dos municípios brasileiros, exatamente 92%, possuem menos de 165 mil habitantes. Também é do conhecimento de vossas excelências e de todos que o atual quadro de desafios orçamentários e fiscais que as prefeituras por todo o país têm enfrentado para implementar políticas públicas e, por isso, neste cenário, esta sessão congressual, com esta pauta previamente estabelecida, esta deliberação é de extrema importância para que os pequenos municípios brasileiros possam ter acesso aos convênios.
2: Segundo Davi, a medida pode beneficiar mais de 3 mil municípios brasileiros. Ele disse que a derrubada desses vetos atende a um pedido de prefeitos feito durante a 20ª Marcha à Brasília em defesa dos municípios.
0: E pedidos pela instalação da CPMI do Banco Master marcaram a sessão do Congresso Nacional nesta quinta-feira. Parlamentares da base e da oposição defenderam a investigação de negociações suspeitas envolvendo a instituição financeira.
1: O presidente do Congresso, Davi Alcolumbre, afirmou que a leitura dos requerimentos para a criação de CPMIs é prerrogativa da presidência, conforme o regimento do Senado. Ele destacou que a sessão foi convocada para analisar vetos presidenciais relacionados a repasses a municípios inadimplentes.
3: Em resposta à questão de ordem levantada por vários parlamentares na sessão do Congresso de hoje, que requereram a leitura do requerimento de criação da Comissão Parlamentar Mista de Inquérito, a presidência esclarece que as matérias do expediente serão objeto da leitura a juízo do presidente. Portanto, o momento da leitura é um ato discricionário da presidência da mesa do Congresso Nacional.
0: A Comissão de Educação do Senado debateu os impactos da militarização das escolas públicas brasileiras.
1: Pesquisadores, representantes de entidades educacionais e estudantes criticaram a presença de agentes militares na gestão escolar e defenderam mais investimentos em políticas educacionais. Repórter Henrique Nascimento.
4: Segundo os participantes, ainda não existem evidências conclusivas de que a militarização melhore o desempenho escolar. A presidente da Comissão de Educação, senadora Tereza Leite, então, do PT de Pernambuco, afirmou que especialistas defendem avaliações mais rigorosas sobre os impactos pedagógicos e sociais das escolas cívico-militares.
5: Há um conjunto de setores e segmentos da sociedade que tem alertado para a ausência de evidências conclusivas que associem a militarização à melhoria consistente da aprendizagem, defendendo avaliações rigorosas sobre seus efeitos pedagógicos, sociais e financeiros.
4: O professor da USP, Salomão Barros Ximenes, afirmou que entidades ligadas à ONU demonstram preocupação com esse modelo.
6: Todos condenam o Brasil pelo processo de expansão da militarização. Na verdade, nos dá vergonha, né? Essa é a verdade. Nos dá vergonha que o Brasil esteja se inserindo gradativamente num rol bastante pequeno de países que militarizam escolas como política institucional.
4: O tema também está em debate no Senado. Projetos em análise pelos senadores defendem o fortalecimento das escolas cívico-militares e a criação de uma frente parlamentar sobre o tema.
0: E militares das Forças Armadas podem ganhar isenção do imposto de renda.
1: Uma sugestão legislativa aprovada pela Comissão de Direitos Humanos e Legislação Participativa avançou no Senado com essa proposta. Repórter Rodrigo Rezende.
7: Uma sugestão legislativa que será agora analisada no Senado como projeto de lei isenta os militares do pagamento do imposto de renda. O relator da sugestão na Comissão de Direitos Humanos e Legislação Participativa, senador Hermes Klan, do PL de Santa Catarina, afirmou que os militares merecem o benefício pelas condições diferenciadas do trabalho.
8: O militar não cumpre jornada de trabalho ordinária, não percebe horas extras nas

0: Calendário Nacional de Imunização do SUS.
1: Essa vacina amplia a proteção contra o câncer de colo de útero e diversos outros tipos da doença. Repórter Patrícia Oliveira.
2: A proposta amplia a cobertura vacinal contra o HPV, o papilomavírus humano, que está relacionado principalmente a casos de câncer de colo do útero, além de diversos tumores nas regiões genitais. O Programa Nacional de Imunizações já oferece a quadrivalente, que protege contra 4 subtipos do HPV. A inclusão da vacina nonavalente busca aumentar essa proteção. A autora do projeto, a senadora doutora Eudócia, do PSDB de Alagoas, afirmou que a implementação da vacina pelo SUS custará menos ao governo federal do que as despesas com a doença.
3: Enquanto que a quadrivalente protege a mulher 70% contra o vírus HPV, a nonavalente protege 90%. Nós iremos economizar 3,8 bilhões de reais em um único ano, porque nós não teremos as mulheres com câncer de colo de útero.
2: Se não houver pedido para votação no plenário, a matéria segue para a Câmara dos Deputados.
0: E motoristas de táxi e de aplicativos poderão ter acesso a uma nova linha de crédito para trocar de carro ou comprar o primeiro veículo próprio.
1: O Congresso Nacional vai analisar a medida provisória que destina 30 bilhões de reais ao financiamento de automóveis de até 150 mil reais, com critérios de sustentabilidade ambiental, social e econômica. Repórter Alexandre Campos.
4: Pelo texto da MP editada pelo Executivo, os beneficiários terão carência de 6 meses para o início do pagamento das prestações e de 6 anos para quitar o empréstimo. Os juros serão diferenciados para as mulheres de 11,5% ao ano, enquanto que para os homens de 12,6%. O governo vai destinar 30 bilhões de reais para o programa e exigir das montadoras que a ele aderirem a obrigação de conceder um desconto mínimo de 5% para os motoristas. Ao lembrar que depois da pandemia muitas pessoas optaram por se deslocar por meio de transporte individual compartilhado, o senador Rogério Carvalho, do PT de Sergipe, elogiou a iniciativa do governo.
5: O governo acerta ao atender milhões de trabalhadores brasileiros e brasileiras que trabalham nesta área, dando uma condição semelhante a outros trabalhadores e outros segmentos da economia que têm acesso a crédito, que têm estímulo para poder melhorar a sua condição de trabalho e melhorar a sua renda.
4: Também do PT, o senador Camilo Santana, representante do Ceará, lembrou que a MP vai beneficiar ainda os motoristas que, por não terem carro próprio, alugam veículos para transportar os passageiros pelas ruas do Brasil.
6: A iniciativa pode beneficiar cerca de 1,4 milhão de trabalhadores brasileiros, homens e mulheres que acordam cedo, enfrentam trânsito, insegurança, jornadas exaustivas e que muitas vezes comprometem boa parte da renda no aluguel de um carro para poder trabalhar.
4: De acordo com a medida provisória, quem aderir ao programa poderá incluir no valor das prestações os gastos com seguro e equipamento de segurança do veículo, desde que não ultrapassem 10% do valor do carro. Antes de ser votada pelos plenários da Câmara dos Deputados e do Senado, a MP será discutida por uma comissão mista de deputados federais e senadores.
1: Com edição de Paula Groba e trabalhos técnicos de João Lira, o Jornal do Senado fica por aqui. Acompanhe agora as notícias da Câmara dos Deputados. Boa noite.
0: Boa noite e até amanhã.

0: deputados. Congresso derruba veto que proibia repasse a municípios inadimplentes.
1: Deputados tornam crime o aumento abusivo de preços dos combustíveis.
0: Hugo Mota destaca a atuação da Câmara no enfrentamento ao feminicídio.
1: Plenário muda regras para atuação dos órgãos de fiscalização ambiental.
0: Boa noite. Os deputados aprovaram um projeto que altera a legislação ambiental para impedir a suspensão de empreendimentos rurais sem notificação dos órgãos de fiscalização. Saiba mais detalhes sobre a proposta com o repórter Antônio Vital.
2: O plenário da Câmara aprovou o projeto que altera a lei dos crimes ambientais para proibir o embargo de empreendimentos rurais com base exclusivamente em ferramentas de detecção remota, como imagens de satélite que apontem desmatamento. O projeto, apresentado pelos deputados Lúcio Moschini, do PL de Rondônia, e Zé Adriano, do PP do Acre, estabelece novas regras para a atuação dos órgãos de fiscalização ambiental. Na prática, antes da aplicação de medidas mais severas, como embargos ou paralisação de atividades, o autuado deverá ser notificado e ter

0: prazo razoável para apresentar esclarecimentos quanto à infração tiver sido identificada apenas por monitoramento remoto. O texto aprovado também determina que, se for constatado dano ambiental, a fiscalização poderá adotar medidas administrativas cautelares para impedir o agravamento desse dano ou para garantir a recuperação ambiental. Mas essas medidas não poderão ser utilizadas para antecipar punições aos empreendimentos. Relatora da proposta, a deputada Marussa Boldrin, do Republicanos de Goiás, argumentou que a proposta fortalece o direito à ampla defesa e ao contraditório, sem retirar o poder de fiscalização dos órgãos ambientais. Para ela, imagens de satélite não podem substituir o direito de defesa e até fumaça de fogão a lenha pode ser confundida com queimada. O autor da proposta, Lúcio Moschini, disse que o objetivo é apenas garantir o direito de defesa antes do embargo do empreendimento.
1: Nós queremos que o satélite continue fiscalizando, sim. Antes, porém, que dê o direito de defesa ao produtor rural. Detectou? Perfeitamente. Então notifique o produtor. O ônus da prova hoje é todo produtor. O satélite não sabe se você tem uma licença de desmatamento. O satélite não sabe se houve uma tempestade e caiu uma árvore. Mas o que o satélite faz, através de IA, é embargar.
0: A deputada Marina Silva, da Rede de São Paulo, ex-ministra do Meio Ambiente, disse que o projeto dificulta medidas imediatas de proteção em áreas remotas e pode colocar fiscais de órgãos ambientais em risco.
2: O que estão querendo é voltar ao tempo da impunidade. Não é para corrigir injustiça. Injustiça é expor o fiscal do Ibama, do ICMBio, aí para uma operação corpo a corpo e ser recebido com bala por pessoas que invadem, que fazem grilagem em terra pública, em terra indígena, em área do governo federal. Isso sim é injustiça. A justiça é usar a tecnologia.
0: O projeto que proíbe o embargo de empreendimentos rurais com base apenas em infrações detectadas por imagens de satélite seguiu para análise do Senado. Da Rádio Câmara de Brasília, com informações de Daniela Lessa, Antônio Vital.
3: Nilton Tato, do PT de São Paulo, critica iniciativas apoiadas pela Frente Parlamentar da Agropecuária. Ele afirma que os projetos defendidos podem fragilizar mecanismos de proteção ambiental, favorecer mudanças em áreas de conservação e enfraquecer o combate ao desmatamento ilegal.
4: No entendimento de Nilton Tato, parte da bancada ruralista adota posições contraditórias ao apoiar compensações por perdas climáticas, enquanto, por outro lado, defende medidas que agravam a crise ambiental.
5: Educação.
3: O plenário da Câmara aprovou novas regras para reajuste do piso nacional dos professores do ensino básico público. Quem tem mais detalhes sobre o tema é a repórter Daniela Lessa.
6: A Câmara dos Deputados aprovou a medida provisória que altera as regras de atualização do piso salarial nacional dos professores da educação básica pública. A partir da medida, o piso salarial dos professores do magistério passou a ser de R$ 5.130 para professores com formação em nível médio. Antes da medida provisória, o aumento anual do piso era calculado com base no crescimento do valor anual por aluno do Fundeb. Segundo o governo, esse modelo gerava distorções, porque dependia apenas da variação do valor mínimo por aluno definido nacionalmente. Com a medida provisória, o reajuste passará a considerar a inflação do ano anterior, medida pelo INPC, somada a 50% da média de crescimento real das receitas do Fundeb nos últimos 5 anos. Segundo o Ministério da Educação, pela regra antiga, o reajuste de 2026 seria de apenas 0,37%. Já com a nova fórmula, o aumento ficará em 5,4%, com ganho real acima da inflação. Relatora da proposta, a senadora professora Dorinha Seabra, do União Brasil de Tocantins, argumentou que a medida busca garantir valorização dos profissionais da educação sem provocar mudanças bruscas nas contas de estados e municípios. Outra mudança aprovada amplia o alcance da política para incluir professores contratados por tempo determinado, ponto defendido pela deputada Maria do Rosário, do PT do Rio Grande do Sul.
7: Não há professores de primeira ou de segunda categoria na escola. Nós queremos concursos públicos, mas ao mesmo tempo reconhecemos que ao longo dos últimos anos, praticamente 50% do efetivo dos educadores e educadoras das escolas públicas são de professores com contrato emergencial.
6: O deputado Wildo Rocha, do MDB do Maranhão, destacou que a proposta iguala a remuneração de professores do ensino infantil e fundamental.
5: Isso aqui agora, os professores do magistério serão tratados todos iguais, professor do ensino infantil, professor do ensino fundamental, todos serão tratados igualmente. Agora, até mesmo os professores contratados por tempo determinado. Todos terão o mesmo piso salarial.
6: O deputado Kim Kataguiri, do Missão de São Paulo, votou contra a proposta, argumentando que o atual piso salarial do magistério ainda não é pago corretamente em muitos municípios.
8: Os tribunais de contas apontam que mais de 80% já não paga o piso atual. Aí o Congresso Nacional, sem fazer nenhum sacrifício próprio, porque dinheiro não falta, o que falta é cortar na carne do próprio Congresso, dos privilégios, inclusive dos próprios parlamentares, para de fato ter esse recurso para os municípios e para os estados.
6: A medida provisória, que altera as regras do piso salarial nacional dos professores da educação básica, seguiu para análise no Senado. Da Rádio Câmara de Brasília, Daniele Lesca.
4: Segurança Pública. Paulo Marinho Júnior, do PL, critica a situação da segurança pública em Caxias, apontada por ele como a cidade mais violenta do Maranhão. O deputado questiona a ausência de representantes do Judiciário, do Ministério Público e da Polícia Federal em audiência pública realizada no município sobre o tema.
3: Paulo Marinho Júnior afirma que agentes de outros estados têm sido mais eficientes no combate ao crime do que as forças de segurança do Maranhão. Ele ainda cobra esclarecimentos sobre denúncias de atuação do crime organizado e a possíveis irregularidades envolvendo agentes públicos de Caxias.
4: Presidência. O presidente Hugo Mota ressaltou a atuação da Câmara com a aprovação de mais de 70 propostas para fortalecer políticas de enfrentamento ao feminicídio e à violência contra as mulheres. A reportagem é de Luiz Gustavo Xavier.
9: O presidente da Câmara, Hugo Mota, destacou que desde a assinatura do Pacto Nacional Brasil contra o Feminicídio, os deputados aprovaram um conjunto de 73 propostas voltadas ao enfrentamento da violência contra a mulher e ao combate ao feminicídio no país. A declaração foi feita durante cerimônia, que marcou 100 dias da iniciativa, ao lado do presidente Luiz Inácio Lula da Silva e de autoridades dos três poderes.
10: O feminicídio é um flagelo que nos envergonha como nação. Mas a união entre os poderes demonstrada neste pacto e a determinação do Parlamento brasileiro em legislar com rigor e sensibilidade apontam o caminho para que em um futuro próximo nenhuma cidadã precise temer por sua vida apenas pelo fato de ser mulher.
9: Hugo Mota reforçou que a Câmara tem priorizado medidas de prevenção, proteção e acolhimento às mulheres vítimas de violência. Entre as iniciativas citadas está o programa Antes que Aconteça. A proposta prevê a implantação de salas lilás, casas-abrigo e a atuação de defensoras populares capacitadas em direito das mulheres.
10: A iniciativa contempla a implantação de salas lilás, casas-abrigo e a atuação de defensoras populares, lideranças comunitárias capacitadas em direitos das mulheres. A educação também será um dos pilares desse esforço, porque é assim que transformamos o país, a partir da base.
9: A coordenadora da bancada feminina, deputada Jaque Rocha, do PT do Espírito Santo, destacou os avanços na legislação brasileira, desde a assinatura do Pacto Nacional Brasil de Enfrentamento ao Feminicídio.
11: Para nós é um motivo de muito orgulho nesses 100 dias, mostrar o tamanho da colaboração do Poder Legislativo, também junto aos outros poderes, Poder Executivo e Judiciário, de que nós temos aqui uma bancada comprometida a colocar as mulheres como protagonistas e prioridade.
9: O presidente da Câmara mencionou ainda projetos aprovados recentemente pela Casa, que já se transformaram em lei, como o uso da tornozeleira eletrônica por agressores e a tipificação da violência vicária e do vicaricídio. A Câmara também aprovou a quebra de sigilo bancário em ações de alimentos, quando houver suspeita de ocultação de patrimônio, entre outras propostas. Da Rádio Câmara de Brasília, Luiz Gustavo Xavier.
4: Política.
3: Leonardo Monteiro, do PT de Minas Gerais, registra a cassação do prefeito de Governador Valadares, Coronel Sandro. O deputado afirma que a decisão ocorreu após denúncias de irregularidades em contratos da área da educação, incluindo transporte escolar e aquisição de kits para estudantes.
4: Leonardo Monteiro parabeniza a atuação da Câmara Municipal e de lideranças políticas de governador Valadares para dar continuidade ao processo. Para o deputado, a votação que resultou na cassação representa um esforço de enfrentamento à corrupção no município mineiro.
12: Votação.
3: Deputados e senadores derrubaram o veto presidencial à proibição de que municípios inadimplentes recebam recursos federais. A repórter Silvia Munhato acompanhou sessão do Congresso e tem outras informações.
13: O Congresso Nacional derrubou 4 vetos do Executivo à Lei de Diretrizes Orçamentárias de 2026 para permitir repasse de recursos federais para obras de estados e municípios e para convênios com municípios que estão inadimplentes. A sessão também foi marcada por pedidos de parlamentares por uma CPI mista sobre o Banco Master. 2 dispositivos mantidos na LDO prevêem recursos para obras de rodovias estaduais e municipais destinadas à integração de modais de transporte ou escoamento produtivo e para despesas relativas à malha hidroviária. Mas o Executivo argumentou que os recursos federais não poderiam custear despesas locais. Outro dispositivo permite a doação de bens, valores ou benefícios pela administração pública em período eleitoral, mas o governo federal alegou que a medida é inconstitucional. Também foi mantido o dispositivo que permite convênios com municípios de até 65 mil habitantes que estão inadimplentes. Apesar dos vetos iniciais, vários parlamentares que apoiam o governo declararam que votariam contra apenas o dispositivo sobre doações em período eleitoral. Foi o que disse o deputado Chico Alencar, do PSOL do Rio de Janeiro.
14: Porque ele permite a compra de votos. Na verdade, você poder doar em período eleitoral bens, uma série de equipamentos utilitários, benesses para a população, significa descobrir a lei eleitoral, que tem essa vedação muito sadia.
13: A deputada Bia Kicis, do PL do Distrito Federal, defendeu a derrubada dos vetos porque eles estariam prejudicando a população.
15: Para impedir o escoamento da produção, para impedir que aquelas pessoas que moram nos rincões mais distantes do nosso país, as pessoas mais simples, pobres, vulneráveis, miseráveis, não tenham acesso à produção.
13: No início da sessão, vários deputados e senadores pediram ao presidente do Congresso Nacional, senador Davi Alcolumbre, do União do Amapá, que lesse requerimentos de abertura de CPIs mistas para investigar denúncias relacionadas ao caso do Banco Master. Um dos que pediu a CPI foi o senador Flávio Bolsonaro, do PL do Rio de Janeiro, que aparece em conversas gravadas com o dono do Banco Master, Daniel Vorcaro. Nas conversas, ele busca recursos para o financiamento do filme sobre seu pai, o ex-presidente Jair Bolsonaro.
16: Do outro lado está o filme do presidente Bolsonaro, que recebeu investimento privado de alguém que na época não tinha absolutamente nada que pudesse desabonar a sua conduta, inclusive premiado, as suas empresas premiadas como exemplos de compliance. Esse lado não tem nada de errado. E é por isso, presidente, que a gente precisa urgentemente dessa CPMI.
13: O deputado Lindbergh Farias, do PT do Rio de Janeiro, disse que o senador poderia aproveitar a tribuna para responder os questionamentos sobre sua relação com Vorcaro.
17: O senhor foi visitar ele um dia depois que ele sai da prisão com tornozeleira eletrônica? Quer dizer que não sabia dos envolvimentos dele? Vossa Excelência não sabia da aplicação do Rio Previdência, governado pelo seu partido, no seu estado, pelo PL, Cláudio Castro, 970 milhões?
13: O senador Davi Alcolumbre ouviu as reivindicações, mas indeferiu os pedidos, afirmando que a decisão sobre o aumento da leitura dos requerimentos de CPI é da presidência. Da Rádio Câmara de Brasília, Silvio Minhato.
12: Economia.
4: A Câmara aprovou projeto encaminhado pelo governo que pune com prisão aumento injustificado no preço dos combustíveis. O repórter Antônio Vital acompanhou a votação e tem mais informações.
0: A Câmara dos Deputados aprovou o projeto do governo que prevê pena de 2 a 4 anos de prisão, além de multa, para quem aumentar sem justa causa o preço de combustíveis, considerados bens de utilidade pública. A proposta altera a lei dos crimes contra a ordem tributária, econômica e contra as relações de consumo. O projeto considera sem justa causa o aumento de preços que não tenha relação com a elevação dos custos de produção, distribuição e importação dos combustíveis. As penas poderão ser aumentadas até a metade se o aumento injustificado ocorrer durante calamidade pública ou crise de abastecimento. Para apurar a existência do crime, o Ministério Público deverá firmar acordos de cooperação com o Conselho Administrativo de Defesa Econômica, o CAD. A proposta original do governo previa pena de até 5 anos de prisão, que foi reduzida para 4 pelo relator, deputado Merlong Solano, do PT do Piauí, após negociação com os diversos partidos. De acordo com a justificativa do governo, os combustíveis possuem importância estratégica para o funcionamento da economia e a proposta corrige uma lacuna legal nas relações de consumo. O projeto foi criticado por deputados da oposição. Para o deputado Kim Kataguiri, do Missão de São Paulo, criminalizar o aumento de preços vai provocar desabastecimento de gasolina e óleo diesel. Já o deputado Lafayette de Andrada, do PL de Minas Gerais, diz que já existem instrumentos administrativos para penalizar quem aumentar os preços para ferir a concorrência e o consumidor.
1: Nós entendemos que é um projeto inócuo. Está criando, na prática, mais uma possibilidade de incriminar posto de gasolina, de prender dono de posto. Hoje, nós já temos um sem número de leis que defende a liberdade econômica, que defende o consumidor, que dá um conjunto de ferramentas para o Ministério Público, para a Polícia Federal, que na prática, no mundo real, no dia a dia, vai chover no molhado, porque as ferramentas já estão aí.
0: O relator Merlong Solano defendeu a necessidade de punir empresários que aumentarem preços sem justificativa. Segundo ele, foram registrados aumentos abusivos e injustificados mesmo depois das medidas adotadas pelo governo desde o início da guerra entre os Estados Unidos e o Irã.
18: A gente está tendo aí um subsídio para o setor de R$3 por cada litro. Ainda assim, se mantiveram os aumentos. Diante deste quadro, da persistência do setor de combustível em elevar seus preços de maneira injustificada, porque o Brasil só consome de gasolina importada 15% de toda a sua demanda. De óleo diesel, a parte importada só chega a 30% de todo o nosso consumo.
0: O projeto do governo, que prevê pena de 2 a 4 anos de prisão para quem aumentar sem justa causa o preço de combustíveis, seguiu para análise do Senado. Da Rádio Câmara de Brasília, Antônio Vital.
12: Transportes.
3: Ricardo Aires, do Republicanos do Tocantins, denuncia a precariedade e a curta durabilidade de pontes estratégicas na região norte. Ele cita como exemplo a ponte sobre o rio Araguaia, que liga seu estado ao Pará, interditada com menos de 15 anos de uso e prejuízo de R$76 milhões.
4: Outro caso citado pelo deputado ocorre em Pedro Afonso, onde uma ponte de R$100 milhões, entregue em 2014, está parcialmente interditada. Ricardo Aires exige a atuação imediata do TCU para investigar os métodos construtivos e o processo de execução dessas obras.
3: Bebeto, do PP do Rio de Janeiro, pede agilidade na remoção de uma torre de energia que, segundo ele, está impedindo o avanço de obras de duplicação na rodovia Presidente Dutra e a construção de um acesso viário na Baixada Fluminense.
4: Bebeto também cobra providências de órgãos reguladores diante do atraso nas intervenções viárias. Além disso, ele defende a continuidade de obras de mobilidade urbana, incluindo a construção de viadutos considerados estratégicos para reduzir congestionamentos.
3: Termina aqui o Jornal Câmara dos Deputados, com trabalhos técnicos de Everson Urani e apresentação de José Carlos Andrade e Luciana Vieira. Uma boa noite para você.
4: Uma ótima noite. 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
20: Unidos pela fé, entregamos ao coração de Maria as preces que chegam até a tua Rádio Fátima. Acolha agora as intenções do terço de hoje, que será rezado por todos os sócios do Clube da Amizade. Pelos falecidos, João Maria Paim, a pedido da família. Maria dos Anjos Meirelles da Rosa e Rudimar Meirelles da Rosa, a pedido de Antônio Mendes da Rosa. Elisiar Rodrigues Vieira e Lourdes Guilhermes de Moraes, a pedido do filho Protásio. João Ferreira de Moraes e Almerinda Soares de Moraes, a pedido da filha. Basílio Suzin, Laura Justina Braga de Oliveira, a pedido dos pais. Sônia Cristina Braga de Oliveira, a pedido dos pais. Marli Fátima Braga de Oliveira, a pedido dos pais. Cândida Pinheiro, a pedido do esposo Adelar Pinheiro. Pedro Pinheiro, a pedido do filho Adelar Pinheiro. Pedro Pinheiro, a pedido da esposa Maria Beloni Pinheiro. Juarez Maciel dos Santos, a pedido de Terezinha Aguiar. Olívio Pereira Hoffmann, a pedido da família. 7 anos e 11 meses de falecimento de Terezinha das Graças Oliveira da Rocha, a pedido do esposo Sebastião. Por uma graça alcançada, a Nossa Senhora de Fátima, Nossa Senhora Aparecida, a pedido de Jocelei. Pela saúde de Deovina Crestani Pereira. Aqui na tua Rádio Fátima, rezamos agora com confiança na presença de Maria, mãe que intercede pelos seus filhos. Que este terço fortaleça nossa esperança e nos aproxime ainda mais do amor de Deus.

0: nome do Pai, do Filho e do Espírito Santo. Amém. Creio em Deus Pai Todo-Poderoso, Criador do céu e da terra, e em Jesus Cristo, seu único Filho, nosso Senhor, que foi concebido pelo poder do Espírito Santo, nasceu da Virgem Maria, padeceu sob Pôncio Pilatos, foi crucificado, morto e sepultado, desceu à mansão dos mortos, ressuscitou ao terceiro dia, subiu aos céus, está sentada à direita de Deus Pai Todo-Poderoso, de onde há de vir a julgar os vivos e os mortos. Creio no Espírito Santo, na Santa Igreja Católica, na comunhão dos santos, na remissão dos pecados, na ressurreição da carne e na vida eterna. Amém.
1: Pai nosso que estais no céu, santificado seja o vosso nome. Venha a nós o vosso reino, seja feita a vossa vontade, assim na terra como no céu.
2: O pão nosso de cada dia nos dai hoje, perdoai as nossas ofensas, assim como nós perdoamos a quem nos tem ofendido. E não nos deixeis cair em tentação, mas livrai-nos do mal. Amém.
1: Ave Maria, cheia de graça, o Senhor é convosco. Bendita sois vós entre as mulheres, e bendito é o fruto do vosso ventre, Jesus.
3: Santa Maria, Mãe de Deus, rogai por nós, pecadores, agora e na hora de nossa morte. Amém.
1: Ave Maria, cheia de graça, o Senhor é convosco. Bendita sois vós entre as mulheres, e bendito é o fruto do vosso ventre, Jesus.
3: Santa Maria, Mãe de Deus, rogai por nós, pecadores, agora e na hora de nossa morte. Amém.
1: Ave Maria, cheia de graça, o Senhor é convosco. Bendita sois vós entre as mulheres, e bendito é o fruto do vosso ventre, Jesus.
3: Santa Maria, Mãe de Deus, rogai por nós, pecadores, agora e na hora de nossa morte. Amém.
1: Glória ao Pai, ao Filho e ao Espírito Santo.
3: Como era no princípio, agora e sempre. Amém.
4: No primeiro mistério luminoso, contemplamos o batismo de Jesus no Rio Jordão. O próprio Jesus admite que a messe é grande e os operários são poucos. Rezemos especialmente pelos leigos e leigas que atuam na pastoral vocacional e catequética. Pai nosso que estais no céu, santificado seja o vosso nome. Venha a nós o vosso reino, seja feita a vossa vontade, assim na terra como no céu.
0: O pão nosso de cada dia nos dai hoje, perdoai as nossas ofensas, assim como nós perdoamos a quem nos tem ofendido. E não nos deixeis cair em tentação, mas livrai-nos do mal. Amém.
4: Ave Maria, cheia de graça, o Senhor é convosco. Bendita sois vós entre as mulheres, e bendito é o fruto do vosso ventre, Jesus.
0: Santa Maria, Mãe de Deus, rogai por nós, pecadores, agora e na hora de nossa morte. Amém.
4: Ave Maria, cheia de graça, o Senhor é convosco. Bendita sois vós entre as mulheres, e bendito é o fruto do vosso ventre, Jesus.
0: Santa Maria, Mãe de Deus, rogai por nós, pecadores, agora e na hora de nossa morte. Amém.
4: Ave Maria, cheia de graça, o Senhor é convosco. Bendita sois vós entre as mulheres, e bendito é o fruto do vosso ventre, Jesus.
0: Santa Maria, Mãe de Deus, rogai por nós, pecadores, agora e na hora de nossa morte. Amém.
4: Ave Maria, cheia de graça, o Senhor é convosco. Bendita sois vós entre as mulheres, e bendito é o fruto do vosso ventre, Jesus.
0: Santa Maria, Mãe de Deus, rogai por nós, pecadores, agora e na hora de nossa morte. Amém.
4: Ave Maria, cheia de graça, o Senhor é convosco. Bendita sois vós entre as mulheres, e bendito é o fruto do vosso ventre, Jesus.
0: Santa Maria, Mãe de Deus, rogai por nós, pecadores, agora e na hora de nossa morte. Amém.
4: Ave Maria, cheia de graça, o Senhor é convosco. Bendita sois vós entre as mulheres, e bendito é o fruto do vosso ventre, Jesus.
0: Santa Maria, Mãe de Deus, rogai por nós, pecadores, agora e na hora de nossa morte. Amém.
4: Ave Maria, cheia de graça, o Senhor é convosco. Bendita sois vós entre as mulheres e bendito é o fruto do vosso ventre, Jesus.
0: Santa Maria, Mãe de Deus, rogai por nós, pecadores, agora e na hora de nossa morte. Amém.
4: Ave Maria, cheia de graça, o Senhor é convosco. Bendita sois vós entre as mulheres e bendito é o fruto do vosso ventre, Jesus.
0: Santa Maria, Mãe de Deus, rogai por nós, pecadores, agora e na hora de nossa morte. Amém.
4: Ave Maria, cheia de graça, o Senhor é convosco. Bendita sois vós entre as mulheres e bendito é o fruto do vosso ventre, Jesus.
0: Santa Maria, Mãe de Deus, rogai por nós, pecadores, agora e na hora de nossa morte. Amém.
4: Ave Maria, cheia de graça, o Senhor é convosco. Bendita sois vós entre as mulheres e bendito é o fruto do vosso ventre, Jesus.
0: Santa Maria, Mãe de Deus, rogai por nós, pecadores, agora e na hora de nossa morte. Amém.
4: Glória ao Pai, ao Filho e ao Espírito Santo.
0: Como era no princípio, agora e sempre. Amém.
4: Ó meu bom Jesus,
0: perdoai-nos e livrai-nos do fogo do inferno, levai as almas todas para o céu e socorrei principalmente as que mais precisarem.
5: No segundo mistério luminoso, contemplamos a autorrevelação de Jesus nas bodas de Caná. O primeiro milagre de Jesus foi numa festa de casamento. Ele quis mostrar o valor da família e a fé que garante o bom vinho até o fim. Rezemos por todas as famílias, pois a família é a sementeira de vocações, o primeiro seminário ou casa formativa. Pai nosso que estais no céu, santificado seja vosso nome. Venha a nós o vosso reino, seja feita a vossa vontade, assim na terra como no céu.
0: O pão nosso de cada dia nos dai hoje, perdoai as nossas ofensas, assim como nós perdoamos a quem nos tem ofendido. E não nos deixeis cair em tentação, mas livrai-nos do mal.
1: Amém.
5: Ave Maria, cheia de graça, Senhor é convosco, bendita sois vós entre as mulheres e bendito o fruto do vosso ventre, Jesus.
0: Santa Maria, Mãe de Deus, rogai por nós, pecadores, agora e na hora de nossa morte. Amém.
5: Ave Maria, cheia de graça, Senhor é convosco, bendita sois vós entre as mulheres e bendito o fruto do vosso ventre, Jesus.
0: Santa Maria, Mãe de Deus, rogai por nós, pecadores, agora e na hora de nossa morte. Amém.
5: Ave Maria, cheia de graça, Senhor é convosco, bendita sois vós entre as mulheres, e bendito o fruto do vosso ventre, Jesus.
0: Santa Maria, Mãe de Deus, rogai por nós, pecadores, agora e na hora de nossa morte. Amém.
5: Ave Maria, cheia de graça, Senhor é convosco, bendita sois vós entre as mulheres, e bendito o fruto do vosso ventre, Jesus.
0: Santa Maria, Mãe de Deus, rogai por nós, pecadores, agora e na hora de nossa morte. Amém.
5: Ave Maria, cheia de graça, Senhor é convosco, bendita sois vós entre as mulheres, e bendito o fruto do vosso ventre, Jesus.
0: Santa Maria, Mãe de Deus, rogai por nós, pecadores, agora e na hora de nossa morte. Amém.
5: Ave Maria, cheia de graça, Senhor é convosco, bendita sois vós entre as mulheres, e bendito o fruto do vosso ventre, Jesus.
0: Santa Maria, Mãe de Deus, rogai por nós, pecadores, agora e na hora de nossa morte. Amém.
5: Ave Maria, cheia de graça, Senhor é convosco, bendita sois vós entre as mulheres, e bendito o fruto do vosso ventre, Jesus.
0: Santa Maria, Mãe de Deus, rogai por nós, pecadores, agora e na hora de nossa morte. Amém.
5: Ave Maria, cheia de graça, Senhor é convosco, bendita sois vós entre as mulheres, e bendito o fruto do vosso ventre, Jesus.
0: Santa Maria, Mãe de Deus, rogai por nós, pecadores, agora e na hora de nossa morte. Amém.
5: Ave Maria, cheia de graça, Senhor é convosco, bendita sois vós entre as mulheres, e bendito o fruto do vosso ventre, Jesus.
3: Santa Maria, Mãe de Deus, rogai por nós, pecadores, agora e na hora de nossa morte. Amém.
5: Ave Maria, cheia de graça, Senhor é convosco, bendita sois vós entre as mulheres, e bendito o fruto do vosso ventre, Jesus.
3: Santa Maria, Mãe de Deus, rogai por nós, pecadores, agora e na hora de nossa morte. Amém.
5: Glória ao Pai, ao Filho e ao Espírito Santo.
3: Como era no princípio, agora e sempre. Amém.
5: Ó meu bom Jesus,
3: perdoai-nos e livrai-nos do fogo do inferno, levai as almas todas para o céu e socorrei principalmente as que mais precisarem.
6: No terceiro mistério luminoso, Jesus anuncia o reino de Deus e convida à conversão. A vida religiosa ou sacerdotal possui muitas alegrias, porém, não faltam incompreensões, desafios e sofrimentos diante da realidade humana. Rezemos especialmente pelo Papa, que em nome de Jesus Cristo coordena e anima a nossa Igreja. Pai nosso que estais no céu, santificado seja o vosso nome. Venha a nós o vosso reino, seja feita a vossa vontade, assim na terra como no céu.
3: O pão nosso de cada dia nos dai hoje. Perdoai as nossas ofensas, assim como nós perdoamos a quem nos tem ofendido. E não nos deixeis cair em tentação, mas livrai-nos do mal. Amém.
6: Ave Maria, cheia de graça, o Senhor é convosco. Bendita sois vós entre as mulheres, e bendito é o fruto de vosso ventre, Jesus.
3: Santa Maria, Mãe de Deus, rogai por nós, pecadores, agora e na hora de nossa morte. Amém.
6: Ave Maria, cheia de graça, o Senhor é convosco. Bendita sois vós entre as mulheres, e bendito é o fruto de vosso ventre, Jesus.
3: Santa Maria, Mãe de Deus, rogai por nós, pecadores, agora e na hora de nossa morte. Amém.
6: Ave Maria, cheia de graça, o Senhor é convosco. Bendita sois vós entre as mulheres, e bendito é o fruto de vosso ventre, Jesus.
3: Santa Maria, Mãe de Deus, rogai por nós, pecadores, agora e na hora de nossa morte. Amém.
6: Ave Maria, cheia de graça, o Senhor é convosco. Bendita sois vós entre as mulheres, e bendito é o fruto de vosso ventre, Jesus.
3: Santa Maria, Mãe de Deus, rogai por nós, pecadores, agora e na hora de nossa morte. Amém.
6: Ave Maria, cheia de graça, o Senhor é convosco. Bendita sois vós entre as mulheres, e bendito é o fruto de vosso ventre, Jesus.
3: Santa Maria, Mãe de Deus, rogai por nós, pecadores, agora e na hora de nossa morte. Amém.
6: Ave Maria, cheia de graça, o Senhor é convosco. Bendita sois vós entre as mulheres, e bendito é o fruto de vosso ventre, Jesus.
3: Santa Maria, Mãe de Deus, rogai por nós, pecadores, agora e na hora de nossa morte. Amém.
6: Ave Maria, cheia de graça, o Senhor é convosco. Bendita sois vós entre as mulheres, e bendito é o fruto de vosso ventre, Jesus.
3: Santa Maria, Mãe de Deus, rogai por nós, pecadores, agora e na hora de nossa morte. Amém.
6: Ave Maria, cheia de graça, o Senhor é convosco. Bendita sois vós entre as mulheres, e bendito é o fruto de vosso ventre, Jesus.
3: Santa Maria, Mãe de Deus, rogai por nós, pecadores, agora e na hora de nossa morte. Amém.
6: Ave Maria, cheia de graça, o Senhor é convosco. Bendita sois vós entre as mulheres, e bendito é o fruto de vosso ventre, Jesus.
3: Santa Maria, Mãe de Deus, rogai por nós, pecadores, agora e na hora de nossa morte. Amém.
6: Ave Maria, cheia de graça, o Senhor é convosco. Bendita sois vós entre as mulheres, e bendito é o fruto de vosso ventre, Jesus.
3: Santa Maria, Mãe de Deus, rogai por nós, pecadores, agora e na hora de nossa morte. Amém.
6: Glória ao Pai, ao Filho e ao Espírito Santo.
3: Como era no princípio, agora e sempre. Amém.
6: Ó meu bom Jesus,
3: perdoai-nos e livrai-nos do fogo do inferno, levai as almas todas para o céu e socorrei principalmente as que mais precisarem.
2: No quarto mistério luminoso, contemplamos a transfiguração de Jesus no Monte Tabor. Os religiosos, religiosas e padres são pessoas humanas com erros e acertos. Precisam da graça de Deus, precisam do perdão de Deus e de toda a humanidade. Rezemos por todos nós para que possamos valorizar as qualidades de todas as pessoas e também perdoar diante dos erros e fracassos.
7: Pai nosso que estais no céu, santificado seja o vosso nome. Venha a nós o vosso reino, seja feita a vossa vontade, assim na terra como no céu.
3: O pão nosso de cada dia nos dai hoje, perdoai as nossas ofensas, assim como nós perdoamos a quem nos tem ofendido. E não nos deixeis cair em tentação, mas livrai-nos do mal. Amém.
7: Ave Maria, cheia de graça, o Senhor é convosco, bendita sois vós entre as mulheres, e bendito é o fruto do vosso ventre, Jesus.
3: Santa Maria, Mãe de Deus, rogai por nós, pecadores, agora e na hora de nossa morte. Amém.
7: Ave Maria, cheia de graça, o Senhor é convosco, bendita sois vós entre as mulheres, e bendito é o fruto do vosso ventre, Jesus.
3: Santa Maria, Mãe de Deus, rogai por nós, pecadores, agora e na hora de nossa morte. Amém.
7: Ave Maria, cheia de graça, o Senhor é convosco, bendita sois vós entre as mulheres, e bendito é o fruto do vosso ventre, Jesus.
3: Santa Maria, Mãe de Deus, rogai por nós, pecadores, agora e na hora de nossa morte. Amém.
7: Ave Maria, cheia de graça, o Senhor é convosco, bendita sois vós entre as mulheres, e bendito é o fruto do vosso ventre, Jesus.
3: Santa Maria, Mãe de Deus, rogai por nós, pecadores, agora e na hora de nossa morte. Amém.
7: Ave Maria, cheia de graça, o Senhor é convosco, bendita sois vós entre as mulheres, e bendito é o fruto do vosso ventre, Jesus.
3: Santa Maria, Mãe de Deus, rogai por nós, pecadores, agora e na hora de nossa morte. Amém.
7: Ave Maria, cheia de graça, o Senhor é convosco, bendita sois vós entre as mulheres, e bendito é o fruto do vosso ventre, Jesus.
3: Santa Maria, Mãe de Deus, rogai por nós, pecadores, agora e na hora de nossa morte. Amém.
7: Ave Maria, cheia de graça, o Senhor é convosco, bendita sois vós entre as mulheres, e bendito é o fruto do vosso ventre, Jesus.
3: Santa Maria, Mãe de Deus, rogai por nós, pecadores, agora e na hora de nossa morte. Amém.
7: Ave Maria, cheia de graça, o Senhor é convosco, bendita sois vós entre as mulheres, e bendito é o fruto do vosso ventre, Jesus.
3: Santa Maria, Mãe de Deus, rogai por nós, pecadores, agora e na hora de nossa morte. Amém.
7: Ave Maria, cheia de graça, o Senhor é convosco, bendita sois vós entre as mulheres, e bendito é o fruto do vosso ventre, Jesus.
3: Santa Maria, Mãe de Deus, rogai por nós, pecadores, agora e na hora de nossa morte. Amém.
7: Ave Maria, cheia de graça, o Senhor é convosco, bendita sois vós entre as mulheres, e bendito é o fruto do vosso ventre, Jesus.
3: Santa Maria, Mãe de Deus, rogai por nós, pecadores, agora e na hora de nossa morte. Amém.
7: Glória ao Pai, ao Filho e ao Espírito Santo.
3: Como era no princípio, agora e sempre. Amém.
7: Ó meu bom Jesus,
3: perdoai-nos e livrai-nos do fogo do inferno, levai as almas todas para os céus, e socorrei principalmente as que mais precisarem.
1: No quinto mistério luminoso, contemplamos a instituição da Eucaristia. Na última ceia, Jesus nos diz: fazei isto em memória de mim. Dois aspectos são muito importantes da vida sacerdotal: a Eucaristia e o perdão. O padre recebe o incrível poder de transformar o pão e o vinho no corpo e no sangue do Senhor. O padre também tem a alegria de perdoar todos os pecados em nome de Deus. Rezemos para que, como cristãos batizados, valorizemos cada vez mais o sacramento da confissão e da Eucaristia. Pai nosso que estais no céu, santificado seja o vosso nome. Venha a nós o vosso reino, seja feita a vossa vontade, assim na terra como no céu.
2: O pão nosso de cada dia nos dai hoje, perdoai as nossas ofensas, assim como nós perdoamos a quem nos tem ofendido, e não nos deixeis cair em tentação, mas livrai-nos do mal. Amém.
1: Ave Maria, cheia de graça, o Senhor é convosco. Bendita sois vós entre as mulheres, e bendito é o fruto do vosso ventre, Jesus.
3: Santa Maria, Mãe de Deus, rogai por nós, pecadores, agora e na hora de nossa morte. Amém.
1: Ave Maria, cheia de graça, o Senhor é convosco. Bendita sois vós entre as mulheres, e bendito é o fruto do vosso ventre, Jesus.
2: Santa Maria, Mãe de Deus, rogai por nós, pecadores, agora e na hora de nossa morte. Amém.
1: Ave Maria, cheia de graça, o Senhor é convosco, bendita sois vós entre as mulheres, e bendito é o fruto do vosso ventre, Jesus.
2: Santa Maria, Mãe de Deus, rogai por nós, pecadores, agora e na hora de nossa morte. Amém.
1: Ave Maria, cheia de graça, o Senhor é convosco, bendita sois vós entre as mulheres, e bendito é o fruto do vosso ventre, Jesus.
2: Santa Maria, Mãe de Deus, rogai por nós, pecadores, agora e na hora de nossa morte. Amém.
1: Ave Maria, cheia de graça, o Senhor é convosco, bendita sois vós entre as mulheres, e bendito é o fruto do vosso ventre, Jesus.
2: Santa Maria, Mãe de Deus, rogai por nós, pecadores, agora e na hora de nossa morte. Amém.
1: Ave Maria, cheia de graça, o Senhor é convosco, bendita sois vós entre as mulheres, e bendito é o fruto do vosso ventre, Jesus.
2: Santa Maria, Mãe de Deus, rogai por nós, pecadores, agora e na hora de nossa morte. Amém.
1: Ave Maria, cheia de graça, o Senhor é convosco, bendita sois vós entre as mulheres, e bendito é o fruto do vosso ventre, Jesus.
2: Santa Maria, Mãe de Deus, rogai por nós, pecadores, agora e na hora de nossa morte. Amém.
1: Ave Maria, cheia de graça, o Senhor é convosco, bendita sois vós entre as mulheres, e bendito é o fruto do vosso ventre, Jesus.
2: Santa Maria, Mãe de Deus, rogai por nós, pecadores, agora e na hora de nossa morte. Amém.
1: Ave Maria, cheia de graça, o Senhor é convosco, bendita sois vós entre as mulheres, e bendito é o fruto do vosso ventre, Jesus.
2: Santa Maria, Mãe de Deus, rogai por nós, pecadores, agora e na hora de nossa morte. Amém.
1: Ave Maria, cheia de graça, o Senhor é convosco, bendita sois vós entre as mulheres, e bendito é o fruto do vosso ventre, Jesus.
2: Santa Maria, Mãe de Deus, rogai por nós, pecadores, agora e na hora de nossa morte. Amém.
1: Glória ao Pai, ao Filho e ao Espírito Santo.
2: Como era no princípio, agora e sempre. Amém.
1: Ó meu bom Jesus,
2: perdoai-nos e livrai-nos do fogo do inferno, levai as almas todas para os céus e socorrei principalmente as que mais precisarem.
1: Salve Rainha, Mãe de misericórdia,
2: vida, doçura e esperança nossa, salve. A vós bradamos os degredados filhos de Eva, a vós suspiramos gemendo e chorando neste vale de lágrimas. Eia, pois, advogada nossa, esses vossos olhos misericordiosos a nós volvei, e depois deste desterro, mostrai-nos Jesus, bendito é o fruto do vosso ventre. Ó clemente, ó piedosa, ó doce sempre Virgem Maria,
1: rogai por nós, Santa Mãe de Deus,
2: para que sejamos dignos das promessas de Cristo.
1: Consagração a Nossa Senhora. Ó minha Senhora,
2: ó minha Mãe, eu me ofereço toda a vós, e em prova da minha devoção para convosco, eu vos consagro nesta noite os meus olhos, os meus ouvidos, a minha boca, o meu coração, inteiramente todo o meu ser. E porque assim sou vosso, ó incomparável Mãe, guardai-me, defendei-me como filho e propriedade vossa. Amém.
1: O Senhor esteja convosco.
2: Ele está no meio de nós.
1: O Senhor te abençoe e te guarde.
2: Amém.
1: O Senhor faça brilhar sobre ti sua face e se compadeça de ti.
2: Amém.
1: O Senhor volte para ti o seu rosto e te dê a paz.
2: Amém.
1: O Senhor te abençoe e te guarde em nome do Pai, do Filho e do Espírito Santo. Amém.

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3: 8 horas e 29 minutos.

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4: 6 graus.
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0: Bonnie Tyler, aqui na seleção musical da tua rádio. A noite desta quinta-feira, 7 minutos agora para as 9. Vamos ao nosso primeiro giro aqui pelas informações, o que é notícia nesta quinta-feira, 21 de maio. Olha, Congresso derruba veto de Lula e permite doações a estados e municípios durante campanha eleitoral. Deputados e senadores também liberaram transferência de recursos a municípios, municípios inadimplentes de até 65 mil habitantes. Vetos vão à promulgação. Parlamentares cobram CPI do Master. Alcolumbre diz que decisão é dele e não lê requerimento para instalar comissão. Deputados e senadores de diversos partidos se manifestaram a favor de uma CPMI para investigar as suspeitas de fraudes financeiras envolvendo o banco de Daniel Vorcaro, preso desde março pela Polícia Federal, na Operação Compliance Zero. 6 minutos agora para as 9. Antes do intervalo, dá tempo de mais uma ainda? Clássica de Raul Seixas, Guita.
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2: 9 horas. 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
4: 6 graus.
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